0: Jovem Pan número 1 do Brasil com London Beach, I've Been Thinking About You. Daqui a pouquinho tem mais.
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0: Jovem Pan, Frio Oliveira falando com você.

0: Jovem Pan número 1 do Brasil com Billie Eilish, Birds of a Feather. São 10h29, horário de Brasília.
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0: 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Harry Styles com Late Night aqui na Jovem Pan, a número 1 do Brasil. Fica aqui.
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0: Jovem Pan número 1 do Brasil com Harry Styles. As it was. Tá chegando agora mais uma edição do Clássicos da Pan. Fica aqui.
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tá aqui na número 1 do Brasil. Voltamos pros anos 70. E olha, desde 1978 até os dias de hoje, em pleno 2026, essa música ainda faz o maior sucesso. É o som do Earth, Wind & Fire com September. Pra você que tá aqui na Jovem Pan, a número 1 do Brasil. Música essa que entrou aí pra um álbum de coletâneas. E simplesmente virou um dos maiores sucessos. Curte a partir de agora aqui na número 1 do Brasil em mais um Clássicos da Pan, Earth, Wind & Fire.

0: aqui na Jovem Pan, a número 1 do Brasil, som do R.E.M., Losing My Religion. Eu vou tocar pra você agora uma música que aconteceu em inspiração de algo real. Um primeiro beijo que aconteceu de verdade, a primeira grande decepção amorosa também da cantora, dessa que você já tá ouvindo aqui no Clássicos da Pan. É o som do Cranberries com Linger.
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Susan Vega com Luca aqui no Clássicos da Pan. A gente volta agora para uma banda que nasceu em meados dos anos 70 e simplesmente não tinha um nome. Não tinha um nome. Qual vai ser o nome da banda? Não sei, não sei, não sei. Até que eles viram uma placa de trânsito. Isso aconteceu em 1979, quando eles, né, não tinham um nome definitivo. E o vocalista Colin Hay, junto com o guitarrista Ron Stryker, eles, em um estacionamento de um hotel, simplesmente viram essa placa de sinalização, sinalização de obras. E óbvio que a placa dizia Man at Work. Bom, a decisão foi rápida então, né? Já que eles precisavam colocar com urgência o nome, né? Pra sugerir um nome pra galera, ficou Man at Work. Só pra relembrar que na sequência você vai curtir uma atrás da outra aqui na Jovem Pan. Eu sou a Pri Oliveira e vou ficar aqui curtindo com você Man at Work com Overkill.

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4h59, bom dia para você, segunda-feira, 29 de junho de 2026. Um ótimo dia, seja bem-vindo, bem-vinda aqui à programação da Jovem Pan. Nós estamos iniciando o Jornal da Manhã em mais uma semana, finalzinho já do mês de junho também. Vamos agora aos principais temas, os destaques da edição de hoje. Depois de novos ataques, Estados Unidos e Irã concordam em interromper bombardeios e retomar negociações sobre a disputa em torno do Estreito de Hormuz no Golfo Pérsico. Avião da FAB chega ao Brasil com 13 brasileiros resgatados da Venezuela. Total de mortos por terremotos que atingiram o país chega a 1.450, com mais de 3 mil feridos. E Nações Unidas falam em 50 mil desaparecidos. Alexandre de Moraes ouve amanhã a defesa de Jair Bolsonaro sobre arma apreendida e deve decidir ainda nesta semana se prorroga ou não a prisão domiciliar do ex-presidente. Com votos de Luiz Fux e Dias Toffoli, o STF tem maioria para liberar pagamento a juízes, procuradores e promotores de parte dos chamados penduricalhos que estavam suspensos por novas regras definidas pela corte. Internado desde o dia 16 de junho em UTI de um hospital no Rio de Janeiro para tratar inflamação pulmonar, o ex-técnico da seleção brasileira Carlos Alberto Parreira passa por cirurgia para estancar um sangramento nasal. A Justiça de São Paulo decreta prisão temporária de suspeitos de auxiliar dupla em moto que atirou contra tenente da rota, irmão da jovem Eloá Pimentel, morta pelo ex-namorado durante um longo

0: sequestro em outubro de 2008. Agora são 5:01. A edição de hoje do Jornal da Manhã começa destacando para você que o número de mortos nos terremotos da Venezuela chegou a 1.450, com mais de 3 mil feridos atendidos em hospitais. E em meio ao caos e aos saques, 13 brasileiros foram resgatados pela Força Aérea. O Fabrício Nais que tem aqui as atualizações mais recentes.
1: A corrida contra o tempo na Venezuela continua. Mais de 500 feridos foram levados para a capital Caracas para receber atendimento. E o governo local confirmou a abertura de uma linha telefônica para ajuda psicológica aos afetados pela tragédia. Segundo o presidente da Assembleia, Jorge Rodrigues, 2.501 infraestruturas foram atingidas, incluindo 784 edifícios, 38 hospitais e 43 centros comerciais.
2: Mais brutal. De la más brutal catástrofe natural que haya sufrido nuestro país en su historia.
1: As autoridades também confirmaram a distribuição de mais de 7 mil toneladas de alimento desde quarta-feira. Mais de 4 dias após os tremores, a esperança pela retirada de vítimas com vida sob os escombros diminui a cada minuto. Ainda assim, um pai e um filho foram resgatados na cidade de La Guaira, uma das mais atingidas pelo desastre. Equipes dos Estados Unidos, da Itália e do Equador também participaram de uma operação para salvar duas mulheres e um bebê. Já a Força Aérea Brasileira resgatou 13 brasileiros que estavam de passagem pela Venezuela e procuraram a embaixada em Caracas após os terremotos. O grupo havia ficado impossibilitado de retornar ao Brasil em voos comerciais após o fechamento do aeroporto internacional em Maiquetia. O transporte foi feito em uma aeronave da FAB que havia levado uma remessa de ajuda humanitária ao país. No domingo, um novo grupo da Defesa Civil e dos Bombeiros de São Paulo partiu para a Venezuela. As equipes que já estão no país atuam nas buscas na região de La Guaira. O trabalho é feito com o apoio de cães farejadores. E o capitão César Tadeu diz que o cenário na área é devastador, enquanto o número de desaparecidos é incerto. A solidariedade internacional se estendeu também ao Vaticano. Na tradicional oração de domingo, o Papa Leão XIV expressou o pesar pelas vítimas e pediu a mobilização entre países e organizações para aumentar a ajuda à região.
3: Os terremotos de quarta-feira e as mais de 400 réplicas nos últimos dias têm colocado à prova a capacidade da Venezuela de se reestruturar, principalmente no sentido financeiro. Em meio ao cenário de dor e preocupação, o país, que já atravessa uma grave crise econômica, evita fazer previsões sobre o tamanho real dos estragos.
1: Mas mesmo em meio à cooperação nacional e internacional, as denúncias de roubos e saques também são grandes. As cenas preocuparam os moradores da cidade de Catia-la-Mar, incluindo Maria Bernal, que relatou invasões em supermercados e comércios.
4: O senhor se morreu, era um senhor chino.
5: Ali ao lado morreu um senhor, era um senhor chinês. Passavam por cima do corpo para saquear. Aquilo era um supermercado. É justo que o nosso povo devore o próprio povo?
4: Isso era um automercado full.
1: Um levantamento divulgado pela Unicef estima que o número de pessoas que precisam de assistência chega a 1,8 milhão, incluindo 680 mil crianças. A instituição, que organizou uma campanha de arrecadação de fundos, destacou a necessidade de suprimentos médicos, itens de água e saneamento. Já o metrô de Caracas confirmou a retomada das operações no domingo, após uma revisão das linhas férreas. O retorno do transporte público é um pequeno alento em meio ao caos instaurado em todo o país.
0: Agora são 5:06. A gente muda de assunto. Hoje será mais um dia de fortes emoções para todos os brasileiros. A seleção encara o Japão logo mais em busca da vaga nas oitavas na Copa do Mundo. O Raí Monteiro tem os detalhes pra gente direto de Houston.
6: Nesta segunda-feira, a seleção brasileira entra em campo para definir o seu futuro na Copa do Mundo de 2026. A partir das 14:00, tem um confronto decisivo da fase 16avos de final contra o Japão. Esse belíssimo estádio aqui em Houston. Estádio esse que tem algumas peculiaridades em relação a outros nessa Copa do Mundo. É um estádio de teto retrátil. O jogo vai acontecer aqui ao meio-dia, no horário de Houston, às 14:00 no horário de Brasília, mas o calorão que faz na cidade não será um empecilho. Isso porque o estádio estará com o teto fechado, como está nesse momento, e tem a climatização como um ponto muito positivo, né? Nesse momento, 20 graus aqui dentro, tudo tranquilinho, sem calor, sem dificuldade para os jogadores da seleção brasileira, pelo menos no quesito clima, temperatura, porque em campo o jogo promete bastante, promete ser muito difícil contra os japoneses. Na entrevista coletiva prévia ao jogo, o Marquinhos analisou um pouco dessa partida diante dos japoneses.
7: É cada vez mais, acho que o futebol, ele vem se equilibrando, né? Ele vem se nivelando cada vez mais. A gente, nos últimos anos, a gente viu isso, nas últimas edições de Copa do Mundo, vimos muito time grande, muita seleção grande cair para times que talvez não estavam em primeira prateleira no passado, né? Então hoje o futebol, ele é muito, muito equilibrado, né? A última Copa do Mundo de clubes também a gente viu isso, foi um exemplo muito bom pra gente ver quanto que o futebol evoluiu, que todas as seleções, todos os times, até mesmo um time de menor escalão, ele pode fazer face, né, a um grande time. Então, não convém a gente a desrespeitar essa seleção japonesa, porque eles mostraram sim que eles são qualificados, eles sim fizeram grandes jogos nessa primeira fase de grupos, né, contra grandes seleções.
6: Para o jogo dessa segunda-feira, o Carlo Ancelotti tem uma oportunidade de, pela primeira vez desde que está no comando da seleção brasileira, em 15 jogos, repetir a escalação, o 11 inicial para o confronto.
8: Precisamos muito as coisas, mente, coração também, ideia clara. Temos que estar preparado para todo o que pode passar em uma eliminatória. Em uma eliminatória podem passar muitas coisas. Acho que o equipe está preparado, está motivado, tem confiança. Os últimos dois jogos saíram bem. Sigo convencido que até agora não há um favorito claro. Pode ser que equipes han feito melhor que outros nesta primeira fase, mas um equipe favorito claro não veo. Então, creio que vai ser um mundial bastante equilibrado.
6: E ele foi questionado na entrevista coletiva se o jogador fica muito ansioso para saber a escalação. E claro, não quis dar nenhuma pista do time que vai sair jogando, embora seja provável sim que ele repita a equipe do jogo contra a Escócia. O Ancelotti brincou que o jogador dorme muito bem. Quem não dorme tanto é o técnico. Confere aí.
8: Você pensa que o jogador não dorme bem? Habitualmente, o que passa? Que o jogador que vai jogar sabe. É o jogador que não vai jogar que não sabe. O jogador que vai jogar sabe que vai jogar. É um colóquio individual. Mas o jogador dorme bem, né? Dorme muito bem. Melhor que um treinador.
9: No último jogo contra a Escócia, o Neymar atuou por 14 minutos aproximadamente, foi bem. O Neymar evoluiu fisicamente de lá para cá. E a quantidade de minutos que o Neymar vai jogar nessa partida contra o Japão depende mais da sua evolução física ou do contexto do jogo na segunda etapa?
8: Bom, o Neymar está evoluindo muito bem, está progressando. Creio que na última semana ele progressou muito. Uma pena que ele não podia treinar todo o tempo que esteve com nós, mas ele pode jogar mais de 15 minutos, obviamente, está bastante bem. Depende muito do contexto do jogo.
6: É daqui a pouquinho, então. Brasil e Japão se enfrentam aqui em Houston. Jogo decisivo, fase 16avas de final. É jogo único. Venceu, avança. Perdeu, tá fora. E é claro, você vai acompanhar todas as emoções desse jogo na Rádio Jovem Pan a partir das 14h. Direto aqui de Houston, nos Estados Unidos, Raim Monteiro para Jovem Pan.
0: É isso, cobertura completa, portanto, desse início de uma nova fase da Copa para a seleção brasileira. E falando em seleção, o ex-técnico do Brasil, Carlos Alberto Parreira, passou por uma cirurgia no fim de semana. E o procedimento transcorreu sem problemas. Os detalhes com Pedro Trito.
10: Internado desde o dia 16 de junho no Hospital Samaritano, no Rio de Janeiro, Carlos Alberto Parreira apresenta quadro estável após passar por cirurgia. É o que afirma o boletim médico divulgado no domingo. Aos 83 anos, ele foi operado no sábado para cauterização de sangramento nasal, com sucesso, e tem quadro estável, mas permanece sedado, respira com auxílio de aparelhos e ainda necessita de cuidados intensivos. Na terça-feira passada, o hospital informou que a saúde do treinador do tetracampeonato havia melhorado e que ele respirava normalmente. Parreira, que luta desde 2023 contra o linfoma de Hodgkin, um câncer do sistema linfático, precisou passar por uma cirurgia nas vias aéreas superiores, que correspondem ao trato dos sistemas respiratório e digestivo. Comandante do Brasil nas Copas dos Estados Unidos em 1994 e na campanha de 2006 na Alemanha, ele é o recordista em participações em Copas do Mundo como treinador, com passagens por Kuwait, Emirados Árabes Unidos, Arábia Saudita e África do Sul.
0: E outro assunto que a gente deve ter em mente nessa semana e ficar de olho é que o ministro do Supremo Tribunal Federal, Alexandre de Moraes, deve decidir nessa semana se mantém ou não a prisão domiciliar de Jair Bolsonaro após aquele episódio da arma apreendida. Quem tem os detalhes pra gente em Brasília é a Rafaela Almeida.
11: A decisão sobre a manutenção ou não da prisão domiciliar do ex-presidente Jair Bolsonaro deve entrar na reta final nesta semana. Antes de bater o martelo, o ministro Alexandre de Moraes vai ouvir a defesa do ex-presidente em uma audiência prevista para esta terça-feira. A reavaliação do benefício começou depois da apreensão de uma arma registrada em nome de Bolsonaro, encontrada com segurança. O episódio levou Moraes a pedir manifestação da defesa e também da Procuradoria-Geral da República para saber se houve ou não descumprimento das condições da prisão domiciliar. A PGR adotou uma posição de cautela. O procurador-geral Paulo Gonet defendeu que o Supremo aguarde a conclusão das investigações sobre o caso da arma antes de avaliar se houve alguma falta grave capaz de justificar a revogação do benefício. Já a defesa de Bolsonaro afirma que não houve qualquer irregularidade. Os advogados sustentam que o ex-presidente não descumpriu as medidas impostas pelo Supremo e pediram a manutenção da prisão domiciliar. Para o advogado criminalista Felipe Carrijo, o episódio da arma, isoladamente, ainda não é suficiente para caracterizar o descumprimento das medidas impostas pelo Supremo.
12: E, inclusive, a PGR já se manifestou nesse sentido, para dizer e assertivamente que o fato de uma arma em nome do ex-presidente Jair Bolsonaro ter sido encontrado em uma blitz em poder de um dos seus seguranças, por si só não caracteriza uma falta grave ou descumprimento das medidas que o ministro Alexandre Moraes impôs quando concedeu a prisão domiciliar para ele. E outro ponto, quando ele estava no complexo da Papuda, ele tinha o direito de receber, por exemplo, visita de lideranças políticas. Agora, em casa, entendeu o ministro por restringir pelo menos essas visitas. Ele pode receber visita da esposa, dos filhos, dos médicos e dos advogados. Mas nesse ponto específico sobre as visitas, hoje ele está numa situação mais restritiva do que estava quando se encontrava no complexo.
11: A questão central agora é saber se o episódio da arma configura ou não uma falta grave. Há o entendimento de que a decisão deve ser tomada com base nos fatos apurados e nas regras da lei de execução penal, sem antecipar conclusões antes do fim das investigações.
12: A lei, no caso do presidente Jair Bolsonaro, ela está sendo aplicada de uma maneira que não atende à expectativa da comunidade jurídica. Pelo menos é isso que eu tenho ouvido em todas as entrevistas dos colegas advogados, magistrados, promotores, mas infelizmente não temos o que fazer em relação a isso.
11: Com a manifestação da PGR e da defesa já nos autos, caberá ao ministro Alexandre de Moraes decidir se mantém a prisão domiciliar, se impõe novas condições ou se entende que houve algum descumprimento das medidas judiciais. Moraes autorizou a prisão domiciliar de 90 dias para Jair Bolsonaro se recuperar de uma pneumonia. O período acabou na semana passada.
0: O vereador do PT, Senival Moura, preso em operação da Polícia Civil e do Ministério Público, pediu afastamento do partido. Os detalhes na reportagem da Danúbia Braga.
13: Pois é, o vereador Senival Moura encaminhou neste fim de semana um pedido de afastamento do Partido dos Trabalhadores, pediu então o seu afastamento dessa filiação ao Diretório Municipal do PT. A decisão ocorre depois da sua prisão temporária, ocorrida na última quinta-feira devido à deflagração da Operação Última Parada, deflagrada pela Polícia Civil e pelo Ministério Público de São Paulo, em que é apurado ali lavagem de dinheiro para a facção criminosa Primeiro Comando da Capital. Em nota assinada pelo presidente, então, do Diretório Municipal, Hélio Rodrigues, o partido informou que o vereador justificou o pedido de necessidade para se dedicar exclusivamente à sua defesa, visando não vincular os recentes acontecimentos à sigla. O PT já tinha encaminhado o caso, então, ao seu Conselho de Ética para avaliar medidas disciplinares, incluindo também o afastamento cautelar ou a expulsão definitiva. Senival Moura é suspeito de integrar, então, o esquema de lavagem de dinheiro do Primeiro Comando da Capital através da empresa de ônibus Transunião. De acordo com o inquérito policial, o parlamentar utilizava o seu escritório político para armazenar planilhas em que continha ali o fluxo da frota e também de caixa da empresa. As investigações apontam que o vereador, ele exercia influência no esquema enquanto presidia a Comissão de Trânsito e Transporte na Câmara Municipal de São Paulo. A defesa do vereador se manifestou com surpresa e também indignação com a sua prisão temporária. Em comunicado, os advogados classificaram a medida como desnecessária, alegando que ela ocorre em um momento politicamente sensível, às vésperas do período eleitoral. Além da prisão também de Moura, a justiça expediu ao menos 4 mandados de prisão temporária, 103 mandados de busca e apreensão, tanto na capital paulista, Grande São Paulo e também em Minas Gerais.
0: Jornal da Manhã, são 5:18.
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0: da manhã, são 5:21. Depois da confirmação de Márcio França como vice de Fernando Haddad, a disputa pelo Senado em São Paulo ganhou corpo nessa última semana. Os detalhes com Misael Mainetti.
1: A eleição para o Senado em São Paulo promete ser uma das mais disputadas de 2026. Com duas vagas em jogo, a corrida reúne ex-ministros, ex-secretários estaduais, parlamentares e lideranças ligadas, tanto ao presidente Lula do PT, quanto ao governador Tarcísio de Freitas do Republicanos e ao ex-presidente Jair Bolsonaro do PL. Embora pesquisas recentes mostrem um cenário de equilíbrio entre os principais nomes, o maior desafio de cada pré-candidato é diferente. Na esquerda e no centro governista, o desafio é transformar a força nacional em identificação com o eleitor paulista. Já na direita, o principal obstáculo é evitar a fragmentação do eleitorado conservador, que pode dividir votos entre diversos candidatos competitivos. Para o advogado e analista político Diego Tavares, a polarização engoliu a pauta estadual e a eleição virou um plebiscito sobre Bolsonaro e Lula.
2: Quase ninguém está discutindo o que o Senado faz de fato. Reforma tributária, indicação de ministro supremo, projetos que afetam de fato o dia a dia do paulista. A eleição virou um plebiscito sobre Bolsonaro e Lula, disputado por procuração com candidatos que nem falam muito sobre o Estado.
1: A ministra do Planejamento, Simone Tebet, do PSB, aparece entre os nomes mais competitivos nas pesquisas. Ela se identifica como centro-direita, mas é criticada pelos adversários por ter feito parte do governo Lula. Seu principal desafio, porém, é convencer o eleitor de São Paulo de que representa o Estado. Ex-senadora por Mato Grosso do Sul, Tebet tenta consolidar uma candidatura em um colégio eleitoral onde ainda constrói vínculos políticos mais sólidos.
3: Provavelmente este seja o último ato de um ciclo político que se fecha na minha vida. A seu pedido, hoje eu vou cumprir uma nova missão como pré-candidata ao Senado em outro estado.
1: Outro nome é a ministra do Meio Ambiente, Marina Silva da Rede. Com reconhecimento nacional e forte identificação com a pauta ambiental, Marina precisa ampliar a conexão com temas ligados ao cotidiano paulista. Além disso, enfrenta questionamentos sobre sua relação política com o Estado, já que sua trajetória eleitoral foi construída no Acre. Mesmo assim, aparece entre os primeiros colocados nas pesquisas por ser uma figura popular. Na direita, o excesso de candidatos pode dividir votos. O ex-secretário estadual da Segurança Pública, o deputado federal Guilherme Derrite, do PP, chega à disputa com forte capital político no tema e apoio do eleitor conservador. Seu desafio será manter esse protagonismo diante da entrada de outros nomes da direita que disputam o mesmo eleitorado. Nas pesquisas divulgadas até agora, aparece entre os líderes da corrida, junto de Tebet e Marina.
4: Sendo muito sincero e transparente com vocês, como eu sempre fui, eu tô muito focado em ajudar o nosso pré-candidato, senador Flávio Bolsonaro, a ser eleito presidente da República. Claro que eu tenho que pensar na minha eleição ao Senado Federal também, que não vai ser fácil, vai ser uma eleição bem disputada. São players importantes do estado de São Paulo que estão disputando essas eleições.
1: O deputado federal Ricardo Salles do Novo aposta no eleitor mais ideológico da direita e na projeção conquistada durante sua passagem pelo Ministério do Meio Ambiente na gestão Bolsonaro. O desafio será ampliar sua base além do eleitor bolsonarista mais fiel e enfrentar concorrentes com maior estrutura partidária e alianças estaduais. Já o presidente da Assembleia Legislativa, André do Prado, do PL, tem como principal ativo a capilaridade política construída entre prefeitos e deputados paulistas. Também tem apoio do governador de São Paulo, Tarcísio de Freitas, do Republicanos, e do presidente da sigla, Valdemar Costa Neto. Por outro lado, enfrenta o desafio de aumentar seu nível de conhecimento junto ao eleitorado estadual, já que sua atuação é mais conhecida nos bastidores da política do que entre o grande público.
5: Guilherme Derrite, nosso companheiro de chapa, nós dois formamos um time ao lado do Flávio e ao lado do governador para enfrentar essas eleições. E temos que jogar como time para poder vencermos as eleições e cuidar. cuidar de São Paulo e cuidar do Brasil.
1: Além disso, pesquisas mostram que o cenário permanece bastante pulverizado, com empates técnicos entre diversos pré-candidatos e um elevado índice de eleitores indecisos, indicando que a campanha propriamente dita deverá ter peso decisivo na definição dos vencedores. Mais do que a força dos partidos, a disputa deve ser marcada pela capacidade de cada candidato superar seu principal desafio. Na esquerda, convencer o eleitor paulista de sua representatividade local. Na direita, evitar que o excesso de opções no mesmo campo político acabe favorecendo os adversários.
0: E a menos de uma semana da audiência que vai discutir a investigação comercial dos Estados Unidos contra o Brasil, cresce a expectativa sobre os argumentos que serão apresentados ao governo norte-americano. Os detalhes você tem agora na reportagem do Fabrício Naitsky.
6: O processo foi aberto após o governo americano alegar que práticas adotadas pelo país prejudicam empresas dos Estados Unidos e pode resultar na adoção de novas tarifas sobre produtos brasileiros. As próximas etapas da investigação do escritório do representante comercial dos Estados Unidos incluem uma audiência pública, em que serão ouvidos empresários e especialistas sobre o eventual tarifaço e a decisão final, que deve sair até 15 de julho. O professor de economia da Fundação Getúlio Vargas, Gustavo Pessoa, é o único brasileiro inscrito para falar na reunião. Ele pretende rebater a acusação de que o PIX cria uma vantagem indevida para empresas brasileiras em detrimento das americanas.
7: Então, minha ideia é apresentar o PIX, mostrar ele não como um meio de pagamento, mas sim como uma infraestrutura de pagamentos e mostrar dados que beneficiam não só empresas brasileiras, mas empresas americanas também.
6: A defesa se baseia em dados do Banco Central. Segundo o economista, a expansão do PIX ampliou a inclusão financeira no país e também favoreceu empresas estrangeiras, que passaram a ter acesso a um número maior de consumidores brasileiros.
7: A adoção do PIX foi uma coisa que incluiu milhões de brasileiros no mercado consumidor e isso beneficiou a todos na sociedade brasileira e empresas americanas.
6: A expectativa agora está voltada para a audiência da próxima segunda-feira. O encontro reunirá representantes de empresas, entidades de classes e especialistas que apresentarão argumentos favoráveis e contrários à adoção das tarifas. O resultado dessa etapa pode influenciar a decisão final do governo americano sobre as medidas contra o Brasil. Um levantamento da Confederação Nacional da Indústria mostra que, dos 80 inscritos para falar na reunião, 66 devem se posicionar contra as novas tarifas. Os outros 14 participantes, favoráveis à taxação, são ligados aos setores americanos de etanol, madeira, pecuária e siderurgia. Apesar disso, a entidade acredita que a taxação será confirmada. Para Gustavo Pessoa, participar da audiência é essencial para que o Brasil apresente uma defesa baseada em dados técnicos e faça parte do processo formal de análise da investigação.
7: Esse processo, ele é um pouco diferente do primeiro decreto do Trump, que ele colocou as tarifas no Brasil. Esse processo segue toda a normativa, todo o processo legal para imposição de leis nos Estados Unidos.
6: A CNI estima que, se a tarifa proposta for implementada, 31,6% das exportações brasileiras para os Estados Unidos passarão a ser tributadas em pelo menos 37,5%. A taxa atual é de 10%.
0: E a MP do frete acirra disputa entre caminhoneiros e representantes da indústria e do agronegócio. Confira aqui na reportagem da Beatriz Souza.
8: A pressão pela votação da medida provisória do frete aumenta entre os caminhoneiros de todo o país. O texto já foi aprovado pela Câmara dos Deputados e agora aguarda análise no Senado. A votação precisa ocorrer até o dia 16 de julho, Caso contrário, a medida perde a validade. Conhecida como MP do frete, a proposta reforça a aplicação do piso mínimo do frete rodoviário de cargas, endurece as regras para o cumprimento da tabela de fretes e amplia as penalidades para empresas que descumprirem a legislação. O texto também cria um piso salarial nacional de R$5.000 para motoristas de longa distância e estabelece novas normas para o transporte rodoviário de cargas. O relator da proposta é o deputado Zé Trovão, do PL de Santa Catarina. No parecer, ele incluiu a anistia das multas aplicadas a caminhoneiros que participaram das manifestações após as eleições de 2022.
9: Definitivamente, tira o caminhoneiro autônomo da escravidão, do jugo daqueles que sempre roubaram o caminhoneiro na cara dura. E de quem eu estou falando? Do famoso transuvaco. O homem que não tem um caminhão, que nunca dirigiu um caminhão, mas que leva 30, 40, 50% do frete do caminhoneiro. E hoje nós estamos pondo fim a esses caras. Nós estamos levando dignidade para aqueles homens que aos 70 anos de vida continuam na boleia de um caminhão, trabalhando dia após dia, porque não consegue se aposentar por ter um salário, um recurso miserável.
8: Nas redes sociais, os caminhoneiros intensificaram a pressão sobre os senadores e pedem a aprovação da medida. Eles afirmam que não desejam uma nova paralisação nacional, mas não descartam essa possibilidade. Segundo o movimento, caso haja uma greve, a responsabilidade será do Senado por não votar a proposta dentro do prazo. A medida também aumenta as multas para empresas que descumprirem o piso do frete, com valores entre R$1 milhão e R$10 milhões por operação. Além disso, prevê a proibição de novos contratos de frete e amplia a responsabilização para sócios e integrantes desses grupos econômicos. A Federação das Indústrias do Estado de São Paulo, por outro lado, faz críticas ao texto. A entidade afirma que as multas e a cassação de registro são punições desproporcionais, o que, segundo a federação, pode gerar insegurança jurídica para diversos setores da economia e provocar impactos nos preços das mercadorias. Diante disso, a Fiesp pede que os senadores promovam mudanças no texto antes da votação.
0: E o Supremo Tribunal Federal formou maioria para liberar parte dos chamados penduricalhos pagos a magistrados e membros do Ministério Público. O ministro Luiz Fux acompanhou em parte o voto em conjunto feito por outros quatro ministros. A Rafaela Almeida tem mais informações.
10: Com o voto do ministro Luiz Fux, o STF formou maioria pela liberação de parte dos pagamentos dos chamados penduricalhos. Entre os valores que poderão ser pagos estão férias não gozadas, licenças-prêmio e plantões judiciais acumulados antes do julgamento que mudou as regras em março. O Supremo entendeu que esses casos envolvem direitos já adquiridos pelos magistrados e membros do Ministério Público. Mas os pagamentos só poderão ocorrer se o Conselho Nacional de Justiça confirmar a legalidade e a regularidade de cada situação. A decisão não significa liberação geral dos penduricalhos. O STF manteve a proibição de auxílios como alimentação, creche e pré-escola acima do teto constitucional. Também manteve a exigência de comprovação de despesas para o recebimento do auxílio saúde. O ponto de divergência foi o limite dos pagamentos. A maioria dos ministros defendeu que as indenizações respeitem o teto de 35% do salário. Já Luiz Fux entende que, por se tratarem de direitos adquiridos, os valores devem ser pagos integralmente. Essa decisão não cria novos benefícios. Na verdade, o que o STF julga agora são recursos apresentados pela Procuradoria-Geral da República e por entidades da magistratura e do Ministério Público contra uma decisão tomada pela própria Corte em março, quando foram fixadas regras mais rígidas para o pagamento dessas verbas indenizatórias. O teto corresponde ao salário dos ministros do Supremo, atualmente em mais de R$ 46 mil. Na ocasião, pressionado por mais transparência nos gastos do judiciário, o Supremo definiu quais parcelas poderiam ser pagas acima do teto constitucional e limitou diversos benefícios. Agora, ao analisar esses recursos, a maioria dos ministros entendeu que alguns direitos adquiridos antes daquela decisão devem ser preservados. Com isso, ficou autorizado, desde que haja avaliação e controle do Conselho Nacional de Justiça, o pagamento de férias, licenças-prêmio e plantões acumulados que não puderam ser usufruídos por necessidade do serviço. O julgamento também manteve a proibição do pagamento de auxílio alimentação, auxílio creche e auxílio pré-escolar acima do teto, além de preservar regras de controle sobre outras verbas. O julgamento segue até terça-feira no plenário virtual do STF.
0: 5:37, seguimos aqui com o Jornal da Manhã da Jovem Pan, atualizando para você os principais temas que movimentam o Brasil e o mundo nesta semana. O Conselho Nacional de Justiça aprovou uma resolução que estabelece regras para concessão, fiscalização e monitoramento de alvarás judiciais para participação de crianças e adolescentes em ambiente digital. A reportagem é do Matheus Dias.
11: A nova resolução do Conselho Nacional de Justiça estabelece uma série de regras para autorizações judiciais que envolvam a participação de crianças e adolescentes em campanhas publicitárias nas plataformas digitais. A norma cria um Banco Nacional de Alvarás para reunir todas essas autorizações e que devem ser analisadas pelo juiz ao avaliar caso a caso. A partir de agora, crianças e adolescentes não poderão participar de conteúdos que promovam apostas, jogos de azar, produtos proibidos para menores, erotização, discursos de ódio, violência ou situações consideradas degradantes. Também ficam vedadas práticas de publicidade infantil consideradas abusivas pela legislação brasileira. Segundo a advogada Alessandra Borelli, o conjunto de normas vem para tornar a decisão do juiz menos subjetiva e mais objetiva.
12: Não existiam critérios objetivos sobre o que cada juiz deveria levar em consideração. Então, essa resolução, ela justamente vem para padronizar isso, definindo, por exemplo, quais são as informações que devem constar do pedido, o tipo de conteúdo, a frequência com que ele promove, desenvolve vídeos, a frequência com que ele dedica seu tempo ali para esse tipo de atividade, os contratos que são firmados com eventuais marcas, a monetização, a situação escolar e, lógico, a saúde.
11: Entre as mudanças ainda estão a obrigatoriedade de avaliar fatores como o desejo da criança em participar da atividade, o tempo de exposição nas redes, a carga de trabalho, os valores recebidos e as condições familiares. A resolução também determina que parte da remuneração seja depositada em uma conta ou aplicação financeira em nome da própria criança ou adolescente.
12: É óbvio que também é observada a frequência dessa exposição, a carga horária que se dedica e com que frequência a criança promove, cria, desenvolve esses conteúdos, dedica seu tempo para isso. Indícios de pressão, de coerção, exploração econômica pelos responsáveis.
11: Ariel de Castro Alves, advogado e membro da Comissão de Defesa dos Direitos da Criança e do Adolescente, do Conselho Federal da OAB, detalha ainda que a autorização judicial depende de comprovações familiares, de que a gravação dos vídeos para a internet não interfiram no desenvolvimento da criança ou do adolescente.
13: E para que os juízes concedam essas autorizações, os pais e mães precisarão entrar com requerimentos junto com seus filhos e estarão demonstrando nesses requerimentos que a criança ou adolescente estão matriculados na escola, têm toda assistência psicológica, estão sempre acompanhados do pai ou da mãe ou de um responsável legal durante as gravações, que os conteúdos são adequados para as idades desses influenciadores, crianças e adolescentes, e que nenhum dano é gerado para a formação saudável, adequada dessas crianças e adolescentes, e que eles também estão inseridos em atividades culturais, esportivas, de lazer.
11: A resolução não cria uma proibição geral para a participação de influenciadores mirins nas redes sociais, mas estabelece uma série de critérios para garantir a proteção da imagem, do patrimônio e também dos direitos da criança e do adolescente, além de vedar uma série de conteúdos que são considerados incompatíveis com a idade. Alessandra Borelli ainda reforça que as normas do CNJ andam em conjunto com o ECA Digital, o Estatuto Digital da Criança e Adolescente, criado pelo governo federal e que torna as plataformas responsáveis por casos de exploração ou violência sexual infantil na internet.
12: Essa resolução, ela vem também para operacionalizar todos esses princípios do ECA, exigindo, inclusive, a oitiva da criança e do adolescente, a depender da sua idade e capacidade de compreensão. Esta resolução, ela é naturalmente apoiada no próprio ECA Digital e também no ECA da década de 90, que reitera a vedação a conteúdos erotizados, a conteúdos degradantes, vexatórios, impondo limites, não só de horário e frequência, mas com relação também ao conteúdo que se promove.
11: Segundo o CNJ, a medida foi construída após estudos apontarem riscos relacionados à exposição da imagem de crianças e adolescentes, à exploração econômica, à ausência de mecanismos para proteger o patrimônio dos menores e à falta de critérios uniformes nas decisões judiciais em todo o país.
0: Agora, você já imaginou fazer um voo de 20 horas de duração? Esse é o projeto da Qantas, a empresa aérea australiana que deve lançar uma rota direta entre Sydney e Londres no ano que vem. Mas com essa longa viagem também surgem grandes desafios. É o que você acompanha agora na reportagem da Camila Yunes.
10: A viagem de avião mais longa do mundo sem paradas. Esse é o desafio ambicioso da Qantas para outubro de 2027. Com a inauguração do trajeto direto entre Sydney, a maior cidade da Austrália, para Londres, a capital do Reino Unido. E para que isso seja possível, a empresa precisa superar desafios técnicos. O primeiro envolve a aeronave. A Qantas encomendou 12 Airbus A350 modificados, especialmente para as rotas de longuíssima duração, que fazem parte do chamado Projeto Nascer do Sol, planejado há quase 10 anos. Com um tanque extra de combustível, os novos aviões podem estender o alcance das viagens em até 1.000 milhas náuticas, o equivalente a quase 2.000 quilômetros, e chegar em locais que eram considerados impossíveis na aviação comercial. No lugar dos habituais 400 passageiros, os voos devem contar com apenas 238. A mudança busca aumentar o espaço entre os assentos, principalmente na classe econômica, onde a distância entre uma fileira e outra deve chegar a 84 centímetros, além de reduzir o peso do jato e melhorar a performance do combustível. Já para quem quiser pagar mais caro, a passagem na primeira classe deve oferecer uma suíte fechada com uma cama fixa, ideal para garantir uma boa noite de sono. Mas mesmo com mais espaço, o voo ainda pode ser bastante cansativo. E o preço da passagem, que deve sair mais cara do que a média atual, também precisa fazer valer o investimento dos viajantes. O trajeto entre Sydney e Londres pode atravessar até 9 diferentes fuso horários, provocando o famoso jet lag. Para isso, a Qantas teve que buscar na ciência as respostas para encontrar formas de reduzir o cansaço e aprimorar a experiência. Um dos segredos envolve a otimização do serviço de comida a bordo, evitando que as refeições sejam servidas logo após a decolagem. Assim, a empresa espera criar uma janela de sono para o descanso dos passageiros. Outra medida envolve ajustes na iluminação. Ao todo, 14 diferentes programações de luz devem simular o nascer e o pôr do sol e se ajustar em um ambiente mais confortável visualmente. As aeronaves também serão equipadas com uma zona de bem-estar, um espaço para que os passageiros possam caminhar e se alongar. E para o tempo passar mais rápido, a empresa deve oferecer internet Wi-Fi gratuita. Atualmente, a ligação mais rápida entre as duas cidades leva 24 horas. Em outros casos, os passageiros podem levar ainda mais tempo para chegar ao destino,
14: caso precisem trocar de avião ou fazer uma conexão mais longa no aeroporto. Com a linha direta, o tempo economizado deve ser de 4 horas. Na matemática da Qantas, mesmo levando menos passageiros, a empresa espera aumentar em 20% os lucros da rota.
0: 5:46, este é o Jornal da Manhã aqui da Jovem Pan. O pagamento em dinheiro das passagens nos ônibus municipais do Rio terminou. A partir de agora, os passageiros deverão utilizar meios eletrônicos para embarcar. Confira com Rodrigo Viga.
15: A partir de agora, os ônibus aqui do município do Rio de Janeiro não aceitam mais dinheiro espécie para o pagamento da passagem de R$ 5. Essa foi uma decisão anunciada pela prefeitura ainda na primeira quinzena do mês de maio. Gerou muita polêmica, intervenção de Ministério Público e Justiça, porque essas instituições entendiam que era preciso dar tempo para a transição, para a adaptação dos passageiros de ônibus aqui da cidade do Rio de Janeiro. Esse novo prazo foi estabelecido e a partir deste domingo, nada mais de grana, cash, dinheiro em espécie para o pagamento da passagem de ônibus. Apenas meios físicos e eletrônicos. O cartão já é, que é o bilhete eletrônico da Prefeitura do Rio de Janeiro, já é virtual, o aplicativo, e também pagamento por Pix. Segundo a Prefeitura do Rio de Janeiro, 96% dos passageiros já estavam utilizando esses meios de pagamento para se deslocar aqui no Rio de Janeiro. Apenas 4% utilizavam dinheiro em espécie. A Adriana Borges, que é passageira, já utilizava uma dessas outras alternativas, mas entende que vai ter muita gente ficando a pé, se complicando a partir dessa decisão de não aceitar mais dinheiro em espécie nos ônibus aqui do município.
16: Eu acredito que vai ficar difícil para muitas pessoas, tá? Porque nem todo mundo tem acesso ao Jaé. O Jaé tem acesso às pessoas que trabalham, né? Que trabalham para a empresa, mas quem não trabalha é mais complicado, porque não tem, usa o dinheiro em espécie, então eu acho que vai ficar complicado.
15: Uma das possibilidades também para pagar a passagem de ônibus aqui no Rio de Janeiro é através do Pix. Segundo dados da prefeitura, mais de 300 mil passagens desde o anúncio dessa transição já foram pagas através do meio eletrônico Pix por passageiros aqui da cidade do Rio de Janeiro. Do Rio, Rodrigo Viga.
0: A justiça decretou a prisão temporária de 2 homens suspeitos de envolvimento na tentativa de homicídio do tenente Ronickson Pimentel dos Santos. Eles teriam auxiliado uma dupla de moto que atirou contra o policial da rota. Os detalhes com a Danúbia Braga.
17: As prisões foram resultado do trabalho de inteligência, com cruzamento de informações e análise de denúncias, como explicou o subcomandante da rota, Major Marcos Bernardino.
18: E durante a madrugada conseguimos identificar e chegar em 2 indivíduos que têm a participação, ainda que indireta, no fato, mas eles deram apoio logístico dando transporte para os indivíduos que estão na atividade central do fato.
17: Eles estão aqui no DHPP, vocês já conseguiram colher algum depoimento e também foi tudo até o que levou a investigação por enquanto foi planejado, era uma questão de execução?
18: Um deles é réu confesso, ele confessa que teve a participação no apoio logístico, mas não na ação direta, e o outro a gente tem elementos que o colocam como partícipe do apoio logístico. A motivação exata a gente ainda não tem, mas temos diversas linhas de apuração, logo logo teremos alguma novidade, alguma notícia. Os trabalhos continuam, a gente não vai parar e com certeza a gente vai localizar e prender todos os envolvidos.
17: O crime ocorreu no último sábado na Avenida Goiás, em São Caetano do Sul, no ABC Paulista. A ação registrada por câmeras de segurança é tratada pelas autoridades como uma tentativa de execução. Imagens obtidas pela Jovem Pan mostram o momento em que o oficial estava parado em sua motocicleta em um semáforo. Os criminosos chegam em uma outra moto, um veículo vermelho com placa do Rio de Janeiro. Emparelharam com a vítima e efetuaram diversos disparos. Ronickson recebeu os primeiros atendimentos no local e, devido à gravidade dos ferimentos, foi transportado pelo helicóptero Águia para o Hospital Estadual Mário Covas, em Santo André. O governador de São Paulo, Tarcísio de Freitas, manifestou profunda indignação e determinou prioridade máxima às forças de segurança para a identificação e prisão dos responsáveis. Em suas redes sociais, Tarcísio prestou solidariedade à família e reiterou que o Estado não recuará no enfrentamento à criminalidade, afirmando que ataques contra policiais representam uma ameaça a toda a sociedade. O tenente Pimentel passou por uma cirurgia neurológica delicada logo após o atentado. De acordo com a atualização mais recente da equipe médica e da PM, embora o quadro de saúde ainda seja considerado grave, o paciente permanece estável e não apresentou piora após o procedimento. O tenente Pimentel é irmão de Eloá Pimentel, vítima de sequestro mais longo da história de São Paulo em outubro de 2008. Na ocasião, Lindenberg Alves invadiu o apartamento da jovem em Santo André e a manteve refém, junto com outros 3 adolescentes, por cerca de 100 horas. O término ocorreu após a invasão do Grupo de Ações Táticas Especiais, o GAT, que resultou na morte de Eloá, então com 15 anos, atingida por disparos feitos pelo sequestrador.
0: Com a frente fria que tomou conta do centro-sul do Brasil, os cuidados com a estrutura e o manejo dos animais precisam ser redobrados no campo. Em Presidente Prudente, um sistema de aquecimento artificial com lâmpadas e aquecedores foi feito para garantir o bem-estar e a sobrevivência de filhotes recém-nascidos. A reportagem é de Paula Seiplin.
19: Estes leitões nasceram apenas 10 dias e são extremamente frágeis. Nos primeiros dias de vida, eles já enfrentaram o maior desafio das suas trajetórias: sobreviver ao frio intenso registrado na região de Presidente Prudente. Sem uma proteção adequada, o reflexo nas estatísticas é imediato. Muitos deles acabam morrendo antes de completar um mês de vida. É o que afirma este zootecnista da ETEC, professor doutor Antônio Eufrásio de Toledo, em Presidente Prudente.
20: O ideal é que o animalzinho fique fechado nesse abrigo, que é mais fácil manter a temperatura em torno dos 30 graus num ambiente fechado. Então acaba tendo um custo energético menor e liberando esses animais só na hora da mamada. Ou, né? Muitas vezes se utiliza aí à vontade, mas ele sempre busca ficar mais próximo da mãe. O que a gente acaba tendo também alguns problemas por morte, por esmagamento. Então ele fica ali fora, em volta da mãe, sempre buscando ali a hora de mamar, e acaba buscando o corpo da própria mãe como forma de aquecimento.
19: Por aqui, a alternativa foi improvisar um ambiente climatizado de emergência, para que os animais não sofressem tanto com o choque térmico. O sistema é simples, mas eficiente. Foram instaladas lâmpadas infravermelhas que emitem calor direto para aquecer os filhotes. Muitos deles acabam chegando tão perto da lâmpada que acabam se queimando. Cortinas de lona também foram instaladas para proteger os animais do vento. Além disso, a equipe montou uma espécie de estufa que garante que eles fiquem resguardados nos primeiros dias após o nascimento.
20: Então ele nasce com uma exigência térmica em algo em torno de 30 até 33 graus, né? E já na fase do desmame, eles já são desmamados com idade em torno de 30 dias, essa exigência térmica vai diminuindo gradualmente.
19: No entanto, manter os animais aquecidos não é uma tarefa fácil. O grande desafio da equipe técnica é equilibrar a temperatura dos filhotes e das mães no mesmo espaço. Trata-se de uma conta que não fecha individualmente. Isso porque o leitão recém-nascido precisa de um ambiente mais quente, acima dos 26 graus, para sobreviver nas primeiras semanas. Já para a matriz, esse tempinho mais fresco do inverno é extremamente agradável e evita o estresse térmico dela.
20: Enquanto o organismo ele fica lutando para regular a temperatura, para se manter aquecido, ele acaba gastando o que ele, nutriente, energia, que ele estaria utilizando no seu ganho de peso. Isso se reflete em todos os animais de produção conforme você vai mudando esse desafio. Então a produção de leite diminui, o ganho de peso do bovino diminui, a produção de ovos pode diminuir dependendo da temperatura.
19: Estes animais têm um mês e meio de vida, já foram desmamados e mesmo assim eles recebem uma atenção especial com relação à temperatura do ambiente onde eles ficam. Esse cuidado vai ser feito até eles completarem 70 dias de vida. Uma precaução para que eles não sofram consequências durante esse período.
20: Então, um animal que ele chega para esse desafio, para uma frente de fria dessa, mesmo quando a gente não tem uma onda de frio muito intensa, a gente tem algumas questões que limitam a produção de pasto nessa época do ano. Então, você tem alguns animais

0: deixou mais de 1.300 mortos, segundo dados da Organização Mundial da Saúde. O Fabrício Knights que tem os detalhes pra gente.
1: O principal destaque é na França, onde as autoridades confirmaram cerca de 1.000 mortes acima do normal desde o último dia 24. O governo local destacou a preocupação com idosos e relatou um aumento de 40% nas mortes em domicílios. A expectativa é de forte alta nos números nesta segunda-feira, com a volta ao trabalho de cuidadores e a reabertura de registros públicos após o fim de semana. A França também está em alerta para a previsão de fortes temporais durante o dia. O primeiro-ministro Sébastien Lecornu confirmou uma reunião do gabinete de crise para buscar soluções imediatas. Por todo o continente, temperaturas recordes foram registradas ao longo de domingo. Na República Tcheca, uma estação ao norte da capital Praga marcou 41,9 graus Celsius, números sem precedentes na história do país. Pelo segundo dia consecutivo, a Alemanha registrou 41,7 graus em Brandemburgo, na fronteira com a Polônia. Os poloneses, por sua vez, viram os termômetros alcançar a marca dos 40,5 graus na região oeste. A OMS emitiu um alerta para a onda de calor no fim de semana. Segundo o diretor-geral da organização, Tedros Adhanom, mais de 150 milhões de pessoas no continente estão vivendo sob temperaturas extremas, acima dos 35 graus. E os impactos têm se arrastado para outros setores. Em entrevista à Jovem Pan News, o pesquisador e professor em mudanças climáticas e mercado de carbono, Carlos Sanqueta, destacou os impactos em diferentes áreas e os padrões atmosféricos responsáveis pelo aumento dos fenômenos.
2: Tem questões relacionadas à crise hídrica, crise energética, crise alimentar, né, da produção agrícola. Então tudo isso repercute também no bem-estar das populações que, né, não tendo acesso à alimentação e água, né, adequadamente, tem que buscar, né, em outros lugares, e isso traz custos, traz, né, medidas necessárias de adaptação. É um fenômeno de pressões, né? Então ele tem esse formato, né? Um ômega, assim, né? Parece uma ferradura, né? Uma letra grega. Então essa massa, ela fica presa, por isso que ela fica ali naquele, uma espécie de uma redoma, né? A massa de ar que fica presa ali, né? Entre dois sistemas de baixa pressão, isso acaba ocasionando um calor, né? Aprisionamento do calor.
1: Cientistas apontam que esta é a onda de calor mais intensa já registrada na Europa, atrelada diretamente às mudanças climáticas. De acordo com os estudos, o aquecimento global tornou a alta das temperaturas 100 vezes mais provável que na comparação com o início do século. Com isso, serviços de trem foram reduzidos na Alemanha e o sistema de veículos leves sobre trilhos, o VLT, precisou ser suspenso na cidade de Leipzig. No Vaticano, o Papa Leão XIV agradeceu a presença dos fiéis na oração de domingo, mesmo diante das condições adversas. No setor da energia, a Hungria reduziu a atividade de uma usina nuclear para evitar o superaquecimento do rio Danúbio. E o governo da Tchequia pediu que a população evite atividades físicas por riscos de saúde.
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2: Jornal da Manhã, 6:04. Seguimos juntos nesta segunda-feira, hoje dia 29 de junho de 2026, atualizando para você as principais informações que movimentam o Brasil e o mundo. Já entrando aqui na segunda hora do Jornal da Manhã, primeira edição. Se você está chegando agora, seja bem-vindo, bem-vinda à programação da Jovem Pan. O relator do projeto que aumenta os limites do MEI, deputado Jorge Gotten, espera que a Câmara dos Deputados possa votar a proposta antes do recesso parlamentar. Confira com a Rafaela Almeida.
3: O texto prevê a atualização do teto de faturamento do MEI, que hoje é de R$81 mil por ano, além da possibilidade de um microempreendedor contratar até 2 funcionários. Segundo o relator, esses pontos já contam com o aval da equipe econômica do governo, mas a discussão agora vai além do MEI. Parlamentares também defendem a atualização dos limites de faturamento das micro e pequenas empresas enquadradas no Simples Nacional, que estão sem reajuste há quase 10 anos. A avaliação é que, sem essa correção, pode haver um desequilíbrio entre as faixas de enquadramento e até um desestímulo ao crescimento dos negócios. Segundo o relator da proposta, o texto já tem avanço nas negociações com o governo e agora a expectativa é ampliar a atualização também para as micro e pequenas empresas.
4: E nós teremos que aproveitar a oportunidade, temos que aproveitar essa oportunidade para atualizar as empresas do Simples também, né? Porque já o MEI é desde 2018, é justo e legítimo. E as empresas do Simples é desde 2016. Elas têm que caminhar junto, senão há um conflito ali nas faixas, porque veja, Paulo, a primeira faixa da microempresa é R$180 mil a primeira faixa. Se nós vamos elevar o MEI para 140. Se nós não atualizarmos as faixas do Simples, é um estímulo para que as microempresas migrem para o MEI, que é um regime fiscal muito bom para quem empreende, mas que é uma tributação muito menor, principalmente para a Previdência.
3: Depois de avançar nas negociações com o governo, a expectativa agora é concluir o relatório e levar a proposta à votação ainda antes do recesso parlamentar. O relator explica como está esse cronograma.
4: Estamos avançando bem, né? E eu creio que nas próximas semanas, antes do recesso, nós vamos aprovar isso na comissão e depois, quando o presidente Hugo entender, vai pro plenário da casa, né? E ainda esse semestre, claro. Mas tudo isso está sendo construído de consenso, com diálogo, principalmente com o presidente Hugo Mota, né? Que é ele que vai dar o sinal para nós levarmos o relatório daí para o plenário da casa.
3: A expectativa é que o relatório final seja construído em consenso entre Congresso e governo. Depois da votação na comissão especial, o texto ainda precisa ser analisado pelo plenário da Câmara e, se aprovado, segue para as demais etapas da tramitação.
2: Os representantes de MEI e pequenas empresas rejeitaram que o reajuste do limite para a categoria represente uma pauta bomba contra o governo. A reportagem é do Marcelo Matos.
5: O Ministério do Planejamento e Orçamento anunciou que o novo teto de lucro para o enquadramento no MEI, microempreendedor individual, ficará entre 130 a 140 mil reais anuais. O titular da pasta, Bruno Moretti, explicou que a última atualização ocorreu em 2022 e o reajuste seguirá a reposição da inflação no período. O presidente do Simpi, o Sindicato da Micro e Pequena Indústria, Joseph Cury, critica que o não reajuste condena o segmento a não poder crescer.
6: Todo aumento de arrecadação que existiu nos pequenos negócios foi com a criação do Simples Nacional. aumentou a arrecadação. E hoje eles querem dizer que existe uma perda de arrecadação, o que não é verdade. A perda de arrecadação que tem, e estão chamando de pauta-bomba no Congresso, apesar da maioria dos parlamentares estar favorável ao teto de enquadramento do MEI e à discussão do teto de enquadramento do Simples Nacional.
5: O Simp condena o tema a ser classificado de um efeito de pauta-bomba nas contas públicas do governo federal.
6: Quem é contrário a isso? Hoje é Receita Federal. E o que ele propõe? Ele propõe escalonamento em vários anos, diz que é uma pauta-bomba. Agora, para todo o resto da economia, não é pauta-bomba, tem subsídio, tem subvenção, tem tudo, menos para o MEI, para a micro e a pequena empresa. Hoje você tem um cenário, 20 milhões de empresas informais contra 17 milhões de empresas formais. Aonde está a pauta-bomba? Você tirar da informalidade e trazer para a formalidade as empresas é pauta-bomba? Aumenta a arrecadação?
5: Em entrevista à EBC, o ministro do Planejamento e Orçamento, Bruno Moretti, destacou que o reajuste será escalonado entre 2027 e 2028.
0: O teto está estagnado desde 2018, se eu não me engano, e a gente está trabalhando aqui com a perspectiva de atualizar esse teto para um patamar aí entre 130 e 140 mil, que é mais ou menos a reposição da inflação. E aqui é um exemplo interessante, porque nós estamos fazendo isso com responsabilidade fiscal. O que nós estamos mostrando é o impacto disso nas contas, que isso é absorvível desde que isso seja feito de maneira escalonada, entre 2027 e 2028, de maneira que a gente possa atender a esse pleito, e o presidente Lula deve encaminhar um projeto de lei nos próximos dias sobre essa matéria ao Congresso Nacional, à Câmara dos Deputados. E fazendo isso de forma escalonada, a gente consegue absorver nas contas públicas, a gente consegue inclusive cumprir todo o nosso regramento orçamentário e fiscal, de maneira que a gente possa atender a esse pleito.
5: A proposta em análise no Congresso prevê também ampliação de 1 para 2 o número máximo de empregados que podem ser contratados por microempreendedores individuais. Na prática, atenderia também outra demanda da categoria. Diante da expectativa do fim da escala 6x1, uma pauta que o governo pretende passar em Brasília, visando o impacto político no ano eleitoral.
2: É assunto para a primeira participação aqui do Henrique Kriegner, que está com a gente nesta manhã de segunda-feira. Kriegner, bom dia para você. Qual é a tua visão em torno dessa discussão, à medida em que a gente tem também, como o Marcelo destacou aí no final da reportagem, a escala 6x1 batendo a porta, o que indica um novo cenário também. É justo esse reajuste nesse momento ou não? Bom dia para você.
7: Bom dia, Nonato. Bom dia a todos que nos acompanham. Uma ótima semana para todos nós. É justo sim, Nonato, porque além de ser uma atualização que é necessária, né? Precisamos lembrar aí que 80 mil reais em 2018 não são 80 mil reais em 2026. Nós estamos falando aí de uma moeda que tem perdido muito do seu valor, o seu poder de compra, e aí então o microempreendedor ele precisa desse reajuste para poder manter. Não estamos nem falando de um crescimento, estamos falando aí de uma manutenção do seu poder de compra e da sua produção da atividade econômica. Agora, além da questão do reajuste, tem também a urgência provocada justamente por essa nova adequação da jornada de trabalho, que faz com que, se o microempreendedor ele não puder ter um teto maior, ele vai recorrer ao mercado de trabalho informal. Isso é ruim para a arrecadação, isso é ruim para o trabalhador, porque isso coloca ele na informalidade, deixa ele vulnerável, sem acesso à previdência e uma série de outros benefícios. Agora, eu também acho, e comentava aqui antes, é justamente a questão da falta de incentivo para que aquele que é MEI possa investir no seu negócio e sair do MEI progredindo para um novo regime. Isso é uma coisa que o governo ainda não olha e não trabalha de uma forma sistemática, né? Como é que a gente pode identificar os empresários que usam MEI para poder fazer com que eles cheguem a outros regimes aí que venham permitir novas contratações, uma empresa maior e um faturamento também maior, Nonato?
2: Esse é o Henrique Kriegner, analisando com a gente os principais temas nesta segunda. Vamos olhar para o cenário internacional. Após um final de semana de muita tensão e troca de ataques, Estados Unidos e Irã vão tentar uma nova trégua. Aliás, quantas vezes a gente tem ouvido isso nos últimos dias, hein? Acompanhe os detalhes na reportagem do Paulo Edson Fiore.
8: Segundo o site de notícias americano Axios, Irã e Estados Unidos concordaram mais uma vez em interromper os ataques de lado a lado e devem retomar as negociações sobre a disputa em torno do Estreito de Hormuz. Ainda de acordo com o portal, citando fontes do governo americano, representantes dos dois lados planejam se reunir amanhã no Catar. A interrupção das hostilidades foi confirmada pela agência de notícias Reuters, junto a uma autoridade da Casa Branca. A volta à mesa de negociações vem após dias de tensão e troca de ataques. Teherã e Washington vinham se acusando mutuamente de violar o cessar-fogo assinado em 17 de junho, referente ao controle do estratégico Estreito de Hormuz. Mais cedo no domingo, Irã alertou que qualquer navio que tentasse desviar da rota demarcada pelo país no Estreito de Hormuz aumentaria as tensões no Oriente Médio. O ministro das Relações Exteriores iraniano, Abbas Arashi, advertiu que qualquer tentativa de adotar medidas novas ou diferentes daquelas já implementadas pela República Islâmica do Irã só levaria a situações mais complicadas e atrasos na reabertura do estreito. A passagem foi reaberta em 17 de junho, mas o Irã autoriza apenas o uso de um corredor ao longo de sua costa e ameaça atacar qualquer embarcação que não cumpra essa condição. No sábado, a Força Aérea Americana atacou 10 alvos, incluindo instalações de defesa aérea, instalações de armazenamento de drones e meios para lançamento de minas. Segundo os Estados Unidos, o bombardeio foi uma resposta a um ataque de drone iraniano contra um petroleiro de bandeira panamenha que passava pelo estreito. Em resposta, o Irã bombardeou o Kuwait e o Bahrein, ampliando a tensão regional. Apesar da nova tentativa no campo diplomático, Mike Waltz, embaixador
9: internado desde dia 16 de junho no Hospital Samaritano, no Rio.
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4: Sul. Jornal da Manhã, 6:21. O número de mortos nos terremotos da Venezuela chegou a 1.450, com mais de 3.000 feridos atendidos em hospitais também. Em meio ao caos e aos saques, 13 brasileiros foram resgatados pela Força Aérea. E o Fabrício Knights que tem as informações pra gente.
5: A corrida contra o tempo na Venezuela continua. Mais de 500 feridos foram levados para a capital Caracas para receber atendimento. E o governo local confirmou a abertura de uma linha telefônica para ajuda psicológica aos afetados pela tragédia. Segundo o presidente da Assembleia, Jorge Rodrigues, 2.501 infraestruturas foram atingidas, incluindo 784 edifícios, 38 hospitais e 43 centros comerciais.
6: Mais brutal. De la más brutal catástrofe natural que haya sufrido nuestro país en su historia.
5: As autoridades também confirmaram a distribuição de mais de 7 mil toneladas de alimento desde quarta-feira. Mais de 4 dias após os tremores, a esperança pela retirada de vítimas com vida sob os escombros diminui a cada minuto. Ainda assim, um pai e um filho foram resgatados na cidade de La Guaira, uma das mais atingidas pelo desastre. Equipes dos Estados Unidos, da Itália e do Equador também participaram de uma operação para salvar duas mulheres e um bebê. Já a Força Aérea Brasileira resgatou 13 brasileiros que estavam de passagem pela Venezuela e procuraram a embaixada em Caracas após os terremotos. O grupo havia ficado impossibilitado de retornar ao Brasil em voos comerciais após o fechamento do aeroporto internacional em Maiquetia. O transporte foi feito em uma aeronave da FAB que havia levado uma remessa de ajuda humanitária ao país. No domingo, um novo grupo da Defesa Civil e dos Bombeiros de São Paulo partiu para a Venezuela. As equipes que já estão no país atuam nas buscas na região de La Guaira. O trabalho é feito com o apoio de cães farejadores e o capitão César Tadeu diz que o cenário na área é devastador, enquanto o número de desaparecidos é incerto. A solidariedade internacional se estendeu também ao Vaticano. Na tradicional oração de domingo, o Papa Leão XIV expressou o pesar pelas vítimas e pediu a mobilização entre países e organizações para aumentar a ajuda à região. Os terremotos de quarta-feira e as mais de 400 réplicas nos últimos dias têm colocado à prova a capacidade da Venezuela de se reestruturar, principalmente no sentido financeiro. Em meio ao cenário de dor e preocupação, o país, que já atravessa uma grave crise econômica, evita fazer previsões sobre o tamanho real dos estragos. Mas mesmo em meio à cooperação nacional e internacional, as denúncias de roubos e saques também são grandes. As cenas preocuparam os moradores da cidade de Catia-la-Mar, incluindo Maria Bernal, que relatou invasões em supermercados e comércios.
7: O senhor se morreu, era um senhor chino.
8: Ali ao lado morreu um senhor, era um senhor chinês. Passavam por cima do corpo para saquear. Aquilo era um supermercado. É justo que o nosso povo devore o próprio povo?
7: Isso era um automercado full.
5: Um levantamento divulgado pela Unicef estima que o número de pessoas que precisam de assistência chega a 1,8 milhão, incluindo 680 mil crianças. A instituição, que organizou uma campanha de arrecadação de fundos, destacou a necessidade de suprimentos médicos, itens de água e saneamento. Já o metrô de Caracas confirmou a retomada das operações no domingo, após uma revisão das linhas férreas. O retorno do transporte público é um pequeno alento em meio ao caos instaurado em todo o país.
4: Cenário terrível que a gente acompanha na Venezuela. E a Força Aérea Brasileira realiza o quarto voo para levar ajuda humanitária ao país após os terremotos que atingiram os venezuelanos e já deixaram ao menos 1.450 mortos, como você acompanhou. A aeronave partiu de São Paulo neste domingo com bombeiros militares de São Paulo e também de Minas Gerais. A Danúbia Braga participa com a gente aqui do Jornal da Manhã, tem mais informações a respeito dessa ação do Brasil para tentar auxiliar os venezuelanos nesse momento tão difícil. Bom dia para você, Danúbia, bem-vinda de volta aqui ao Jornal da Manhã.
9: Nonato, bom dia para você, bom dia a todos. Pois é, o voo partiu na tarde de domingo com 35 bombeiros, né? Tanto de São Paulo, como você bem disse, quanto também de Minas Gerais. E aí com essas ajudas humanitárias. Quarto voo, então, que o governo brasileiro envia à Venezuela, justamente a fim de contribuir com esse momento tão delicado e tão difícil que o país enfrenta. Entre os itens, né, que foram ali enviados, estão também itens principalmente como purificadores de água, itens de primeiras necessidades básicas, então envio de medicação, purificador de água, material médico para apoio cirúrgico, além do material necessário para a construção de um hospital de campanha, para que eles possam ali também conseguir atender as pessoas feridas, então nessa tragédia. Conforme informou também o governo brasileiro, as equipes brasileiras têm atuado sobretudo na região de La Guardia, uma das mais afetadas pelo terremoto. Ainda no domingo, também foram resgatados 13 brasileiros que estavam na Venezuela durante o terremoto que atingiu o país na última quarta-feira, e eles foram levados então de avião a Caracas, a capital venezuelana, para o Rio de Janeiro. Além disso, tem também, Nonato, estão sendo recebidos ali no consulado aqui em São Paulo, venezuelano, alguns itens de doação que as pessoas podem ir até o local para fazer essa doação. Entre esses itens, então, que eles estão recebendo, estão capacetes de proteção, lanternas, luvas também de proteção, aqueles óculos transparentes, sabe, de construção, é importante para ajudar em todo esse resgate que tem sido feito lá na Venezuela, botas de plástico, aquelas galochas que também são bem utilizadas nesse momento onde as pessoas ali vão fazendo toda essa ajuda dentro das partes que foram abaladas e escombros, e também barracas, essas barracas de acampamento. Então são itens importantes que eles aguardam como doações, e quem tiver o interesse em contribuir, basta ir até a rua Teixeira da Silva 600, no bairro Paraíso, aqui na capital paulista. Então vou reforçar o endereço: Rua Teixeira da Silva, número 600, no bairro Paraíso, na capital paulista. Tem o metrô Paraíso, então fica mais fácil para que as pessoas possam ir até esse local e levar esses equipamentos. Reforçando os equipamentos: capacete de proteção, lanterna, luva de proteção, óculos também de proteção, botas, aquelas de plástico, galocha, e também barracas de acampamento. Quem puder contribuir, toda ajuda é muito bem-vinda. É claro que é um assunto muito delicado, então a gente segue de olho, atualizando qualquer novidade ao longo da nossa programação. Volto com você, Nonato.
4: Danúbia Braga atualizando para a gente essas informações em São Paulo e esse cenário de doações, de auxílio, né, do Brasil, além de outros países também, aos venezuelanos. Cidade de Caracas muito atingida, assim como La Guaira também. Jornal da Manhã, 6:30.
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8: Jornal da Manhã. 6:35.

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1: A Agência Brasileira de Promoção de Exportações e Investimentos lançou um painel sobre o Acordo Mercosul e União Europeia. Quem explica o assunto para a gente é a apresentadora do Hora H do Agro, a Mariana Grilli.
2: A Apex Brasil lançou um painel de oportunidades do Acordo Mercosul-União Europeia por Estado. Uma plataforma gratuita em parceria com o Ministério do Desenvolvimento, Indústria, Comércio e Serviços, o MDIC. A ferramenta mapeia 543 oportunidades de exportação com redução tarifária imediata para 25 países da União Europeia. E na semana passada, um evento realizado pela Apex aqui em São Paulo chamou a atenção para os possíveis ganhos para pequenas e médias empresas, incluindo, é claro, a agroindústria. Nesse sentido, foram destacadas oportunidades voltadas para diferentes cadeias, desde as mais tradicionais, como café, celulose e suco de laranja, até produtos mais diferenciados, como frutas da Amazônia e do Cerrado, castanhas, cacau de alto valor e também borracha natural. Ainda assim, uma das tarefas, tanto da Apex quanto da entidade privada, é exatamente pensar como facilitar a questão logística, já que a ampliação de mercado também demanda mais eficiência nos diferentes modais logísticos. Para acompanhar essa e outras notícias do agronegócio, fica o convite para você acompanhar então o nosso programa. O Hora H do Agro vai ao ar todo sábado às 5 da manhã, no horário alternativo do domingo às 6 da manhã, além do programa ficar disponível na íntegra no canal da Jovem Pan no YouTube.
1: Declarações públicas de apoio à família Bolsonaro e aumento do desgaste com Lula reforçam a percepção de que Donald Trump está de olho nas eleições do Brasil. Com o avanço da direita na América Latina, a disputa em outubro já é tratada como teste para a influência do presidente americano na região. A reportagem é do Fabrício Naitsky.
3: Os Estados Unidos estão de olho nas eleições do Brasil. E isso não é segredo para ninguém. Durante a semana, o presidente Donald Trump compartilhou um post pelas redes sociais, afirmando que a corrida presidencial de outubro é o próximo grande teste na América Latina. A publicação trata da virada à direita em governos na região nos últimos anos, após as vitórias de Abelardo de la Espriella na Colômbia e Keiko Fujimori no Peru. Ao todo, o texto cita 8 vitórias de Trump em 7 anos, incluindo políticos eleitos quando o republicano não era presidente, como Javier Milei, na Argentina, e Daniel Noboa, no Equador. No caso da Colômbia, Donald Trump fez publicações declarando apoio completo e total ao candidato da oposição, ainda antes do primeiro turno. Após a vitória, Trump e o secretário de Estado, Marco Rubio, comemoraram o resultado e disseram esperar uma boa relação entre os países. O presidente Gustavo Petro fez denúncias de fraude eleitoral e acusou o Estado de Israel de invadir o software da apuração de votos. Mais tarde, o candidato do governo, Ivan Cepeda, recuou no tom e reconheceu os resultados, com observadores internacionais descartando possíveis irregularidades no pleito. Os Estados Unidos também partiram em defesa do governo do direitista Rodrigo Paz na Bolívia, pressionado após semanas de protestos que bloquearam estradas e paralisaram a economia do país andino. Marco Rubio chamou os manifestantes de criminosos e traficantes de drogas e disse que a Casa Branca não permitiria a derrubada do presidente local.
4: O retorno de Donald Trump à presidência tem marcado uma postura pouco discreta em prol do alinhamento dos interesses norte-americanos com países estrangeiros, principalmente na América Latina, apesar da promessa de campanha de menos envolvimento em assuntos externos. No ano passado, por exemplo, o republicano condicionou um auxílio financeiro à Argentina à vitória da coalizão de Javier Milei nas eleições legislativas.
3: Em entrevista ao JP Internacional, a professora de Relações Internacionais da ESPM, Natália Fingerman, minimizou a possibilidade de interferência estrangeira nas eleições da Colômbia, mas destacou que os Estados Unidos possuem grandes interesses no pleito brasileiro.
0: as eleições no Brasil estão sub judice, né? Estão, vamos dizer assim, sendo colocadas como uma pauta de Donald Trump, isso não sou eu que estou dizendo, mas é ele mesmo que disse na sua rede social, né? Então ele coloca sim a sua preocupação com as eleições do Brasil e com os seus interesses, né? Ele deixa muito bem claro que os interesses norte-americanos no Brasil são, né, em linha com o governo à direita e não um governo à esquerda, como ele qualifica o governo de Lula.
3: No cenário nacional, a busca da direita pelo apoio de Donald Trump já é considerada uma das principais pautas envolvendo a provável disputa entre Lula e Flávio Bolsonaro. O senador do PL e seus aliados assumiram responsabilidade pelo tarifaço contra produtos brasileiros no ano passado, além das sanções da Lei Magnitsky contra o ministro do Supremo Tribunal Federal, Alexandre de Moraes. A possibilidade de novas tarifas americanas contra o Brasil, em meio a uma investigação de supostas práticas comerciais injustas, movimentou Brasília na última semana. Flávio Bolsonaro enviou uma carta a Marco Rubio pedindo que o país não seja atingido pelas taxas e disse que disponibilizará uma equipe de transição à Casa Branca em caso de vitória. Rubio respondeu agradecendo pela disposição do senador, mas afirmou que a decisão sobre as tarifas depende do resultado de uma audiência pública marcada para julho. A Jovem Pan News, o professor de Relações Internacionais do IBMEC do Rio de Janeiro, José Niemeyer, destacou que o apoio de Donald Trump pode gerar um efeito negativo para Bolsonaro.
5: Mas eu tenho a impressão que o discurso de alguns grupos políticos no Brasil, a gente está vendo isso diariamente, é de que os Estados Unidos da América estão interferindo na soberania brasileira. Que pode ser uma fantasia para alguns, mas para outros tem um peso. E nesse sentido, eu tenho a impressão que hoje uma menção do presidente Trump com relação às eleições no Brasil, eu tenho a impressão que isso vai trazer mais prejuízo para aqueles que contam com alguma participação da Casa Branca no processo eleitoral brasileiro do que benefício.
3: Dos 12 países da América do Sul, 7 são governados pela direita e 5 pela esquerda. O resultado de outubro no Brasil pode cementar a boa maré de direita nas eleições locais, mas a corrida pelo Palácio do Planalto segue completamente em aberto.
1: Henrique Krigner, analisando os assuntos hoje com a gente. O Krigner, é um teste mesmo para o Donald Trump essa eleição aqui no Brasil? E eu pergunto isso porque tem muita gente falando que tipo de teste que seria. Mas a gente comentava aqui nos bastidores a respeito da possibilidade de um alinhamento automático em caso de vitória da direita e esse não alinhamento na esquerda. É por aí esse interesse ou isso se amplia ainda mais, querida?
6: Olha, Nonato, eu diria que é um teste se de fato houver um esforço por parte do Donald Trump e do governo americano de eleger algum representante aqui mais alinhado às suas pautas, como por exemplo é o caso de Flávio Bolsonaro como num segundo turno. Se houver esse esforço, se houver esse empenho público, notório, garantias de parceria, de comunicação, por enquanto essa garantia veio somente do Flávio. E eu falo isso porque parcela do eleitorado acha negativo esse relacionamento tão próximo com os Estados Unidos e fica preocupado qual seria o interesse no fim do dia. Mas a outra parcela que acha isso positivo, hoje não tem garantia nenhuma de que possa ser efetivo esse apoio. Vamos lembrar que em 2018, quando o presidente Bolsonaro era o presidente do Brasil e tinha ali alinhamento com o Donald Trump, o Donald Trump subiu a taxa do aço quando precisou, prejudicou a economia brasileira e não teve tanto ganho assim nessa relação. Ganho que eu falo econômico, uma coisa mais concreta. Agora, para que haja de fato um efeito de Donald Trump aqui no Brasil, precisa ter algum tipo de garantia. Numa eleição disputada como vai ser essa presidencial, não dá para ficar na ideia, na sugestão, ou aperta o acelerador e vai de vez ou pisa no freio.
1: Obrigado, Krigner, trazendo a análise dele aqui pra gente nesta manhã de segunda-feira. Agora são 6:44. Tá na hora do É da Sua Conta, nossa parceria com o PicPay. Renata Flores já está aqui conosco. Renata, falávamos semana passada a respeito das férias, né? 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
1: Agora, Renata, essa é uma geração que já nasceu conectada, né? 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
7: 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E aí eles vão vendo como é que os juros funcionam na prática.
1: Aliás, na nossa época, o cofrinho era de verdade, né, Renato? 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Agora não, é o cofrinho virtual, como o PicPay oferece também. Agora, olhando para os pais, como é que eles podem participar de algum modo dessa gestão financeira junto à criançada?
7: Essa parte mais importante, na minha opinião, Nonato, porque no PicPay, a conta do menor permite uma gestão compartilhada. 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Então, os dois vão receber notificação de cada Pix feito ou recebido. Os dois podem programar a mesada, os dois podem acompanhar o extrato. Inclusive, Nonato, em famílias onde os pais são separados, eu acho que isso faz muita diferença, porque a criança tem sim uma certa autonomia, mas dentro de uma rede de cuidado.
1: É isso. Falamos então sobre educação financeira hoje no É da Sua Conta, aqui com a Renata Flores. Renata, obrigado. Amanhã tem mais.
7: Ótimo dia. Até amanhã.
1: Valeu. Agora temos 6:47, quase 48. Hoje será mais um dia de fortes emoções para todos os brasileiros. A seleção encara o Japão logo mais em busca da vaga nas oitavas da Copa do Mundo, com a primeira chance de repetir inclusive uma escalação. O técnico Carlo Ancelotti demonstra confiança, mesmo sem falar em favoritismo. De Houston, local da partida às 14:00 de hoje, quem tem as informações pra gente é o Raí Monteiro.
8: Nesta segunda-feira, a seleção brasileira entra em campo para definir o seu futuro na Copa do Mundo de 2026. A partir das 14:00, tem um confronto decisivo da fase 16avos de final contra o Japão. Esse belíssimo estádio aqui em Houston. Estádio esse que tem algumas peculiaridades em relação a outros nessa Copa do Mundo. É um estádio de teto retrátil. O jogo vai acontecer aqui ao meio-dia, no horário de Houston, às 14:00 no horário de Brasília, mas o calorão que faz na cidade não será um empecilho. Isso porque o estádio estará com o teto fechado, como está nesse momento, e tem a climatização como um ponto muito positivo, né? Nesse momento, 20 graus aqui dentro, tudo tranquilinho, sem calor, sem dificuldade para os jogadores da seleção brasileira, pelo menos no quesito clima, temperatura, porque em campo o jogo promete bastante, promete ser muito difícil contra os japoneses. Na entrevista coletiva prévia ao jogo, o Marquinhos analisou um pouco dessa partida diante dos japoneses.
9: É cada vez mais, acho que o futebol, ele vem se equilibrando, né? Ele vem se nivelando cada vez mais. A gente, nos últimos anos, a gente viu isso. Nas últimas edições de Copa do Mundo, vimos muito time grande, muita seleção grande cair para times que talvez não estavam em primeira prateleira no passado, né? Então hoje o futebol, ele é muito, muito equilibrado, né? A última Copa do Mundo de clubes também a gente viu isso, foi um exemplo muito bom para a gente ver quanto que o futebol evoluiu, que todas as seleções, todos os times, até mesmo um time de menor escalão, ele pode fazer face, né, a um grande time. E então é, não convém a gente a desrespeitar essa seleção japonesa, porque eles mostraram sim que eles são qualificados, eles sim fizeram grandes jogos nessa primeira fase de grupos, né, contra grandes seleções.
8: Pro jogo dessa segunda-feira, o Carlo Ancelotti tem uma oportunidade de, pela primeira vez desde que está no comando da seleção brasileira, em 15 jogos, repetir a escalação, o 11 inicial para o confronto.
10: Precisamos muitas coisas, mente, coração também, ideia clara, temos que estar preparado para todo o que pode passar em uma eliminatória. Em uma eliminatória podem passar muitas coisas. Acho que o equipe está preparado, está motivado, tem confiança. Os últimos dois jogos saíram bem. Sigo convencido que até agora não há um favorito claro. Pode ser que equipes han feito melhor que outros nesta primeira fase, mas um equipe favorito claro não veo. Então, creio que vai ser um Mundial bastante equilibrado.
8: E ele foi questionado na entrevista coletiva se o jogador fica muito ansioso para saber a escalação. Ele, claro, não quis dar nenhuma pista do time que vai sair jogando, embora seja provável sim que ele repita a equipe do jogo contra a Escócia. O Ancelotti brincou que o jogador dorme muito bem. Quem não dorme tanto é o técnico. Confere aí.
10: Você pensa que o jogador não dorme bem? Habitualmente, o que passa? Que o jogador que vai jogar sabe. É o jogador que não vai jogar que não sabe. Mas o jogador que vai jogar sabe que vai jogar. É um colóquio individual. Mas o jogador dorme bem, né? Dorme muito bem. Melhor que um treinador.
11: No último jogo contra a Escócia, o Neymar atuou por 14 minutos aproximadamente, foi bem. O Neymar evoluiu fisicamente de lá para cá. E a quantidade de minutos que o Neymar vai jogar nessa partida contra o Japão depende mais da sua evolução física ou do contexto do jogo na segunda etapa?
10: Bom, o Neymar está evoluindo muito bem, está progressando. Creio que na última semana ele progressou muito. Uma pena que ele não podia treinar todo o tempo que esteve com nós, mas ele pode jogar mais de 15 minutos, obviamente, está bastante bem. E depende muito do contexto do jogo.
8: É daqui a pouquinho, então. Brasil e Japão se enfrentam aqui em Houston. Jogo decisivo, fase 16avas de final. É jogo único. Venceu, avança. Perdeu, tá fora. E é claro, você vai acompanhar todas as emoções desse jogo na Rádio Jovem Pan a partir das 14h. Direto aqui de Houston, nos Estados Unidos, Raí Monteiro para Jovem Pan.
1: Pois é, o dia amanhecendo diferente essa segunda-feira com a expectativa para esse jogo Brasil e Japão. Ô Henrique Kriegner, você tá otimista com a seleção brasileira? Porque eu tô muito. Eu acho que a gente vai fazer uns 3-0 aí, com todo o respeito à equipe japonesa, melhorou, evoluiu bastante, mas ainda é o Brasil contra o Japão, né?
6: Nonato, olha, eu acho que nós vamos ganhar sim. Agora, 3-0 é uma esperança dentro de mim que tá meio difícil. Talvez um 2-1 ali, mas nós vamos ganhar.
1: Tá certo, ganhando já é o importante, porque perdeu, volta pra casa nessa nova fase da Copa do Mundo. Kriegner, e você vai ficando por aqui também na sua participação com a gente no dia de hoje e também aí pelos próximos dias, não é isso?
6: Pois é, Nonato, vou fazer um intervalinho aqui em respeito ao calendário eleitoral e queria agradecer a você, também todos que nos acompanham, 2 anos aí de Jovem Pan, Jornal da Manhã, e vou sentir falta, mas a gente continua junto nas redes sociais e tamo junto. Depois, nós voltamos aí.
1: Tá certo. Kriegner, obrigado, um abraço pra você, boa sorte, até a próxima. Henrique Kriegner conversando conosco aqui no Jornal da Manhã da Jovem Pan. 6h54, vamos conferir manchetes dos principais jornais do país nesta manhã de segunda-feira. Começando pelo Estadão, cenário externo de juro alto põe pressão sobre ajuste fiscal. Diz aqui o Estadão que o futuro governo deverá tomar medidas e, além disso, segundo os especialistas, essas medidas serão rápidas. Além disso, o Jornal da destaca aqui que o Ancelotti diz que a equipe está preparada para o que vier, diz o técnico brasileiro. Foto de capa do Estadão, jogadores do Canadá festejando o gol do Canadá. Canadá garante vaga inédita, gol do Eustáquio na vitória sobre a África do Sul ontem e assim avançou de fase. Foi o único jogo que a gente teve ontem já nessa nova fase de Copa do Mundo. Do Estadão, vamos agora para os assuntos abordados pela Folha de São Paulo no dia de hoje. Famílias lideram busca de corpos na Venezuela e se revoltam com o Estado. 4 dias depois dos terremotos, moradores assumem sozinhos a tarefa de achar parentes nos escombros e lidam com lentidão de autoridades. A gente lembra mais uma vez, dados oficiais indicam 1.450 mortos. Há organizações que indicam mais de 50 mil desaparecidos. Então, infelizmente, esse número pode ser que aumente. Foto de capa de hoje da Folha é exatamente voltada para essa busca por pessoas nos escombros lá na Venezuela. Outro destaque, maioria no país diz não saber o nome de nenhum parlamentar. Aqui no Brasil, portanto, poucas pessoas sabendo os parlamentares em que votaram. A entrevista de hoje da Folha também chama atenção que pela primeira vez terapias estão trazendo esperanças no que diz respeito à cura do Alzheimer ou o tratamento do Alzheimer. Da Folha, vamos então agora para o jornal O Globo, editado no Rio de Janeiro. A manchete principal tá aqui, ó, escombros e dor. A Venezuela conta seus mortos sem recursos para lidar com a tragédia. E exatamente traz uma imagem de corpos que são encontrados, retirados desses escombros lá na Venezuela. O jornal traz ainda que seguro para a agricultura é o menor em 20 anos. São os destaques dos principais jornais do país. Você acompanha diariamente aqui na programação da Jovem Pan. 6:56.
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0: Muito bom dia aos ouvintes mais qualificados da audiência lajana. Sejam bem-vindos ao Jornal da Manhã. Eu sou o Fabrício Camargo.
1: E eu sou Alexandre de Souza. Seja muito bem-vindo, você que nos acompanha pelo rádio, ligadinho no 89.9, no site e no aplicativo da Jovem Pan Lages.
0: Está começando o Jornal da Manhã, direto dos estúdios da Jovem Pan. Hoje é segunda-feira, dia 29, Alexandre de Souza.
1: Isso mesmo, hoje é segunda-feira, dia 29 de junho de 2026. E para você começar o dia bem informado, vamos aos destaques desta edição.
0: Governo define prazos para a troca do RG pela nova carteira de identidade nacional.
1: Transição segue até 2032, mas beneficiários de programas sociais devem ficar atentos ao prazo de janeiro de 2027 para a emissão da carteira de identidade nacional com biometria obrigatória.
0: Voz Única 2026 reúne demandas do setor produtivo em Santa Catarina.
1: Projeto da FACISC elenca 72 prioridades em 8 eixos estratégicos e lança a plataforma digital para acompanhar propostas e ampliar a transparência junto ao poder público.
0: Jorginho Melo aciona a PGR contra Lula após fala em Santa Catarina.
1: Governador catarinense afirma que declarações feitas em Itajaí foram ofensivas ao povo do estado. Representação pede análise jurídica do caso pela Procuradoria-Geral da República.
0: Frio e chuvas intensas colocam sul em alerta nos efeitos do El Niño.
1: Região da Coxilha Rica também sente os impactos das mudanças no clima. Aldinho Camargo acompanha a situação e traz mais informações diretamente do local.
0: Lazer também faz parte da rotina no campo.
1: Entre o trabalho e os desafios do agronegócio, momentos de descontração ajudam a manter a qualidade de vida de quem vive da indústria do céu aberto. Gustavo Tais conversou com Júlio Garcia sobre o tema.
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0: Brasil enfrenta o Japão com equipe mantida por Ancelotti.
1: Pela primeira vez no comando da seleção brasileira, Carlo Ancelotti deve repetir a escalação titular e evita responder às provocações de um jogador japonês antes do duelo decisivo. Samuel Gonçalves traz os detalhes.
0: As informações do trânsito e o giro de notícias para esta segunda-feira.
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1: Comece agora a edição local do Jornal da Manhã.

0: 7:05.
1: Repita.
0: 7:05. Sejam bem-vindos ao Jornal da Manhã. Bom dia, Alexandre de Souza.
1: Muito bom dia, Fabrício Camargo. Muito bom dia a todos os nossos ouvintes ligados no Jornal da Manhã desta segunda-feira. Fabrício Camargo, não sei se tu já viu as notícias, mas hoje tem a lua morango.
0: O que significa essa lua morango?
1: Ela é uma lua mais próxima, mais avermelhada, quase amarelada, alaranjada. Uma lua um pouco maior. Será que a gente vai conseguir ver ela aqui hoje?
0: Não? É uma coisa que eu gosto de, não quebrando as expectativas dos nossos ouvintes, mas também deixando dentro da expectativa correta, mas a lua tem esses fenômenos de superlua, de aumento, mas não é algo tão significativo, não é algo que você vai notar uma diferença. Mas claro que para quem gosta de observar todos os dias, vai fazer uma grande diferença, principalmente quem tem aquele binóculo, não é binóculo, como é que se chama? Telescópio. Telescópio. Para quem gosta de observar aí os planetas, com certeza vai ser uma boa nesse momento. Bom, a gente então chega com a previsão do tempo aqui no Jornal da Manhã da Jovem Pan. A gente tem chuva prevista, o maior volume está nos próximos dois dias em 44 e 42 milímetros, ou seja, temos aí 86 milímetros previstos só para os próximos dois dias. Hoje mesmo a gente já tem 2,4 milímetros de chuva na previsão. A gente sabe que essa chuva depois vem acompanhada de uma queda brusca nas temperaturas. O caso é que isso se amenizou e a gente vai ter uma temperatura próxima do que a gente já estava acostumado, 1 a 2 graus. A gente não chega a ter temperaturas negativas segundo os modelos apresentados até o momento. Mas a gente sabe que os próximos dias serão de chuva, então não tem muito o que se fazer. A semana começa chuvosa, mas o frio deu aquela trégua, então a mínima é de 10 graus e a máxima em 18 graus, Alexandre.
1: Mas sim, então, se vai pegar essa chuvinha, é capaz a gente não conseguir ver, Fabrício, porque ela é logo depois do entardecer do sol ali.
0: Não vai.
1: Não vamos não conseguir ver, né?
0: A gente vai estar com o céu encoberto nesses momentos ali. Hoje o dia todo vai estar encoberto.
1: Uma pena. Mas então vamos nas condições das rodovias federais da nossa região. Aqui na BR-116, na 470 e também na 282, além das rodovias estaduais, o tráfego segue normalmente nesta manhã, sem registros, por enquanto, de ocorrências que prejudiquem o fluxo de veículos até o momento. Em Laje, segundo os aplicativos de mobilidade, o movimento é tranquilo nas principais ruas e avenidas da nossa cidade. Essas são as primeiras informações, então, que nós trazemos, Fabrício, no terceiro bloco do Jornal da Manhã. Vamos atualizar as informações sobre a movimentação das nossas estradas.
0: Muito bem, começando a semana, a gente sempre tem voo da Serra Catarinense, decolagem para São Paulo prevista às 16:05 e a chegada 17:20. E fica a dica, se você vai embarcar neste voo, é preciso chegar ao Aeroporto Regional da Serra Catarinense até às 14:00 para fazer o check-in com tranquilidade e evitar imprevistos. 7:08.
1: Repita.
0: 7:08.
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0: Muito bem, vamos falar de cefaleia, um problema que pode indicar hábitos de vida inadequados. E é um problema comum, Alexandre.
1: Isso mesmo, a cefaleia, popularmente conhecida, Fabrício, por dor de cabeça, está entre as queixas médicas mais frequentes nos consultórios. Muitas vezes, o desconforto é passageiro, mas as dores frequentes podem estar relacionadas a fatores como estresse, má alimentação, privação do sono e também excesso de telas. Existem mais de 150 tipos diferentes de cefaleia. As mais comuns são a cefaleia tensional, associada à tensão muscular e ao emocional, e a enxaqueca, caracterizada por dores intensas, como explica o neurologista Elcio Piovesan.
3: As enxaquecas, elas podem ocorrer esporádicas durante a vida. Então, você pode ter uma crise por mês, uma crise a cada dois meses, ou não. Você pode ter crises mais frequentes, e tem pacientes que chegam a ter crises todo dia, que a gente chama de enxaqueca crônica, quando tem mais de 15 dias por mês. O tratamento sempre tem várias formas: orientação, educação, melhorar a qualidade de vida, melhorar estilo de vida, dormir melhor, fazer atividade física, ingerir bastante líquido, procurar controlar estresse, né? Evitar a exposição a alguns alimentos, principalmente aqueles que você sabe que tem dor, né? Então todos esses. Se isso nada funciona, aí começar um tratamento profilático, que seria um tratamento diário.
1: Ele também alerta da alerta sobre a automedicação, já que o uso frequente de analgésicos pode provocar o chamado efeito rebote, quando a dor retorna com maior frequência. Então, essa questão de dor de cabeça é comum, é passageira, ali é rápido e tal, é bom sempre estar em alerta, Fabrício. Se tem dor de cabeça, alguma coisa não está correto no teu organismo.
0: É, o corpo sempre manda essas mensagens ali. Às vezes pode ser um cansaço, excesso de tela e vários outros fatores, estresse principalmente. A gente pode sempre estar alerta a isso, monitorando, sempre esteja atento. E algo que é importante também, monitorar o seu parceiro, sua esposa, seus filhos, porque muitas vezes eles mesmos vão tomando e criando o hábito de tomar um analgésico, algo do tipo, e não percebem a frequência com que estão fazendo isso. E é importante investigar, porque muitas vezes é sinal para algo maior. Mas claro, às vezes tem aquela dorzinha de cabeça chata, e prevenir, por exemplo, todas as minhas telas são com aquele modo escuro, do preto ali, porque já diminui um pouco da intensidade também. E a recomendação dos médicos, quando tem uma dor de cabeça muito intensa, realmente é você sair de tela, sair de ambiente com muita luz, descansar um pouco a cabeça, a vista, e assim você pode ter uma recuperação sem a necessidade de medicações. Medicações é um recurso que você tem que usar em último caso. Muito bem, 7:11.
1: Repita.
0: 7:11, a gente gira a pauta para falar de agronegócio aqui no Jornal da Manhã da Jovem Pan. Bom, o trabalho no campo exige dedicação e enfrentar desafios diários, mas quem vive o agronegócio também precisa de momentos de lazer e descontração. É sobre o equilíbrio entre a rotina do campo e a qualidade de vida que Gustavo Tais conversou com o Júlio César Garcia. Bom dia, Gustavo.
4: Bom dia, Fabrício Camargo. Bom dia, Alexandre de Souza. Bom dia, você que se conecta ao mundo do agronegócio. E quem vive no agro não vive só de trabalho, também se diverte. E no dia de hoje, eu tô aqui num fandango com o pessoal que está se formando da Academia Tertúlia, com o Júlio César Garcia, que é instrutor há tantos anos. Garcia, que fandango especial, né? Fala um pouco para nós sobre a cultura do fandango.
5: É que a gente vê o lado do agro, do trabalho, da produção, a gente vê que não tem fim de semana no agro, né? De segunda a segunda, é o tempo que rege, mas o povo gosta, e tu pode ver que esse fandango aqui é família, o agro é família. Então nós temos um fandango, 2 da manhã, criança de 12 anos acompanhando o pai, vão embora mais cedo, mas ficam, aí tu vê a avó junto, vê o pai junto, e o principal que a gente gosta de ver, né? O pessoal, além de dançar, está transmitindo o que nós aprendemos, o que os nossos avós faziam. Então, aqui eu tenho hoje, eu dou aula há 36 anos. Eu tô aqui com um neto. Eu dei aula pra mãe, pra avó, pra mãe e hoje o neto. Então a gente vê que, além do agro ser uma potência no Brasil, a gente vê que eles conseguem manter a cultura junto. E isso é primoroso pra nós, que trabalhamos com a dança. Eu tenho um casal aqui, 17 anos, o casal, namorando. Primeiro fandango deles. Eles nunca tinham ido. Então imagine a alegria me contando hoje. Olha, meu primeiro fandango, primeira vez que colocou uma bombacha. Né? E com certeza não vai ser a última. Quando o cara dança um fandango desse, que é familiar, que a música é boa, o local é bom, adequado, não tem como uma pessoa sair desse ramo.
4: A gente vê todas as comunidades rurais com a sua capela e seu salão. A raiz do fandango tá por aí, Garcia?
5: A raiz começou nas grandes fazendas e os capatazes do lado. Aí o dono da fazenda tirava uma porta, uma janela ou uma parede da casa e ali fazia o fandango. Depois, as capelas, pode notar que o salão da igreja é maior do que a capela, porque o pessoal faz o fandango e a igreja aproveita o bingo, aproveita o churrasco para se manterem, né? Precisa da renda. Então, hoje nós temos fandangos na Coxilha Rica que você nem imagina. Esse grupo me contando, tocou no Rincão do Perigo, né? Tocaram no meio do Rincão do Perigo, perto da Coxilha Rica, do asfalto novo, entra por ali, né? O Rincão do Perigo. Tem o São Jorge, então a gente tem fandangos, só que o pessoal da cidade não tem muita faixa longe com a região, mas nós temos grandes fandangos na região.
4: É isso aí, Alexandre Souza, Fabrício Camargo. Eu tô aqui curtindo porque eu gosto de dançar, sei dançar, aprendi também, gosto de estar com a minha esposa. E o agro exatamente isso. Fala, Garcia.
5: Você, além de um grande lutador, é um grande dançador também.
4: 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Para o Jornal da Manhã, Gustavo Tais, em pleno fandango.
0: Muito obrigado, o nosso querido Gustavo Tais aí trazendo informações desse momento de descontração também no mundo do agronegócio. Muito bem, os efeitos do El Niño, agora falando já sobre aquela parte que fica bem equilibrado, né, Alexandre de Souza? A parte de descontração e a parte de preocupação também.
1: Por isso que a gente começa um pouquinho antes a descontração, para depois poder se preocupar.
0: Exatamente. Bom, a gente já começa a sentir os efeitos e a intensidade do frio e o aumento também das chuvas aqui na nossa região. Em Santa Catarina, a preocupação também chega à região da Coxilha Rica, onde os produtores e moradores acompanham de perto as mudanças no tempo. Aldinho Camargo está na Coxilha Rica e traz mais informações para o Jornal da Manhã da Jovem Pan. Bom dia, Aldinho.
6: Bom dia, Fabrício Camargo. Bom dia, Alexandre de Souza. E ouvintes do Jornal da Manhã que se conectam com o mundo do agronegócio. Com a confirmação do El Niño, já se esperava que as chuvas intensificassem aqui para o sul. Mas junto com elas também veio o frio. Um frio intenso na semana passada, geadas bem severas, que castigaram muito não só os animais, como também as lavouras de inverno. E as pastagens naturais, obviamente, que queimaram praticamente todas. Agora, a intensidade das chuvas é que preocupa. Se uma semana deu muita geada, agora na próxima é muita chuva. E já começou neste último sábado e ontem, domingo também, com a intensidade muito grande, umas chuvas muito fortes que há tempos não dava aqui na região da Coxilha Rica. Para se ter uma ideia, das 6 horas da tarde de sábado até as 8 horas da noite de domingo, aqui na nossa região do São Jorge, na Fazenda Lajado Bonito, choveu 60 milímetros. E a previsão é mais chuvas ainda, e continua chovendo, né? A previsão é mais chuvas para segunda, terça, quarta, quinta e sexta. Totalizando, talvez, conforme as previsões, podendo chegar até 400 milímetros de chuva, o que seria um terror para nossa região. Quem aproveitou essa janela para jogar ureia pode ter aí uma situação muito complicada, porque esse material, essa ureia pode ser carregada pela alta intensidade de chuva aí, carreada para os rios, e não fazer o efeito esperado, né? Vamos aguardar e torcer para que a semana seja mais tranquila, mas as chuvas estão muito fortes e intensas, prometendo até enchentes aí para o Rio Grande do Sul, que tanto sofre com isso, que já teve enchentes, né, ontem, principalmente na região de Santa Rosa. E a gente espera que São Pedro, né, nos dê uma trégua e não sejam tão intensas essa semana. 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
0: Muito obrigado, Aldinho Camargo, pelas suas informações. Agora são 7:18.
1: Repita.
0: 7:18. Muito importante para você, ouvinte do Jornal da Manhã, o governo federal definiu duas datas importantes para a substituição do antigo RG pela nova Carteira de Identidade Nacional. Assim. Não é assim. A-C-I-N. Assim. Embora a troca do documento seja gradual até 2032, quem recebe benefícios sociais e não fez o cadastramento biométrico precisa ficar atento a prazos mais curtos.
1: A Carteira de Identidade Nacional, conhecida como SIM, utiliza o CPF como número único de identificação em todo o país e vai substituir de forma gradual o antigo Registro Geral, RG. O governo federal estabeleceu um período de transição até o ano de 2032 para que toda a população faça a troca do documento. Até lá, o RG antigo continua sendo válido, mas atenção para os beneficiários de programas sociais que ainda não possuem cadastro biométrico. A emissão da nova identidade é obrigatória até janeiro de 2027. A medida busca garantir a atualização de dados e evitar fraudes. A partir de 2028, a nova carteira será exigida para a manutenção dos benefícios sociais. A emissão da SIM é feita presencialmente nos institutos de identificação dos estados, mediante então o agendamento. É necessário apresentar a certidão de nascimento ou casamento, CPF regularizado e realizar aquela coleta biométrica com foto digital e assinatura. Além da versão impressa, o cidadão também conta ou pode contar com a carteira de identificação nacional em formato digital por meio do aplicativo GovBR. A validade da SIM varia conforme a idade: 5 anos para crianças de até 12 anos, 10 anos para pessoas entre 12 e 60 anos e prazo indeterminado para quem tem mais de 60 anos.
0: Bom, importante estar ligado com isso. Aliás, Alexandre de Souza, acho que eu e você cometemos um engano aqui. O quê? Se é CPF, RG, CNH, então o correto seria CIN, né?
1: Mas é CIN, não é?
0: A gente tá falando sim. A gente tá lendo a sigla.
1: Ah, verdade, é.
0: É CIN. Muito bem, então a gente chama de CIN a nova carteira de identidade nacional. Vai facilitar
1: então,
0: muito.
1: Então, corrigimos então, CIN.
0: A CIN, então, já vai ser um documento. Não precisa, eu acho que a gente tem esse costume. Quando a gente anuncia que vai ter prazo final até 2032, a gente fica pensando, ah, se até 2032...
1: Você deixa até o final, né?
0: Deixa até o último prazo, não faça isso. Tenta pegar o quanto antes, porque a gente sabe que as filas ficam maiores. Quando o documento realmente for necessário, você vai precisar e tem aquela correria de conseguir tirar. Quanto antes, melhor. Eu vou tirar, aliás, Alexandre Souza, desde que eu tirei minha carteira de motorista em 2019... que eu não uso o RG, que eu só vou com carteira de motorista. Então vai ter a oportunidade aí de eu ter um novo documento. São 7:21.
1: Repita.
0: 7:21, Áureo Pires, o Tucano já chegando aqui nos estúdios. A gente vai comentar de esporte logo mais aqui no Jornal da Manhã da Jovem Pan. Mas antes a gente fala sobre a Federação das Associações Empresariais de Santa Catarina, que lançou a edição 2026 do projeto Voz Única. Documento que reúne as principais demandas do setor produtivo para desenvolvimento no estado. A iniciativa vai orientar os diálogos com candidatos nas eleições e traz novidades para ampliar a transparência e o acompanhamento das propostas. Vamos conferir então na reportagem com Alexandre de Souza.
1: A Federação das Associações Empresariais de Santa Catarina lançou oficialmente o projeto Voz Única 2026. A iniciativa reúne as principais demandas do setor produtivo que servirá de base para o diálogo com os candidatos nas eleições deste ano. Nesta nova etapa, o projeto passa a acompanhar 72 pleitos prioritários para o desenvolvimento das diferentes regiões do estado. As demandas estão divididas em 8 eixos estratégicos, como infraestrutura, saúde, segurança e desburocratização. Outra novidade é uma plataforma digital que permitirá acompanhar o andamento de cada reivindicação com mais transparência e facilidade. A ferramenta também vai possibilitar que as associações empresariais e a sociedade acompanhem a evolução das propostas e cobrem respostas do poder público. Segundo a FACISC, o objetivo é unificar as prioridades das regiões catarinenses e fortalecer as articulações junto aos candidatos para que as necessidades do setor produtivo façam parte dos planos do governo e também contribuam para o desenvolvimento econômico e social aqui do estado de Santa Catarina.
0: Muito bem, são as informações aqui. É muito importante a gente ter isso como exemplo e entender que nós, dentro dos nossos setores, podemos também fazer alguma movimentação a fim de entender o que é necessário. Então, a gente fala sempre para, durante ano de eleição municipal ou federal, a gente ter esse cuidado. Então, você que é músico, você que é professor, você que é jornalista, busque seu setor aí de união para vocês juntos debaterem as pautas que são mais importantes e assim coletivamente decidirem o que é melhor para cada região e o que são as necessidades mais importantes para vocês na sua categoria. São 7:24.
1: Repita.
0: 7:24, hora das outras notícias no Jornal da Manhã.
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0: Santa Catarina registrou em 2025 o número de cirurgias oftalmológicas de maior número da série histórica desde 2008. Ao todo foram realizadas 143 mil 308 procedimentos seletivos pelo Sistema Único de Saúde, mais que o dobro do volume contabilizado em 2022. Os dados da Secretaria de Estado da Saúde apontam um crescimento contínuo da oferta de cirurgias de visão, com mais de 35 mil procedimentos realizados apenas nos três primeiros meses de 2026.
1: O governo do estado criou uma central de informações para atender imigrantes venezuelanos que vivem no estado e buscam notícias de familiares e amigos após os terremotos registrados na Venezuela. O serviço, coordenado pelas Secretarias de Estado da Assistência Social, Mulher e Família e de Articulação Internacional, também integra as ações de apoio colocadas pelo estado à disposição das autoridades brasileiras e venezuelanas para auxiliar nas operações de resposta ao desastre.
0: O Tribunal de Contas de Santa Catarina liberou o edital para a construção da barragem no rio Itajaí Mirim, em Butuverá, após concluir que as irregularidades apontadas anteriormente foram corrigidas. Com um valor estimado em R$ 152 milhões, cerca de 6,5 milhões abaixo do previsto inicialmente, a obra tem como objetivo ampliar a capacidade de controle das cheias no Vale do Itajaí e vai beneficiar cerca de 450 mil moradores da região.
1: Santa Catarina já contabiliza mais de 5,7 mil internações e 269 mortes por Síndrome Respiratória Aguda Grave, o SRAG, em 2026. Dados da Secretaria de Estado da Saúde e do boletim Infogripe da Fiocruz apontam que o estado está entre os que apresentam tendência de crescimento dos casos nas últimas semanas, impulsionados principalmente pela circulação do vírus sincicial respiratório, o VSR, e também dos vírus da influenza.
0: Logo depois do intervalo, tem a previsão do tempo completa e também a nossa resenha esportiva dessa segunda-feira. Hoje tem Brasil e Japão, já começou o mata-mata, Alexandre
1: Disson. Isso mesmo, daqui a pouco então a gente vai ter essa resenha esportiva e muito mais informações. Já voltamos.
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9: 7:31.
10: Repita.
9: 7:31, estamos de volta com o Jornal da Manhã da Jovem Pan. Agora a gente vai falar sobre a previsão do tempo, previsão completa para essa semana. Como a gente já adiantou no bloco anterior, para você que não estava acompanhando, a gente já falou sobre a chuva que vai acontecer nos próximos 4 dias, pelo menos. A gente tem 82,4 milímetros para os próximos 3 dias, contando hoje. A máxima fica em 10 graus e a mínima em 20. Então, o contrário, né? A mínima vai ficar em 10 graus e a máxima vai ficar em 20 graus para esses próximos 3 dias. E a gente vai ter chuva que não vai ser contínua, pelo menos não hoje. Amanhã a gente já tem um período que vai ser mais intenso quanto as chuvas. Na quarta-feira, o sol aparece só para dar uma enganada mesmo, porque vai ser só durante um período da manhã e depois volta a chover. A gente vai ter essa chuva que vai... que normalmente, pelo que a gente estava acompanhando, costumava derrubar mais as temperaturas, mas isso já mudou aqui nos modelos que estão sendo apresentados. A princípio a gente não vai ter uma queda brusca das temperaturas, a gente vai ter aquilo que já estávamos acostumados antes desse frio intenso da última semana. Vamos ter 1 a 2 graus de temperatura mínima na próxima semana e 11 a 13 graus de máxima na semana. O sol vai aparecer entre nuvens, então a gente ainda não vai ter aquele sol aparecendo durante todo o dia. O vento é algo que vai contribuir bastante durante essas chuvas. A gente tem 5 metros por segundo, ou seja, chuva, vento e a temperatura em 10 graus. É assim que vai ser hoje aqui em Lages e região. 7 horas e 33 minutos.
10: Repita.
9: 7h33 são as informações do tempo para o Jornal da Manhã da Jovem Pan.
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10: A seleção brasileira está pronta para mais de um desafio da Copa do Mundo. Carlo Ancelotti deve repetir a equipe titular pela primeira vez no comando do Brasil e preferiu não responder às provocações feitas por um jogador japonês antes da partida. Os detalhes agora com Samuel Gonçalves.
12: Bom dia, Fabrício, Alexandre, ouvintes do Jornal da Manhã da Jovem Pan. A seleção brasileira volta a campo daqui a pouquinho às 14 horas de Brasília. O Brasil enfrenta então o Japão pela fase 16avos, fase inédita aí depois do aumento de 32 seleções para 48 nesta Copa do Mundo. Ontem a seleção fez a última atividade de treinamento. A única ausência seguiu sendo de Rafinha, que continua recuperando aí uma lesão na coxa direita. A tendência é que o italiano Carlo Ancelotti escale o mesmo time que venceu a Escócia por 3-0 na última quarta-feira. Caso isso aconteça, será a primeira vez que o treinador vai repetir uma escalação. Quem avançar às oitavas de final vai pegar aí ou Noruega ou Costa do Marfim nas oitavas, que se enfrentam agora na 16avos. O Brasil então deve ir a campo com Alisson, Danilo, Marquinhos, Gabriel Magalhães e Douglas Santos, Casemiro, Bruno Guimarães, Lucas Paquetá, Rayan, Matheus Cunha e Vini Júnior. Aliás, Matheus Cunha e Vini Júnior aí fazendo uma boa Copa do Mundo. Matheus Cunha 3 gols, Vini Júnior vice-artilheiro da Copa com 4 gols. Tivemos coletivas de imprensa de ambas as seleções com um início de polêmica do lado japonês, mas Ancelotti não embarcou nessa. O jogador Kento Shugai do Wolfsburg, da primeira divisão da Alemanha, foi um tanto arrogante ou muito ingênuo aí nas suas palavras. Abre aspas para ele. Antigamente era forte, mas e agora? Tenho a imagem de que a França é forte, a Argentina também. Sobre o Brasil não tenho ouvido muito ultimamente. Aí um jornalista tinha feito uma pergunta sobre Neymar e quis puxar um pouco mais do assunto e ele respondeu, abre aspas, não é mais o Neymar de antigamente. Na conclusão do bate-papo, de modo a não permitir confusão inútil, em guerra de palavras, o jogador disse que espera vencer o Brasil e que o Brasil ainda continua muito forte, deu uma declaração 880 ao japonês. Já Carlo Ancelotti respondeu o seguinte, não vamos responder o jogador. Vamos nos focar no jogo, apenas no jogo. Nada de jogo mental, disse o treinador italiano. Então, Brasil e Japão se enfrentam daqui a pouquinho, às 14 horas de Brasília, fase 16avos. Quem avançar pega nas oitavas de final Noruega ou Costa do Marfim. Eu volto amanhã aqui com a informação do jogo. Um abraço, até lá.
9: Muito obrigado, Samuel Gonçalves, pelas suas informações. Acharam polêmico aí a declaração do jogador? Ah,
13: esse tipo de provocação, no futebol raiz, isso era uma gasolina, né?
9: É.
13: Entendeu? E espero que os jogadores do Brasil também encarem, obviamente, com seriedade, né? De querer encarar alguma coisa e querer ir a forma em relação a esse japonês. Ele não deixou de falar a verdade em relação ao Brasil e em relação ao Neymar, né? Isso é, o Brasil não é a mesma coisa que era antigamente e obviamente torcemos para que o Brasil volte a ser o que era, que eu acho que, como eu sempre digo, o Brasil é o país do futebol e a gente tem que cobrar para que isso realmente aconteça de fato.
9: É, com certeza, e também a gente tem que lembrar que o Japão, ele não falou, o jogador no caso, ele não falou falou que o Brasil está jogando mal, ele não falou. O Neymar não está desempenhando. Ele falou que não é mais o que era antigamente. E se você pegar uma seleção que em 2002 foi campeã do mundo, a pentacampeã, e depois toma um 7-1 em casa, tem outras derrotas contra a Croácia no ano passado, um desempenho que não foi a goleada contra a Argentina, enfim, todos esses fatores contribuem para que o retrospecto não seja positivo. Então é só declarar
14: até porque estamos há 24 anos sem ganhar, né? Então, sim, o que acontece? Esse jogador é jovem também, então tudo que passa pela cabeça dele é tudo que aconteceu durante esse período de vida dele. Então, assim, ele não foi buscar mesmo na história lá se o Brasil foi tricampeão, pentacampeão. Pode até, em seus raros momentos, ter feito isso, mas o que ele relatou foi os momentos de vida dele.
15: Isso faz parte do futebol, né? Isso, quanto mais é feito, na minha visão, é melhor para a competição, porque você faz com que o adversário possa pensar: não, calma lá, eu tenho que mostrar qual é o meu poder ofensivo ali. Então, automaticamente isso.
14: Eu tenho que mostrar que esse cara tá errado, né?
15: Isso mesmo. Então, isso faz parte do futebol. Se isso aí daqui a pouco a gente ter que parar de fazer, daí o futebol acaba também, né?
14: Exatamente.
9: Bom, a gente tá com 7 horas e 38 minutos.
15: Repita:
9: 7h38. Bom, a nossa jornada nos Estados Unidos agora volta ao Brasil. Ricardo Córdova já está nas terras nacionais aqui, já está conosco na terra da caipirinha. E a gente agradece a CVC e a Ediane Bachmann também, que proporcionou essa cobertura in loco com Ricardo Córdova. De volta aqui ao Brasil, ele nos traz mais informações aqui para o Jornal da Manhã. Bom dia, Ricardo.
16: Fala, turma. Bom dia, Fabrício. Bom dia, Alexandre. Bom dia para todo mundo ligado no Jornal da Manhã da Jovem Pan. Eu sou Ricardo Córdova e não tô mais em Miami, nem na Filadélfia, nem em Nova York. Já tô de volta.
9: Já tá de volta. O que houve aqui? Tivemos um problema com o áudio, não foi nem...
16: No Brasil, mais especificamente em Urubici. Essa semana é uma semana de planejamento da Jovem Pan, então vou estar por aqui e mandando informações para vocês também, porque continuo acompanhando, inclusive todos os grupos da MVA e nos grupos da imprensa que está cobrindo a Copa do Mundo nos Estados Unidos. E algumas informações dão conta de que teremos praticamente o mesmo Brasil que enfrentou a Escócia no último jogo para enfrentar o Japão daqui a pouquinho. Mas isso Samuel Gonçalves deve abordar com vocês, se já não abordou. Ainda teremos Alemanha e Paraguai às 17h30, depois Holanda e Marrocos. Muito embora, atenção, observação, a Holanda, gostaria que todos se referissem a eles como Países Baixos e não Holanda. Já expliquei aquela história de Holanda e Roterdã para vocês, né? Então, mas estando nesses grupos, a gente percebeu que teve uma leve queda de 100 doletas no valor de um ingresso. A rapaziada tá vendendo ingresso para amanhã ainda nos grupos da MVA e fica em torno de $1.500 e pode chegar até 3.600 se for de categoria 1. É muito dinheiro para um jogo só. E olha, o comentário geral lá nos Estados Unidos e aqui também quando a gente chegou ainda é a facilidade que a Argentina tem pela frente com relação ao chaveamento que a beneficiou, né? Já o Brasil tem pedreira. Mas bora lá, turminha. Estamos aqui e acompanhando tudo de perto, torcendo pelo Brasil. A Jovem Pan hoje transmite mais uma vez o jogo, emendado ali, inclusive abreviado estará o nosso pânico, e aí não teremos papo de Copa hoje, mas teremos ali a transmissão do jogo com a resenha depois. E eu acho que hoje a gente vai fazer o resenha, hein? A gente vai abreviar hoje até por uns compromissos comerciais, mas no Jurassic Pan a gente tá de novo comentando tudo para vocês e obviamente que é ao vivo dessa vez, tá bom? Um abraço para todo mundo, até mais.
9: Um abraço, Ricardo Córdova, muito obrigado pelas informações, principalmente aquelas que foram mandadas ao longo da semana aí, desde o início da Copa do Mundo, com informações direto do local, como a gente havia comentado, é a vivência de fato de quem foi acompanhar a Copa do Mundo. 7h41.
15: Repita.
9: 7h41, a gente comenta rapidamente aqui sobre os últimos jogos, não necessariamente sobre o Brasil, que aconteceu no final de semana. Chegaram a acompanhar algum jogo que chamou atenção na Copa do Mundo, Tchucana, o Alexandre de Souza?
15: Pode começar, Tchucana.
14: Eu vou falar do jogo da Áustria e do... Argélia, tá? Uhum. Eu tava vendo o jogo e daqui a pouco tava no finalzinho do jogo e o pessoal levantou lá 4 minutos de acréscimo, né?
9: Certo.
14: E daí ficou aquela lenga-lenga, passa aqui, passa ali pra não passar no meio de campo, tava o jogo de compadre. Uhum. Aí eu fiquei pé da vida.
9: Imagine.
14: E mudei de canal. pra ver o jogo da Argentina que tava terminando lá no outro. Daqui a pouco, 3x2, daqui a pouco 3x3, que loucura que foi aquele troço ali.
9: Nos acréscimos.
14: O cara deu uma bobeada no final, eles fizeram o terceiro, daí o jogador entrou. Só que daí o seguinte, daí teve acréscimo de mais 1,5 minutos, né? Não sei por quê, porque não vi daí em loco essa parte, mas eu sei que houve uma. Que o cara entrou aos 50, logo em seguida fez o gol, né? Então, se era 4 minutos de acréscimo, deu 5,5 por aí no mínimo, né?
9: Nossa, uma velocidade para jogo. Ontem, infelizmente, o jogo entre a África do Sul e Canadá foi uma coisa assim, terrível. Um jogo horrível, uma desorganização, falta de aproveitamento, desorganização dos jogadores em jogadas individuais, uma coisa horrível. Foi realmente um jogo doloroso de assistir.
15: Mas se a gente lembrar, o Ancelotti mesmo falou em uma coletiva com a imprensa brasileira de que quem vai ganhar a Copa do Mundo não é uma equipe que vai jogar bonito, mas é que é a que vai aproveitar.
14: Os dois times jogaram com cautela. E a partir do momento, se aquele gol tivesse saído, por exemplo, no primeiro tempo, a história seria outra. O jogo seria totalmente diferente.
9: Mas assim, é um aproveitamento baixíssimo. Eu acho que levou só no segundo tempo que a gente foi ver algumas jogadas mais arriscadas ali por parte do Canadá, que acabou levando a classificação contra a África do Sul. Mas a gente, na Série B, o JB comentou isso nos nossos grupos, nossos comentários também aqui, que na Série B a gente veria jogos mais interessantes nesse último final de semana.
14: Aí, falando em Série B, o Criciúma foi pra terceiro lugar, né, cara? A gente tá acompanhando só a Copa, mas o Criciúma, a Série B continua funcionando e o Criciúma, pô, conseguiu um baita no resultado contra o São Bernardo, fez o dever de casa, jogou com um time que tava era o primeiro da tabela. Então, assim, até o oitavo colocado, a diferença é de 3 pontos. Então.
9: Não, a Série B ali, a gente vindo rapidamente aqui, só pra comentar também, porque eu acho legal como o Criciúma, apesar da Copa do Mundo, conseguiu destaque, inclusive pelo último gol feito contra o Atlético, mas também agora chegando a terceiro lugar, tendo uma possibilidade real de avançar pra Série A. Esperamos que dessa vez não seja. Poxa, foi muito triste ano passado ali, que eles ficaram ali pra ir e aí chegou nas últimas.
14: Desperdiçou jogos em casa, né? O Zoião lembra muito bem disso, né,
9: Zoião? Robson Burgo, Zoião. Bom dia. Opa, Zoião, perdão.
15: Calma lá, agora sim.
9: Agora pode falar.
17: Bom dia a todos. Quando começou a Copa do Mundo, eu falei em 4 favoritos. Teve uma que me decepcionou e muito. Atual campeã europeia em cima da Inglaterra, a Espanha não jogou nada. Inclusive o jogo Espanha-Uruguai foi uma tristeza. 2 campeões, Uruguai bicampeão, a Espanha campeã do mundo. Que jogo triste, que jogo feio.
15: Mas o teu Uruguai, o que aconteceu com ele?
17: Ah, com um treinador maluco daquele lá, Bielsa. Não mandaram o cara embora porque não tem dinheiro pra pagar.
14: Mas também é uma geração que também não tem.
17: Sim, é uma geração fraca, mas assim, ó. Até o Betinho falou no grupo que o fisioterapeuta do Flamengo ia acompanhar o Arrascaeta, o Bielsa não deixou. E assim, ó, pá, o Muslera numa fase terrível.
14: Até tá? O nosso goleiro jogou.
17: Então, assim, eu acho que o Uruguai não mereceu mesmo nas 3. Não fez nenhum gol, né? Não fez, fez 2x2, ele isso. Fez. Mas os 3 gols que o Muslera tomou em cada jogo, o Uruguai não merecia, só que a França é decepção, porque assim, a atual campeã europeia em cima da Inglaterra, eu apontei como favoritos França, Argentina, Espanha e Portugal. Coloquei, né? E assim, Portugal melhorou do primeiro pro segundo jogo, terceiro jogo também.
14: Contra a Colômbia, eles tiveram sorte, né?
17: Mas assim, ó, França e Argentina estão sobrando em relação às outras seleções. A Argentina muito por causa do Messi, que a seleção se focou em jogar em cima dele. E a França tem um coletivo muito forte. Um dia é Mbappé, outro dia é Dembélé, outro dia é Olise. É difícil o time da França.
15: É verdade. Até pegando só o gancho ali rapidinho que o Fabrício falou sobre África do Sul e Canadá, em relação, só pra gente passar os números, em relação a este jogo de África do Sul e Canadá, nós tivemos então apenas 2 chutes a gol por parte da África do Sul e apenas 7 chutes a gol por parte do Canadá. Foi um jogo muito fraco em relação a tentar finalizar.
17: Mas não dá pra esperar muito das duas seleções no Canadá. O futebol nem é o primeiro esporte. Nem é o primeiro esporte no Canadá. Então, dessas duas seleções, o confronto hoje já vai ser mais interessante. Brasil e Japão, um jogo difícil. Acho que Alemanha
15: e Paraguai.
17: Alemanha passa pelo Paraguai, que é uma seleção limitadíssima também. E tem mais
14: coitado do Paraguai, só pegou o
15: Tem Países Baixos e Marrocos hoje.
17: Holanda?
15: Países Baixos.
14: Países Baixos, Netherlands.
17: Países Baixos. Esse vai ser um jogo interessante. Muito interessante. Duas seleções que jogam pra frente. E a Holanda, eu não coloquei ela nos favoritos, mas eu, se pudesse trocar um, eu tirava a Espanha e colocava a Holanda. Que tá jogando o fino da bola, fez 9 pontos, né? Ganhou os 3 jogos, a Holanda.
9: Bom, só pra voltar ali e finalizar, não quero misturar os assuntos, mas só pra trazer aqui da Série B que a gente tava comentando ali, que o Criciúma fez uma campanha muito bacana até agora, durante a Copa do Mundo, tá em terceiro lugar. O Avaí, problemática a situação dele, 18º com 13 pontos e pode tá na zona de rebaixamento, né? Apenas a 3 pontos de distância do Lanterna, que é o América Mineiro. Bom, a gente vai ter mais informações ao longo desse ano também, a gente volta com a Série A e Série B.
15: Fabrício, se a gente pegar só ali rapidamente então, já para que a gente já tá na Série B, se fosse subir hoje, seria Vila Nova e Novo Horizontino, se fosse subir hoje, e para fazer o mata-mata para decidir mais dois para subir, seria Criciúma, daqui do Sul, São Bernardo, São Paulo, Juventude aqui do Sul e Operário do Paraná também do Sul.
17: O Fantasma.
15: Isso.
17: E o Vila Nova, time do Betinho.
14: Exatamente. Ó, e ali, ainda falando do Avaí ali, a situação tá tão crítica que o último jogo da rodada hoje é o jogo de CRB e o Botafogo de São Paulo. Ou seja, eles estão com 16 pontos, 3 pontos a mais. Se, por exemplo, um deles ganhar, afasta mais ainda.
17: Fica 6 pontos do Avaí.
14: Fica 6 pontos. Ou se der um empate, também já fica 4 pontos a mais.
17: O Avaí tá fazendo de tudo pra alcançar o Figueirense, né?
9: 7:48.
15: Repita.
9: 7:48. Já voltamos com a nossa resenha esportiva, tem também Fórmula 1 com o Michael Michelotto, então não sai daí que a gente tem muita resenha esportiva e também as condições do trânsito para você que está se preparando para sair de casa com o Alexandre de Souza. Voltamos já.
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5: São exatamente 7:54.
6: Repita.
5: 7:54. Muito bom dia você que está nos acompanhando, nos dando a carona no seu carro ou também está quase saindo de casa. Eu sou Alexandre de Souza e junto com Fabrício Camargo estamos apresentando a edição local do Jornal da Manhã aqui da Jovem Pan Lages. Vamos às informações do trânsito nesta manhã de segunda-feira nas rodovias federais que cortam a nossa região, tanto a BR-116, 282 e a 470, e algumas rodovias estaduais, o fluxo de veículos segue dentro da normalidade, sem registros de acidentes ou bloqueios que comprometam a fluidez do trânsito até o momento. Mas na SC-390, em Anita Garibaldi, existe um bloqueio de uma árvore que caiu sobre a via e, neste momento, as equipes do Corpo de Bombeiros estão naquele local fazendo o corte desta árvore. Então, na SC-390. 390, na localidade de São José, em Anita Garibaldi. Já na mobilidade urbana, aqui em Lages, também não há ocorrências registradas nas principais ruas e avenidas de Lages. De acordo com os aplicativos de mobilidade, o movimento começa a aumentar gradativamente em alguns pontos, então, de maior circulação, que a gente sempre cita aqui no Jornal da Manhã, que é a Avenida Dom Pedro II, bem entre o Colégio Industrial até a rodoviária. Tem um grande fluxo de veículos ali também na Avenida Brasil com a Avenida Dom Pedro. Neste momento, bem no sinal, existe um grande movimento de veículos e também podemos destacar na Avenida Duque de Caxias, desde o Colégio Objetivo até a Avenida Cará. Também tem um grande movimento de veículos neste horário. Mas a gente sempre dá aquela orientação para você motorista, redobrar sempre a atenção e respeitar a sinalização e sair com antecedência para evitar imprevistos no seu trajeto.
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0: 7:56.
1: Repita.
0: 7:56, a agenda do presidente Luiz Inácio Lula da Silva em Santa Catarina teve bastante repercussão e reuniu na última semana lideranças do Campo Democrático, grupo que congrega partidos do centro-esquerda no estado. Durante o roteiro em Itajaí, o pré-candidato ao governo de Santa Catarina, Gelson Merizio, do PSB, participou das atividades ao lado da pré-candidata à vice-governadora, Ângela Albino, do PDT, e os pré-candidatos a Senado, Afrânio Bopré, e Décio Lima, reforçando a articulação política dos blocos para a eleição de 2026.
2: O governador de Santa Catarina, Jorginho Melo, encaminhou à Procuradoria-Geral da República uma representação contra o presidente Luiz Inácio Lula da Silva em razão de declarações feitas durante a agenda em Itajaí na última sexta-feira, dia 26. Segundo o governo catarinense, as falas de Lula foram interpretadas como ofensivas aos catarinenses, ao associar o estado ao racismo, motivando o pedido para que o caso seja analisado na esfera jurídica.
0: O pré-candidato a Senado pelo PT, Décio Lima, reagiu à representação encaminhada pelo governo de Jorginho Melo à Procuradoria-Geral da República. Em vídeo publicado nas redes sociais, neste domingo, Décio afirmou que Lula não chamou os catarinenses de racista e acusou o governo de distorcer o conteúdo e as declarações do presidente nas redes sociais.
2: O debate em torno da

0: Michael Michelotto chegando com o resultado do GP da Áustria que aconteceu nesse final de semana. Vamos com informações. Michael Michelotto para o Jornal da Manhã da Jovem Pan.
1: 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Depois de semanas tentando reencontrar o caminho das vitórias, George Russell voltou ao lugar mais alto do pódio e venceu o GP da Áustria de Fórmula 1. Depois de conquistar sua terceira pole position nas últimas quatro corridas e liderar todas as sessões de treinos, Russell sustentou a pressão até a bandeirada e conquistou sua segunda vitória da temporada, a sétima da carreira. Mas não foi uma corrida tranquila. Mesmo largando na frente, Russell precisou resistir à recuperação de Verstappen e ao ataque final do líder do campeonato, Kimi Antonelli. Os três cruzaram a linha de chegada separados por menos de 2 segundos, mostrando equilíbrio da parte final da prova. Verstappen terminou em segundo, seu melhor resultado em 2026, enquanto Antonelli completou o pódio em terceiro. Para Russell, o resultado tem peso duplo. Além da vitória, ele reduziu para 40 pontos a diferença para Antonelli no campeonato e retomou a vice-liderança da temporada. A Mercedes segue sendo a equipe a ser batida em 2026, com 7 vitórias em 8 etapas. Na Red Bull, as atualizações finalmente mostraram resultado. Verstappen protagonizou boas disputas, especialmente contra Hamilton, o que levou a equipe ao pódio em casa. Já a Ferrari deixou a Áustria com sensação de oportunidade perdida. Depois de um sábado animador e de quase conquistar a pole com Leclerc, a equipe sofreu uma degradação dos pneus e a estratégia comprometeu pelas altas temperaturas. Hamilton, que vinha embalado após vencer em Barcelona e carregava uma sequência de 3 pódios, terminou apenas em 5º. Leclerc viveu mais um domingo complicado e terminou apenas em 8º. A McLaren teve um fim de semana discreto, mas Oscar Piastri salvou os pontos importantes com o 4º lugar, seu melhor resultado desde Miami. E para o Brasil, Gabriel Bortoleto voltou a bater na trave. Terminou em 11º e ficou fora da zona de pontuação, pela 3ª corrida consecutiva e apenas uma posição da zona de pontuação. E a Fórmula 1 nem dá tempo de respirar. Já no próximo fim de semana, o circo desembarca em Silverstone para o Grande Prêmio da Grã-Bretanha, 9ª etapa da temporada, com a corrida sprint e 33 pontos em disputas, que podem embolar ainda mais o campeonato. E agora, meus amigos ouvintes, eu fico por aqui. 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
4: 8:02.
5: Repita.
4: 8:02.
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5: 8:04.
6: Repita.
5: 8:04. Estamos de volta com o Jornal da Manhã da Jovem Pan. 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A gente segue aqui falando sobre esporte no Jornal da Manhã da Jovem Pan. Hoje tem Brasil e Japão. Expectativas para esse jogo são altas. E a gente está com Robson Burgos Oião, Áureo Pires Utilcana. E também Jean Telles, nosso árbitro FIFA, também comigo Fabrício Camargo e o nosso coringão da bancada, o Alexandre de Souza. Então, também o Stepan não apareceu muito lá na Copa, né? Tá indo meio...
7: Não, ele aparece pra fazer só declarações, mas jogar não tá jogando muito.
5: Hoje eu mandar um abraço ali, um feliz aniversário pro Henrico, que fez aniversário... Tava ali em Correia Pinto e ele fez aniversário com os amiguinhos e tal, com a família toda. E o tema era Corinthians. E aí a gente...
7: Escolheu bem.
5: Escolheu. Ah, imaginei, quer dizer. Mas aí eu comentando ali com os pares corintianos, eles estavam falando, que bom que o cara não tá desempenhando muito, porque daí o valor do passe dele cai e a gente não perde. Bom, mas a gente fala de Brasil aqui, hoje enfrentando o Japão. Quero saber as expectativas da bancada a respeito desse jogo. Começando com ele... Jean Telles, como é que foi esse final de semana aí? Como é que foi a sua percepção de Copa do Mundo e o que nos espera contra o Japão?
8: Bom dia a todos os amigos, aos ouvintes e os amigos da bancada. A Copa do Mundo, na verdade, começou ontem, né? Nós tínhamos uma Copa do Mundo aí que praticamente não teve surpresas de equipes grandes desclassificadas. O Uruguai pode ter sido uma das surpresas, mas o restante classificou quem tinha que classificar. Uma equipe ou outra que conseguiu classificar que não se esperava, até porque tem bastante vagas para classificação, exemplo de Cabo Verde. E agora é onde começa, é onde que é o mata-mata. E aí começa a aparecer quem joga mesmo, porque o que acontece nos mata-matas? Normalmente você tem receio de levar um gol, então as equipes jogam um pouco mais truncada, sem arriscar. Só ver o jogo de ontem, né? O primeiro jogo do mata-mata, Canadá e África do Sul, um jogo que as equipes se estudaram bastante, ninguém arriscou muito, e bem no fim o gol acabou saindo lá nos 45 do segundo tempo. Então, a partir de agora é uma nova Copa do Mundo, e aí vai peneirando. Já nas oitavas de finais já começam a ter clássicos mundiais e tal, porque daí começa a se encontrar as equipes fortes, as equipes que supostamente são favoritas lá no primeiro escalão, no segundo escalão. Então aí que a Copa do Mundo fica bonita, mas agora nos mata-mata já tem uma emoção, né? Porque ou você ganha ou você vai para casa. E o Brasil hoje joga com uma seleção muito organizada. A equipe do Japão, uma equipe que evoluiu muito nos últimos anos, apesar de ter três grandes desfalques, o Brasil também teve três desfalques aí na convocação, perdeu jogadores por lesão, então não dá para dizer muito, o Japão enfraqueceu. O Japão tá muito, muito organizado, uma equipe que joga, gosta da posse de bola, e isso vai ser uma das tônicas do jogo hoje. O Brasil também gosta de posse de bola, então o Japão, quem está imaginando, não está acompanhando muito a Copa do Mundo e vai assistir hoje o jogo do Brasil, não pense naquele Japão que ficava se defendendo contra o Brasil. Ele vai querer a posse de bola, é um time organizado, na defesa também organizado, eles jogam com uma linha de três zagueiros, então eles jogam com uma linha de três zagueiros e dois alas que sobem bastante para o ataque. Isso faz com que o Brasil, de repente, possa achar uma bola nas costas desses alas. Os zagueiros deles, como é uma linha de três, então quando tem uma bola nas costas do, dos alas deles, um dos zagueiros faz a cobertura, mas pode ser que seja por ali aonde o Brasil vai encontrar uma facilidade para fazer jogadas de gol, jogadas perigosas ali.
5: Acho que vai ser um jogo que o Japão a gente não tem esperado, que o Samuel Gonçalves até comentou isso, ele começou melhor que o Brasil, mas foi dando uma reduzida no seu desempenho. O Brasil já ao contrário, começou ali com aquele empate que amargou um pouco, mas depois foi levantando o astral, tendo esse último jogo ali como um ápice até o momento da apresentação do Brasil. Então a gente pode ter ali, baseado nisso, até pelo retrospecto que o Brasil tem com o Japão, uma forma positiva de ver essa entrada em campo, né, Tchucana?
6: Sim, eu acho que possibilidades, né? Agora é como diz o Jean aqui, né? É agora que a gente vê a diferença dos homens e dos meninos, né? Uhum. Ou seja, o Brasil, se realmente quer alguma coisa, tem que ganhar hoje. A equipe do Japão realmente não é fácil, tem um sistema tático muito certinho. E o japonês, por natureza, ele consegue trabalhar esse tipo de coisa, né? Consegue ser fiel ao que ele se propõe.
7: Disciplinado,
6: exatamente. Então, cabe ao Brasil usar algumas, como o Jean falou, achar os espaços que possivelmente eles vão deixar, que seria pelas alas, ali utilizando, né, os nossos atacantes, e que a gente possa ganhar esse jogo. Eu, obviamente, vou torcer pro Brasil, que o Brasil ganhe, até vou colocar um placar de 2-0, mas é difícil, a gente tem que ter cuidado, que pode dar uma coisa totalmente diferente, e assim, ó, temos que ganhar para contrariar aquele cara lá que disse que o Brasil vai ser eliminado pelo Japão.
5: Ah, isso é verdade.
8: O alemão. Uma coisa que é...
6: O economista, né?
8: Uma coisa importante, provavelmente vai acontecer isso no jogo hoje pelo Japão. O Japão não tem saída de bola com o volante buscando a bola próximo da área. Eles têm uma jogada em que os zagueiros acham um meia mais avançado, e esse meia avançado é que recua a bola pro cabeça de área, supostamente o volante. Para ele achar as jogadas de infiltração. Então eles não saem com a jogada elaborada, eles tentam progredir já no primeiro passe, e aí quando a equipe quer retornar, eles retornam essa bola em direção à sua defesa pro volante, e aí o volante tenta...
7: O volante recebe a bola de fora.
6: Ou seja, ele chama o adversário, né?
8: Ele sai pro ataque rápido, mas aí ele retorna um pouquinho para pegar esse balanço da defesa, para tentar pegar
7: o contra-ataque direto.
8: Então isso aí, né? Quem puder observar isso no jogo, eles usam muito isso. Dificilmente ele sai jogando.
5: No Japão tem que se cuidar, porque o Vini Júnior nesse passe ali do zagueiro pro meio-campo, geralmente ele consegue chegar com velocidade e interceptar o passe. Então eles têm que ter cuidado, que o Vini com certeza vai ser um cara que, se notar que isso está acontecendo, ele vai saber se posicionar para aproveitar o momento.
8: Quem tá em atenção é a segunda linha de marcação do Brasil, a segunda linha que é ali, que fica mais ou menos no meio ali, para tentar interceptar essa bola. Pode ser que essa bola interceptada gere um contra-ataque rápido pro Brasil, e essa que você falou também, de repente do zagueiro tentando fazer esse passe, o Brasil consegue interceptar já na origem. Mas é importante isso, claro, o Brasil deve ter estudado isso e sabe disso, mas isso vai dar para ser observado no jogo, que eles utilizam muito isso.
7: O Jean falou ali dos desfalques, né? Eu acho assim, algumas coincidências, né, parecidas, né? O Brasil perdeu o Estevão e o Rodrigo antes da Copa, e eles perderam o Endo, que é o volante do Liverpool, que é um bom jogador, e o líder do time, tá? Que fraturou o pé antes da Copa, daí foi cortado. Depois eles perderam Kaori Mitoma, que teve uma lesão muscular antes da Copa, foi cortado, e agora no primeiro jogo da Copa contra a Holanda, o craque do time, camisa 10, se machucou, que é o Kubo, fazendo tratamento intensivo, e não vai pro jogo. Não recuperou pro jogo, é o meia esquerda deles, é o armador do time, e tá fora do jogo hoje.
8: E tá. Todo mundo diz que o Japão começou muito bem, é porque ele empatou com a Holanda, mas se a gente for ver a campanha do Japão, ele tem 2 empates nos 2 primeiros jogos, e aí ele ganha da Tunísia, que praticamente todo mundo ganhou. Então, assim, também não é tudo aquilo, mas é, mostra que eles são uma equipe organizada.
9: É, aquilo que eu falo, que o me falou, eles são disciplinados e eu vejo que, assim, ó, fisicamente, eles estão melhor que o Brasil, na minha opinião. Eles estão voando fisicamente.
7: É, e eles têm uma velocidade alta, né?
8: Eles têm um sistema de jogo meio que frenético. É muita posse de bola e muito toque de bola rápido.
9: Assim, ó,
8: então, assim, é um jogo que está sempre dinâmico, né?
9: Uma opinião particular. Não é jogo pro Neymar entrar hoje de jeito nenhum contra o Japão. Mesmo, não é jogo. Eles vão passar por cima dele. Ele tá voltando, ele tá a 10 por hora, botar um fusquinha na frente da Ferrari. E os japoneses estão voando. Vão passar
6: mas
9: por ele
6: de novo. Mas se você pensar dessa forma, daqui pra frente o Neymar não pode jogar nenhum jogo, porque daqui pra frente só vai pegar pedreira.
9: Mas eu acho que ele tem que ir pro jogo. Hoje os caras fisicamente estão sobrando. Mas ele está ainda recuperando o físico dele. Tá, não é? Bem, ele jogou aqui. Ele jogou caminhando o último jogo.
6: O Messi joga caminhando, cara.
9: Ah, mas não, não compara o Messi com o Neymar. É. Aí você tá comparando. O Messi
5: comparando o que com o Messi. Mas quando que o Neymar vai estar apto a jogar em setembro? Tipo,
9: aí é um erro, assim, ó. Se ele queria jogar a Copa, ele tinha que ter ficado um ano se preparando, não dois meses antes.
5: É, então, eu acho que o ideal agora.
6: Não importa, ele tá ali agora.
8: Mas eu acho que assim, ó, tudo depende da história do jogo, como o jogo vai desenrolar. Sim. Ele pode entrar e de repente fazer a diferença.
5: Exato.
8: Como pode entrar e ser atropelado. Mas assim, não dá pra a gente pensar assim, eu escutei um comentário assim. Na televisão, de comentarista, eles dizem, pois é, e agora se nós colocar o Neymar, como é que vai ser o jogo? Cara, o Neymar é um jogador de futebol, é um jogador que teve entre os top, por mais que ele jogue 15, 20 minutos, não é assim que você vai dizer assim, vamos colocar um amigo nosso ali que não sabe jogar, e ele vai entrar 20 minutos, daí a gente vai ter que correr por ele? Não, o Neymar sabe jogar e ele vai poder jogar, só que, claro, a gente não tá, se a gente começar a pensar que o Neymar vai pegar a bola e vai querer levar em direção ao gol fazendo vários dribles, isso a gente não vai ver no Neymar, mas vai ver o Neymar inteligente, que pensa uma jogada na frente, que pode receber uma bola e achar um passe de primeira, colocar um jogador pifado.
5: Mas a gente pensou muito e discutiu muito aqui sobre o que o Neymar pode contribuir ou não na Copa do Mundo. Só que a gente nem sabe o que em campo Ancelotti direcionou pro Neymar, porque a gente nem viu o Neymar entrando pra jogar mesmo. A gente viu um teste ali no último jogo.
9: Não,
5: agora
9: o Neymar, se jogar, o time vai ter que cobrir ele. Ele não vai marcar ninguém. E daí tu depender de Casemiro, que tá lento pra caramba, dos nossos volantes pra cobrir o Neymar, é difícil.
8: Mas o esquema do Ancelotti, não podemos esquecer que o esquema do Ancelotti é pra ter uma defesa bem postada. Os laterais não é pra avançar, é pra uma linha de quatro bem definida.
9: Na minha opinião, o Gio Fabinho, quando entrou, jogou muito mais que o Casemiro.
8: Acho que quando o Casemiro sair, ou o Fabinho, ou aquele jogador que é do Botafogo lá,
9: O Danilo
8: entrar, Danilo. O Brasil vai evoluir muito.
9: Só que o treinador vai insistir com o Casemiro.
8: Mas naturalmente, se ele vier que não dá, ele vai ter que substituir.
9: Tomara, porque o Casemiro...
8: Que não seja hoje que aconteça algo que a seleção caia fora, seja eliminada, mas assim, eu vejo que a seleção brasileira tem peças para deixar um meio de campo ainda mais forte, mais jovial.
9: Também mesmo, mas né? O pessoal diz assim, é porque é o homem de confiança, mas eu vejo com uma teimosia dele insistir com o Casemiro.
8: É que até agora o Casemiro não fez falta e também não atrapalhou muito.
9: Mas
8: primeiro jogo ele ficou muito abaixo, dava a impressão assim, até que ele não tinha condição física, que desconcentrado, atrasado. Já no segundo jogo ele foi o que mais correu. Então assim, eu não sei, mas eu entendo que naturalmente ou o Ederson, ou o Danilo, ou o Fabinho vão entrar no lugar dele. O jogo fala e daqui a pouco começa a gritar que ele não tá bem. O Ancelotti também não é bobo. O Ancelotti sabe fazer uma leitura de jogo. Ele vai ver que tá tendo alguma falha ali e que pode comprometer, ele vai tirar. Ele não é porque ele é meu cara de confiança. Meu cara de confiança até a página 2. Ele quer ganhar a Copa, ele quer ganhar os jogos, ele não vai morrer abraçado com o Casemiro.
9: O Ticana pra mim tá muito otimista, 2 gols de diferença, acho que se ganhar hoje é um golzinho.
6: Mas
9: é que era muito otimista.
5: Inclusive a audiência já tá suspeitando aqui da sua torcida pra esse jogo do Brasil e Japão. Queria saber qual a sua opinião, seu palpite de placar.
9: Eu vou torcer pro Brasil porque eu sou brasileiro, mas eu acho muito difícil a partida e se o Brasil ganha de 1-0 ou 2-1.
5: 1-0.
9: Ou 2-1, é um jogo apertadíssimo, assim, ó, vai ser um jogo de sofrer muito, na minha opinião.
7: Se o Brasil fizer o primeiro gol, eu acho que a gente tem a questão de controlar mais o jogo, Mas se a gente deixar para fazer depois, é capaz do Japão jogar melhor.
9: Um time que não é disciplinado, quando você faz 1-0, você bagunça, abriu a porteira. Mas quando você joga um time que é disciplinado, os caras vão dizer, vamos jogar contra o Brasil. Se nós tomar 1-0, continua igual. Se você é organizado, tu continua igual. Agora, se tu é todo empolgado, e o japonês tem por isso de ser disciplinado. Eu acho que assim, se o Brasil sair na frente, eles não vão mudar o estilo de jogo.
10: O exemplo é o jogo contra a Holanda. É? Que é o primeiro jogo da Copa do Mundo. Eles buscaram o resultado organizado, eles não se desorganizam, né?
9: É uma seleção que eu admiro da maneira que eles jogam, por isso que eu falo que é um jogo muito, mas muito difícil mesmo.
10: Mas eu sou o Brasil, até embaixo da água.
9: Também eu vou assistir com meus sobrinhos, com a piazada, tudo.
10: Imagina
9: só que...
10: Tio Ganziza ali. O Brasil vai levar o gol. Não sei se vai ganhar, acho que vai perder.
9: Com a emoção com o Brasil, eu torço pro Brasil, mas eu acho muito difícil o jogo.
5: Bom, veja só, o Brasil só teve uma derrota pro Japão. O que contribui pra...
9: Quem era o treinador nessa derrota?
5: O Ancelotti.
7: Tá, mas a equipe...
10: Vamos buscar a seleção que jogou. A fatídica atuação daquele Bruno Fabrício. Todas as trocas que foram feitas no segundo tempo. Então aquilo ali até vale como um estudo.
7: Vamos estudar
10: o Japão com esse jogo aqui.
9: Mas tu viu a entrevista do treinador japonês ontem? O que ele falou sobre isso? Que antes daquele jogo, que os times eram diferentes. Mas antes daquele jogo, para a seleção japonesa, para os jogadores dele, quando falavam assim, jogar contra o Brasil. Puta, mas é o Brasil. É pentacampeão. Depois aquilo lá serviu de motivação para eles. Pô, mesmo não sendo a atual seleção, mas a camisa. Acabou, o treinador falou assim: nós temos respeito, mas não temos mais medo da seleção brasileira. Eu vi a entrevista dele ontem.
10: Mas é problema da torcida deles. Só que tem que dizer, essas polêmicas de entrevista aí não dá pra entrar nessa
9: porque
10: não,
9: assim,
10: o Brasil assim, não jogou não, bem.
9: Olha só, ontem, o Gênero falou do jogo ontem do Canadá e África do Sul. Uhum. Ontem, aquela frase do Luxemburgo tava no jogo ontem: o medo de perder tira vontade de ganhar. Isso hoje não vai ter com nenhuma das duas seleções.
10: Vai acontecer muito isso no mata-mata, tá? Tem time que vai ter medo de perder e não vai ganhar jogo.
9: Ele vai arrastando pra prorrogação, pros pênaltis.
5: Só completar a informação pro ouvinte aqui, a gente teve uma derrota que foi dia 14 de outubro de 2025 e era um amistoso. Foi em Tóquio, no Japão. E o Japão ganhou por 3-2 do Brasil. Mas como a gente estava mencionando, era um período que o Ancelotti estava fazendo muitos testes.
6: E agora é as Vera, né, meu filho?
5: Agora é as Vera. E também o Japão estava jogando em casa. Contribui um pouco.
10: O Brasil jogou bem o primeiro tempo, fez 2-0. O Brasil começou a mexer.
5: Sim.
10: Começou a mexer e nós tivemos falhas individuais grotescas. E aí o Japão se empolgou e ganhou 3-2. Mas então... o jogo não é esse jogo do segundo tempo. Do Japão lá, com jogadores que nem pra Copa foram.
9: Contra o Japão, uma preocupação que o Brasil não precisa ter é bola aérea, né? A seleção japonesa é baixa a estatura do time deles.
10: Mais da metade
6: tem 1,80 de altura.
10: Essa seleção japonesa.
9: 1,72,
10: ela sai bem fora do perfil do antigo dos
9: asiáticos. Eu acho que vai ser mais. Não sei se vocês assistiram sábado, assisti Gana e Croácia. Pô, o goleiro de Gana fez 3 milagres, tá na hora de aparecer o milagre do seu Alisson na terceira Copa.
6: Ah, não precisa aparecer, por quê?
9: Porque vai precisar hoje.
10: Vai ter.
9: Vai precisar. Se não precisar um milagre, hoje nós perdemos
6: jogo. Mas é o seguinte, tem que nem o Santo Fole fala, tem que cuidar com esses japoneses aqui, porque são tudo parecidos, e daí não se sabe se é atacante ou se é zagueiro.
5: Porque sexta-feira também levantaram essa questão da altura dos jogadores, e eu também trouxe essa informação aqui. Mas veja que a maior parte, 1,75 pra ti, tá?
9: 1,72, esse jogador com 1,72.
10: Não, mas o atacante deles tem 1,82.
5: Uma altura que você considera legal. Assim,
9: pra jogar do futebol, 1,80.
5: 1,80?
9: É pra jogar futebol, sim.
5: Então, mais da metade tem 1,80 de altura.
9: É
5: 1,80, 1,85, 1,88, 1,91. Outra metade ali tá com 1,78 ali.
10: Não, a seleção deles é alta, assim, acho que é a seleção mais alta da história deles.
5: Que tem 1,7, só tem o...
9: Evoluíram nisso também.
5: Ó, só tem um jogador aqui que tem 1,7.
6: O Romário fez gol de cabeça no meio da seleção da Suécia.
9: E nos três primeiros jogos, teve um jogador japonês que se destacou, o goleiro. Fez defesas, fez 2-3 milagres que eu vi. Tem 23 anos, acho, o goleiro, se eu não me engano. Muito elogiado, fez 2-3 milagres que eu vi. É um baita de um goleiro.
10: Sim, é bom goleiro. Mas ele levou um golzinho também fora da área também. Então todo mundo tá levando seus golzinhos e tá fazendo seus milagrinhos.
9: Tem gente que não fez milagrinho ainda.
10: Qual seleção?
9: do Brasil, não teve milagre não, ainda.
5: Não teve milagre,
9: mas teve milagre, mas aquilo foi uma boa defesa, cabeçada.
10: Não, assim, você tá muito exigente pra milagre, viu? É. Milagre mesmo, só um fez milagre, tá?
9: No jogo contra o Civil, Croácia e Gana, goleiro, meu Deus do céu.
5: Veja, o Alisson foi um jogador que a gente tinha muito pé atrás por conta da lesão que ele teve muito antes da Copa. Ele foi convocado pra jogar, o retorno dele foi na Copa do Mundo. Mas em comparação ao primeiro jogo ali, que a gente via falhas de posicionamento, inclusive nos amistosos, a gente começou a ver que ele tá tendo uma posição mais legal, fazendo boas defesas. Então, só essa recuperação, a gente já pode dizer que
9: é um... Eu nunca disse que ele não é um bom goleiro, ele é um bom goleiro. Mas eu cobro que tem que fazer milagre pra ser campeão. Se não fizer milagre,
6: eu acho que mais importante é a bola não chegar. Naquele jogo teve 7 jogadores que falharam no mesmo lance, e a culpa é do Alisson.
5: Pois é, eu acho que a bola não tem que chegar.
10: Não, foi uma sequência de erros, isso é verdade.
9: Primeiro gol?
6: É. Cara, eu tenho. Quem falhou na bola primeiro foi quem? Aquele do Marca de Cigarro. Paquetá. Depois tem 4 jogadores disputando uma bola. Até tirei a foto. Né? No mesmo lance, aparecem os 4 jogadores e aparecem os outros 2 correndo. Junto com o atacante. Tá, estavam na frente do atacante. Tá? Eu tenho a foto ali que eu consegui tirar tudo na mesma. E daí a culpa é exclusivamente do Alisson.
9: Fica embaixo dos paus lá.
5: Mas veja, eu acho que o importante é a bola não chegar. Já teve período da seleção que eles conseguiam fazer uma defesa em que a bola realmente não chegava no goleiro. Mas agora a gente tem que rever. Foi algo que melhorou no último jogo ali, e eu quero ver cada vez mais, porque a gente não tem um problema efetivamente no ataque ali, que a gente tem um bom desempenho, o Vini Júnior indo bem, a gente consegue, ainda tem o Endrick que não entrou, não desempenhou tanto quanto a gente espera.
9: Mas também não teve oportunidade, né?
6: Eu acho assim, goleiro tem que fazer milagre com um time grande, tá? Vamos colocar as coisas assim. Por exemplo, só lembrando aquele milagre do gol do Pelé lá em 70, do gol de cabeça aquele lá.
10: Do Yashin?
6: Do inglês, tá? Do goleiro inglês. Não foi gol, né?
9: Cabeçada.
6: Aquilo ali foi um milagre.
9: Mas lembra da última Copa do Mundo? Argentina e França, quando o cara da França saiu cara a cara com o goleiro Martins.
6: Foi um time grande, é isso. Num time pequeno, eu não posso considerar. Não dá pra você esperar. Tem que ter um milagre do goleiro. O time tem que ganhar.
5: Pega milagre.
6: Não pode esperar pelo milagre do goleiro.
9: Mas hoje você falou time pequeno, hoje o jogo é nivelado.
5: Milagre do goleiro. A gente pega o Fábio.
9: Hoje o jogo é nivelado.
5: A gente pega o Fábio que
9: não é a camisa, né? A tradição.
5: Fábio que levou sozinho o Fluminense pra final do Carioca, porque ele sozinho ali conseguiu, durante as cobranças de pênalti, defender e ainda fazer o time avançar. Mas é aquela coisa, se o time não tem ali um preparo, não tá acima, ele não vai conseguir segurar sozinho. Então o goleiro, ele tem que
6: desempenhar. Esse de milagre contra Escócia, contra Haiti e contra Marrocos, tal.
9: Quando o Marrocos era um milagre.
6: Olha o lance, dá pra ver 7 jogadores falarem.
10: Mas o lance não.
9: Mas
10: o lance
9: é milagre. É milagre que a gente quer.
10: É uma sequência de erros, não dá pra
9: fazer. Mas a gente depende de milagre.
5: Vamos arrematar o jornal, que a gente já tá quase terminando. Então, qual é o placar? Qual é o placar pra vocês hoje, então, Brasil e Japão?
10: 2-1.
5: 2-1 pro Fabrício. Jean.
10: 2-0 pro Brasil.
5: 2-0. 2-0, 2-1, eu também 2-1. E amanhã nós temos Costa do Marfim e Noruega, que é uma das equipes, se ganhar, vai enfrentar o Brasil domingo, dia 5/7, às 5 horas da tarde.
9: Passa
5: quem vocês acham que passa?
9: Noruega.
5: Noruega? Tchucana.
6: É uma peleia. Noruega tem o seu atacante ali, mas esses times africanos não são fáceis de passar.
10: Pra mim, passa a Costa do Marfim.
5: Também
10: passa
5: a Costa do Marfim. Eu também sou na questão da Costa do Marfim. Mas
6: eu acho que dá um empate e vai pros pênaltis.
5: Vai pros pênaltis. E que passa quem?
6: Aí os pênaltis, daí só Deus sabe. Viu?
10: Tem um palpite, fala aí.
5: Vai lá, Ticana.
9: Não, daí assim. Não, o nosso jogo hoje deu empate, foi pros pênaltis. Estamos tranquilos, Alisson, pegador de pênaltis.
5: Mas quem, Ticana? Vai lá.
10: Homem, mas é ali.
5: Eu tenho certeza que ele vai pedir um sushi hoje.
9: Ô, o Uruguai não caiu fora? Culpa de quem?
10: Ah, mas ele era um goleiro que já estava aposentado.
9: Né? Culpa de quem? Pois é, mas é que o reserva joga num time pequeno aqui no Brasil, ele não tinha como jogar.
10: Aí você.
5: Então, lembrando que o Cana falou que é Costa do Marfim, tá, Fabrício? Então, a maioria aqui da bancada ficou com Costa do Marfim para domingo enfrentar o Brasil no dia 5, se o Brasil passar hoje
10: pelo
5: Japão. Vai passar.
6: E o jogo da Argentina, quando é que é amanhã?
5: O jogo da Argentina.
10: Argentina é sexta-feira, eu acho.
5: Deixa eu pegar aqui, Argentina.
9: É, o vozinha foi até
5: a Argentina. É sexta-feira, dia 3, às 7 horas da noite.
10: Argentina vai ficar quase uma semana parado.
6: Pois é.
9: O vozinha vai curtir essa semana, porque. Sexta-feira não tem jeito.
10: Olha que tal o crime aí.
6: Não, já pensou? Aí
9: mas
6: sim.
9: É muito grande.
10: Mas eu achei legal.
9: Aí tem que ser milagre muito maior que o Alisson capaz de fazer.
6: Isso sim é milagre. Ah.
5: Bom, faltando 1 minuto e 30 segundos para as 8 horas da manhã.
7: Fabrício, lembrando que essa meia hora, a última meia hora do Jornal da Manhã é um oferecimento de J. e Abreu Multimarcas. 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
5: Muito obrigado, amigos, pelo Jornal da Manhã de hoje. Um bom jogo pra nós, boa sorte a todos, menos pro Zoião que tá torcendo pro Japão,
9: não
5: eu sei
9: tô.
5: Disso.
9: Não tô, mas tô pessimista.
5: Faltando um minutinho, a gente pras 8:30 da manhã, muito obrigado a todos pela sua participação, a nossos ouvintes pela audiência e, claro, aos nossos patrocinadores que atrelam sua marca ao jornalismo da Jovem Pan.
7: Muito obrigado, Fabrício Camargo, você segue a gente lá nas redes, @ Jovem Pan Lages, para ter mais informações ao longo do dia. Você fica agora com o Rockin' Pop, amanhã a gente volta às 7 horas da manhã, com mais uma edição do JM.
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3: Jovem Pan, 29 para as 9.
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0: Viu, Franz Ferdinand, Take Me Out, também Queen, We Will Rock You, acabou. Amanhã volta, no mesmo horário aqui na Pan.
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0: Hate That I Made You Love Me, Ariana Grande na melhor da semana na Pan.

0: E se você ainda não vê a hora de curtir o novo álbum de Phoebe Bridges, ao menos já dá para ter uma ideia de como será a sonoridade de Lost Weekend, com o lançamento previsto para 14 de agosto. Isso porque já está rolando em alta rotação Lost Boys, single que abre caminho para a nova coleção de inéditas. E por falar em novidade, os Rolling Stones divulgaram mais duas faixas de Foreign Tongues, com lançamento mundial agendado para 10 de julho. Além da badalada Jealous Lover, o destaque fica para a frenética Divine Intervention, com participação especial de Robert Smith do The Cure. 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

0: outra aqui na Pan. I Hate This Party, Pussycat Dolls, teve Lulu Santos, Coldplay, Maroon 5, Diet Anxiety e Fat Joe Ashanti, What Is Love. Acabou, volta a qualquer momento aqui na programação da Jovem Pan.
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4: 9:55.

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2: 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E a hora na Pan.
3: 10h16.
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0: 10:39.

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4: 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E a hora na Pan.
5: 11:22.
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0: 11:39.
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2: Muito bem, meus reservas do Paquetá, como é que vocês estão? Tudo bacana com vocês? Tudo certo? Estamos de volta. Mais um driblador, programa Pânico, pelas caneladas plataformas da nossa Jovem Pan. Sejam bem-vindos ao programa tão interessante e cativante quanto um jogo entre os Uzbequistão e a República do Congo. Segundona, Brasil na Copa. Brasil, eles, meu querido Costela, Mário Serve Costela e Silas Mela Fralda. Olá, pastor, como é que está?
3: Amigo.
2: Tá calmo, tá nervoso?
3: Eu tô sempre nervoso, Emílio. É ano de Copa do Mundo e eleição. A emoção tá à flor da pele. Fala, meu povo abençoado de Deus. É Brasil no cor, todo mundo de verde e amarelo, ninguém de vermelho, meu irmão. Emílio, meu varão ungido. Como é que esse Golias, como é que tá esse Golias que você carrega na cueca, meu irmão? Hoje o Brasil tem que descer o sarrafo nesses Pikachu. Bora dar uma subugada e arregalar os olhos desse Tamagotchi, meu irmão. E o pensamento do dia, Reginaldo, é um só. Ancelotti é meu pastor e menino.

0: Godzilla acima do peso e filósofo.
1: Muito boa tarde, vou ignorar o boca de marmita azeda e falar com pessoas interessantes deste programa, como Emílio Surita. Muito boa tarde.
2: Olá, professor.
1: E boa tarde a todos os abestalhados deste programa. Uma coisa que eu tenho que concordar com ele é que o Brasil vai atropelar a equipe nipônica. Mas temos que ter respeito, assim como eu tenho, por todos aqueles que conseguem comer de pauzinho. Agora a reflexão do dia. Na vida, uma derrota pode ser uma lição, mas na Copa do Mundo é uma vergonha do cacete. Pra cima, Brasil, fique com Darwin. Traz uma pastilha pro Emílio e o jogo vai ser no quarto das babás do Zuzu. É com você, Emílio.
2: Pastilha. Muito bem, vamos agora pra agenda dele. Vamos, o melhor show de stand-up comedy do Brasil. Ele é conhecido no meio dos narradores como Botijão Bueno. É o nosso Morgadinho. Diga lá, Rogério Morgado.
3: Rocambole. Hora dessa.
4: Nossa, gente, sou eu.
3: Rocambole.
4: É isso aí, o Rocambole do Brasil, fazendo show aí na sua cidade. Então, ó, galera de Sumaré, interior de São Paulo, galera de Sumaré, dia 12 de julho tem show do Morgadão aí no Anfiteatro Municipal Dirce Dalbene. Então, se eu fosse você, já comprava o seu ingresso, bilheteriaexpress.com.br. Lembrando que aí em Sumaré a gente tá com uma campanha para arrecadar alimentos. Então, ó, você vai levar 1 quilo de alimento, vai pagar R$40 só, baratinho. Então, faz isso. Entra lá no bilheteriaexpress.com.br e adquira já o seu, você de Sumaré. Galera de Brusque, alô Brusque, o velho da van vai estar presente? Não sei, mas você poderá estar. Simpla.com.br, dia 24 de julho, show do Morgadão em Brusque. Dia 25, Florianópolis, 25 de julho, no Floripa Comedy Club. O site é o pensanoevento.com.br. E pra galera de Criciúma, lá no Ratazana, todo mundo conhece também, pensanoevento.com.br. Alô Brasília, estamos chegando. Em agosto tem show do Morgadão aí no Legendary Comedy Club. Simpla.com.br. Tem ingresso promocional aí, são os últimos aí dessa primeira leva e o preço vai subir. Então entra agora e adquira o seu com desconto, você de Brasília, dia 15 de agosto. No dia 16 em Goiânia, lá no Guardians Comedy Club, você compra também pelo Simpla, tá certo? E vendas abertas já para Americana, Joinville, em breve Curitiba, Ribeirão Preto também. E se você quiser patrocinar o show do Morgado, manda um e-mail para contato@rogeriomorgado.com.br. Para todas as cidades que eu falei aqui, ó: Ribeirão Preto, Americana, Joinville, Curitiba, tá certo? Bauru, manda um e-mail, você que é dono de empresa e quer patrocinar o show do Morgadão. E segue a gente nas redes sociais, é o @RogerioMorgado. Obrigado, Emílio!
2: Boa, Morgadinho, o Gueré Zito está em recesso.
5: Tem um próximo show, dia 24, sexta.

0: sexta-feira no My Fucking Comedy Club. Já tem link de venda. Então, vai lá, depois do jogo do Brasil, assiste o Brasil fazendo a gente passar vergonha hoje e compra seu ingresso pra gente rir do Brasil depois quando voltar da Copa. 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Acessa lá, arroba Fábio Gueré, tudo bonitinho. Obrigado, Emílio.
1: Muito bem, olha só quanta gente bacana. Lorena Oliveira de Boston, Estados Unidos.
2: Boston.
1: É. Temos aqui também a Eliana em Canoas, Rio Grande do Sul, aqui com a gente. O João Bernardo de Curitola, diz que Curitola está chovendo nesse momento.
3: Opa!
1: É. Igor de Guarulhos e Ivan da Cunha de Belém, no Pará. Chegou o momento de homenagear quem seria capaz de trocar o fraldão de Rogério Morgado.
2: Opa, é isso mesmo.
1: Quem pagaria nosso agiota com as próprias preguinhas? Você. É. Hora de nossa audiência. A Majestade.
4: A Majestade. A tarde de hoje vem da bela Berlândia. O cara é projetista de redes elétricas, o homem é casadíssimo com a dona Camila e o paizão do Benjamin e da Milena. E ainda canta na igreja. Palmas para
2: Matheus Luiz. Matheus!
1: Aí o Matheus, Matheus Luiz.
2: Lá do Berlândia, lá, Vim. É. Você é doido.
5: Boa tarde, Emílio. Boa tarde, toda a bancada do Pânico.
1: É.
5: Um prazer estar aqui com vocês.
1: Esse homem bíblico era o cobrador de impostos.
5: É verdade, é isso aí, verdade.
1: Né? O gago. Não é?
5: Isso aí. Exatamente.
1: É isso aí, Matheus. Muito bem, Matheus Luiz. E aí, o que você faz da vida, Matheusinho?
5: Eu trabalho com projetos elétricos, eu desenvolvo projetos de redes elétricas urbanas e rurais para concessionária lá de Minas Gerais. Né? Toda vez que uma pessoa vai, por exemplo, um fazendeiro vai colocar um moinho novo lá, vai colocar uma máquina secadora, um pivô, precisa fazer uma análise na rede.
1: Você faz uma gambiarra.
5: Isso é isso. É mais ou menos.
1: A elétrica, a elétrica gosta de uma gambiarra. Exatamente. Você dá essa risadinha lá. Ele dá essa ele risadinha. Aquele
5: fio desencapado. A gente faz uma análise para levar energia e poder proporcionar o que o cliente precisa.
1: Onde entendi.
5: O gato. Exatamente.
1: Não, puxa um fio. Porque sempre tem o disjuntor para cair. Sim, não é isso? Sim.
5: Claro, com certeza.
1: O disjuntor é a nossa salvação.
6: Você sabe que antigamente, quando fazia qualquer coisa, tinha o teste da fumaça. Sabe o que que era? Os engenheiros faziam. Você põe o negócio na eletricidade, se sair fumaça, que deu ruim. Então, até hoje que você faz qualquer projeto, eles falam em smoke test, que não é o que você tá pensando.
3: Desempenho qualquer.
1: Muito bem.
3: O quarto da fumaça do
1: céu. E você é de Minas, querido?
5: Não, eu sou natural de Brasília, Brasólia, né? E fui pra Uberlândia.
1: Você habita Uberlândia?
5: Uberlândia é bom. Conheci minha esposa lá e tô lá já vai fazer 20 anos já que eu tô morando lá.
2: Uberlândia, que bairro você mora lá, fi?
5: Eu moro no Roosevelt, Presidente Roosevelt.
2: No Roosevelt, pertinho da minha mãe lá, fi, no Planalto ali.
1: Morgadinho também é de lá.
2: Morei lá de 2010 a 2016.
3: Vai saber se ele não comprou o fio mais barato aí.
2: Roubaram o fio da minha mãe lá.
5: Depois a gente arruma isso lá pra ela.
2: Boa, valeu, irmão.
5: Eu trouxe um presentinho aqui pra você.
1: Muito obrigado.
5: Ajuda aqui, Morgadinho.
1: Morgadinho.
5: Se for comida, não vem
1: até trazer presente. Veio de ônibus?
5: De busão. Vim de ônibus. Tem um pra todo mundo, pra não dar briga. Estão todos identificados, tem pro Morgado, pro Delário, são cookies. Minha esposa, ela faz cookies, a gente tem uma empresa de cookies.
6: Cookie é bom, linda.
5: Chama Croco Cookies, a nossa empresa. E aí são cookies bonitinho. Nós temos os tradicionais e recheados que a gente trouxe aí, dois pra cada um. Tem pra Paulinha, pro Guaré, pro Delário, da empresa.
1: Paulinha não ganha, quem não tá no ar não ganha.
5: É mas tá identificado aí.
2: A gente dá uma mordida aí,
5: tá identificado de todo mundo.
2: Só o dela.
1: Te cospe, a gente lambe.
3: Pô, é bonito. Você
1: veio de busão, Morgado.
5: Opa, sou eu.
1: Pô, bem bacana.
5: É personalizado, hein? São dois cookies, um pra cada um.
1: Morgadinho, Emílio sou eu.
6: Você.
1: Samidana.
6: Samidana. Muito obrigado.
1: Alba. Dá pro Alba.
3: Pega aí, Sami.
1: Passa pro Gueré. Ó.
6: Pro almoço.
1: Pô, muito legal.
3: Ô, Guarezinho, caprichadinho.
5: Croco-cookies.
1: Fábio Daniel Zuckerman.
5: Exatamente. Obrigado. Hein? São cookies feitos só com produtos
1: nobres,
5: manteiga, chocolate de verdade, não é sabor chocolate.
3: Sabor.
5: Recheios aí, todos muito gostosos. Muito
3: obrigado, gente.
5: Croco-cookies aí no Berlândia.
3: Croco-cookies.
1: Pô, muito obrigado.
3: Tá, cara, legal.
5: Obrigado, gente.
3: Valeu, cara.
5: Oh, valeu.
1: Muito bem. Eu vou passar o Instagram do nosso querido Matheus, @MatheusLuiz e Luiz com Z. Aí está ele. Obrigado, Matheus.
5: Você
1: quer participar aqui? Não precisa trazer cookie, pode não. Ficar com o seu cookiezinho aí.
0: Tranquilo. Cookie é bom, ninguém quer dar.
1: Viu? Porque é o que a gente quer mesmo, é sua presença, é conhecer você que está nos acompanhando em todo o Brasil aqui no Pânico, porque nós temos um e-mail, é audienciamajestade@jovempan.com.br. Dito isso,
0: é isso.
1: Filmes. É séries. E audiência masculina em peso.
0: Sim.
1: Homens que adoram um Pokémon, mas hoje são mais Brasil, Zil, Zil. Linhagem Geek com Homem-Aranha, com corpinho de gerente de TI.

0: E aí? Zé da Manga!
1: Boa tarde, se inscreva no canal da Linhagem Geek no YouTube. Ah, falta pouquinho aí pra gente chegar nos 500 mil inscritos.
2: Hoje vai bater.
1: Será que hoje vai?
2: Eu acho que vai.
1: Conto com a sua inscrição, caro Telespec. Eu gostaria de adicionar mais um capítulo para uma treta já conhecida.
3: Ih, olha lá, lá vem.
1: É uma treta já conhecida.
3: Monark.
1: Não é do Monark. Cazé.
3: Wagner Moura?
1: É a do Cazé. É a do Cazé TV.
2: Ah, sim.
3: Olha aqui. Cazé TV.
1: Cazé brigou com o Monark?
2: Não, teve problema da TV.
1: Com Wagner Moura? Então, olha o que aconteceu. O negócio é o seguinte, vocês estão vendo aí, não sei se as pessoas estão acompanhando muito de perto, mas geralmente a gente vê ali passando, né? No celular, a gente vai rodando e a gente vê algumas manchetes e por aí para. Porque a impressão que a mídia brasileira quer parecer, não sei se é de propósito ou não, é que a FIFA tá completamente descontente com o Cazé.
3: Sério?
1: E que ele não poderia, até chegou a rolar algumas matérias que a FIFA suspenderia o contrato da próxima Copa do Mundo e o Cazé não passaria a próxima Copa do Mundo.
3: É engraçado a galera falando assim, como se a FIFA se importasse realmente com alguma coisa que não fosse grana.
1: Exato. E aí, nesse momento, a FIFA é instituição mais bondosa de todos os tempos que busca justiça.
3: Cazé,
1: é
3: que os caras
1: uma cesta básica e dinheiro pra caramba lá.
3: É que os caras tava descendo a marreta, né? Na organização.
2: Não,
3: é
2: o que eles...
3: Era por que eles estão chateados?
2: Tem o negócio das apostas, né, Alba? Não sei se vai
3: por
2: falar.
3: Por isso que eles estão chateados?
1: Também.
3: A FIFA?
1: Também, não. A mídia, a mídia brasileira chegou a induzir algumas pessoas, que é o seguinte, a FIFA estaria descontente com toda essa repercussão e suspenderia os direitos da Copa de 2030. Só que aí é o seguinte, eu já chamo você, Sammy, pra falar dessa parte das bets. A FIFA fez uma publicação nesse sábado exaltando.
3: Sério?
1: Aí, ó. A FIFA falou:
3: pronto.
1: Cazé, tamo junto. Você tá fazendo um sucesso incrível. Tamo junto, Cazé. Não, ou seja,
3: os caras estão querendo plantar uma narrativa que não existe.
1: Eles não tem nada de errado
3: exatamente
1: com a FIFA e o Cazé.
3: Aí
1: você pode falar pra mim, mas Alba, e a CBF? CBF é daqui.
3: Aí é outra coisa.
1: Aí estamos em outro planeta. Sim, mas sim, a FIFA está absolutamente satisfeita com a audiência do Cazé TV. E eles colocaram na nota que o Cazé TV estabeleceu um novo recorde mundial de dispositivos simultâneos do YouTube durante a partida do Brasil e Escócia, e o pico mais alto já registrado por um evento numa plataforma. Então é o seguinte, a FIFA tá tudo ok com o Cazé.
3: Pronto.
1: O que não tá ok com o Cazé são as empresas daqui.
3: É óbvio.
1: Vocês acham que a FIFA tá assistindo a Copa do Mundo pela Cazé TV, cara?
3: Pois é.
1: E eles falaram que é o seguinte, eles não estão fazendo, eles não acompanham o negócio que eles falam. Perguntaram, mas vocês estão achando abusivo? Eu falei, não, tá tudo dentro do contrato.
3: Não, mano, cada país um bagulho
1: é diferente. Isso, acabou.
3: Isso é louco.
1: Tudo dentro do contrato. E aí, aqui as empresas e boa parte da mídia fazem aquela cobertura das bets, que aí estaria sendo muito abusivo. Chamaram o Conar, e aí o Sammy pode falar dessa
2: temos
1: parte.
2: Aí, ó, pega a número 3 do Foca, que tem aí no TP.
3: Isso?
2: Não, é que tem o TP. Eu posso?
3: Não pode.
1: Improviso.
2: Posso no improviso.
4: Não pode.
1: O quadro não é teu.
3: É
1: roubar o apalto.
3: Então por isso que ele pediu. Não.
4: Depois você lê.
2: Vai lá. O Conar suspendeu a propaganda de bets na Cazé TV durante a Copa. Essa decisão pode mudar a forma como bets aparecem nas transmissões do Mundial.
3: Sim.
2: O conselheiro relator do Conar, que é o Luiz Celso de Piratininga Júnior, assinou uma liminar que determinou a suspensão de ações publicitárias de casas de apostas exibidas durante os jogos transmitidos pela Cazé TV. O problema identificado: há indícios de que o merchan realizado durante as transmissões pode ter promovido apostas em lances de tempo real com baixas odds, ou seja, acontecimentos de baixa probabilidade de ocorrência, sem deixar claro ao espectador que tratava de publicidade. As casas de apostas Bet Nacional, Bet 365 e KTO também foram notificadas e têm 5 dias úteis para informar as adequações que farão. Paralelamente, a Senacom instaurou uma investigação própria sobre o caso e a Cazé falou que já havia promovido alterações nas inserções após reclamações do público. Então, o que eles estão falando, Emílio? Tá tendo jogo lá.
3: Sim.
2: Aí, você pode fazer aposta em tempo real.
4: Lateral, essa legal. Palhaçada.
2: Só que estão falando que estavam promovendo apostas com baixa probabilidade. Ah, então, vai. Por que que você não aposta em menos? Eu acho que vai dar mais de 10 escanteios. E tava em 2. Então, são apostas com baixa probabilidade de bater. E o problema, que eu não vejo nenhum em ter casa de aposta como parceira, tá em você não sinalizar que aquilo é uma publicidade.
1: Sim.
2: Então parece que é a opinião do cara, segundo o Conar, esse foi o problema.
1: Sim.
4: E isso aí tem no mundo inteiro.
2: No mundo inteiro.
4: Mas você viu que
2: a França, os caras estão...
4: Deixa eu falar uma coisa pra você. Existe um... Procure ler.
1: Procure saber.
4: O professor Olavo de Carvalho chama-se Dialética da Inveja. Procure ler. Leia isso, aí você vai entender todo esse esquema que a gente...
2: Todo esqueminha.
4: Exatamente, certo?
1: Perfeitamente.
4: É isso aí, Bichobe?
1: Perfeitamente. Isso é correto, a audiência e o sucesso se incomoda.
3: E faz o L.
1: Mas, vamos lá. Falando agora dos filmes, agora a gente vai para os filmes também, que tem outro problema nos filmes, que é o filme, adivinha de quem que é o filme que tá dando problema?
3: Qual? Do Cazé.
1: Filme do Bolsonaro.
3: Ah, lá vem.
1: Filme do Bolsonaro é o seguinte, né? O André Mendonça, ele deve enviar a PGR nessa semana, pedido para investigar o financiamento do Vorcaro ao filme Dark Horse. A manifestação da PGR é a etapa anterior à decisão de Mendonça sobre a eventual abertura da investigação. É aquela história do áudio, e aí vai ter uma investigação para ver da onde veio o dinheiro que investiu no filme. A PGR deve se manifestar se é o caso de uma abertura de inquérito, por exemplo, ou se ainda há uma necessidade de diligências preliminares, ou ainda se o caso deve ser arquivado. Ebiro, eu tô achando que dificilmente esse filme vai aparecer no cinema.
3: Esse filme, lógico que vai aparecer.
1: Em algum momento esse filme, porque era pra sair em setembro. Aí depois de todos esses problemas, sairia em novembro. Aí jogaram pra depois das eleições. Eu não sei realmente se esse filme irá acontecer. Mas a gente tá de olho aqui, do jeito que tá, acho que vai ser bem difícil.
3: Vai nada, eles vão investigar tudo.
4: Eu queria ver se eles investigam filme que foi fracasso, que não faz prestação de conta, né? Que
2: boa.
4: Usa o dinheiro. Queria ver se eles têm a mesma velocidade pra investigar esses filmes, que tem uma listinha boa aí de produtoras que faz filme, pega dinheiro, né? E aí não faz prestação de conta.
3: Aí nessa lista aí, Vorcadão, pode colocar mais gente que recebeu o dinheiro do Vorcaro também, que não tá sendo investigado.
4: Pois é, tem bastante. Opa, tem bastante, né?
1: Tem bastante.
4: Acho que metade do Brasil aí.
1: O Morgadão falou em fracasso, mas temos o sucesso. Olha a Disney. A Disney é o primeiro estúdio a bater 3 bilhões nas bilheterias em 2026. Isso porque ainda nem estreou o grande escalão, porque a Disney ainda tem o Homem-Aranha, ainda tem Moana, ainda tem Vingadores. Esse é um grande ano aí da Disney, né? Atingiu 3 bilhões e o Toy Story ainda tá indo. O Toy Story 5, ele tá com uma bilheteria de aproximadamente 500 milhões e tá na segunda semana de bilheteria e vai ultrapassar, acho que vai ultrapassar até 5 bilhões e é um grande ano aí pra Disney, curiosamente.
3: Bom, Toy Story, assistir com as crianças.
1: Você assistiu, gostou, Zuzu?
3: Não, pra quem é pai, ele tem uma mensagem interessantíssima.
1: Das telas.
3: Exatamente. É. Ela passa uma mensagem legal, um filme que não tem lacração. O último teve.
1: Teve.
3: Né, você sabe que teve.
1: Teve. Esse aí é... Tem gente que fala que tem, mas eu achei que não. Mas aí é uma interpretação. Mas é um grande ano aí pra Disney. Curiosamente, né, depois que parou de...
3: Parou com o woke.
1: Deu uma grande reduzida e tá voltando a dar lucro os produtos da Disney. Boa. E falando só pra terminar em bilheteria, o Emílio, o Michael superou Oppenheimer. E é a maior cinebiografia de todos os tempos já.
2: O Michael.
1: Ele tem 900... Ele tá entre 970 e 980 milhões. Então, provavelmente, nas próximas duas semanas, o Michael aí deve se firmar como o segundo bilhão do ano e é a primeira cinebiografia a bater bilhão na história do mundo, depois aí de, sei lá, 17 anos que Michael Jackson faleceu, continua batendo recorde sendo o Michael, Emílio.
4: Valendo mais morto do que vivo.
1: É verdade.
4: Não é?
1: É verdade.
4: Elvis Presley também.
1: Porra.
4: Pois Van que ele Gogh morreu.
1: Também. Dá muito mais dinheiro, né?
4: É. E nós também seremos assim, tipo Van Gogh.
1: É isso aí.
4: Esse programa terá valor.
1: É verdade.
4: O dia que
1: perecer. Quando a gente perecer, a turma vai valorizar. Falar, eles eram bons.
4: Tem que perecer.
2: Por que eles não eram tão ruins?
4: Isso. Aí vão falar, olha, que programa era esse?
1: É a frase
3: clássica. Homenagem aos
4: amigos. Mas é assim a vida, meus amigos.
1: É a frase clássica da mãe, né? Quando eu morrer, você vai me dar valor.
4: Exatamente. Pouca gente nos dá valor.
5: Isso. Principalmente nesta empresa.
1: É verdade.
5: Principalmente nesta empresa.
1: Delari.
5: Sempre somos tratados como...
1: Ralé.
5: Isso. Eu não sei.
1: Olha os caras lá do.
5: Não.
1: Olha os doidinhos.
4: É. Os doidinhos.
5: Os malucos. Vai lá que eles vão, eles fazem.
1: Resto
5: eles
1: se viram.
3: Resto de café.
1: Bancada improvisa.
5: É dia do jogo do Brasil. Vamos descansar em casa. Não, vamos fazer o programa.
1: Vamos jogar.
5: E nós, cabisbaixo.
1: Deixamos a vuvuzela no carro.
5: A vuvuzela lá. Toca a vuvuzela. Toca.
1: Cadê aí a vuvuzela, Beta? Toca. Cadê aí. Beta? Mostra aí, ó.
4: Nossa, que fraco, velho. Força, Alma.
1: Tá mato.
5: Vamos aqui com a vuvuzela.
4: Caramba, que cara, o cara consegue soprar.
5: E vamos assistir o jogo, sabe onde? Naquela, naquela...
4: Telefone.
5: Não, aquele projetorzinho do Shopee.
1: 150 reais.
2: Que distorce.
1: No claro, não funciona.
4: Na TV de
5: Nós vamos chapisco. Assistir o jogo.
1: Na parede do banheiro.
5: Exatamente.
1: Na parede do banheiro.
5: Na parede branca.
4: De chapisco ainda, né?
5: Sim, a vida.
1: Aguardem. Com o Ceará com o controle.
3: Com amendoim adormecido.
5: Mas a vuvuzela tá aí.
1: Cadê?
5: Vai lá.
1: Mostra a torcida.
5: Brasil.
1: É um dos mais desanimados.
4: Cadê o Olodum? Cadê o Olodum?
1: Não acorda um cachorro isso aí.
5: Muito bem. Eu vou perguntar pra vocês agora. Se o Brasil perder, vocês vão ficar tristes?
1: Muito.
2: Claro.
1: Mas muito.
2: Eu fico acabado.
5: Sério mesmo?
2: Sério.
1: Porque eu não venho mais o resto da semana.
4: Eu não fico porque a esperança tá aqui, ó.
1: Nossa.
4: Putz, é a vovozona.
1: É isso aí, ó.
4: Vovozona.
1: Toalha de mesa pra 3 metros.
4: É isso aí. É fazer o quê, né? Cada um usa o
1: tamanho. Que pode. Que isso, meu.
5: Vamos agora, é o seguinte, temos agora aqui que falar que a vida tá cheia de motivos para você comemorar, certo? 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
4: Que beleza. Que mais?
1: Aí sim, hein?
5: Simbora. É isso aí, Bischovski.
1: E aí, Alba, o que o Wagner Moura fez?
5: No programa de hoje...
1: Opa!
5: Teremos uma mulher, talvez uma das únicas.
1: A única, eu diria.
5: A única do Brasil que entende realmente de futebol. Por quê?
4: Por quê?
5: Você me pergunta.
1: Por quê?
5: A Soninha está no futebol. Quando não era moda mulheres adentrarem o esporte bretão.
1: Certeza.
5: Que é uma coisa clássica de meninos.
1: Verdade.
5: Os meninos jogam futebol, as meninas jogam peteca.
1: Certo.
5: Alguns rapazes também gostam. A gente
1: hoje em dia,
5: a gente não enche com isso. Vai lá, joga peteca. Pá, que também é um jogo elegante.
1: Sim.
5: Não é isso?
2: Joga com a mão.
5: E a gente jogava futebol. E a Soninha entende muito de futebol. Soninha trabalhou com o Zé Trajano.
1: Opa, placar.
4: Grande Trajano.
5: Trabalhou na ESPN, trabalhou na...
1: Tudo.
5: Palmeirense.
1: Palmeirense roxa.
5: Palmeirense roxa.
1: Feliz.
5: E domina muito o futebol. Hoje, Soninha vai falar aqui se o Brasil é bom ou se a gente está iludido com esse time.
1: Se passa ou não passa.
5: Porque o que eu vejo de gente que não entende de futebol é impressionante. É,
1: tirando nossa bancada.
5: É impressionante. É. Certo?
1: Vamos
5: certo.
1: Nessa. Não, a Soninha
5: que
1: é...
5: O que você acha?
1: Da hora. Olha, eu vou falar uma coisa. Você sabe que você colocou muito bem a relação da Soninha com o futebol, porque agora tem uma lacração insuportável. Tem. Quando mistura política com futebol, é pra falar mal do Neymar. Ah, é. Com todo o respeito à senhora Mili Lacombe, né? Entre em todas as três. E a Soninha, ela tem um comentário assim, sóbrio, competente que ela é, daqui muito. A pouco ela vai falar se o Brasil passa ou não passa do Japão, porque o povo já disse
5: não.
1: que não.
5: Não. Japão. Não é passar do Japão. É
4: trazer o caneco.
5: Eu quero saber o seguinte, se a gente está iludido com esse time
2: sim.
5: do Ancelotti.
2: Ganhou de 3-0 de um time ruim.
1: Você acha que a turma tá, eu acho que a turma tá desacreditada. Não. Se você perguntar se o Brasil vai levar o caneco, muitos é não tem, né?
4: Mas esse negócio, que desconsiderar também eu acho feio. Ah, ganhou 3-0 de time ruim. Tem time bom que
1: exatamente.
4: Foi eliminado já, Uruguai é já mundo, foi pro irmão. Vinagre.
1: Exato.
4: Tem time bom que empatou com o campeão do mundo, time que é a primeira vez, então não dá pra desconsiderar Vozinha. E falar assim, boa. Ai, ganhou de time ruim. Não pode fazer isso não, cara.
1: Você tem razão.
2: Não pode mais.
4: Não. Não pode mais mesmo, porque é Copa do Mundo, meu chapa. Que mais?
1: Boa. E o nosso herói?
0: Cadê? Break.
1: Break?
5: É um breakzinho, Reginaldo? Não, então não, pode fazer, meu querido. Tá certo. Um break pra nossa rede de rádio em todo o Brasil.
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13: Os japoneses correm muito, é uma preocupação nossa. Mas a gente tem muita gente boa. Nós temos o Hendrick, nós temos o Vinícius Júnior, tem o próprio Neymar.
14: É, dos dois que o senhor falou que é bom, estão no banco.
13: Então, vai entrar no segundo tempo. A minha preocupação é a seguinte: quem garante que o Japão não troca todo mundo no horário do intervalo? Essa é a minha preocupação.
14: É, tem essa também. Ô, Emílio, e do nada aparece um negócio desse aqui, ó. Você tá brincando comigo?
15: Ah, que maravilha!
14: Fala tchau pra mim. Sei. Sei, hi. Brasil, say hi from Brazil, hi! Ai, que bonitinho. Bonito. Parece o Guilherme, né, velho?
15: Pelo chifre eu vou te falar quem parece. Eu pergunto, é a testa ou o chifre? Pô, sacanagem com o Guilherme.
16: Vou te falar, viu?
14: O que foi, Brasil? Tem água aqui? Ó, só me dá o placar de hoje, Brasil e Japão.
17: 2-1, cara.
14: Por que todo mundo acha que nós vamos tomar um gol do Japão?
17: Porque a japonesa é um golzinho, tem que levar. A japonesa é muito simpático, né, meu?
15: Não, é isso pra eles.
17: Oh, João Kleber. É meu, tem o tio dele é japonês, então a gente tem que respeitar, né?
15: Então agora
17: sim. Golzinho.
14: Quanto vai ser?
18: 4-0, não tem pra onde fugir.
14: 4-0, aí essa nova geração manja de futebol. 4-0 eu acho muito. Ô, Emílio, deixa eu te falar uma coisa. Vamos
16: olha,
14: dar uma
16: fuzil.
14: Volta aqui pra ver o ambiente. Olha, tá me assustando.
16: Vamos dar uma
14: olha
16: volta aí.
14: O clima da Copa do Mundo,
16: Emílio. Mostra aí alguma coisa interessante aí, ó.
14: Eu tô fazendo bem o trabalho aqui, viu, melhor?
16: Tá uma loucura.
14: Aí ficou difícil, né, Emílio?
16: O Brasil parou pra...
15: Aonde que é isso aí, fuzil?
14: Olha lá.
16: Olha o clima de Copa, comprar uma panqueca, né, meu?
19: Tá parecendo o calçadão de Osasco.
14: Lembra aquele point lá, morgadão do ar da casa de ponta cabeça lá?
15: Sim,
14: a gente
15: sim.
14: Tá um... Na e-drive, né?
15: E-drive.
14: Oi, tudo bom, Brasil? Pra cá de jogo hoje?
20: 2-1.
14: Todo mundo fala que vai tomar e-drive, porque só... Olha lá, Emílio, ó. É um shoppingzinho aqui, viu, Emílio? Um boulevardzinho, com tudo fechado, porque agora é 11h20 da manhã.
16: Tá tudo fechado aí, segunda-feira, né, Fufu?
14: Aí, ó.
15: É, não vai ter telão não, viu?
14: É, e outra coisa, viu, Emílio? Dizem que a noite aqui nos Estados Unidos, na Flórida, ela é muito agitada. Você tem muitos bares, você tem muitos shows.
16: Não, country, a gente tá vendo a animação.
14: Até uma...
16: Se 11 da manhã tá assim, não. Imagina 11 é da noite.
15: É, não, mas aí pra essa cobertura é só ver o Instagram do Fuzil que você vê o fervo.
19: É. É, uma dificuldade pra andar.
15: Lá ele cobre.
14: Tem um boliche aqui, ó.
16: Tua mulher sabe pra onde você tá indo aí à noite?
14: Boliche não? Aqui.
16: Hein, Fufu?
14: Boliche. Ô, Emílio, deixa eu te falar. A minha mulher, quando eu saí do Brasil, sabe? Pra vir pra... O pessoal podia deixar o som do Boulevard aqui um pouco mais alto também, que não incomoda nada. A minha mulher, quando eu cheguei lá, eu falei, vou trabalhar pela Copa. Oi, tudo bom? O que é aí que os brasileiros estão entrando? É bar, né? Olha lá. Tudo bom, brasileiro? Aí é bar. Não,
19: criança
14: pode entrar,
19: entrando,
14: né?
19: No bar?
14: Tudo bom? Ô, vem cá, brasileiro. Olha lá, bar ali, ó. Brasileiro. Calma aí, pode ir, vai tomar refrigerante. Vem cá, brasileiro. Vem cá, você, vem. Qual pra cá do jogo hoje?
20: 3-1, Brasil.
14: Você?
21: 2-1, Brasil.
14: Pô, tá aí as crianças aí, ó. Vamos sair daqui desse barulho. Então, Emílio, voltando ao assunto, antes que dê problema, eu falei pra minha esposa, olha, o Emílio e o programa Pânico me deu a incumbência e a honra de cobrir a Copa do Mundo, e a gente tá fazendo um trabalho brilhante de cobertura da Copa do Mundo aqui. Eu falei, às vezes, o Emílio tem aquela loucura, ah, Fufu, mostra um pouco dos bastidores, o que acontece na noite, aí eu tenho que ficar gerando conteúdo pra ele, pro programa e tal. E aí a gente vai no profissionalismo, mas eu ainda não saí à noite aqui, Emílio.
16: Ah, não.
22: Mentira.
14: Ó, o trabalhador. Good job, my friend. God bless you. Eu não...
16: Good job, my friend. Eu tô muito... Olha,
14: eu tô
16: Fufu.
14: Muito americano, né?
16: Ele...
14: Deixa eu te falar.
16: Ele tá...
14: Eu te amo.
16: Ele
19: tá gastando inglês.
16: É, não, ele tá impossível.
19: Mais um tênis novo, hein?
16: E, olha, vai, o lugar... bonito, e olha o lugar onde o cara...
14: Olha o Cuba, está... aqui o Cuba. Cuba ele... aqui, ó.
19: Tá no Morro do Baixo.
14: Aqui, pra quem quer, Cuba. Olha aí, ó. Fala, Emílio.
16: Ele tá no lugar que... No... lugar mais avulso. Não tem uma pessoa nesse lugar.
19: Que desanimado. Animado, né,
14: fechado, tem brasileiro ali.
19: Cara, e não vai ligar esse telão.
16: Muito bem. Aí está o herói do Brasil, diretamente dos Estados Unidos, para você, nesta verdade, cobertura gente. Fantástica do programa Pânico.
19: Que beleza, hein?
16: E aí?
19: Beleza, Emilhão? Estamos no ritmo da Copa do Mundo ou não?
16: A animação total. Vocês que sabem.
19: Simbora? Daqui Simbora. A pouco, então, a Soninha aqui para comentar esse jogo Brasil-Japão às 14 horas aqui, direto de Brasília, mas lá nos Estados Unidos é meio-dia, bem sol. Você vai acompanhar o jogo aqui e os comentários da queridíssima Soninha. Simbora pro jornal? Jornal.
16: Manda bala.
19: Então pode colocar a vinheta, por gentileza.
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19: Vem, amigos! Você vê, né? Você acha que não tá no clima da Copa do Mundo, mas se a gente for pra Houston, me dá Houston aí, cadê a torcida brasileira? Enquanto o fuzil tá lá em Orlando também, tá dizendo, coloca o som, quero ver. Olha a torcida, a multidão se reúne, é a torcida verde e amarelo, movimento verde e amarelo, canarinho, todos juntos.
16: Cadê o Sérgio?
19: Olê, olê, olê.
24: Sérgio tá lá.
19: Vamos ver, cadê o Sérgio?
16: Dá o Sérgio,
19: Sérgio. E mostra o Sérgio. Sérgio dos Foguetes, cadê você? Sérgio sempre animado.
16: É a cara do Brasil na Copa.
19: O Brasil joga daqui a pouquinho, tem o Sérgio. Vamos mostrar o Sérgio.
24: Sérgio que é o...
19: Pasta Sérgio, tá
24: é
19: aí.
24: É o amuleto.
19: Sérgio que continua lá na Copa, acredito. Sim. Eu. Ele... E hoje o Brasil vai enfrentar, como eu disse, o Japão. E aí eu vou convocar você, Samidana, se você
24: obrigado.
19: É tão bom assim.
24: Ah,
19: primeira coisa, vamos lá. Escalação primeiro. Do Brasil, já sabe quem joga ou não?
24: Não, porque eu trabalho com probabilidades.
19: Você não sabe. O Brasil entra mudar, com, né? Alisson, nossa, coloca na tela aí. Danilo, Marquinhos, Gabriel Magalhães, aí vem Douglas Santos, Casimiro, que a turma tá reclamando muito, Morgadão.
24: Certo.
19: O Bruno Guimarães, o Paquetá, que pra mim tá jogando bola, é um bom jogador. O menino Rayan.
20: Entrou no lugar do Rafinha.
19: Exatamente, que tá lesionado.
20: Tá bem.
19: Cunha, Vini Júnior. E a pergunta é, menino Ney. O Fuzil falou, o menino Ney vai entrar no segundo tempo.
20: Isso.
19: Vai. Ancelotti acabou de responder o que vai acontecer com o Neymar, e trago aqui pra atualizar vocês.
24: Boa.
19: Neymar é o seguinte, muito parecido com o último jogo. Sabe que tem uma velocidade do time do Japão?
20: Sim.
19: Se o Brasil ganhar no primeiro tempo, se fizer 3 gols, segundo
24: três
19: ele.
24: 3 gols.
19: Precisa de 3.
20: Ah, tá.
19: Se tiver goleada, nada, então. Se tiver goleada, Neymar joga.
16: Por que
19: se não
16: que você inventa?
19: Então eu trago as informações.
20: Se depender do Brasil,
19: eu trago informação. Eu estudo.
16: Ele fala com
19: eu
16: tanta
19: estudo.
16: Certeza
19: estudo.
16: Que parece.
19: Neymar, ó, eu falei pra
20: posso
19: você
20: dar
19: a última
20: um
19: vez.
20: Com o Neymar?
19: Pode posso falar o que você quiser.
20: Ô, Neymar, se depender do Brasil fazer 3 gols no primeiro tempo pra você entrar, já pode voltar, velho. Não vai rolar.
19: Logicamente que o número aqui eu coloco assim de uma forma
24: sua cabeça.
19: O Brasil precisa golear pro Neymar voltar.
24: Golear?
19: Golear.
20: Eu posso jogar.
19: É lógico.
24: Mas se golear e não precisa dele, velho.
19: É. Mas aí é pra testando o Neymar. Agora, já que você sabe, bichão. Vamos lá.
16: Testar o Neymar.
19: É. Tem que testar.
20: É impressionante.
19: Brasil.
20: Tá começando.
19: Vamos agora. Aqui, otimista. Pra mim vai passar, né? Tá num clima esquisito, viu, Emilhão? Tô sentindo uma energia esquisita do povo. Eu tava com o Bernardo, ele falou, não sei se passa. As brincadeiras já começam, obviamente, na internet. E colocar o povo Paul. Coloca o povo Paul.
24: O povo já morreu.
19: Não importa.
20: Tem o
19: povo
20: filho Paul dele.
19: Do coisa. É o filho. Não importa.
16: Puta, pra quem o povo vai? Isso aí foi na Copa da Alemanha.
19: Olha lá, o povo
16: 2006. Paul. 2006. 2006.
20: O povo Paul é mais velho que o Zagallo.
16: Porra,
20: o
16: povo Paul já foi.
19: É. Ó, vou falar um negócio pra vocês. Se o Brasil vencer, quem que você acha que vai enfrentar depois?
24: Noruega.
19: Nas oitavas. Obviamente, Costa do Marfim, Noruega.
20: Eu acho que é Noruega também.
19: Noruega. Se passar quartas.
24: Inglaterra.
19: México. Calma, respira. Eu faço a pergunta, você responde.
20: Putz,
19: México,
20: tá
19: Equador.
24: Também faz sozinho,
19: ou Inglaterra. Quem que você acha? Inglaterra, já dei a resposta. Semifinal. Aí vai complicar.
20: Aí é difícil.
19: E olha a bucha que o Brasil
24: Argentina.
19: Pegou.
24: Argentina.
19: Argentina.
16: Mas sempre é assim, gente.
19: Não é sempre.
16: Vão ficando os mais fortes, pô.
19: A turma quer saber. Não
16: vão
19: é assim.
16: Ficando os mais fortes.
19: Amigo, é assim. Posso falar uma coisa?
24: Copa é por isso assim. Chama Copa do Mundo.
19: Não é verdade.
24: Não é o torneio.
19: O Uruguai foi eliminado. O único que entende de futebol, o Morgado aqui pra mim e o Alba. Vocês não sabem porcaria nenhuma.
24: Quem não concorda com vocês,
19: não é que não sabe. Você faz os mercados preditivos.
20: Você entende. Mas o Daniel tá certo, porque nas últimas Copas teve Croácia, teve Turquia, teve uma galera, Bélgica, aí teve Marrocos.
16: A Bélgica, que era a grande ferradona, cadê?
19: Aí.
16: Exato.
19: Pois é. Agora, a semifinal complica, porque tem Argentina. Austrália, que vai ser fácil.
16: Não.
19: Egito não passa. Colômbia preocupa.
20: Colômbia é um bom time.
19: É um bom time. Gana também é bom.
24: É,
19: Suíça nem se fala e Argélia não vem. Agora a grande final.
20: É.
19: Se o Brasil chegar na final.
24: França.
19: No dia 19, França.
24: Ou Espanha.
19: Alemanha. Holanda. Portugal, olha as buchas.
20: É Cabo Verde.
19: Espanha, Bélgica, Estados Unidos.
16: Calma, falta o 32.
19: Não, mas a gente faz aqui, a turma que acompanha muito meu jornal, fala assim, Zuckerman, obrigado por adiantar a informação.
20: Isso.
19: Porque a gente não entende tanto de futebol. Nossa. Manda um abraço pro seu Algenor.
16: Não, anotem quanto a possibilidade da final do Brasil. Contra quem? Ó, presta atenção.
19: Presta atenção.
16: Equipes. A final.
19: Final. Se o Brasil chegar na final no dia 19 de julho, anota na tua agenda.
20: Pode ser quem?
19: França, Alemanha, Holanda, Portugal, Espanha,
16: ou o resto do mundo.
19: Bélgica, Estados Unidos, Marrocos.
20: Esse eu já vou gravar uma equipe que não vai ser, que não chega na final de jeito nenhum. A Itália esse ano não chega.
19: Não?
20: Esses que você tá passando,
19: porque ela nem
20: aí
19: tá
20: realmente.
19: Na
16: acertou, miserável.
19: Rapaz.
20: Mas a outra, que os times que podem pegar a gente só na final, eles são, aquela chave é bem pior do que a gente.
19: Sim, aquele lado tá pior.
20: O lado tá muito difícil.
24: O caminho tá bom pra Argentina.
19: Posso fazer uma pergunta pro Alba, que é o único que tem aqui,
24: um
19: cara sensato. Alba, é melhor perder do Japão agora, uma forma que você fica triste, pra não encontrar a Argentina numa semifinal e lembrar 1990?
20: Não, assim, tem que pegar a Argentina justamente pra tentar, né, ter que ganhar da Argentina numa semifinal, porque assim, todas as pessoas estão fazendo a previsão, né, de se tudo der certo, obviamente, você pega a Argentina na semifinal e possivelmente poderia pegar a França na final. Você tem dois adversários que o Brasil vem sofrendo nos últimos 20 anos,
19: pois
20: porque
19: é.
20: O Brasil é eliminado da Copa na final de 98, né, com o Zidane, depois em 2006 com o Henry, com o Odo Henry na França, já foi eliminado duas vezes pela
24: 86
20: França.
24: 86 também foi
20: França. Pegando ali, né, de 90 pra frente, aí você tem 86 com o pênalti perdido do Zico. E aí você tem a Argentina, que é o rival clássico aí, que perdemos várias Copas América aí, daí pra frente, então infelizmente, não vai dar medo pegar a Argentina? Vai, mas é semifinal
16: eu tenho
20: de
16: mais
20: do
16: medo
20: mundo.
16: Do Japão do que da Argentina,
19: eu também.
16: Fala a verdade.
20: Mas na Argentina vira briga de rua o negócio.
16: Pois é,
20: por isso. O Otamendi, o Depor, você vai ver como é que os caras vão
19: já
20: bater.
19: Já vão na panturrilha do Neymar.
20: Já e vão direto.
19: Com esse bando de chorão.
24: É, mas a gente tem o Canarinho aí, ó.
19: Ó o Canarinho. O Canarinho
24: da mais uma do Canarinho?
19: O Canarinho. Vou falar uma coisa pra vocês, que vocês gostam do engajamento da rede social. O atacante japonês, o Kento Shiogai, eu vou abrir a rede social dele, o Instagram, que você pode ir lá dar o seu comentário.
24: Xingar
19: ele de uma forma elegante. Falou. Que é uma opinião dele, que o Neymar não coloca mais medo no time do Japão.
20: Isso
19: polemizou na rede social, a turma entrou, coloca o Instagram dele na tela e os brasileiros
20: estão xingando o Japa. Então, se você tem a rede social e gosta também
0: de xingar,
20: esse é o momento. A Soninha já está aqui.
0: Que isso, pra que isso?
20: Ela já vai entrar no Instagram do Japa.
0: Meu Deus,
20: ela vai xingar falar que também. Vai tomar um pau do Brasil.
0: E ela xinga em japonês.
20: Ela, se o Neymar entrar com a camiseta escrito de tsunami. É, obviamente que essa polêmica fica assim, porque a gente está torcendo muito pro Brasil e o Zico, que é um grande ídolo, desculpa o Zico, com todo respeito a ele, foi muito infeliz na declaração também.
19: Claro que não.
20: Ele falou. Me desculpa.
0: O que que ele falou?
20: Não existe você brasileiro, você ídolo do Brasil, torcer também para o Japão.
0: Não.
20: Você torce para a Argentina.
19: Ele não falou isso.
20: Vocês não entendem de futebol. Eu torço para a Argentina contra a França. Foi a única vez que eu torci para a Argentina. Bom, o que que acontece nesse momento? Ou a fala do Zico, que pra mim foi infeliz, que ele jogou e fez o futebol japonês acontecer, ele falou assim: não vou ficar triste se o Japão vencer.
0: Pronto,
20: do Brasil.
0: É isso?
20: Não existe isso, Zicão. Aqui é Brasil.
1: Mas tem que ficar triste. Se perder, eu não vou ficar triste, não. Porque futebol japonês tem um pezinho da família Coimbra lá.
16: Olha lá. É isso
20: tá
16: aí.
20: Certo.
16: É isso,
20: é. Ah, tá de brincadeira. Ele é mais valorizado no Japão pelo que ele fez lá do que pelo que ele fez aqui. Ele não tá errado, não, mano. E ele tá falando por ele, ele não tá falando pela torcida brasileira. É isso aí, tô com o Zico.
19: Vocês estão com o Zico?
20: Porra!
19: Boa.
16: Então nada, é tudo mentira. Tão xingando o Zico por dentro.
20: Não, tô com o Zico.
19: Eu acho.
16: Tá,
19: eu tô.
16: Tá torcendo pro Brasil.
20: Tá brincando, é Brasil.
16: Vai torcer pro Japão?
20: Cada um torce.
16: Ninguém vai torcer pro Japão.
20: Mesmo ele prefeito isso,
19: rolar o escorpião.
20: É sério mesmo que vocês estão achando que ele falou que ele tá torcendo pro Japão?
16: Pois é, ele tá.
0: O pessoal não sabe interpretar lá de novo.
16: Ele tá.
0: Foi por isso que o Brasil tá assim, ó.
16: Ele tá. Ele tá que ele entrou bichado.
20: Exatamente.
0: Olha lá,
20: perdeu o pênalti.
16: Perdeu o pênalti.
20: É o seguinte, posso contar uma coisa, um bastidor aqui?
0: Vocês não valorizam os brasileiros.
16: Perdeu o pênalti.
20: Perdeu o pênalti.
16: O jogador brasileiro perde o pênalti.
20: Aí.
16: Acabou a carreira
20: tem
16: dele.
20: Tem duas coisas que o jogador brasileiro torce contra. Quando ele perde o pênalti igual o Zico, isso. Ou igual o Vampeta, que ele tem a taça e ele torce pra que os outros não ganhem também.
19: Sim, isso ficar, é clássico.
20: Não é?
19: Isso é maravilhoso.
20: Então, o jogador que tem a taça torce
16: contra. Tá certo contra. Também. Você vai ficar no jornal. A Soninha vem aqui, nós vamos falar de futebol daqui a pouco.
20: A Soninha, ela vai cravar tudo sobre o futebol.
16: Vamos pra isso. Se você ficar falando.
20: A Soninha que me passou as informações, inclusive. Soninha,
16: você
20: um abraço.
16: Ficar falando
20: obrigado.
16: De futebol,
20: obrigado
16: pra quem pela que vai Soninha. Trazer a Soninha.
20: Ué, mas a gente, hoje é um dia. Você me desculpa, que o Brasil para pra ver o Japão. Se você quiser falar de outra coisa,
16: o Japão pra ver o Brasil.
20: Vamos falar de política. Não, vamos falar.
16: Você é o Zico.
20: Negócio
16: você
20: é o seguinte,
16: não é um jornal que você vai fazer?
20: Então vamos falar. Então coloca aqui.
16: Cadê o
20: jornalismo?
16: Caro?
20: Vamos falar sobre jornalismo. Você viu o que aconteceu nas páginas da rede social? Isso você não fala,
16: não,
20: eu tô até um pouco assustado. Algumas páginas do Facebook, do Instagram, que o Alba acompanha muito, cada uma dessas páginas com menos de 400 seguidores, gastaram sabe quanto, Alberto?
0: Quanto?
20: 1.1 milhão em 2 meses para ter o ataque, que é o opositor no caso, do Flávio Bolsonaro e o Tarcísio de Freitas.
19: Eita.
20: Ou seja, o que eu estou trazendo para você, a informação é, páginas de rede social, que são pagas, e a gente sabe que isso daí é sempre uma polêmica em relação a isso, no passado era chamado de gabinete do ódio. Você lembra
16: do
20: gabinete?
16: Na época do Bolsonaro.
20: Do Bolsonaro.
19: Isso.
20: Que tinha os influenciadores, claro. A turma que era mais alinhada, que falavam isso é um exército virtual que não pode existir a favor da democracia. Se no momento que a gente está discutindo a política, que vai para o STF, onde faz essas decisões monocráticas, acredito que não é da forma mais saudável você criar páginas que tem poucos seguidores, né? Nem precisa falar como são essas páginas, para atacar o opositor. Pode isso? Aí a gente chama aí o VAR do Morgadão, que chama é o juiz da nação.
19: Pode isso, Arnaldo.
20: Pode isso, Arnaldo.
0: Pode isso. É, a regra é clara, né? Vamos ver.
20: Então, aí vai lá para STF, aí a turma entra para votar nas Big Techs, o que você postar, se você for de um outro partido, ou se você tiver um outro pensamento.
16: Está muito confuso.
20: Não, você tem dificuldade de cognição, percebi há um tempo aqui, você precisa tomar mais magnésio, porque você tem dificuldade de se concentrar na minha notícia. Eu fico aqui num puta buraco.
16: Você tá confuso?
20: Não.
16: Porque você não chegou a conclusão.
20: A minha conclusão numa
16: cê
20: frase
16: tá
20: é, o Brasil tem liberdade?
16: Você jogou pro Morgadão.
20: O juiz não pode... Vem não, é, o Flávio pode
16: eu já falei,
20: ele é nosso Flávio Dino.
16: Ele jogou pro Morgadão e o Morgadão.
0: É lógico, eu sou trouxa agora. Se ele não quer falar,
16: eu vou bosta.
0: Eu lembrei do Flávio Dino, olhei pro Morgadão.
16: Você tá parecendo a seleção brasileira. Não. Toca a bola, o cara já toca
20: pro... Eu dou a minha opinião. É o momento onde a gente vê pesos e contrapesos. Aqui, você sabe que a decisão é só pra um lado.
19: Mas
20: então,
19: que é? Justiça. Se a direita deve publicar o que ela puder. Não pode ser perseguida na rede social. Isso está sendo perseguição. Tá. Ponto.
16: Ponto.
19: É isso. É você isso. Quer a minha opinião? É essa. É,
16: deixa o Alba falar também.
19: Por que,
16: fala
19: que eu aí, não
16: Alba.
19: Me manifesto?
16: Fala aí, Alba, aí. Também. E aí? Tem liberdade ou não tem?
2: É. Ah, mas eu já falo isso. Eu já disse isso, filho. Eu já falo isso aí. Pra alguns é gabinete do ódio. É pra outros é democracia. Como é que você ganha
19: gabinete
2: esse
19: gabinete do amor.
2: É. Aí tem um gabinete que pode e outro que não pode. E o juiz, às vezes, né? O VAR não funciona. E agora?
19: E aí? E aí eu te pergunto, cara. Como é que vai funcionar isso aqui? Você sabe quanto que a segunda informação aqui, tá? O governo atual,
2: certo.
19: Gastou em verba de publicidade só na Rede Globo?
16: Quase 300 milhões.
19: 270 milhões de reais em publicidade para a Rede Globo. E eu tô trazendo aqui a informação que o que representa.
16: Você vê que eu tô por dentro.
19: Você tá muito por dentro. Quando você tá por dentro é fantástico. Aí o jornal flui. Olha para ir pro Tinder, não sei o que você faz tanto. Tinder. Seu celular. Aí a gente não vem.
24: Coroa
19: a
24: metade.
19: 270 milhões. Isso aí pra gente lembrar, eu tô sempre faço aqui um histórico pro nosso ouvinte recordar.
2: É verdade.
19: O Bolsonaro, no passado, foi orientado por alguém que era pra conversar com a Globo. Isso foi uma treta horrível. Você lembra da época?
2: Sim.
19: Que alguém foi falar com a Globo?
2: Sim.
19: A publicidade e o canhão midiático que a Rede Globo tem e as outras emissoras é muito forte. Vale, né, você ter verbo. Tá tudo na lei aí, por aí tá na regra. Pode pagar a publicidade, Samidana? Pode pagar. Agora a gente sabe como é que funciona quando o consórcio midiático não acorda em relação às suas opiniões aqui no Brasil, Emilhão.
2: Ó. Oh.
19: Quer fazer um break ou continuamos aqui?
16: Não, é. Agora eles querem fazer. Eles querem mudar quadro, chamar break.
19: Não, eu perguntei se quer. Eu fui educado. Isso, pra mim a gente continua.
16: Tem que lembrar.
19: Vamos falar de pesquisa? Vamos falar de pesquisa? Oh,
2: mais uma.
19: Mais uma então, mais vamos uma, vai.
16: Mais uma? Não, calma, bicho. Pera lá que tem uma ordem aqui, calma. Por favor, tem um calma que a gente já combinou antes.
19: Sim, sem dúvida.
16: Há um esquema aqui, por favor, com essas coisas deixa aqui, a gente vai aqui porque já tá, porque tem os breaks, lógico. Tudo, tá? Vamos atentar para o que interessa.
19: Concentradíssimo.
16: Isso aí. Segue.
19: Vamos lá. Você vê as novas pesquisas?
2: Qual
16: pesquisa?
19: Ah, eu que te pergunto, são várias. A nova, a mais nova e recente do BTG, da Nexus.
16: Do Nordeste?
19: Nordeste a gente vai chegar lá. O que aconteceu que o Lula caiu e eu vou te explicar isso, o porquê.
16: Isso.
19: Estamos sabendo aqui, estamos ali.
16: O Jacques Wagner.
19: O senhor Jacques Wagner. Então vamos para essa.
16: Mas também não precisa ser isso, né? Porque isso é muito recente.
19: Não precisaria ser isso, mas lá no Nordeste, que a gente sabe que a popularidade do governo é muito forte, principalmente nas últimas eleições, o Lula caiu. E caiu com vários pontos. Por quê? Caso do Jacques Wagner com o Banco Master. Lá o Lula registrou uma queda de 5 pontos nas intenções de voto no Nordeste após a repercussão das denúncias contra o senador Jacques Wagner. O Jacques Wagner, que era líder do Senado, agora ele abandonou o cargo, falou tchau, não vou ficar mais.
2: Tchau, pessoal.
16: Ele tá enrolado no caso da...
19: O caso lá... eu acho que é o estopim de tudo, né, Samidana? Onde começa a raiz
16: do Banco Master. Aí você tá vendo o cenário que dá empate técnico, que é 47-44 com Flávio Bolsonaro. Porém, no Nordeste, o Lula perdeu. Perdeu muitos pontos. Quer ver quanto ele perdeu aqui no
19: cinco
16: Nordeste?
19: Pontos.
16: Ele perde aqui na cinco pontos no Nordeste depois dessas denúncias. Agora eu te pergunto.
19: Eu te pergunto.
16: Você acha com esse negócio da Michelle,
19: certo?
16: É pior para ela ou é pior pro Flávio?
2: Para ela. A minha opinião é para ela.
16: É pior para ela ou pior para o Flávio?
19: No primeiro momento da postagem.
16: Ele está pensando.
19: Tá
16: pensando.
19: Quando você faz um
16: relógio na tela. Relógio. Tempo para Daniel Zuckerman. Relógio
19: lá.
16: Na tela.
19: Vamos lá.
2: É tempo, Daniel.
19: Posso responder?
16: Pra quem é pior?
19: No primeiro momento.
2: 30 segundos.
19: Foi bom para a Michelle.
16: No bom? Momento,
19: calma.
16: Bom para.
19: Você faz uma pergunta, é impossível de responder.
16: Por quê? Porque é 7h37, galera.
19: Vamos lá. Primeiro momento foi bom para Michelle, onde ela se posiciona e ela tem sim um engajamento muito forte, principalmente no PL Mulheres, onde ela foi apoiada, inclusive pelo dono do partido, que se chama Valdemar da Costa Neto.
16: Você tá enrolando.
19: Não, vou responder. No primeiro momento, bom. Segundo momento, foi ruim. Como a vida da política é assim. Como pro Flávio foi ruim o primeiro áudio que vazou.
16: Calma,
19: depois foi
16: então agora eu farei um break para eu pensar.
19: Tá bom.
16: Eu vou pensar.
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0: com um pré-jogo especial comigo, Pedro Marques, com o Vampeta, com o Fábio Piperno, com o Bruno Prado. Vamos juntos aqui. A gente vai entregar pro Nilson César daqui a pouquinho, transmitir todas as emoções desse jogaço para você. É Brasil e Japão, com o Brasil escalado pelo Carlo Ancelotti, com o Alisson no gol. Aí vem Danilo, Marquinhos, Gabriel Magalhães e Douglas Santos. Meio de campo do Brasil com Casemiro, Bruno Guimarães e Lucas Paquetá. E na frente, Rayan mantido na formação, titular do Brasil no comando do ataque, com Vinícius Júnior e Matheus Cunha. Pela primeira vez, Carlo Ancelotti repete a escalação do Brasil. Gostou, Vampeta? Não tem muito mistério? Achou que o Ancelotti acertou na escalação? Brasil falou, definido.
1: Eu falo aqui sem mistério nenhum, provavelmente seria isso mesmo. Diferente do que foi na estreia, né? Que todo mundo deduziu uma equipe e o Ancelotti botou outra, né? Começando com o Iago, como é?
0: Igor Thiago. Agora é Matheus Cunha.
1: E o Thiago ali, saindo titular, o próprio Bandi na lateral direita, né? E o Douglas Santos na esquerda. Pra esse jogo, a maioria, todo mundo agora acertou junto com o Carlito. Todos nós deduzimos que seria essa equipe, né? Então todo mundo acertou, a equipe que fez um bom primeiro tempo diante das costas, bom jogo, né? Jogo tranquilo, teve tempo aí mais quase 6-7 dias pra poder botar em campo de novo, né? Eu tô curioso pra ver a equipe do Japão, a seleção japonesa que joga com 3 zagueiros, né?
2: Joga.
1: 3 zagueiros, eu quero saber onde esses atletas jogam, né? Mas o Brasil pra mim é favorito.
2: Ah, tem um no Bayern de Munique, tem um no Feyenoord.
1: Na Ajax, né? Depois vai sair
2: goleiro do Parma,
0: Japão, depois vai sair do Japão, então aqui, vamos com 3 zagueiros, tá?
1: Então vamos em cima, vamos primeiro falar do Brasil aí. Pra mim, favorito, Vini tá com 4 gols, o Matheus Cunha 3, o Monstro tem 6. Não, o Monstro não é o Monstro, né? O Messi, né?
0: Não é desse planeta.
1: É, muito longe é foda. Favorito, eu acho até, eu vou falar pra vocês aqui, eu acho até que pra mim, né, o Brasil é o favorito. O Brasil passando, eu acho que até o jogo que vem é mais duro do que o Japão. Eu acho que Costa do Marfim, uhum, o Noruega é mais forte que o Japão.
0: Sim, eu também acho. Eu fiz o jogo aqui na Jovem Pan, Costa do Marfim, Alemanha, deu trabalho pra Alemanha, Costa do Marfim.
1: E se o Brasil, caísse do outro lado, jogo duríssimo contra, vamos supor, contra a Holanda. E uma baba que seria depois o Canadá.
0: Então, mas o...
1: Holanda tirando do outro. Porque eu tô falando Holanda porque o Marrocos tá lá. Se a Holanda tirar o Marrocos,
0: sim,
1: vem o Canadá. Qual é mais difícil? Pegar Holanda e Canadá ou Japão ou... E o Costa do Marfim ou Noruega?
0: Muito mais difícil.
1: Cara, né? Lá de cá.
0: Muito mais difícil lá de cá, que a gente tá falando que quem caiu do lado do Brasil e Argentina pegou um caminho mais acessível, mas quando você para analisar esses rivais, essa projeção que a gente tá fazendo aqui da seleção brasileira, nem tanto. Do lado da Argentina, aí não. Acho que a Argentina tem vida mais fácil até pelo menos ali em quartas.
1: Hoje, acho que já é bom.
3: Não.
1: É todo mesmo nível. Pedro, você acha que é o mesmo nível?
2: Ah, eu acho que sim. Agora, o Japão hoje ele tem uma mudança.
4: Melhores e mais fortes também.
2: Sim.
4: Noruega, principalmente.
2: O Japão tem uma mudança que eu acho importante, que hoje vai começar jogando o número 14, Junya Ito. Esse cara é uma espécie, ele joga aberto pela direita, ele tem entrado no decorrer dos jogos contra a Holanda, inclusive, quando ele entrou, ele deu um trabalhão danado, driblador, provocou cartão, lance de gol, vai dar trabalho pro Douglas Santos, ele não vinha sendo titular, mas hoje ele começa.
0: Escalação do Japão, ontem o Carlo Ancelotti foi questionado, assim como o Rayan, e deu o que falar, declaração do Rayan, quando questionado sobre o jogador mais perigoso do Japão e não soube responder, o Carlo Ancelotti destacou o goleiro. O goleiro Suzuki falou que lá na Itália é um goleiro muito elogiado. Muito
2: joga destacado. No Parma, né?
0: Tá aí a escalação do Japão na tela pra você que nos acompanha com imagens no canal do YouTube Jovem Pan Esportes. Suzuki no gol, aí o Vampeta pediu.
2: Joga no Parma, né?
0: Joga no Parma.
2: Que é o time do Ancelotti.
1: Vamos lá.
0: 3 zagueiros. Tomiyasu, Taniguchi e o Hiroki Ito, que é do Bayern de Munique.
4: O Tomiyasu, ele tá no Ajax, já jogou no Arsenal. E o outro, que é o Taniguchi, joga num time belga que eu não conhecia, Sandro Truden, um time da Bélgica.
1: Também não comi falar e morei.

0: do lado, eu nunca ouvi falar.
1: Aí são dois jogadores de meio de campo à frente da linha defensiva. O camisa de número 15, o Camada, que é do Crystal Palace, da Inglaterra. O Sanô, 24, que joga no Mainz 05 da Alemanha. Os dois alas. O Nakamura é o ala pela esquerda, camisa 13. O 10, que é o capitão, o Doan.
0: Joga onde esses rapazes?
1: O Nakamura, ele joga no futebol francês.
2: É no Reims.
1: No Reims. E o Doan, no Eintracht Frankfurt, da Alemanha. Aí na frente, o Maeda, camisa 11, do Celtic, da Escócia. O Junya Ito, que joga no Genk, da Bélgica. E a referência, que é o Ueda, que tem 2 gols e 1 assistência nessa Copa do Mundo. O Ueda joga no Feyenoord, da Holanda. Então a gente tá falando aqui de uma seleção japonesa. Só time meia boca, Vavi, não gostou?
0: Você pega aí
1: só
2: Só um do Bayern de Munique.
1: Só então, o Bayern de Munique mesmo, zagueiro.
0: Aí você tem 2 atletas titulares do Bayern de Munique, ou do Manchester United, Casemiro e Matheus Cunha. Você tem 2 do Flamengo, Danilo e Paquetá. Você tem 1 do Real Madrid.
1: Vini Júnior.
0: Você tem 1 do Newcastle. Outro...
1: um do Arsenal, que é o zagueiro Gabriel Magalhães.
0: Na outra do Paris Saint-Germain. Goleiro do Liverpool.
1: É isso aí.
2: E o Douglas Santos do Zenit.
1: Danilo do Flamengo, é isso aí. Então, comparando o Ryan do Bournemouth, que o Ryan, pelo que tá jogando nessa Copa, eu acho que pós-Copa do Mundo...
0: vai ter vida curta.
1: Uma proposta boa para ele. É, deve ter vida curta lá no Bournemouth. Deve assinar um contrato com outra equipe aí do futebol europeu.
2: E o técnico Rafinha... dele foi pro Liverpool, inclusive, né? O técnico do Bournemouth foi pro Liverpool.
1: De repente, já pensou?
2: E, Ola.
1: E o Rafinha que tá de saída do Barcelona, né? O Rafinha tá de saída do Barcelona, então a gente passando aqui não só a escalação, mas os times onde jogam jogadores brasileiros e japoneses. Mas o Japão, Bruno Prado, agora conversando também com a nossa audiência, você que se liga na Rádio Jovem Pan, FM em todo o Brasil, nas nossas afiliadas, já se ligando nesse Brasil e Japão, entrando no clima com esse nosso pré-jogo, com todas as informações e a melhor análise só aqui na Jovem Pan. É, o que esperar da seleção japonesa? É para temer hoje o Japão ou o Brasil é favorito? Deve passar com facilidade? O que é que você pensa do jogo de logo mais, Bruno Prado?
2: Não, acho que temer não, mas é um jogo difícil, é um jogo que você tem que estar bem, tem que estar concentrado, ligado. Com certeza a comissão técnica da seleção já conhece muito bem a seleção japonesa. 3 jogos da Copa, 1 confronto no ano passado. É uma boa seleção coletivamente. Realmente na parte individual não tem, assim, um grande destaque, um grande jogador. Tem bons jogadores, né? A gente viu aí os clubes de que esses atletas atuam, né? Não são atletas de grandes clubes. Alguns estão fora, né? Como o Kamada, que joga lá no futebol inglês também. O Mitoma. Mitoma, que joga no futebol inglês, se machucou, ficou fora da Copa. O Endo, que joga no Liverpool, volante, também ficou fora da Copa por lesão. O Kubo não está jogando também porque está lesionado. Então são alguns jogadores que estão fora, mas assim, é um time muito bem ajustado coletivamente, o time japonês, é um time que está jogando bem, que sabe muito bem o que faz em campo, é um time que, claramente o Japão teve uma evolução de alguns anos para cá, e pode criar dificuldade pro Brasil, como ele cria para todo mundo, né? O Japão empatou com a Holanda, o Japão na Copa passada ganhou da Alemanha, ganhou da Espanha, caiu pra Croácia nos pênaltis, assim como o Brasil, na outra Copa a Bélgica tirou o Brasil, antes a Bélgica tirou o Japão com uma virada de 3-2, depois de estar perdendo por 2-0, venceu o Brasil ano passado, venceu a Inglaterra em março desse ano, em amistoso. Então, assim, é uma seleção que hoje dá trabalho, né? Não é, o Japão não é uma seleção fortíssima, mas é uma boa seleção, uma seleção coletivamente bem ajustada. O Brasil é melhor individualmente, coletivamente o Brasil está tentando se ajustar, mas já teve uma evolução. Então, para mim, o Brasil favorito, mas é um jogo duro, né? Um jogo contra um adversário que tem criado dificuldade para todo mundo, não só falando de seleção brasileira. Acho que o Japão hoje é um adversário chato, não é? É muito diferente, por exemplo, vai ter Argentina e Cabo Verde. A Argentina deve passar com tranquilidade, é diferente. É um adversário que está acostumado a fazer jogo contra a seleção forte, está jogando Copa, está batendo na trave para fazer uma Copa avançando um pouquinho mais. Então é um jogo chato, mas o Brasil tem que passar. O Brasil tem que vencer o jogo e seguir na Copa. O Brasil é melhor.
1: E durante esses 4 dias, foi o intervalo do último jogo do Brasil contra a Escócia para esse contra o Japão, A gente está aqui tentando analisar, medir o nível da seleção brasileira, o nível da seleção japonesa. Japão e Brasil que se enfrentaram em amistoso no ano passado, em outubro, já na era Ancelotti. Deu Japão por 3-2, mas vale aqui colocar um parênteses, né? Uma observação, que naquele jogo a linha defensiva do Brasil, nenhum daqueles jogadores está nessa Copa do Mundo. Até o goleiro, Hugo Souza, não foi convocado. Fabrício Bruno, que falhou naquele jogo, não foi convocado pelo Carlo Ancelotti. Você também tinha naquele jogo Carlos Augusto.
2: Beraldo.
1: Paulo Henrique do Vasco. Então, os jogadores de defesa do Brasil, naquela derrota que é a única vitória do Japão em confrontos contra a seleção brasileira, esses jogadores não estão na Copa. Aí do meio pra frente tem discussão, porque do meio pra frente todos os jogadores estão participando dessa Copa do Mundo com o Carlo Ancelotti. Fábio Piperno, você acha que tem um parâmetro aí? O Japão também que bateu a Inglaterra em amistoso, preparatório pra Copa, agora em março, 1-0 na Inglaterra, vem de empate contra a seleção da Holanda, pegando aqui seleções de um nível parecido com a do Brasil.
0: Mas assim, cada jogo, a Tunísia tomou 4 do Japão e empatou com o Brasil.
1: Aí.
0: Coisa de maluco.
3: Agora você vê, o Japão, aliás, nessa data FIFA de março, ele também foi até a Escócia, ganhou da Escócia e jogou o primeiro tempo com o time em reserva. Na metade do segundo tempo começou a colocar alguns titulares, aí depois dominou o jogo fácil. Ou seja, o Japão é bem melhor que a Escócia. Aliás, tirando o Marrocos, a campanha do Brasil depois ela é praticamente uma escadinha. Joga contra um time muito precário, que é o Haiti, depois contra um time fraco, que é a Escócia, mas um pouco melhor. Agora o Japão, que é um pouco melhor contra a Escócia, e se passar o vencedor lá de, enfim, Noruega e Costa Marfim, que aí eu também já acho que vai ser um jogo até de uma dificuldade um pouco maior. O Ronaldo Fenômeno é capa hoje do jornal L'Equipe, e até mandei isso de manhã para cá, agora há pouco para cá, porque ele fala muito sobre a seleção brasileira, claro, e sobre os outros. Então o Ronaldo vai naquela linha de que, bom, essa Copa tem muitos favoritos e o Brasil tá no bolo. Aí ele é questionado se o Brasil perdeu o status, já não é mais tão forte como era antigamente. Então ele fala, olha, hoje todo mundo joga futebol e o Japão é um deles, né? E essa é uma verdade. Então, o futebol hoje, ele, por estar muito mais globalizado, por ter muito mais intercâmbio, é claro que a tendência é nivelar cada vez mais boa parte das seleções que jogam um torneio como a Copa do Mundo. Então, e aí o Ronaldo fala sobre isso, elogia demais o Ancelotti, enche a bola do Neymar.
1: Aí.
3: Claro que ele fala muito do Mbappé. O Mbappé que pra ele é o Ronaldo.
1: Tá na tela aí, ó.
3: Aí, ó, ele aqui.
1: Quem disse que Mbappé, os pentas não torcem pra brasileira, hein?
0: É nessa.
3: Mbappé me faz pensar em mim, enche a bola do Mbappé e tal. O que ele tem razão. E conta uma história divertida aí sobre o Zidane no jogo de 2006, depois da eliminação do Brasil. Diz que o Ronaldo, diz que o Zidane, depois do jogo, foi até o vestiário do Brasil lá pra trocar de camisa e tal. O Zidane era amigo dele, aí ele chegava pro Zidane e falava assim, o Zidane, é melhor você ir embora, vai embora, porque eu agora não tem clima pra isso aqui e tal. Aí o Zidane foi embora na boa. Aliás, o Zidane que o Ronaldo aponta como o maior jogador com quem ele jogou, e o Zidane fala que o Ronaldo também é o melhor companheiro que ele já teve até hoje.
1: E o Ronaldo tá lá acompanhando todos os jogos. Ronaldo, torcendo, Cafu,
0: tudo torcendo.
1: Ronaldinho Gaúcho,
0: todos torcendo,
1: Kaká,
0: ó,
1: grupo do Penta,
0: tudo unido.
1: Um grupo de 2006,
0: tudo
1: ó.
0: Tudo.
1: Fechados, unidos.
0: Tudo.
1: Abraçados.
0: Torcendo. Todo mundo. Romário tá lá. Todo mundo
1: assim. Romário também tá lá, é verdade.
0: Todos.
1: Ó, quem disse que os Pentas não estão torcendo pela seleção brasileira? Isso é mentira. Fake news.
0: Um dia eu vou dar um print aí, vou foder eles tudo. Coisa apertar, pô. Essa coisa, eu tô afogado. Deixa eu apertar um pouquinho pro meu lado que vocês vão ver.
1: O Vampeta, em outros momentos, já revelou mensagens lá do grupo do Penta.
0: Tá aqui quietinho. Ou mentira, ou eu vou dar um print.
3: Vamp.
0: Ameaça ao vivo aqui na Jovem.
3: Calma aí, Vamp. Você quer dizer que tem cara que torce só da boca pra fora, mano?
0: Tá tudo aqui. Calma, vou printar ainda. Vou puxar, você tá parceiro. Depois eu vendo pro Léo Dias. Léo, tem uma notícia maravilhosa aqui, ó.
1: Olha só, cara.
0: Quanto você quer, Vamp? Pá! bota ali na conta. dou nota, tua empresa.
1: Espero o Brasil avançando,
0: né? Quero pelo jurídico, não quero pelo físico, não, que é 27,5%.
3: Que beleza.
1: Espero o Brasil avançando.
0: A gente abriu o programa falando que se o Brasil não ganhar hoje, é a segunda maior decepção da história.
1: É verdade.
0: Isso
1: é
0: da seleção brasileira em Copa.
1: Só perde pro 7-1, é isso aí, só perde pro 7-1. A gente não tá falando que o Japão é essa facilidade toda, não. O que a gente tá dizendo é que o Brasil é a única seleção que carrega 5 estrelas no peito, tem essa tradição. O Japão não tem essa tradição.
0: Eu tô falando aqui que
1: o Brasil tem.
0: Falei pro Bernardo, né? Os caras meteram o jogo meio-dia, né?
1: É.
0: Meio-dia, mas aí tem tudo lá climatizado, né? O estádio, né?
1: Isso. Em Houston é climatizado.
0: Eu joguei um jogo contra a Alemanha, Copa das Confederações. O grupo, a gente primeiro pegou a Arábia Saudita, mas temos 6 ou foi 7. A gente foi campeão da Copa América em 99 e 2 dias depois a gente estava já viajando para o México para jogar a Copa das Confederações. E metendo o jogo Brasil e Alemanha, meio-dia também. O bala que o Matheus, os caras passavam, o Kroos, e a gente atropelou, meteu 4. Metemos 4 na Alemanha, 4-0. O Beckenbauer falou que foi a pior derrota da história da Alemanha, aquele jogo. A Alemanha acho que nunca tinha tomado 4. Foi a pior derrota do Beckenbauer.
3: Mal sabia ele o que aconteceu.
0: Depois, mal sabia ele que vinha depois. 6 anos depois, o 7-1. Pegamos o alemão meio-dia, cara. Sacanagem, o Beckenbauer tava eu, Flávio Conceição, Zé Roberto e Ronaldinho Gaúcho. Eu passava pelo Baco e pelo Loto Matheus, parecia que não tinha ninguém jogando. O cara meteu o jogo no soquete. E metemos 4 na Alemanha. Cristian, centroavante, fergou, Zé Roberto. Foi um festival de. Depois do jogo, eu lembro que saiu na imprensa alemã, Beckenbauer, dizendo que não era uma honra, que era o maior, pior vexame da história. Então eu coloco assim, não desrespeitando a seleção japonesa, mas eu tô falando de Copa do Mundo. Como é? 1/16, é isso?
3: 16 avos.
0: Caí 16 avos.
1: Tem gente falando que
0: 16 avos. Pô, segunda-feira, 16 horas. Se tiver eliminado, porra, fudeu o comércio todo. A camisa do Brasil, sabe de quanto tá? Tá 150, 300, 500, vai pra R$20.
1: Tem gente chamando de segunda fase da Copa do Mundo. Nossa. Melhor do que 16 avos, concordo com você. Mas imagina o Brasil ficar. Tem 3 semanas até a final. Imagina o Brasil ficar 3 semanas fora da Copa. A Copa perde graça. 21
2: dias ainda de Copa.
1: Já pensou? 21 dias sem Brasil.
0: Aí se torna a segunda maior vexame. Por exemplo, depois da 2002, a seleção que chegou mais perto de ir pra final foi 2014, que tomou 7-1. Tem a maior decepção da história do futebol da seleção brasileira. Se hoje não passar, é a segunda maior vexame.
3: Pô, porque ó, a Copa tem 39 dias, hoje é o 19º. Nós vamos ficar mais 20 dias de Copa sem ter Brasil pra falar. Aí não dá, né?
1: Ó, e até sobre isso, as expectativas em torno do Brasil e da seleção japonesa, foi um dos temas que mais rendeu aí no noticiário brasileiro, a declaração do atacante, o Shogai, que atua no Wolfsburg da Alemanha. Já que o Vampeta quer saber os times dos jogadores japoneses, né? É, o Kento Shiokai falou que o Brasil não é mais o mesmo, que o Neymar não é mais o mesmo. Abre aspas aí pra ele. Sobre o confronto diante do Brasil, já fez essa projeção, abre aspas. Será que ele desmereceu o Brasil? Fica a pergunta também, você pode responder aqui no chat do canal do YouTube Jovem Pan Esportes, vai deixando seu like aí. Ó, não é mais o Neymar de antigamente. Acho que agora estamos bem. Antigamente a seleção brasileira era forte. Mas e agora? Tenho a imagem de que a França é forte. A Argentina também. Sobre o Brasil, não tenho ouvido muito ultimamente. O Brasil continua sendo forte. Se conseguirmos vencer, vamos ganhar ainda mais embalo. Fecha aspas. Então...
3: Mas tem uma atenuante nisso aí. Ontem, não sei se foi o técnico do Japão, teve alguém lá que disse que houve um erro de tradução. Eu não falo japonês, não posso dizer se está certo ou não. De qualquer forma, nessa manifestação aí, há frases contraditórias. Quando ele fala, antigamente o Brasil era forte. Aí ele fala lá mais alguma coisa para lá, mas o Brasil continua forte. Então, ou seja, o que que ele disse realmente? Que o Brasil era forte, não é mais, ou que o Brasil continua forte? Por isso que eu acho que talvez pode ter havido uma confusão na tradução aí que fizeram lá fora.
2: Mas assim, se fosse que o Vampeta até falou aqui, falou.
0: Não mentiu em nada, pô. Se fosse forte mesmo, é Argentina.
2: Se fosse uma análise de um comentarista, eu ia falar, pá, uma análise ok.
0: Não, como todo mundo tá falando. É. Não é só nós aqui, não. Sim. Pega os programas aí, os outros veículos de comunicação.
1: Todos.
0: Vai na Globo, na Disney, no canal Disney, vai na Band, vai na. Todo mundo fala a mesma coisa que ele falou.
1: Sim. Não, ó, nessa fase de grupos, o Brasil pegou Marrocos. Jogadores de Marrocos, a imprensa toda pro lado de Marrocos. Ó, porque o Brasil não é mais o mesmo. O Brasil já não vota mais mesmo.
0: Foi um jogo duro.
1: Aí agora contra a Escócia.
0: O Elanga, rapaz, o Elanga terminou o jogo da Suécia, ele ficou no chão, decepcionado, a Suécia classificada. Me parecia que ele tá louco pra pegar o Brasil.
1: É.
2: Não. Eu fugi da França.
1: A nossa equipe que tá lá conversando com os suecos todos falando que queriam fugir da França e pegar o Brasil.
0: O Elanga, quando acabou
1: queria
0: o jogo,
1: enfrentar o Brasil.
0: Parecia que ele já sabia, né? É. Pô, vou pegar a França. Mas você tá no campo, a imagem foi nele. Ele não, classificou e tá assim.
1: É que se
0: ela pra sair pra pegar o Brasil.
1: É que se confunde história com o momento. A história do Brasil tá lá, ninguém vai apagar o que o Brasil fez.
0: Mas o
1: momento, convenhamos, né, gente? O momento.
0: Eu vi um programa aqui que eu tava acompanhando, né? Eu dou disso é primeiro pra onde eu trabalho.
3: Né? É isso aí,
1: Ivan.
3: Muito bem.
0: Aí eu tava vendo o Piperno falando, de 70 pra cá, olha quantos títulos o Brasil ganhou e as demais seleções.
1: Sim.
3: Alemanha e Argentina 3, Brasil 2, junto com a França, e a França foi vice duas vezes.
1: O Brasil ficou de 70 a 94 sem ganhar. E agora já vive um jejum de novo de 24
0: cê
1: anos.
0: Você sabe que
1: é o maior jejum da seleção.
0: Quem tá sendo, quem fez. Olha só como um negócio muito equilibrado, não sei se vocês perceberam. Quem foi os dois atletas da última Copa que fizeram as duas finais, a final? Os dois maiores.
3: Messi e Mbappé.
0: Você sabe que eles têm uma carreira quase igual em Copa do Mundo? Por exemplo, se o Mbappé for campeão agora, ele fica com duas Copas do Mundo e um vice.
1: Sim.
0: Se o Messi for campeão, duas Copas do Mundo e um vice.
1: É, isso.
0: Tudo muito igual os dois.
1: É, sim.
0: Só que o Mbappé é mais novo.
1: É.
0: O vice do Maracanã aqui, né?
1: É, pra Alemanha. Pra Alemanha e Argentina.
0: Tudo muito igual.
1: É?
3: É muito igual. Então é uma coisa.
0: Fica igual o Cafu.
3: O Mbappé.
1: Dois títulos e um vice.
3: Eu acho que o Mbappé é a maior ameaça, esses recordes aí que o Pelé e o Cafu têm de três finais de Copa e tal. Porque ele já jogou duas e tem idade pra continuar jogando Copa. 27. E a França tá cada vez mais forte.
1: É.
3: Se ele chegar agora a uma final de novo, ele já iguala o recorde do Pelé e do Cafu. Sendo que pode ser que ainda ele jogue mais duas Copas pra frente.
0: Tem um aí que é o melhor jogador do mundo que pode ser a mesma coisa, viu? O Dembélé também, né? Ele é campeão e vice, né?
3: É isso aí. Em
2: 2018 ele começou a titular, perdeu a posição. Mas tava lá, jogou, participou.
0: E vice
2: o. Em 22 também, titular.
0: Dembélé também.
1: Ô, Kaique, dá tempo da gente colocar o Marquinhos? Porque o grupo da seleção brasileira recebeu essa declaração do jogador japonês e não gostou, hein? Não gostou. O Marquinhos falou: tomara que ele continue falando. Assim só motiva. Porra, o nosso time.
0: Quer ficar puto, ele vai ficar puto com a imprensa toda brasileira e o povo. Você vê as propagandas, não? O Ronaldo Fenômeno tá na propaganda, 72% não acredita. Aí ele pega o jornal.
1: O Vampeta também tá arrebentando as propagandas.
0: Eu amo meu país, eu faço tudo de graça.
3: Isso.
0: Nada de querer ganhar, levantar dinheiro com uma camisa da seleção. Você tá maluco, Pedro?
1: Eu acredito.
0: Não sabe o que é uma Copa do Mundo.
1: Ainda tem gente aqui na equipe que quer falar do Vampeta, mas só dá Vampeta na TV. Eu ligo a TV, só dá o Vampeta fazendo propaganda.
0: O chefe nosso, o Raul, dá moral pra nós, tamo junto. É o nosso chefe.
1: O Raul que te liberou pra fazer essas propagandas.
0: Nosso chefe, Raul.
1: E dá essa moral pra gente. Boa, Raul Oliveira. Já tá desde cedo aqui na Jovem Pan, colocando no ar aqui.
0: Nosso chefe.
1: Nosso chefe.
0: Que honra.
3: Tava com uma fome de pizza anteontem aí.
1: E o nosso Guilherme Silva, que vai entrar também com a movimentação.
0: Ah, não viu?
1: Eu tô esperando ele, eu tô anunciando aqui. Cadê o Guilherme Silva, gente?
3: Eu acho que ele já tá nos braços do povo.
1: Deve estar nos braços do povo, com certeza. Marquinhos, vamos ouvir o capitão do Brasil. É arte. Ó, então ele falou o seguinte, Marquinhos, sobre as falas do jogador japonês. Chegou pra gente. Sim, o que ele disse chegou. É bom que eles continuem falando para continuar motivando o nosso time. Faz quase um mês que a gente está aqui nos Estados Unidos. Com muita humildade, a gente está seguindo trabalhando muito firme, rumo ao nosso objetivo. A gente deixa esse tipo de fala para os adversários, que eles continuem falando bastante para motivar a gente. Talvez tenha sido um pouco de soberba da parte deles. O Brasil ainda continua sendo uma grande seleção. Basta a gente mostrar a nossa grande força. a nossa grande qualidade. A cada bola a gente vai saber que é uma bola que pode ser decisiva. A gente deixa esse tipo de coisa para eles. Que isso sirva de motivação para a gente no jogo contra o Japão. Para disputar cada bola e ganhar esse jogo da maneira que a gente merece. Fecha aspas, tá aí o Marquinhos dizendo que o grupo da seleção não recebeu muito bem. Se bem que grupo da seleção, jogadores, você não pode falar mais nada também, né? Você não pode falar mais nada que os caras ficam bravos com você.
0: Joga, ganha e cala a boca todo mundo,
1: isso,
0: pô.
1: É isso aí. E se estiver contando com o apoio de 2002, esquece que ninguém de 2002 está apoiando coisa nenhuma.
3: Que isso? Que isso?
0: Meu, vai pra... Eu tô alertando eles sempre, tô falando direto. Eles não querem acreditar?
1: Aí tá lá o Ronaldinho abraçando o Neymar antes do jogo.
0: Aí
1: tá o Cafu ali do lado
0: da FIFA. Todo mundo interno, gravata,
1: ganhando. Todo mundo. O Denilson que agora tá trabalhando.
3: Torcendo pro Hexa também. Contra,
2: o pessoal que fica lá nas tribunas, tudo filantrópico também.
0: Torcendo pro Hexa. Na seleção, quando eu falo que se ficar de puto comigo, não é comigo não, cara. É com os caras lá que não torcem também.
1: Os 23 jogadores lá.
0: Eu ainda tô torcendo hoje. Hoje eu tô torcendo, depois eu torço também.
1: Pelo comércio,
0: é pelo povo brasileiro, comércio. Depois do próximo jogo eu já não tenho mais
2: parede. Nas quartas.
3: Brasil e Argentina na semifinal. Você vai torcer pra quê?
0: No final eu tô com a propaganda aí na televisão final com a camisa da Argentina. No final não abro aqui.
1: Em outras copas.
0: Filantrópico, é América do Sul, é o continente. Eu sou do
3: americano. É isso aí.
1: Em outras copas ele torceu contra a Argentina porque tinha o hit lá, né? A sua música, o sucesso.
3: Seu rapaz latino-americano.
0: Eu nessa Copa estou torcendo contra a Alemanha pra caramba. Se ganhar, já fica 5. Olha que a Itália não tá indo em 3, hein?
1: É verdade.
0: Oi, tá mudando pra.
1: É verdade.
0: 3. Não posso ganhar a Espanha. Vai a Espanha que só tem um mesmo, vai pra dois. Porque se esse.
1: Holanda.
0: Se esse. Holanda.
1: Tem uma ligação com a Holanda. Muito
0: forte. Porque se esses franceses ganhar agora.
3: Eles estão chegando.
0: Esquece que aí eles vão atropelar 6-7 seguidos. Vai passar 5-6.
1: O economista alemão
0: que. Tem 23 anos esse time da França, a média é 21, 22 anos.
1: O economista alemão que fez aquelas projeções da Copa, que acertou os últimos 3 campeões, ele cravou a Holanda campeã.
0: Tomada que desse.
1: E agora que. Já temos as definições e tudo mais. Ele falou, continua falando que vai ser a Holanda campeã da Copa do Mundo, hein? Pensou o primeiro título da Holanda, que bateu na trave lá em 2010, né?
2: Esse tem a laranja falou também. Que o Japão ia tirar o Brasil, esse cara aí.
1: E ele falou que o Japão ia tirar o Brasil, hein? Rapaz.
0: Agora não, quer fuder o comércio, caralho?
1: Alô, Marquinhos.
0: Tem umas coisas aí, tem umas palestras aí até as oitavas.
3: E um Brasil e Holanda na final, pra quem que o holandês Van Peta torceria?
0: Não precisa chegar na final. Na semi já sou outro. Na final, então.
1: A maior vítima da carreira do Neymar é o Japão.
0: Bota o Neymar, bota ele pra sair jogando hoje.
1: Tem 9 gols. O Vinícius Júnior, que igualou um feito que só campeões do mundo têm, que marcou nos primeiros 3 jogos da fase de grupos. Antes dele, só Jairzinho em 70, Romário em 94, Ronaldo e Rivaldo em 2002 haviam conquistado esse feito com a camisa da seleção de marcar nos primeiros 3 jogos. Marcaram nos 3 primeiros jogos e foram campeões do mundo. Será que o Vinícius vai conseguir? O Vinícius Júnior? E qual que vai ser a postura do Japão com o Vinícius? Daqui pra frente a gente sabe que é outro campeonato. Agora, que é fase eliminatória, tudo ou nada, é outra coisa, é outra competição, não tem margem pra isso.
0: Faz que deu bipé, não falou aqui outro dia no programa. É uma geração perdedora. Essa porra e tampa a boca de todo mundo e pronto, vida que segue.
1: É isso, pronto.
0: Deixa eu
1: ver. Palpite rapidinho de cada um aqui. No bolão, coloquei 2-1 pro Brasil. Vampeta.
0: 3-0.
1: 3-0. Bruno Prado.
2: 2-0 Brasil.
3: 3-1 Brasil.
1: Tá todo mundo confiante.
0: Nesse jogo.
1: Todo mundo colocando aí 2 gols de diferença, 3 gols. Eu coloquei um golzinho só.
3: Sim.
1: Pronto, 2-1.
3: Sim, você é um modelo.
0: Mais um asiático vai embora hoje.
1: Muito obrigado, Vampeta, Piperno, Bruno Prado. E agora, se você quer emoção, é só chamar. Vem, narra e arrebenta. Nilson César em todas as plataformas aqui na Jovem Pan. Vamos lá.

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0: amigos da Jovem Pan em todo o Brasil, em todo o Brasil. Aberta mais uma vez o microfone da Pan. Você já sabe, você escolhe a imagem que você quiser. Opte pela imagem que você quiser. Mas o som é o som da Pan. Estamos em toda a rede Jovem Pan News, é isso não? Toda a rede Jovem Pan News, no FM também, no FM 100,9, no YouTube da Pan, para todo o território nacional, no YouTube da Jovem Pan também. Obrigado, gente, pelo carinho, por ser ligado, curtindo a Copa do Mundo aqui na Pan. Conheço o Wilson, fica perto de Dallas, 3 horinhas de carro de Dallas, você vai a Houston. É, e lá a seleção nacional do Brasil em campo, você já está sentindo o ambiente do estádio em Houston, estádio 22,5 graus, está 38 graus fora do estádio. Estava ouvindo o PVC agora em Santos atrás e o PVC falando, 38 fora do estádio, climatizado, é aqui, igual aquele estádio de Detroit. Que tinha na Copa de 94, estádio coberto e clube climatizado, igualzinho o estádio de Detroit em 1994. Estádio climatizado, 22 graus e meio. A seleção nacional do Brasil vai enfrentar o Japão e nós vamos transmitir aqui para a Honda. 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Tava falando com o Flávio Prado aqui. Claro que faz 20 anos. Foi em 2006, lá na Alemanha. O Flávio chegou para a segunda fase da Copa do Mundo. Mas estava eu e Vanderlei Nogueira, estávamos em Dortmund, na Alemanha. E jogávamos contra a seleção do Japão. Aí o Japão entrou antes do aquecimento para pisar no gramado, para ver o gramado lá de Dortmund, na Alemanha. Primeira providência dos japoneses. Foto com todos os jogadores brasileiros. Ronaldinho, Ronaldo, era um timaço brasileiro, né? Aquele quadrado mágico, Kaká, Adriano. É que hoje é diferente. Hoje, 23 desse grupo aí atua no futebol europeu. Claro que merece respeito. O Japão evoluiu, é obediente taticamente e vai tomar 2-0 hoje da seleção brasileira. Tá certo? Houve evolução do Japão, obediência tática japonesa e vai tomar 2-0 da seleção brasileira. Bota fé, cadê aquele ambiente, meu caro Boris? Bota o ambiente aí que senão fico num fundo de poço aqui. Bomba, Boris! Esse é o nosso de Boris, o Boris Maciel aqui, trazendo o ambiente do estádio, vamos nós, temos todo mundo já, Raul, tá todo mundo, daqui a pouco vem o Raí Monteiro que está no estádio lá de Houston, no Texas, daqui a pouco vem também o nosso Giovanni Chacon, que está em Houston, no Texas, microfone da Pan presente, hein? Dois, hein? Por falta de um, dois microfones da Jovem Pan no estádio de Houston, no Texas, mas aqui ao meu lado está o nosso eclético, poderoso, eclético, grande Daniel Lian. Ei, Lian, tá aqui mais um Brasil e Japão. Muito boa tarde pra você, vai ser 2-0 pra nós, Lian. Pode cravar aí. Boa tarde, Lian.
1: Boa tarde, Nilson. Boa tarde a todos. Vou junto com você nesse palpite. Pra mim também 2-0 para o Brasil. Brasil que hoje não conta novamente com Rafinha, ainda lesionado jogador brasileiro, e o técnico Carlo Ancelotti gostou da atuação de Rayan. Vai novamente para o jogo o garoto Rayan com a camisa de número 26. Hoje, meu caro Nilson César, não se pode errar. É tudo ou nada, Nilson.
0: É tudo ou nada. Se empatar, teremos 30 minutos de prorrogação. Persistindo empate na prorrogação, vamos para a cobrança de pênalti. Que empate, rapaz. Eu tô cravando aqui. 2-0 para a seleção brasileira. Fiz uma foto com o PH Sperber. que torce pro English Team. Nossa, que horroroso o tal do time da Inglaterra. E a Espanha, então, maior decepção da Copa. E a Bélgica, então, que esses caras ficam desesperados aí por causa da Bélgica. Holanda, mas daqui a pouco cai a Holanda. Sabe quem vai cair agora aqui contra a Croácia? Portugal vai cair contra a Croácia. Ah, Portugal vai ser campeão do mundo. Vai cair contra a Croácia, a seleção de Portugal. Pode ir. Aí fiz uma aposta com meu amigo. Tá tudo perfeito aqui. Se não é o Nilton aqui, a coisa não funciona. Fiz uma aposta. Tem 1.000 daria pra ele e ele me daria 500. Né? Se ele quer apostar no Japão, então eu dou 1.000, você me paga 500. Ele não quer apostar. Mas que raio de firmeza que você tem. Flávio Prado, que nasceu, sabe aonde? Em Aida, no Japão. Foi registrado na Penha. Mentira. Flávio Prado, vem aí. Vai falar de Brasil, vai falar de seleção japonesa. Eu lembro daquele jogo, meu Flávio. Você trabalhou com nós, você foi lá pra segunda fase da Copa, mas eu lembro que você tava trabalhando na jornada. Aquilo foi um passeio. Mas hoje, nós temos 20 anos daquela data, né? Futebol do Japão é diferente. E os jogadores atuam no... Na época, os jogadores jogavam no futebol japonês. Me lembro muito bem disso, né? E os brasileiros eram os ídolos. Lá em 2006, em Dortmund, quando estava lá ao lado do Vanderlei Nogueira. Hoje a situação é diferente. Mas mesmo assim, viu, Flávio? Eu vi você comentando, falando que o Japão pode surpreender. Vai surpreender. Vai ser 2-0 pra nós. Boa tarde, Flávio.
2: Boa tarde, Nelson César. Boa tarde, amigo Tapan. Esse jogo que você se refere foi o dia que o Ronaldo bateu o recorde de gols da Copa.
0: Foi mesmo.
2: Foi quando ele passa o container, né? Não, o...
0: Não, foi do Dortmund.
2: Não, sim. Não, só quem ele passa. Ele passa
0: não o era o alemão que ele passou?
2: Gerd Miller, talvez.
0: Alguém. Eu não lembro exatamente.
2: A gente já checa. Mas
0: tá, vamos pesquisar.
2: É o dia que o Ronaldo assume a condição de maior artilheiro das Copas. Ele faz esse gol contra o Japão. E, bom, hoje o Brasil tem o seu primeiro mata-mata. E mata-mata é sempre aquela história, não admite erro, não permite que você facilite, que você dê alguma vantagem aos adversários. Então, é um tipo de jogo que é preciso tomar muito cuidado. O Japão tem um grupo, né, de jogadores com um nível diferente, são jogadores teoricamente mais confiantes, mas isso a gente vai ver na prática, porque o que sempre o Zico fala sobre o Japão é que eles têm um respeito pelo Brasil imenso, porque os brasileiros são os professores dos japoneses e se intimidam muito quando jogam contra o Brasil.
0: Ontem eu tava conversando, sabe com quem, rapaz? Eu gosto de conversar com cara que entende de futebol, que é cara que viveu futebol e respira futebol, raiz de futebol. Às vezes o cara não tem nenhum grande nome, mas ele tem uma história linda. É por um acaso, acaba não tendo um grande nome. Você sabe quem era o treinador de goleiros do time do Zico? Você sabe quem implantou isso lá no Japão?
2: Acho que era uma aranha, né?
0: Uma abelha. O abelha, ela trabalhava com o Zico lá no Japão. E o treinamento com a abelha era terrível. Os goleiros eram muito ruins. E
2: teve muita dificuldade, porque o japonês bom com a mão, ele joga o esporte que eles gostam lá, que é beisebol, né? Então, o que joga com a mão é bom. O goleiro era muito difícil.
0: Você sabe quem foi aquela época também fazer escolinha de futebol no Japão? Você lembra aquele Zé Carlos, que foi volante do Santos, aquele time de 78?
2: Sim.
0: Lembra do Zé Carlos, que era volante?
2: Sim, claro.
0: Entrou no lugar do Clodoaldo.
2: Perfeito.
0: No time do Santos. Ele, eu me lembro, eu encontrei o Zé Carlos em Tóquio. Aí tava voltando de... Eu tava fazendo a escala... Los Angeles, Tóquio, e encontrei o Zé Carlos em Tóquio. E ele estava pegando o voo de volta pro Brasil. Flávio, você precisa ver que coisa impressionante. Isso que é bom, a gente que gosta de futebol saber. Ele falou: Nilson, eu nunca fiquei tão emocionado na minha vida, eu chorava que nem uma criança. Porque as crianças que ele treinava, foi todo mundo se despedir no aeroporto e abraçavam as pernas e os braços dele pedindo para ele não ir embora. Olha que coisa interessante. Não, pelo amor de Deus, não vá embora. Ele chorava. Eu falei: mas por quê? É o treinamento que eles se apegaram a você? Ele falou: não. É o seguinte, eles marcavam um gol num treino da garotada ali e eu corria, abraçava o garoto. sabe? Botava o garoto no colo, vibrava com o garoto. Eles não tinham isso, em razão da cultura japonesa. Eles se apegaram demais ao Zé Carlos, a época que ele passou, acho que 2 anos, escolinha de garotos lá no Japão também. Então o Japão vem fazendo um trabalho, graças ao Zico, que foi o cara que implantou tudo isso ali no Japão, um trabalho lindo, rapaz, trabalho muito bonito, e por isso que a gente tá vendo hoje uma seleção japonesa competitiva, né, Flávio?
2: Isso, e o Moriaço, que é o técnico, ele chegou, ele não jogou com o Zico, mas ele é fã do Zico, e alguns jogadores chamam o Zico de rei, não é nem de professor, é rei, o Zico é...
0: E o Zico é que nem entrevista. O samurai, o Zico lá no Japão.
2: O Zico deu uma entrevista muito interessante, quando perguntaram se ele vai torcer pro Brasil ou pro Japão, ele falou, eu sou o Brasil, mas se o Japão ganhar, eu não posso dizer que eu vou ficar triste, porque tem muito da família Coimbra lá no Japão. Ele foi humilde, é praticamente o futebol japonês deve tudo ao Zico. E só lembrando o nome do Ronaldo, bate o recorde do Gerd Müller. Fez 14 gols, 10 em 70 e 4 em 74.
0: É, eu lembrava que era um alemão, era o Müller. E depois o outro alemão,
2: Klose bateu
0: o recorde dele.
2: Isso, que agora o Messi bateu.
0: Foi mesmo. Agora chega o nosso campeão do mundo. O nosso campeão do mundo, vem aí o nosso Vampeta. Esse foi campeão, hein? Campeão mundial em 2002. Campeão do mundo em 2002. Vampeta vai estar conosco aqui participando dessa jornada da Jovem Pan. É, rapaz, senta aqui, Vamp, senta aqui que eu quero a sua opinião. Daqui a pouco vamos ter o Raí e também o Giovanni Chacon. Os dois estão ok? O Chacon já tá lá, hein? Climatizado, 22,5 graus. E o Raí Monteiro também. Alô, Chacon! Brasil! Brasil aqui nessa expectativa de Brasil e Japão. Boa tarde pra você, meu caro. É o caro Giovanni Chacon. Boa tarde, Chacon.
3: Boa tarde, Nilson. Um abraço pra você, um abraço pro pessoal ligado aqui na Jovem Pan. Pois é, estádio lotado aqui em Houston, casa cheia pra mais um jogo de Copa do Mundo. E agora o Brasil visitando na penúltima partida aqui no Energy Stadium, casa do futebol americano aí do Texas. O fato é que temos mais torcida brasileira do que torcida japonesa nesse momento por aqui. A expectativa é muito alta e uma grande vibração na hora do anúncio de Vini Júnior entre os titulares. É o cara dessa seleção. Esse é o clima por aqui. O Brasil já escalado, Nilson.
0: Tá legal. Este é o nosso Giovanni Chacon, Raí Monteiro. Eu me lembro que em 2006 em Dortmund, na Alemanha, eu transmiti esse jogo lá, no estádio em Dortmund. E a vitória de 4-1. 20 anos se passaram. Raí, eu tô dizendo aqui, o Japão evoluiu. Taticamente é um time muito obediente, mas vai ser 2-0 para nós. Ah, outros tempos, tudo bem, vai ser 2-0 para nós. E aí, Raí, boa tarde, Raí.
3: Para você, para todo mundo que nos acompanha aqui na Jovem Pan, tô contigo no palpite, vitória da seleção brasileira. Sim, os japoneses melhoraram, evoluíram nos últimos anos, mas a seleção brasileira ainda tem muito mais talento e totais condições, se fizer um bom jogo, de avançar nessa tarde aqui em Houston. Casa cheia, a torcida brasileira é maioria, Brasil em campo pela Copa do Mundo, vale a vaga nas oitavas de final.
0: Tá certo, então vamos confirmar o time, né? Importante é dar um bom break. Vamos pro breakzinho. Vamos pro break, nós voltamos e seguimos no YouTube aqui na Pan. Nós seguimos no YouTube da Jovem Pan. Seleção brasileira pronta, seleção do Japão pronta. Meu amigo Vamp tá aqui, nosso campeão do mundo. Hoje é jogo mata, não tem negócio de mata-mata, não. É mata. Perdeu, acontece que nem aconteceu com a África ontem. Já tá lá em Johannesburgo. E aí, meu caro Vamp, boa tarde, Vampeta.
2: Boa tarde, passa, Lian, Flávio, boa tarde, Pedro, boa tarde a todos, né? O Antilote tá certo. É mata, mata, mata quando tem dois jogos, de volta. É mata, perdeu agora, ninguém pode errar. As grandes seleções, as seleções tradicionais, as favoritas, não pode pensar em errar. Acho o Brasil favorito, acho que o Brasil passa, e aí sim, depois da próxima fase, acho que Noruega ou Costa do Marfim é mais forte do que o Japão, né? Mas tem que jogar e não pode errar. Porque agora é aquilo, perder é o Bayern. Você
0: tá pensando em quem?
2: O Brasil.
0: Noruega ou.
2: Costa do Marfim, o Brasil é favorito agora e depois.
0: Eu já tô pensando Argentina e Brasil semifinal. Aí, aí que é o perigo.
2: Aí meu medo aí. Mas ele é o pirado quando vence umas coisas.
0: Argentina e Brasil semifinal. Ano passado, aliás, a luta Copa, eu banquei a Argentina até o final. E foi Argentina. Certo? Então vai dar Argentina e Brasil em semifinal. Esse é o jogo que eu me preocupo.
2: Esse quadrado mágico que tá aqui. Eu, você, Leão e o Flávio, eu também estava no restaurante, na churrascaria, quando você falou que a Bélgica era
0: uma
2: merda.
0: A Bélgica fez uma grande Copa. Eliminou o Brasil e fez o quê?
2: Não, você falou que pro Tite que...
0: Perdeu de novo.
2: Mas você falou pro Tite que...
0: Falei, não se preocupe que a Bélgica não dá nada. Ganhou alguma coisa de lá pra cá?
2: Não, eu tô falando...
0: Mas não ganhou nada.
2: O Brasil não se preocupe, Tite.
0: Exatamente. E falei que a Argentina ia ser campeã.
2: Tá bem, isso acerta também.
0: Acertei na rua.
2: Confio em você, passa.
0: Não, você vai ver. A semifinal é Brasil e Argentina.
2: Fechado.
0: Você pode confiar. Aliás, nem ache que a Inglaterra vai passar, porque é capaz... Aliás, Noruega vai passar, porque é capaz de ficar no meio do caminho do time do Haaland.
2: Eu acho que é pau a pau esse jogo aí, viu?
0: É lógico. Capaz de ficar no meio do caminho. Esses baba-ovos de Inglaterra, de Espanha. Espanha é um ridículo. Portugal vai perder para a Croácia. Você vai ver. Aguarde e verás, rapaz. Portugal, campeão do mundo. Mas como podem falar tanta bobagem? Vamos voltar já, não? Que nós precisamos confirmar os times. Assim que estiver no rádio, né? Assim que estiver no rádio, nós vamos...
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1: De volta aqui com o Futebol da Pan. Portanto, vai começar a festa lá em Houston. Vamos confirmar as equipes também. Abre lá, porque está muito calor. Vamos confirmar as equipes de Brasil e também do Japão. Chacon, pronto, Brasil? Você está pronto aí? Posso chamar, Chacon?
2: Pode chamar, o Brasil já está escalado.
1: Danagão, toca o hino. Toca o hino, venha. Hino nacional. Direto de Houston, no Texas, a seleção nacional.

0: meu caro Giovanni Chacon. Vamos lá, hino japonês, porque eu quero pegar o hino. Então vamos no pique aí, meu caro Lian. Hino nacional do Japão, me dá o Japão, Lian.
1: Ah, meu caro Nilson César, vai para tentar passar pelo selecionado brasileiro com Suzuki, o goleiro número 1. Tomiyasu veste a camisa de número 22, com três zagueiros, em Taniguchi número 3, Ito com a 21, essa é a formação defensiva. Aí mais pra frente pelo lado direito, Doan tem a número 10, Nakamura número 13, o Sano tem a número 24, Kamada com a número 15, Junior Ito é o número 14, Ueda, só tomar cuidado com ele, já tem dois gols na Copa, é o número 18. E fechando o time titular japonês, Maeda com a número 11. Está prontinha a equipe do técnico Hashimi Moriyasu.
0: É da família Maeda, aqui de Itu, que tem o pesqueiro. Maeda, camisa de número 11. Quem é? É italiano, hein? O árbitro é nosso, hein? O árbitro é nosso. É italiano. Quem apita em Houston, no Texas? Hino Nacional do Brasil. Vamos lá ouvir o hino. Vamos ouvir o hino brasileiro.

Remo. O torcedor brasileiro lotando o estádio em Houston, no Texas, junto com a torcida da Polícia. O mar amarelo em Houston. Agora o hino nacional do Japão será executado em Houston, no Texas.

0: um break, um breakzinho bem curto no YouTube e no rádio. Voltamos já.
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0: Na Jovem Pan, Flávio Prato converse com Vampeta, com Raí Monteiro, que está no estádio em Houston, no Texas. Dois microfones lá, hein? O Raí e o nosso Giovanni Chacon. Aqui o Chacon vai acompanhar o ataque do Brasil e o ataque japonês será acompanhado pelo nosso Daniel Lian. Vamos lá, meu caro Flávio, converse com Vamp, com o Raí, direto do Texas, e vamos mostrar Brasil e Japão. Vai lá, Flávio.
2: Bom, eu sou César, amigos da Pan. Brasil mantém pela primeira vez a mesma escalação desde que o Ancelotti chegou, ou seja, ele achou o time, o ideal até agora, e realmente são dois times que marcam muito bem saída de bola. O Japão tem 3 zagueiros, o Brasil 2. Vampi, você acha que pode ter alguma preocupação com o bom time coletivo do Japão?
3: Flávio, eu vejo assim, né? O Brasil favorito, não tem como você pensar em Copa do Mundo. Tudo bem, há uma evolução no futebol mundial, há uma evolução no futebol japonês, mas não passa na minha cabeça nem a pau que o Brasil caia hoje pro Japão, né? Pelos jogadores que tem, os jogadores para as grandes equipes do mundo, apesar de os japoneses jogarem em várias ligas, mas o Brasil é bem superior.
2: E aí, Raí? 3 zagueiros para o Japão, o Brasil na sua linha tradicional, com o Raí aberto na direita, é o ideal?
4: Para mim é o ideal, sim, meu Flávio. Eu imagino que a manutenção do 11 inicial era um bom trunfo do Ancelotti para esse jogo, né? A gente analisou muito que ele deu pouca sequência para um time, ele mudou muito por necessidade, claro, nem sempre por desejo. Mas hoje é a primeira vez em 16 jogos que ele consegue manter os 11 iniciais do jogo anterior. Isso pode ajudar muito o Brasil nessa missão de conseguir ter um conjunto forte ao longo da Copa do Mundo. Ter a repetição do 11 inicial pode ser sim um trunfo para a seleção brasileira sair daqui vitoriosa e classificada para as oitavas de final da Copa do Mundo.
0: Muito bem. Já falou Raí Monteiro também. Por tudo, Flávio Prado, Pampeta, alguma coisa a acrescentar, Flávio? Microfone
2: pra ele. O Brasil tem que tomar muito cuidado com alguns jogadores. O Ueda, um atacante muito perigoso. O Nakamura, pelo lado esquerdo, é um jogador também de muito perigo. O Brasil aí tem o Rayan avançado para poder fazer, para tentar bater de frente. E vamos ver qual vai ser o comportamento psicológico do time japonês contra o Brasil. Se vai jogar com naturalidade ou se vai tremer. Tudo pronto para começar o jogo. Mais um jogo para sua história de Copa do Mundo. Nilson César.
0: Tomara que eu possa narrar o que narrei em 2006 lá em Dortmund, 4-1. Lá foi 4-1. Tomara que se repita o placar que quando o Ronaldo quebrou o recorde dos artilheiros da Copa do Mundo naquele jogo. Vai começar! Vamos lá, Brasil! Escolha a imagem, o som é nosso. Muito mais emoção no rádio, gente. Muito mais emoção no rádio. Escolha a imagem, o som é da Pan. O árbitro da partida. Olha a contagem regressiva. Contagem regressiva. Pontapé brasileiro. Vai começar para Brasil e Japão. É o Paquetá, né? Apita o árbitro, boa sorte a todos nós. Bom futebol pra você.
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0: Equapa aqui no campo de defesa para Marquinhos. Ele recolhe para o time brasileiro. Tem Gabriel Magalhães, já fica aí o Maeda, o nome de pesqueiro aí, já fica com ponto e vírgula. Já pega aí, dominando o time do Brasil. Trabalha o Brasil aqui na ponta teste. O time brasileiro vem se armando, o Brasil com o Rayan. O ponto do jogo curtinho. Tem Marquinhos pedindo o pai para Gabriel Magalhães. Douglas Santos pediu atrás para Douglas. Ele recolhe para o time do Brasil. Vem jogando no campo de defesa. Trabalha o Brasil. Lá vai com Gabriel Magalhães. Voltando atrás pro Alisson. Alisson, goleiro brasileiro, sai mal. Vem Japão, briga pela parte. Ele para na pelo setor direito de campo. Time japonês, brigou Maeda. Briga pela bala, Paquetá, vai Paquetá. Ganha pro time brasileiro, é falta.

0: Brasil. Limpinha para lá, curtinha para Danilo. Danilo recolhe, tocando para na frente, sem frescura, Casemiro. Existe o Brasil na barreira para tocada para o gol, para fora. Vem Bruno Guimarães, tocou para fora essa bola. Ele pede a galera. O Brasil vai para cima na seleção japonesa. É assim, são 5 títulos na cabeça, meu amigo. Medo do Japão, só se for no judô. É escanteio, meu caro. Meu caro Daniel Leão.
1: Escanteio, escanteio pelo lado direito. O Brasil vai subindo depois da tentativa. Perigo para a meta japonesa, meu caro Nilson.
0: Lá vem que é o escanteio. Toma distância, Bruno Guimarães. Tá aqui pelo centro direito de campo. Olha só o Suzuki aí. Lá vem Bruno Guimarães. Vai levantar, levantou da boca do gol. Afasta o time japonês. Para sair. É novo lateral para a seleção brasileira bater. Aqui pela direita, toma distância. O Brasil para fazer a cobrança do arremesso. Início de jogo 0-0. 0 para a seleção do Brasil, 0 Japão. Jogo eliminatório. 16 avos da Copa do Mundo. Quem perder, volta. Se o Brasil perder, volta para o Rio de Janeiro, volta para São Paulo. Se o Japão perder, volta para Tóquio. Aqui pela esquerda vem Nakamura. Cobra arremesso para o time japonês. Tem Hiroki Ito. Tem dois Ito. Tem o Júnior Ito e o Hiroki Ito. Ito recolhe. Levanta o jogo na frente. Chega Marquinhos. Tira Dani para Danilo. O Rio perdeu. Insiste o Japão. E chega Marquinhos. Briga Marquinhos. Só para bate no Maeda. Bateu no Maeda. Acabou saindo diretoria de fundo. Vamos ver o que, que ele deu. Se ele deu escanteio. Diga ali.
1: É, o Marquinhos estava chegando por ali, mas o último toque, eu tive a impressão que foi do jogador japonês por ali, viu, meu caro Nilson César, que aliás, no início do jogo, ele começou sentindo a perna por ali, o Maeda, deu o mesmo tiro de meta.
0: É tiro de meta para o Brasil, afasta a zaga, tira dali o Japão, tira com o Taniguchi, a para a falta para o time brasileiro, Rayun, aqui pela ponta, fez o Domino, falta! Quatro mandou seguir, recupera o Japão, deu taekwondo, hein? Tá jogando com o Nakamura. Nakamura recolhe, tem Hiroki Ito pedindo trabalho curtinho para Hiroki Ito. Hiroki Ito domina para o time japonês, para a seleção nacional do Japão. Abra o jogo na ponta para Tomiyasu. Tomiyasu vai levando, enfim, para na frente. Tomiyasu chega Casemiro. Olha aí o chapéu do Casemiro. Sai jogando o Brasil, trabalha no campo de defesa com Gabriel Magalhães. Magalhães domina, trabalha a bola curta para Paquetá, vai lançar, lança na frente para Vini. Bate a Gabini, sai o goleiro, sai Suzuki. Saiu acelerado, hein, Leão?
1: Saiu acelerado, até porque o Vini Júnior também estava todo vapor entrando ali na grande área. Deu com um socão ali na bola, o arqueiro japonês. Vem Brasil novamente no campo de ataque.
0: Olha o Brasil, vem que não vai. Trabalha o time do Brasil, vem com Gabriel Magalhães. Magalhães recolhe, ele domina. Tem Casemiro, pedindo Casemiro, ajeitou para Paquetá. Paquetá abriu para Douglas Santos, faz o jogo para Paquetá. Por enquanto, só o Brasil toca na bola para o Japão. Assiste o Brasil jogando por enquanto. A bola saiu pela linha lateral. É arremesso favorecendo a seleção nacional do Japão. 0 Brasil, 0 Japão, Copa do Mundo. Você ligado na PAN. O Raí tá ok, não? Meu amigo Raí Monteiro, a sua palhinha. É aquilo, Raí. Eles admiram muito o Brasil. Ah, é outra época. É, por enquanto eu não tô vendo outra época, não. Por enquanto só dá Brasil. Diga, Raí.
2: E o Brasil começa se impondo, né, Nilson? Com a posse, trabalhando a bola no campo de ataque, tentando criar oportunidades de gol. Nada de ficar atrás, esperando para reagir. Então é uma boa postura da seleção brasileira. Esse é um aspecto que falávamos, né? Do Brasil melhorar com a bola. Está melhorando e nesse jogo, pelo menos nesse início, vai mostrando isso.
0: 0-0. O Brasil vem. Vem com o Marquinhos. Tem Gabriel Magalhães pedindo. Trabalha curtinho para Gabriel Magalhães. Desce pelo time brasileiro. 0-0 placar. 0 para o Brasil. 0 para o Japão. O bala aberta para Danilo. O Danilo recolhe aqui na ponta. Tem Rayan. O falta o jogo para Danilo. Tem Rayan. De volta para Rayan. O Rayan envia para Bruno Guimarães. Vai cruzar para Vini. Chega o zagueiro japonês. Isso afasta. Tira dali. Vem Gabriel Magalhães. Recupera Gabriel Magalhães para Paquetá. Paquetá dominou. Rolou para Vini, Vini trabalha a bola, vem descendo, tem um marcando fixo, Vini aí, Vini tenta pinta, marcação dura, falta, falta do jogador japonês, o Sano, para ele que vai ser o chiclete do Ancelotti em cima do Vini, é o Sano que vai marcar o jogo todo, é falta aí, meu caro, eu vi aqui o Mi falando isso, fala, Lian.
1: É isso mesmo, camisa de número 24 tá ali grudado no Vini Júnior, né? Até porque é o jogador que tem 4 gols nessa Copa do Mundo. Vem bola na área, o Paquetá tá por ali, todo mundo preocupação pra meta japonesa.

0: defesa.
1: Lá vem Brasil. O Tabateu tenta se apacatar para fazer a cobrança. Até a base, zero para cá. Bruno Guimarães também, hein? É o Bruno, camisa 8. Lá vai ele para levantar de perna direita. Levanta para a boca do gol para Gabriel. Sai Suzuki. Lá em cima, cheia de cilindrada. Saiu firme o goleiro, Leandro.
0: Saiu firme. Ele na disputa ali pelo alto com o Gabriel Magalhães. Ele foi soberano. Fez a defesa em dois tempos, né? Porque a bola acabou escapulindo, mas depois ele conseguiu segurá-la. Vem aí o Japão na saidinha ali curtinha, Nilson.
1: Já tá de volta o Chacon. Então tá bom, Chacon. Grande Japão de Chacon. Tá tudo bem aí, Chacon?
2: Tudo certo. Agora a câmera foca em Neymar e olha só, a reação da torcida é instantânea em aplaudir. É o grande cara dessa partida, né? 0-0 por aqui, Nilson.
1: Obrigado, meu caro Chacon. Agora sim, seu som está melhor. É muito bom que a gente dê sempre para o cidadão que está no estádio a qualidade do som. Agora sim está bem melhor, viu, Chacon? Tanto você como o Raí. Vão em frente que o trabalho de vocês está excelente. Vem Brasil, trabalha o Brasil. O brinco time brasileiro trabalha para aqui. Ele tem jogo, vem Marquinhos Recone. Gabriel Magalhães fica pedindo também. Danilo pedindo pela direita, 0-0. 7 minutos e 50 primeiro tempo, 0 Brasil, 0 Japão. Flávio, por enquanto o Japão só observa, Flávio.
3: É verdade, o Japão dá a bola pro Brasil, fica da intermediária para trás. No primeiro minuto o Japão deu um abafo, agora o time brasileiro tem a posse e os japoneses estão postados da intermediária para frente.
1: Olha lá, olha o Brasil, vem com o Gabriel Magalhães, envia para Bruno Guimarães, ele desce pro time brasileiro, tem Marquinhos pedindo o zagueiro do PSG, abre para Rayan, o Rayan domina aqui o garoto, camisa 26 brasileiro, voltando para Bruno Guimarães, que tá fazendo uma grande copa, abre o jogo na direita para Danilo também, muito bem o Danilo, daí para Bruno Guimarães, volta para Marquinhos, Marquinhos domina, tem da quarta zaga, Gabriel Magalhães desce pro time do Brasil, 0-0 o placar e fica pro Vini, daí para Gabriel Magalhães, Magalhães domina, voltando o jogo atrás para Casimiro. Casimiro vai trocando a parada pro time do Brasil. Lá vem a bola. Vem com o Marquinhos para Rayan. O Rayan desce. Vai tentar levantar em ferro. O jogo com o Rayan do outro lado. Deu um tapa na bola. Douglas Santos. Quem vem de trás é o Brasil. Com Douglas. Douglas domina para Casimiro. É o Paquetá que tá por ali, né? E não, o Paquetá tá aberto. A bola aberta para Douglas Santos. Para Gabriel Magalhães. Para Gabriel Magalhães domina. Volta o jogo atrás para Marquinhos. Marquinhos desce pro time do Brasil, para Bruno Guimarães, abrindo o jogo para Danilo, aqui na ponta tem Bruno pedindo, voltando para Bruno Guimarães, vem Brasil, Matheus Vinte antes de socar mais, toca para a curtinha, teste Brasil, 0-0 para cá, que balão para Danilo, lá vai Danilo, vai cruzar para trás, chega para Paquetá, dominou, tenta a fita, volta Douglas Santos, ajeita Bruno, bate Bruno, para bate no corpo do japonês, volta para ainda aqui na esquerda, Gabriel Magalhães para Bruno Guimarães, Bruno Guimarães enfia o jogo na ponta, tem Gabriel Magalhães, zagueiro do Arsenal, lá vem ele, volta o jogo atrás, trabalha o Brasil, arma-se com Marquinhos, vai pra cima, Marquinhos rola para na frente, bola desviada, Vini vai chegando, Suzuki sai do gol, goleiro japonês, diga Chacon.
2: Pois é, o Suzuki foi mais esperto agora, acabou se adiantando, lançamento do Marquinhos buscava o Vini Júnior, teve o desvio no meio do caminho da zaga japonesa e o Suzuki fez a defesa, posse de bola para a equipe japonesa no campo defensivo.
1: O tempo passa, Pumpeto, Brasil, quer ouvi-lo, 10 minutos do primeiro tempo, Brasil 0, Japão 0, Pumpeto.
4: Brasil tocando bem a bola, começa muito bem o jogo com a posse de bola, girando bem, né? O Japão se defendendo, jogando no erro, né? Que o Brasil não dá esse erro para ter o contra-ataque japonês.
1: Este é o Vamp, este é o velho Vamp conosco, vem Japão, vem trabalhando o Japão, o Duan fica pedindo Iroki Ito, pedindo também trabalho curtinho na metade do campo, Júnior Ito, é o 14, ele recolhe pro Japão, o volta o jogo atrás, tem Taniguchi, Taniguchi domina, tem Duan, aberto na pelo setor direito do campo, Duan desce pro time japonês, vai tocando a bola o Japão, tenta chegar ao Japão por enquanto 0-0, para aberto para Nakamura, esse é perigoso, Nakamura cruzou, chega Marquinhos, afasta, tira dali, lá vai Paquetá, Paquetá domina, fez o domínio, Paquetá volta o jogo para Douglas Santos, explode, tira dali, levanta para Taniguchi, Taniguchi de cabeça, afastou Vini Júnior, vem Vini para dividida, pegaram o Vini, falta para cima do Vini, hein? Foi maldoso aí, o Sano, camisa 24, deixou o pé na canela do Vini. Tem que ter cartão. Diga, meu caro Nian.
0: É, foi ali, ó, sumou. Se for pro VAR, meu caro Nilson, pode até dar coisa mais pesada, mas um amarelinho aí cabe, viu, meu caro Nilson?
1: Claro, ele foi com o pé por cima. Fácil, fácil. Cartão amarelo no... Fácil, fácil. Ele meteu o pé pelo alto pra cima do Vini Júnior. Aí, ó. Tá aí. Ponto e vírgula. Ponto. Tá sentindo, né, Chacon?
2: É, acabou sentindo ali um pouco o Vini Júnior. Não chega até o famoso ponto e vírgula. Mas o Sano, pelo amor de Deus, né? Totalmente imprudente. Amarelo pra ele.
1: Cartão amarelo. E Alonca. E como a benzina, Giovanni já com cartão amarelo pro Sano. Aí vem Gabriel Magalhães, ele desce pro time brasileiro, impindo o jogo do meio pra Casimiro, de falta pra Gabriel Magalhães, 0-0 pra cá. Toca a bola na frente pra Bruno Guimarães, 0 Brasil, 0 Japão. Agora Danilo, o Danilo recorre, o Vini Júnior pediu na frente pra Vini, muito forte essa bola. Chega por baixo do An, o Doan ganha pro time japonês, voltando o jogo atrás pra Taniguchi. Taniguchi chamando o goleiro Suzuki trabalha curto na zaga, tem Hirokito. Hirokito tem Nakamura pedindo volta, o jogo atrás. Chamando atrás, chamando o goleiro Suzuki. Suzuki levanta, lá vem Suzuki. Levanta a bola pra frente, Suzuki. Chega Gabriel Magalhães, zagueiro do Arsenal. Tira dali, a bola sobra na metade do campo. Por enquanto só dá Brasil. Lá vem Casimiro, ele tem Vini. Casimiro envia a bola na frente ao Brasil. Chegando Matheus Cunha, tá batendo. Suzuki que tocou na bola, escanteio Brasil, a torcida japonesa fica quietinha, hein? Tá quieto o torcedor do Japão. Aí o Brasil de novo, lá vem Brasil, trabalha pra Paquetá e vai dar a bola tocada, aquele perna direita, passa pelo Bruno, bateu, a bola passou bem esquerdo do goleiro. Olha o Brasil aí, Chacon, começa bem a seleção brasileira. Já vai pintar o gol do Brasil. Diga, Chacon.
2: Tá com fome de gol, né? Meio-dia aqui no horário local, né? Meio-dia mais 13 minutos. Acho que é isso, né? Hora do almoço, a galera com fome de gol por aqui. Seleção brasileira indo pra cima.
1: Eu vou mandar sushi sashimi pra você, meu caro Chacon. Olha aí, a bola aberta aqui. Lá vem de novo o time da Fonete. Tá feita falta. Pegaram aí o garoto japonês na entrada da área. Falta perigosa e deve cartão. Falta pro Japão bater de galaria.
0: É, a falta perigosa. O Casemiro tava ali na jogada. O Lucas Paquetá também ali próximo. Mas o cartão foi pro Casemiro. Camisa de número 5 chegou por trás no japonês. E aí a falta foi marcada. É na boca da grande área. Perigo pra meta do goleiro Alisson. Aí é perigoso, hein? Vai pedindo 1, 2, 3, 4, 5 jogadores na formação da barreira. O Camada já tá ali pra batida, ele pega bem na bola. Também o Maeda. Vamos ver pra quem vai sobrar essa batida, Nilson.
1: A falta foi em cima do Júnior Ito. Camisa 14 do Japão. Falta no Casimiro, cartão pra ele. Camada toma a distância. De perna esquerda, Hiroki. Hiroki Ito. De perna esquerda, Hiroki Ito. Camada de perna direita, mais pra quem bate de direita. Camada, falta perigosa contra o gol brasileiro. 1, 2 passos da entrada da área. Ficam combinando como é que ele vai bater. O Paquetá fica abaixado, agachado atrás da barreira. O Paquetá, Camada toma distância, Hiroquito também. Camada toma distância para fazer a cobrança. Camisa 15 da seleção japonesa é o Camada. Fica também o Doan, camisa de número 10. Camada e Doan, Camada e Doan. Camada toma distância. 0-0 para cá. Doan para cima, para também. Também Camada para fazer a cobrança. Autorizado, partiu, bateu para bate na barreira e sai. Escanteio para a seleção japonesa bater. Segura o Camada, Ilha.
0: A tentativa do Camada, camisa de número 15, acabou batendo, a bola explodiu na barreira e foi pela linha de fundo. Escanteio pelo lado esquerdo e o Infantino onipresente, o presidente da FIFA, tá lá de novo, viu, Nilson?
1: Ronaldo Fenômeno, Bebeto, Roberto Carlos acima do Infantino ali. Vai, Camada, vai o o camisa 14, toma distante Ito, lá vai querer para fazer a cobrança, Júlia Ito, lá vai querer para fazer a cobrança para o Japão, levantou na boca do gol, sobra a zaga brasileira, passa, tira dali, levanta para Vini, insiste o Japão para que perece, que está 0-0, 16 minutos, jogado Júlia Ito, vem levando, toca muito uma bola, é o Raí, para Chacon.
2: Não, só um destaque, olha, pessoal que vem aqui, torcida brasileira, é maioria, tem até o movimento verde e amarelo, estão precisando cantar um pouco mais. Que é assim, barulho só do lado japonês, que é minoria no estádio e é muito mais barulhento do que o torcedor brasileiro que comparece aqui em Rio. Tá precisando dar uma resposta nas arquibancadas do Brasil.
1: Tá legal, eu quero ouvir o Flávio Prado. 0-0 Japão, Flávio.
3: Apesar do domínio brasileiro, o time do Japão tem uma saída pelo lado esquerdo com o Nakamura e o Ito encosta por ali, o Brasil tá dando espaço. É bom tomar cuidado por ali, já vem Japão.
1: Obrigado, gente. Tá todo mundo ligado aí, vem de novo a seleção nacional do Japão. Tem muita gente fazendo isso que o José Luiz de Carlos 50 tá me mandando aqui. Escolha a imagem e fique com o som da Jovem Pan. Muito obrigado, José Luiz de Carlos 50. Curtindo o futebol da Pan. 0-0 placar. O som da Copa é o som da Pan. 0-0 Brasil, a reversão. Bateu errado o lateral. Flávio, você já falou, Flávio? Então fala agora. Ah, então Vampeta. Fala, Vampi. Estamos com 17:50, Brasil 0, Japão 0.
4: É, lógico que quando você começa o jogo, a marcação pressão, o Brasil começou muito bem, não dando espaço para seleção japonesa, só que com o passar do tempo vai tendo um desgaste, você vai recuando mais um pouco, né? O Japão também deixa o Brasil com a bola e por enquanto ninguém teve uma grande chance de gol.
1: Por enquanto 0-0, ninguém ainda com uma grande chance. 18 minutos e 10 segundos, primeiro tempo, 0-0 Japão. Direto de Houston, microfone da Pan, em Houston, com Raí Monteiro, com o nosso Giovanni Chacon. Obrigado, gente. Obrigado pela nossa grande audiência. 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Escolha a imagem, opte pela imagem que você quiser, mas o som, você sabe, é o som da Jovem Pan. Aí vem brigando aqui, perigo o time do Brasil com o Gabriel Magalhães, vamos lá, vamos meter um golzinho, gente. Vai para o Bruno, Bruno Guimarães, enfia a palavra para Marquinhos, Marquinhos domina. Aí vão ter um golzinho no começo, Raí, é muito importante. 0-0, Raí.
2: Sem dúvida, Nilson, desbloqueia um pouco o jogo, né? Porque também tem um aspecto da ansiedade, da tensão, é um mata-mata. O time do Japão, de fato, é um time perigoso na saída em velocidade, como citou há pouco o Flávio. Então, um gol logo no começo, antes dos 20 minutos, pode ajudar muito a desbloquear o jogo para a seleção brasileira e dar ao time do Ancelotti mais espaços para atacar. Segue 0-0 por aqui, 19 para 20 minutos.
1: Aí, a doutora Daiane Dalmichen, tá ligada no futebol da Pan. Muito obrigado, tô recebendo aqui um monte de recado, hein? Ouvindo aí, batendo a imagem e curtindo o som da Copa, que é o som da Pan, 100,9 da Pan, toda a rede Jovem Pan News também, né? Alô, rede Jovem Pan News, você em qualquer parte do Brasil, no YouTube, em todo o território nacional, em todo o território nacional do YouTube, você ligado na Pan, no Jovem Pan Esportes também. Aqui vem aí, trabalhando, brigando o time do Brasil, vai Douglas, ele deu um bate, ganha Douglas, enfia pra Vini, e Vini recolhe, vai Vini, vai pra cima, Vini, vai cruzar, levantou, buscou Rayan, agora volta pra Douglas, Santos, Douglas recolheu pra Paquetá, Paquetá domina, vai cruzar, bate na zaga, afasta Tomiyasu, Tomiyasu tira dali o camisa 22 do Japão, Flávio Prado, 20 minutos do primeiro tempo, nenhum susto o Brasil correu, Brasil 0, Japão 0.
3: É, o Brasil tem o domínio da bola, tem mais tempo de bola e a seleção japonesa ela tá vivendo as bolas longas. O Brasil tem dificuldade para, ele chega bem, mas não conseguiu finalizar, não sei, aquela bola mascada do Matheus Cunha, até agora o Brasil não consegue finalizar, tem a bola, troca passes, mas está com dificuldade de penetração.
1: Esse é o som da Copa, esse é o som da Pan, escolha a imagem e fica com o nosso som da Pan, o som da Copa pra você. Aí vem Brasil, trabalha o time brasileiro, vem com Gabriel Magalhães, desce pro time do Brasil, tem Douglas Santos pedindo na ponta, agora enviada pro Vini, o Vini de primeira pau do jogo atrás pra Douglas, tá aí pro Vini Júnior, vai garoto, vai garoto, vai garoto. garoto que o meu coração te alegra. Para a curtinha, para o Douglas Santos, o Douglas volta para Marquinhos, sai o capitão do PSG, lá vem Marquinhos para Casimiro, o Casimiro no recorde, tem Marquinhos, fechando, tem Gabriel Magalhães, toca curto para o Gabriel Magalhães, desce para o time do Brasil, Paquetá, aberto na ponta, Douglas Santos, tem Bruno Guimarães, Bruno vai levando, enfia para na frente, desce o Brasil, trabalha o Brasil, vem servindo o Brasil, bola invertida para Danilo, passe errado para sair o lateral. Eu quero ouvir o Vampi. Zero Brasil, zero Japão. Olha o terno do Ancelotti. Eu tenho que fazer aqui, Vampeta. Eu acho que uns 50 jogos
4: que
1: do cachê, no cachê, pra ver se eu ganho uma graninha pra comprar um terno como esse.
4: Que louco, Vampi. Que corte aquilo? Italiano.
1: A italiana, ó.
4: Aí,
1: de Milano.
4: O homem é estilo.
1: Comprou no centro de Milano.
4: O homem é estilo.
1: E o jogo,
4: Vampi? Ah, o jogo tá tocando a bola, ninguém criou nada ainda. Fica ali com a posse de bola, o Japão esperando o erro do Brasil, que não tem, né? O Brasil tem o controle do jogo.
1: Ah, Brasil! Lá vem o Brasil aqui com o Danilo, tenta a jogada, bateu na zaga para sair. É novo lateral para a seleção nacional brasileira, bater. 22, vem do primeiro tempo, 0 Brasil, 0 Japão. Lá vem Paquetá, Paquetá enfia, fala para Gabriel Magalhães, vamos lá, Brasil, marcar um golzinho importante, hein? Logo, logo no começo, o Palma aberta aqui pela esquerda de campo, desce o Brasil, vai para cima, Matheus Cunha, tenta a fita, opa! O árbitro tá só, tiro de meta favorecido da seleção nacional do Japão. Ele pediu falta, diga meu caro Giovanni Chacon, pertinho do lance, Chacon.
2: E com muita reclamação por parte da torcida brasileira presente aqui no estádio, deu apenas o tiro de meta que será cobrado depois da pausa para hidratação, ou como eu gosto de falar já, vamos falar a verdade, pausa para os comerciantes.
1: Pausa, porque é 22 graus e meio a temperatura no estádio, é estádio coberto com ambiente, ar-condicionado, é que nem nós aqui, Lian. Fala, Lian.
0: Ah, tranquilidade total, 22 graus de temperatura no estádio climatizado, lá fora tá pegando fogo.
1: 38.
0: Aí, fora a sensação térmica, né? Que aí já estoura para lá dos
2: 43 para hoje.
0: Caro Nilson. Olha, Nilson, em relação ao árbitro da partida italiano, né? O árbitro, esse trio, eles já fizeram boas atuações aí na Copa do Mundo, é a terceira partida que ele apita nessa Copa, já apitou empate entre Arábia Saudita e Uruguai e também Colômbia e República do Congo.
1: Flávio Prado, 0-0, seu Flávio.
3: Condizente com o que se está vendo. O Brasil, sim, tem mais posse de bola, mas não cria, não consegue chegar. E a equipe japonesa está tentando jogar nos erros do time brasileiro. Mas o Brasil até agora teve saída segura de bola, não teve grandes problemas. Portanto, até agora justifica-se esse 0-0 com mais posse de bola do time brasileiro. Mas realmente até agora ninguém conseguiu nenhuma finalização importante.
1: Você viu que barato, Vampeta? Com toda a tecnologia, que a tecnologia muda a cada 15 minutos, muda a tecnologia do Japão. Técnico japonês tá lá com a canetinha, anotando a mão na caneta. Mano.
4: Tudo ao estilo Osório, Joel, que pegava a prancheta. As coisas não mudam. Algumas coisas na bola tem que ser do jeito que é. Não tem como mudar.
1: Eu gosto dessas coisas, viu?
4: Também, olha lá, ele com o papel lá.
1: Ah lá, eu gosto dessa coisa raiz, né? E aí, Raí Monteiro, você que é um raiz, Raí Monteiro, tricampeão do Carnaval de São Paulo, sabe tudo de futebol, samba e futebol, é com o nosso Raí Monteiro. Tá 0-0, seu Raí.
2: Vamos em busca do Tetra no ano que vem, Nilson. Por aqui, nesses 20 e poucos minutos de bola rolando, de fato o Brasil tem um domínio territorial, acho que dá para definir dessa forma, né? Mais posse, se ocupa do campo de ataque, mas tem muita dificuldade de encontrar passe para dentro da área, né? Um passe que possa romper a marcação ou até mesmo um cruzamento mais perigoso, o que não é muito a praxe do Brasil por não ter invariavelmente um jogador dentro da área, né? O Matheus Cunha baixa bastante para tentar ajudar nos toques, nos passes, nas triangulações, e o Vinícius muitas vezes ultrapassa, outras vezes o Bruno Guimarães, nesse jogo em alguns momentos o Paquetá mais adiantado, mas essa tem sido a questão pro Brasil, e tem uma boa postura e também boa quando não tem a bola, né? Quando a perde, para pressionar, não deixar o Japão ligar os jogadores de velocidade, que é a principal arma desse time. 25 minutos por aqui do jogo, por enquanto, em que o Brasil tem o domínio, mas precisa finalizar mais a seleção brasileira.
1: Isso é verdade. Domínio total do Brasil, mas sem finalização, né? Já finalizado.
3: O Brasil tem 76% de posse de bola até agora.
1: Você vê, Ava? Ô Flávio, vamos ver o que ele vai fazer no segundo tempo, mas eu tô falando aqui em off. Eu gostaria muito de ver o Endrick num jogo desse. Cara que com força, que vai pra cima, que vai vertical em direção a gol. Adoraria ver. 0-0 o placar, 26 minutos de acaso do primeiro tempo, 0-0, 0 Brasil, 0 também pra seleção do Japão. Aí vem Japão, para enfiada lá na frente, vem cruzamento, bate no Gabriel Magalhães. Escanteio pro Japão bater de Galalian.
0: Mas também quando o Japão chega, a zaga brasileira tá bem postada, pelo menos ali o miolo de zaga com Marquinhos, Gabriel Magalhães fazendo bem o trabalho ali naquela região do campo, e agora vem mais um escanteio, é pelo lado direito a favor do Japão.
1: Direita a favor da seleção japonesa, 0-0 o placar. Lá vem com Milton, lá vai ele para fazer a cobrança do escanteio, levantou na boca do gol de cabeça para a tocada para fora. Exposto uma reação aqui ao meu lado, a torcida japonesa, mas eles estão timidamente torcendo. Fala, meu caro Leandro.
0: Ah, eles estão cautelosos, né? E aí o Ueda, número 18, subiu mais do que todo mundo, precisa tomar cuidado mesmo com ele, porque ele já tem 2 gols na Copa do Mundo. Tiro de meta já batido.
1: É isso aí, tá 0-0 pra cá, 0 para o Brasil, 0 para o Japão. Obrigado, torcedor brasileiro, pela massacrante audiência do futebol da FAM. 0-0. Olha o Gabriel Magalhães, ele tem Marquinhos pedindo, Marquinhos recolhe voltando o jogo atrás, o pai Alisson, goleirão brasileiro, levanta Alisson na frente, vai brincar, Paquetá, perde a bola, Paquetá recupera o time japonês, tá bem pedido, tava voltando. Fica fácil pro Brasil com o Alisson. Alisson sai com o Marquinhos, 0-0. 0 para o Brasil, 0 para o Japão. Vamos lá, Brasil. Vamos lá, rapaz, vamos perturbar mais. Domínio total brasileiro, mas sem ser vertical. Não me incomodou o goleiro ainda, hein? O Suzuki tá tranquilão, 0-0. Vem Alisson, Alisson fica a bola curta para Gabriel Magalhães. Desce o time do Brasil, com certa cautela, o time brasileiro vem jogando agora com Alisson. Alisson domina, tá acabando. 0-0, placar 0 para o Brasil, 0 para o Japão. Tocando para Marquinhos, Marquinhos envia o jogo na frente, toca errado, recupera Hirote Ito. Ele recolhe para o Japão, aí vem Japão, vem com o Ito. Ito é o Júlia Ito, 14, perde a bola, recupera Danilo, vamos lá. Vini Júnior pediu, passo errado, recuperou do Japão, lá vem contra-ataque do Japão, fica de frente, a bola batida, gol! Japonesa, cruzando e para mais ninguém. Falha do Brasil, gol do Japão. Mas tem tempo e muito tempo. Diga, aliás.
0: O Brasil mandava no jogo. A falha do Danilo, errou o passe na saída de bola e depois ele foi avançando. Não houve o combate brasileiro, nem pelos volantes, nem pelos zagueiros. Foram se afastando. Ele teve liberdade, fez o chute, canto direito baixo do goleiro Alisson. É o Japão na frente, 1-0 no marcador.
1: Flávio Prado, primeiro chute do Japão a gol, gol do Japão.
3: A saída do Brasil errado, Danilo tinha bola, o time do Brasil saindo, ele erra o passe, o Sandro toma a bola, vai avançando e é um defeito dessa seleção que a gente falou contra o Marrocos. O time, ele vem pra trás, ele não abafa. O Sandro bateu e fez o gol, agora o Brasil vai ter que correr atrás. Agora o Japão vai ficar mais aqui atrás ainda.
1: É, vamos ver, o Vampeta não pode acomodar, tem que incomodar, né? Incomodar. 1-0 Japão, Vampeta.
4: O segundo jogo erro de passe, né? O Brasil sai atrás, contra o Marrocos foi quase, saiu errado, Marrocos fez o gol. E o Vinícius Júnior tirou um coelho da cartola naquele jogo, né? Vamos ver aí nas valores individuais para ver o que o Brasil pode criar, porque até então tem a posse de bola, mas sem nenhuma chance de gol.
1: Você falava e tem razão. Posse de bola sem finalização. Olha o Gabriel Magalhães, o teste pelo time do Brasil. Vem trabalhando o Gabriel Magalhães, domina. Um pro Japão, tem muito tempo, gente. Tem muito tempo. Olha o Brasil, trabalha com o Gabriel Magalhães. E fica para na ponta, vem empaquetar. E fica para na esquerda, tá se agrado, recupera o Japão, tira dali, mas a falta. Time japonês tá batendo sem dó. Falta pro Brasil bater. Diga lá, meu caro. É o Doan, camisa 10. Para Chacon.
2: Fez a falta, né? Pelo lado esquerdo, o Brasil chegava e avançando, foi derrubado. Tem a chance na bola parada de tentar um empate a seleção brasileira. Falta marcada um pouquinho de atraso, né? A arbitragem deixou rolar alguns segundinhos e aí tomou a decisão da falta. Falta chance de bola na área.
1: É isso aí, vamos lá, tá batendo, se Paquetá, quem sabe empate ainda no primeiro tempo. Paquetá, lá vai ganhar para fazer a cobrança, lá vem Paquetá, um para o Japão, condição, zero para o Brasil. Paquetá, toma de Santia para fazer a cobrança, Bruno Guimarães na bola, Paquetá autorizado, levantou na boca do gol para a desviada de cabeça errado, vai para fora. Aí Monteiro, Japão a zero, o que me preocupa, Raí. Tem 70% de posse de bola no Brasil, mas não chuta, não finaliza aí.
5: É, essa de fato é uma questão no jogo, né, Nilson? O Brasil precisa finalizar mais. Não faz um jogo ruim, mas precisa chutar em gol. E o gol saiu como poderia, né? Com o Japão recuperando uma bola na saída e acelerando. É esse o estilo, a gente falou muitas vezes na programação da Jovem Pan. Não é um time de posse, não é um time que empurra o adversário para trás. É um time de velocidade. E assim conseguiu abrir o placar, meu Brasil.
1: 1-0 pra cá, ó o Brasil, aí vem de novo com o Vini, Vini recolhe de primeira, Matheus Cunha, lá vem Matheus para Bruno, voltou para Vini, arrumou, bateu, Suzuki pega, atento goleiro japonês, mas tem que fazer isso mesmo, tem que chutar gol, não é isso, Chacó?
2: É isso, de fora da área, agora a tentativa, Vinícius Júnior, nas mãos do Suzuki, poderia ter um pouquinho mais de capricho na hora da batida, mas pelo menos arriscou, de fora da área, se não acha espaço para infiltração, vai de fora da área também.
1: 33 minutos, meu amigo, eu faço a cara que eu confirmo o tempo de jogo. Tempo passa, torcida brasileira, 34 minutos jogados, primeiro tempo de jogo, em Houston, no Texas, a seleção do Japão está na frente, gol de Sano, Japão 1-0.
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1: Olha o Danilo Cacuari, fica para Marquinhos, aí para Danilo, o Paquetá tá cruzado, levantou a bola, pipocou, o Brasil chegando, bola aberta na ponta para Vini, Vini recolheu, dominou de trás, Paquetá, bate na zaga, vai Paquetá, briga Paquetá, Douglas Santos, deixa para Vini, Vini domina, tenta a fita, tem Paquetá, tem Douglas, volta para Douglas, vai cruzar, bate no jogador japonês, que tira dali, sai do Japão, o Brasil com dificuldades para finalizar, lá vem com o Paquetá, Paquetá desce pra cerrado pro Vini Júnior. Flávio Prado claramente fica nervoso. Há um monte de jogador experiente, né? Mas tem trauma de Copas passadas. Fala, Flávio.
3: Não, o Brasil sentiu gol, sim, sentiu gol. O jogo tava equilibrado, o Brasil com posse de bola, mas sem finalização, só uma finalização, sem grandes problemas. Quando tomou o gol, realmente sentiu. Agora o time japonês, ele fechou as linhas e tá, ele tava marcando na intermediária, agora tá marcando lá atrás, quase dentro da grande área. O que pode ser uma possibilidade. finalização.
1: Bola para o Brasil. Bruno Guimarães dominou, limpou, ajeitou para Matheus Cunha. Matheus Cunha domina, falta para Vini. Vini domina, limpa a jogada, falta agora para Bruno. Bruno tenta a fita, Matheus Cunha pediu. Vamos lá, gente, vamos lá, vamos apertar que dá. Vamos apertar que dá. Lá vem Casimiro. Casimiro para Gabriel Magalhães, tem Paquetá. Paquetá vai levando para o time do Brasil, vai para cima, Brasil. Rasga Taniguchi, tira Dalizano, briga o Japão, vem contra-ataque japonês. Aqui na ponta trabalha o time japonês, vem com Júlia Ito. Ito recolhe, tenta a fita. Paquetá tira dele. É Vampeta, 1 para o Japão, 0 para o Brasil. Seria importante empatar no primeiro tempo,
4: e,
1: Ivan.
4: Isso, aperta ali, né? Os japoneses estão errando quando tenta jogar curto, né? Apertar para poder virar esse primeiro tempo com empate, né?
1: Tá muito apagado o Rayan, hein? Oi, o Hendrick, meu Deus do céu. Tá apagado demais do Rayan. Aí vem Brasil. Trabalha o time brasileiro. Tem Germano do Brasil. Bola aberta aqui. Ele tem estrela. Ele marca gol. Na bem Danilo. O Danilo recolhe. Volta o jogo atrás. Desce o time brasileiro. 1-0 o placar. Danilo domina. Voltando o jogo mais atrás. Trabalhando o Gabriel Magalhães para Paquetá. Paquetá desce para o time do Brasil. 1 para o Japão. O gol de Santos. 0 para a seleção brasileira. Com esse resultado, o Brasil. Brasil dá adeus à Copa do Mundo, hein? Tem tempo. Olha o Brasil. Aí vem com o Marquinhos. Marquinhos recolhe para Paquetá. Enfica para na frente para Casimiro. Desce a seleção brasileira. Vem com o Vini Júnior. Eu voltando o jogo atrás para Gabriel Magalhães. Tem Bruno Guimarães pedindo para Bruno Guimarães. Gabriel Magalhães pediu também para Gabriel Magalhães. Magalhães abre o jogo na ponta. Desce o Brasil. Lá vem pela esquerda do time do Brasil. Vem com Gabriel Magalhães. Gabriel vai levando. Vai tocando na para Gabriel Magalhães. E primeira, trabalha essa bola, abre o jogo aqui pela direita para Marquinhos. Marquinhos dominou, trabalhou para o time do Brasil, abre na ponta para Paquetá. Paquetá vai levando de pé em pé. Vem com o Vini Júnior, Vini para Paquetá, mais vertical, gente, muito lateral o jogo do Brasil. De novo com Paquetá. Paquetá tem Vini pedindo, lá vem Paquetá. Marcação japonesa é forte, trabalhando Casimiro. Casimiro vai descendo para o time brasileiro, voltando o jogo para Marquinhos. Marquinhos para Gabriel Magalhães, o zagueiro do Arsenal. Magalhães para Paquetá, lá na frente de primeira, pega de longe, a bola tocada pelo Matheus Cunha, fácil pro goleiro Suzuki. Fala, meu caro Chacon.
2: É, ficou tranquilo, né? Mais um daqueles chutes que vai pro gol até, mas pra tranquilidade do goleirão Suzuki, que fez a defesa e a reposição, é mandando pra frente, despachando a bola, posse de bola pro Brasil novamente, já no campo de ataque, Nilson.
1: Flávio Prado, seria importante empate, mas se não vier empate, já dá uma mexida já no intervalo, hein, Flávio?
3: É, o Brasil troca passes, mas ele tem muita dificuldade de chegar na área. É uma questão de criação no meio campo, o Paquetá não tá legal, hoje realmente não tá legal, talvez seja o caso de colocar um jogador mais agudo, talvez o Danilo seja uma possibilidade, mas vamos aguardar que ainda tem tempo antes de acabar o primeiro tempo.
1: Ó, o Brasil, lá vem com Gabriel Magalhães, enfim, do jogo pro time brasileiro, tem Danilo pedindo, Danilo recolhe, abre o jogo na direita, vem Brasil com Bruno Guimarães, de falta para aqui, 1-0 Japão contra Insano, 39 primeiro tempo, tem que ir pra cima, tem que tentar empatar, lá vem Vini, Vini recolhe, tenta a jogada de primeira para Casimiro, ah, Casimiro, Casimiro de presente pro japonês. Lá vem Brasil, recupera com Paquetá, brigou Paquetá, bola saiu lateral, Japão. Raí Monteiro, acorda o Casimiro aí, Raí.
5: Ah, Nilson, ele tá dormindo desde a estreia, né? Essa é uma teimosia que o Ancelotti tem bancado, de um jogador que nessa Copa do Mundo não demonstrou bom nível em nenhum jogo, e hoje ele faz uma partida péssima. Eu não tenho dúvida que ele vai sair no intervalo. É, está amarelado, é um jogador pesado, não tá achando nenhum adversário na velocidade, de novo é um péssimo jogo do Casemiro aqui nos Estados Unidos.
1: 1-0 o Japão na frente. Aí vem Japão, vem com o Sano, desce pro time japonês, perde a bola no meio, chega Danilo, recupera pra seleção brasileira. Danilo, Danilo dominou, tem jogo na metade do campo, vai se armando, trabalha com Casimiro. Casimiro domina, enfiando o jogo na frente, Casimiro tem Paquetá. Paquetá abriu, lá na ponta, desce o Brasil, vem Vini, Vini vai levando pro time brasileiro, toca a bola, briga Brasil, tem que marcar logo, que senão vem desespero depois. Ó o Vini, Vini Recorde, tá acabada para Marquinhos. Marquinhos recorde, tenta a jogada Marquinhos. Abre o suco aqui na ponta direita. Vamos lá, Brasil. Um para o Japão, zero para a seleção brasileira aos 40 minutos e meio. Esse é Marquinhos. Marquinhos recolheu para Paquetá. Enfim do jogo na ponta para Douglas Santos. Daí para Matheus Cunha. Eu volto o jogo de novo. Olha o Brasil com Paquetá. Cruzou Paquetá e vai consagrar o Suzuki. Aí ele vai aumentar até as cilindradas, hein, meu caro Chacon?
2: É, aí é complicado, né? Precisa aumentar as cilindradas mesmo e a posse de bola fica com a seleção japonesa. Mais uma vez o Brasil desperdiçando suas chances e isso já estamos nos encaminhando para a reta final da primeira etapa. O tempo vai passar atrás do placar, o relógio corre mais rápido.
1: Olha, muito mal o Brasil. A verdade é essa. Não deu chute a gol, deu um com o Matheus Cunha. De resto, Flávio, eu não lembro de outro chute brasileiro, Flávio.
3: É, depois do gol, principalmente, o time brasileiro caiu muito, né? Teve... Tá claramente tenso, né? Claramente nervoso.
4: Teve o chute do Vinícius Júnior, né? Mas foi fraco.
1: É, mas também um traquinho, né, Pedro?
4: A festa junina é uma biribinha.
1: Uma biriba, como diria Fausto, para uma biribinha. Olha aí, a seleção japonesa ganhando 1-0, 41 e meio. Tem tempo, precisa jogar mais. Time do Japão, dá pra ganhar do Japão, hein? E dá pra ganhar do Japão, hein? Tem nada disso, time japonês, meu Deus do céu. Olha o Japão, lá vem com o Doan, lá pra ponta vem Doan, que agora ele trabalha a bola, desce pra seleção japonesa, lá vai levando o Doan domina, tenta a pinta, briga, tenta outra pinta mais, chega. A saca brasileira passa, tira dali. Vamos lá, Brasil, tem tempo. Aí a bola sai lateral pro Japão bater. Time tá nervoso. Aí, Monteiro, ô louco, aí. Time nervoso, jogadores tarimbados, experientes e nervosos aí.
5: É isso, né, Nilson? Um gol contra no cenário de Copa do Mundo deixou o Brasil um pouco tenso, né? Não ter conseguido fluir como em outro momento do jogo. O Japão vai encontrando mais espaços em alguns momentos que sai, vai trabalhando melhor na bola. Brasil nervoso, tenso. O intervalo nesse momento seria a melhor coisa.
1: Olha aí, lá vem Capão, lá vem Doan, ele recolhe pra isso, então vai cruzar, levantou na boca do gol, Marquinhos de cabeça tira dali, insiste o time japonês, aqui na esquerda fica bem Nakamura pedindo, bola cruzada pra boca do gol, afasta Douglas Santos, tira dali, joga pra lateral, é arremesso Japão, seu Leão.
0: Vai chegando o Japão, se o Brasil der brecha, eles chegam de novo, lateral pelo lado direito, camisa de número 10, vai chegando pra batida. O Doan vai para o lateral, já cobrado.
1: Doan já cobrou, recebe de volta Doan, vai tentar levantar de pé da esquerda, marcação brasileira, voltando o jogo atrás, o tempo passa, 43 minutos, primeiro tempo, torcida brasileira, Japão 1-0, aí vem Japão, vai brigando, tenta a fita para voltou, ainda próximo pedindo, pede fora aqui pela esquerda de campo, pede fora o camisa 13 japonês, Nakamura domina aqui pelo setor, canhoto de campo, vem Nakamura, desce para a seleção japonesa, voltando o jogo, Doan, Tomiyasu pediu lá pela direita, vai levando o Japão com Taniguchi para Tomiyasu, ele domina pela direita, Tomiyasu dominou, tem Doan, desce para o Japão, para a metida no meio, Bruno Guimarães, tira dali, olha aí, sai agarrado, Casemiro, tira o abre, meu Deus do céu, para aberto aqui, felicita bem Hiroki, o Filipão fez isso, todo Tite faz isso, morre abraçado com um amigo, tem que jogar o melhor, não é o amigo, escalar o amigo é sacanagem, rapaz, tem que escalar o melhor, a bola aberta aqui, vem Taniguchi, ele desce aqui pelo setor esquerdo de campo, vai levando, vai brigando, 1-0 para o Japão, bola aberta na ponta para Doan, ele desce para a seleção japonesa, vem lá pelo setor direito de campo, tenta a pinta, puxa, vai tentar bater na zaga, chega Casemiro, afasta, tira dali, é falta em cima do Casemiro, e tem cartão amarelo, é falta, diga ali,
0: tentava sair no contra-ataque, aí o Kamada acabou fazendo a falta, o camisa de número 15 da equipe japonesa, levou cartão amarelo,
1: em cima
0: o
1: do
0: Brasil tem chance aí nos instantes finais do primeiro tempo, ainda teremos acréscimo, Nilson.
1: 45, Flávio, cartão pro Kamada, 1-0 Brasil, Flávio.
3: O Japão, apesar de estar ganhando o jogo, ele de vez em quando chega e dá boas estocadas pelo lado direito, principalmente, Nakamura toda hora livre aqui pelo lado esquerdo, que é um perigo. O time do Brasil tenta sair, o japonês fez a falta de maneira muito consciente. Está muito consciente o time japonês, está muito tenso o time brasileiro.
1: Lá vem o Brasil para a tocada de cabeça, vai saindo aqui. Escanteio para o Brasil, não é tiro de meta. Tiro de meta para o Japão bater. Quem chamou?
2: 4 minutos de acréscimo, vamos a 49. Tiro de meta para a seleção japonesa fazer a cobrança com o Suzuki.
1: Este é Giovanni Chacon, microfone da Jovem Pan sendo empunhado no estádio em Houston, no Texas, pelo Chacon, pelo nosso Raí Monteiro. Grande trabalho do Raí, do Giovanni nesta Copa do Mundo. 1-0, tá na frente a seleção japonesa. Aí vem Brasil, vem com Danilo. Danilo vai brigando, perde a bola. Insiste o Japão. Nakamura pediu atrás, Taniguchi tá por aqui também. Bola aberta pela esquerda de campo, vem Maeda. Maeda domina, trabalha a bola, vem Japão, toca a bola. Japão, 0 para a seleção brasileira. É para a aberta na esquerda para Hiroki. Hiroki trabalha a bola aqui pelo setor canhoto de campo. É Nakamura. Nakamura domina, é perigoso esse Nakamura, voltando o jogo atrás. Trabalha a bola, o time do Japão vai se armando. Juliaito fica pedindo, pede a bola também. Sando, camisa 24, altura do gol. Passe errado, japonês. Ô Flávio, vou falar uma coisa, hein? Ele tá morrendo abraçado com algum jogador, Casimiro. Tem cara aí que tá jogando que é amigo, na verdade. Mas o Japão não é nada disso, não é pra ficar tão nervoso. Jogadores tão experientes, técnico tão experiente, hein, Flávio?
3: É que o time do Japão tem uma definição tática. Eles ficam trocando a bola e o time do Brasil fica correndo atrás. Então eles só estão tocando, trocando passes. Você vê o posicionamento do time. O time japonês tem sempre duas opções, três opções pelo meio e coloca o Brasil pra correr.
1: Obrigado, torcedor brasileiro, pela massacrante audiência. Vampeta! 2 minutos já além do tempo, 1-0 Japão, vamos ter o segundo tempo para tentar empate, virar, coisa feia, Vamp.
4: Ainda tem aí os 2 minutos aí para encerrar o primeiro tempo, mas eu acho que no segundo tempo, Nilson, ele deve tirar o Casimiro, que já tá com o cartão amarelo, tá pendurado, e aí vamos ver como vai ser a opção, se é o Fabinho, se é o Danilo, se é o Bruno Guimarães, porque o Brasil, de fato, não criou, teve a posse de bola, mas não criou nada de perigo de gol em relação ao goleiro Suzuki.
1: O Rayan não jogou. Ah, não é pra levar o Neymar. Leva um Rayan, menino de 19 anos, tá jogando nada. Nada. Absolutamente nada. Não tocou na bola. Olha o Marquinho. Marquinho recorde. Vamos lá, Rayan. Acorda, queima minha língua. Lá vem Marquinho. Marquinhos recorde. O décimo do time do Brasil trabalhando com Gabriel Magalhães. Gabriel Magalhães domina, trabalha a bola, enfia o jogo na frente. Ó, o Brasil. Rasga Taniguchi. Tira dali de qualquer maneira. Fala, sai pela linha lateral. É arremesso para o time brasileiro bater. 3 minutos além do tempo. Aí vem Brasil. Trabalha o Brasil. Vem com Bruno Guimarães aqui pela esquerda. Bruno vai levando. O teste Bruno. O Bruno vai tentar cruzar. Levantou aqui na ponta para Danilo. Vamos, Rayan. Queima minha língua, Rayan. Daí para Marquinhos. Marquinhos cruzou. Buscou Paquetá. Paquetá briga. Basta a jogada japonesa. Ito tira dali. A bola volta para Gabriel Magalhães. 30 segundos para acabar o primeiro tempo. O Japão na frente. 1-0. O palo aberto aqui para Danilo. O Danilo subiu, escuro de cabeça, mete para a área. Afasta a zaga japonesa, tira dali. Vem de novo o Japão. Aqui pela esquerda, tira de qualquer maneira na Nakamura. E fica para Ito. O palo na frente, vem Brasil, Marquinho. Chega Gabriel Magalhães, ficou com ela. Vai acabar o primeiro tempo. Tá mancando o Paquetá. Paquetá tá aí, ponto e vírgula. Ponto e vírgula, tá mancando o Paquetá. 4 minutos além do tempo, vai acabar. Apita o árbitro, acabou. Fim do primeiro tempo. A torcida japonesa, ainda discreta, mas feliz. Tá mancando o Paquetá. Capaz de sair o Paquetá, hein? Saiu mancando o Paquetá. 1 para o Japão. Gol de Sano. 0 Brasil. Boa tarde. Esse é o Vanderlei Nogueira.
9: Boa tarde, Nilson César. Tem muito jogo pela frente. Obrigado a você que nos segue pela nossa grande rede de rádios do Brasil, pela nossa Jovem Pan FM 100,9, a nossa Rede News, espalhadas em todas as regiões do país. Rede Jovem Pan FM, a grande rede de rádio brasileira. E você ouve também a Copa do Mundo na sua 23ª edição. transmissão pelo nosso canal no YouTube, Jovem Pan Esportes, sem barreiras, sem fronteiras para o Brasil, o nosso canal no YouTube levando o som da Copa para você, sempre com a emoção inigualável do rádio. 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Abrindo nosso canal internacional com informações, Giovanni Chacon.
10: Fala, Vanderlei, um abraço para você, um abraço pro pessoal ligado nesse intervalo inteligente. Por enquanto, a partida sendo vencida pela seleção japonesa 1-0 aqui em Houston. Vitória parcial do time japonês. Muitas críticas aqui também ao nosso entorno, né? Torcida, claro, presente por aqui. Muitas críticas em cima de Casemiro, principalmente, e também do Danilo, né? O erro na saída que acabou gerando o gol japonês, que vai dando a vitória no intervalo, muito celebrada pelos japoneses que também estão perto aqui da gente nesse momento. Vitória parcial que vai eliminando o Brasil, claro, são 45 minutos para o Brasil correr atrás do resultado, ao menos empatar e levar para a prorrogação essa disputa. Mas não vai ser fácil, não é uma tarefa fácil. Muita reclamação em cima desses jogadores então mencionados para a segunda etapa. São diversas opções do técnico Carlo Ancelotti. Vamos ver se ele vai mexer. Dentro de campo 1-0 e fora de campo 1-0 também. Porque na arquibancada a torcida japonesa, mesmo em menor número, faz muito mais barulho do que a torcida organizada brasileira, mobilizada, motivada para chegar aqui nos Estados Unidos. Até agora, para ser bem sincero, Vanderlei, tá tomando um pau na arquibancada. A torcida japonesa faz muito mais festa.
9: E daqui a pouco, quando o jogo terminar, com vitória ou com derrota, ela vai limpar o lixo naquele espaço que ela ocupa agora. Informações com o nosso Daniel Lian.
11: Ah, meu caro Vanderlei Nogueira, e por enquanto fazendo a festa daquela forma, né? Comedida, como os japoneses fazem a festa comedidamente, mas por enquanto vai vencendo a seleção brasileira e passando para a próxima fase. Mas ainda tem muito jogo pela frente, tem todo o segundo tempo. O técnico Moriaço, que hoje não conta com o Itakura, que acabou saindo machucado, o Taniguchi novamente está fazendo às vezes, Vanderlei Nogueira.
9: Perfeito, Lian. Abrindo nosso canal internacional, a Casa Jovem Pan em Miami. Alô, Fuzil.
12: Salve, meu professor, aqui, ó, Casa Jovem Pan, aqui no Boteco do Manolo, aqui em Orlando, na Windermere. Vou falar pra você, viu? Eu queria que meu chefe tivesse tanto amor e tanta confiança que o Ancelotti tem pelo Casemiro, porque, amigo, tem uma hora que nem a gente mais aguenta. Mas enfim, a gente tá aqui acompanhando, ó, o clima agora. Tem o cantor Vadeu. Eu vou convidar vocês a entrar um pouquinho aqui, pedir pro João mostrar um pouquinho, ó. Este é o clima aqui do Boteco do Manolo. Tá aí a brasileira saindo. Olha o clima que tá aqui dentro. A animação agora é por conta da música. Mas vou pegar aqui aqui um pouquinho a opinião do torcedor. E esse Brasil aí, hein? Já estamos tomando um pau desse Japão, como é que pode, meu brasileiro?
13: Não, graças a Deus temos 45 minutos a mais ainda para decidir, mas tá difícil, cara.
12: Hendrick no banco, Neymar, o que você faria aí para mudar esse time?
13: Eu botaria os meninos correria, cara. Agora que precisa fazer gol, bota os meninos correria. Hendrick, bota o Luiz Henrique, bota os correria, meu.
12: Tem que correr. Até porque do jeito que tá, é terminar o 3 voltando pro Brasil, né?
13: É, pode trocar o Alisson também, não. Tem que ser correria. Chega dos velhos, cara. Vamos pra cima, Brasil.
12: A esperança fica no coração e aqui no Boteco do Manolo é isso. Mais uma vez, casa lotada, um sucesso a parceria. Agradecer 3-2-1 gol. 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Aí, meu professor, esse é o clima, vamos com Deus agora nesses 45, né?
9: Boa, Fuzil, você volta ao longo de toda a programação da Jovem Pan. Nós vamos para um rápido intervalo. Atenção para todas as nossas emissoras de rádio, mas nós seguimos por aqui, sempre com a emoção inigualável do rádio, com os nossos comentaristas falando desse jogo importante, eliminatório, Brasil e Japão. Até já.
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1: Ida. Copa está com a Jovem Pan. Estamos de volta. Agora sim, o Raí tá na escuta ainda. E para os ouvintes do Rádio Brasileiro, Raí, mais uma pitadinha sobre a seleção do Brasil. Queremos ouvi-lo, Raí.
2: Pois é, Vanderlei, um abraço mais uma vez, boa tarde para quem também tá no rádio com a gente. Só confirmando, vem o Hendrick aí já na seleção brasileira. O camisa 19 tá finalizando aqui seu processo de aquecimento, deve entrar na volta do intervalo. Imagino que no lugar do Casemiro, né? Acredito que o Ancelotti vai voltar para aquele 4-2-4, vai trazer o Danilo para jogar, perdão, o Lucas Paquetá para jogar ao lado do Bruno Guimarães, deve ter Rayan de um lado, Vini do outro e o Matheus Cunha junto com o Hendrick no comando de ataque. Imagino que vai ser essa mudança, né? Voltar com o Casemiro pro segundo tempo seria um desatino do técnico italiano. Então o Brasil precisando adicionar finalizações ao seu repertório de jogo. Repito, o Brasil não joga mal. Tem posse, tem volume no campo de ataque, mas precisa finalizar mais. E a entrada do Hendrick pode significar isso.
1: Perfeito, ótimo, Raí. Você volta já com toda a equipe de esportes da Pan. Vamos para mais um intervalo para as emissoras e rádio. Seguimos com o nosso canal no YouTube Jovem Pan Esportes para você. Até já.
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0: Pelo jeito do andar, dá impressão de virilha. Ou tô enganado, Flávio Prado? Não fizemos medicina, né, Flávio?
1: É, não, mas
0: eu, você,
1: a impressão que dá realmente é problema de virilha, que é um problema no torneio tão curto, né, considerável. Mas vamos aguardar.
0: É isso aí. Vamos torcer para que o Casimiro esteja bem, né? Dá a impressão de virilha, né? É uma região do lado. Você sabe que é o lado? É uma cartilagem que sustenta o quadril. A primeira dor que vem é na virilha. É, amigo. Entendo disso. Tô tratando isso. Um ao é o placar. Um para o Brasil. Um para a seleção nacional do Japão. Aí vem Japão. O pai perigando a pasta. Saca brasileira. Tira tá ali. Bola lançada na frente. Fabinho tá na metade do campo. Bola pro Hendrick. Vai chegar. Lá vai ele. Briga na entrada da área. Puxa pra perna esquerda. Tenta a fita. Puxa pra direita. Vai cruzar. Bate prensado no Taniguchi. Escanteio Brasil, meu caro Chacão.
2: Na insistência do Hendrick, né? Continuou ali no lado direito tentando a jogada, acabou decidindo por puxar para a linha de fundo e tentar o cruzamento. Teve o desvio no meio do caminho, escanteio Brasil.
0: Tem que tomar cuidado, escanteio para o Brasil, se persistir empate, 30 minutos de prorrogação, o pai que escanteio é o Bruno, né? Lá vai ele para fazer a cobrança do escanteio para o time brasileiro, Bruno Guimarães, todo mundo vai para a área, bola levantada para a área, vai Fabinho, mete a cabeça na bola da sai, é novo tiro de meta para a seleção japonesa. Vampeta, tá algo a dizer, meu caro Vamp?
1: Dizer que o Brasil, isso falando com o Flávio aqui, o Brasil faz uma boa partida no segundo tempo, né? A seleção japonesa não criou nada, você não viu falar no nome do Alisson.
0: É verdade, seria um pecado, né? Um a um pra cá, lá vem Japão, o quadro levantado na frente, vai Gabriel Magalhães, grande partida. E Gabriel Magalhães levanta a bola na frente, rasga, saca o japonês, atira dali com Tanaka na metade do campo, fica perto do Brasil, recupera bem com o Douglas Santos, o teste pelo time do Brasil voltando para Gabriel Magalhães, Magalhães Caquari, um para o Brasil, um para o Japão, 4 minutos da prorrogação, o teste é o Brasil. Trabalha o time brasileiro aqui pela ponta esquerda. Lá vem com Douglas, Douglas recolhe para Magalhães. Marquinhos fica pedindo, Danilo pedindo também. Lá vem Marquinhos, enfim, a bola para Rayan. Lá na ponta vem Rayan. De primeira, Rayan para Marquinhos. Volta atrás, Marquinhos. Desce pelo time brasileiro. E tem Gabriel Magalhães pedindo, tem Hendrick pedindo, tem Vini. Aberto aqui na ponta, Douglas Santos vem. Estamos já com 4 e meio. 1 minuto e meio para acabar. Desce o Brasil com Douglas. Douglas Douglas. Do jogo atrás, trabalhando pelo jeito, vai ter prorrogação. Não quer arriscar o Brasil agora. É final de jogo. Ah, vem Brasil, vem com Danilo. Tenta a fita Danilo atrás. Hendrick recolhe Hendrick, briga pela bola. Insiste Rayan, recupera de primeira Bruno. Bruno Guimarães dominou, ajeitou.

0: comemorar. Você pernambucano, você paulista, você mineiro, você gaúcho, pode vibrar, pode vibrar. É um só Brasil, é um só Brasil, é um só Brasil. Martinelli marca. Jogo que ficou dramático e de virada mais gostoso. Chora Suzuki, chora Suzuki, chora Suzuki. Brasil 2, Japão, tá lá Suzuki. A toda a gente brasileira, pro Martinelli e pra mais ninguém. E vai acabar o jogo, tá lá.
1: Nilson, lindo passe, faz o domínio, Gabriel Martinelli tem tempo o suficiente pra isso e pra bater com a perna direita, do jeito que foi um jogo sofrido, a bola ainda dá um beijinho na trave e vai morrer pro fundo da rede. É a virada brasileira pra sacramentar a vaga pra próxima fase. Mudança no Brasil, entra Danilo 18 no lugar de Bruno Guimarães, festa brasileira aqui em Houston, Nilson.
0: É de virada.
2: Mudou
0: e de
2: o Japão.
0: Virada mais gostoso. Mudou o Japão.
2: Ogawa 19 no gramado para a saída do Maeda com a número 11, Nilson.
0: Agora vai sair, o jogo vai acabar. Nós estamos com 7 minutos e meio além do tempo. Olha o Suzuki, goleiro japonês. Levanta bem a zaga brasileira. Tira dali de qualquer maneira o Brasil. Insiste o Japão. O para tocada lá na ponta esquerda. Vem Japão tentando a jogada. Vem o Brasil se defendendo aí. Vem de bico. O Brasil toca para a lateral. Arremesso para o Brasil bater. 8 além do tempo. De virada, o Brasil elimina o Japão. Boa viagem para Tóquio, boa viagem para Tóquio. Você não conhecia o futebol brasileiro? Esse é o futebol brasileiro, esse é o futebol pentacampeão do mundo. Não conhecia, muito prazer. Ele se chama Martinelli, o árbitro apita. Acabou, acabou não, não, ele deu uma falta, ele deu uma falta. Chora, chora torcedor japonês. Boa viagem para Tóquio, muito bom. Uma viagem para Tóquio para você. É uma longa viagem, são 12 horas. 12 horas de voo para Tóquio. 2 para o Brasil, 1 para o Japão. São 12 horas de voo para Tóquio. Aí vem o Brasil, chega a saca o japonês, afasta, tira dali. Briga Danilo, que entrou no time brasileiro. Já estamos com 9 minutos além. Estamos por conta do árbitro. 9 minutos além do tempo. Trabalha a seleção japonesa. Bola enfiada na frente. E vem o Brasil, vem Marquinhos. Marquinhos vai chegar. Chega sendo empurrado. É falta para o Brasil bater. Falta para a seleção brasileira bater. Vampeta! Boa viagem para os caras para Tóquio, Vamp.
3: E volte com Deus.
0: Vai com Deus. Vai com Deus, Japão. Vai com Deus. Vai com Deus. Flávio Prado. Que sufoco, Flávio.
4: É, mas merece. O Brasil mereceu a vitória. O Brasil mereceu a vitória. O segundo tempo forçou bastante, melhorou bastante. Claro, ainda tem muita coisa para consertar. Mas mereceu, sim, a virada no final do jogo.
0: Grande virada brasileira. Alisson vai repor. 9 minutos e 40. O que não acabou ainda, hein? 9:40 além do tempo. Alisson vai repor. Repõe Alisson. Levanta Alisson. Bola lá na frente. Vai subir o Brasil. Bola desviada. Fica pro goleiro japonês. 10 minutos além do tempo. Já passou 4 minutos além do tempo. Olha o goleiro japonês Suzuki. Levanta Suzuki lá na frente. Vai subir Gabriel Magalhães. Afasta. Tira dali. Já dá pra acabar mais esse jogo, hein? Olha aí o Japão, chega Danilo, Danilo desce pro time do Brasil, trabalha Danilo, rasga Danilo pra Vini Júnior, vai brigando, Douglas Santos, afasta, tira dali, já passou, hein? Passou muito tempo, seu árbitro italiano, vai apitar o fim, hein? 10:30 além do tempo, ele perdeu o quê? Que tá maluco esse árbitro?
4: Perdeu o relógio, hein?
0: Ele perdeu o relógio.

0: 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Boa viagem, japoneses!
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2: Boas-vindas ao pessoal que nos acompanha pelo rádio. Agora sim, todo mundo junto. Vamos até às 8 horas da noite. Eu, Vitor Boni, com o Felipe Fascincani, com o Velho Vamp, com o Mauro César Pereira, para falar tudo dessa vitória da seleção brasileira por 2-1 sobre o Japão pela fase 16avos de final. O Brasil segue vivo. Na dificuldade, mas segue vivo, com gols marcados por Casemiro e por Gabriel Martinelli. Uma seleção brasileira que apresentou alguns problemas, que ainda precisa melhorar, mas sobrevive, sobrevive na Copa do Mundo. E aí, meu amigo, vai ter tempo pra gente entender o que o Brasil precisa melhorar, pra entender o que o Brasil precisa evoluir, pra entender o que o técnico Ancelotti precisa desenvolver. Mas nesse momento vale a comemoração, porque o Brasil está nas oitavas de final da Copa do Mundo de 2026. Então, seja muito bem-vindo, fica com a gente até as 8 horas da noite e eu aproveito, até as 6 horas da tarde, perdão, tá até confundido aqui o horário do Canelada. Até às 6 horas da tarde, vamos juntos com essa análise da seleção brasileira vencendo o Japão pelo placar de 2-1. Mauro César Pereira, já dou meu boa tarde para você. Um Brasil que apresentou alguns problemas, que enfrentou muita dificuldade contra a seleção japonesa. Jogo difícil, jogo complicado, como a gente já havia adiantado nas nossas várias análises de pré-jogo. Mas foi na insistência, foi na dificuldade, foi na força de vontade da seleção brasileira. E nos acréscimos, o Brasil garante a vitória. 2-1 para cima do Japão. O Brasil está vivo na Copa do Mundo, meu caro Mauro César Pereira.
3: Boa tarde, Boni. Boa tarde a todos. Foi uma vitória difícil, como se imaginava, né? Era de se imaginar que o Japão fosse oferecer resistência ao Brasil. Primeiro tempo muito aquém, né, da seleção brasileira. Não só na jogada do gol, que é uma sequência de erros, na minha opinião. Erros, inclusive, do técnico, né? Pela dificuldade que o time tinha ali para sair jogando, para trocar passe, pouca opção de passe. Mas ele corrigiu no segundo tempo. O time jogou num 4-4 no segundo tempo, né? E foi para cima, conseguiu apertar o Japão. O Japão caiu muito na segunda etapa. Sentiu, sim, claramente a pressão do time brasileiro. Não atacou, não ameaçou. Teve uma finalização apenas. E a vitória acabou sendo dramática no último lance, mas merecido. O Brasil já merecia ter feito o segundo gol. Era melhor no segundo tempo, agrediu muito e se impôs diante do Japão. Foi um jogo de imposição, sem tanta, digamos assim, sem um jogo coletivo tão aprimorado, né, porque o Brasil não tem isso nesse momento, mas de imposição. E também uma Copa do Mundo, um torneio que tem jogos eliminatórios, também se faz disso, né? Você se impor diante de um adversário que é inferior tecnicamente e que sentiu, e o Brasil soube alcançar essa virada com uma bola recuperada ali num perde-ganha, né? O último lance ali na área do Japão, parecido com um dos gols marcados contra a Escócia, aquele do Vinícius de cabeça, né? E o Martinelli, que veio do banco, acabou marcando o gol da vitória. Também teve muito acerto aí o Carlo Ancelotti por ter colocado em campo um jogador que acabou sendo aquele que recebeu a única claríssima chance do jogo, né? Do Brasil. Bola no pé, em condição de finalizar, diante do goleiro, foi a melhor chance do Brasil no jogo inteiro. Que os outros foi cruzamento, abafa, o gol de cabeça, a bola que quase entrou no bate-rebate e que ficou ali em cima da linha. Essa não, foi uma jogada em que um jogador do Brasil recebeu em condições, sem marcação, diante do goleiro, e ele finalizou muito bem. O Brasil vence o jogo, avança, mas continuará precisando melhorar muito. Vai ter agora 6 dias até o jogo de domingo, né? Contra o próximo adversário, né? Talvez a Noruega, vejamos aí como vai ser.
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5: Jovem Pan, 4:10.
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4: 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E a hora na Pan.
2: 4:37.
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2: 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E a hora na Pan. 4:57.
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14: Fala turma, estamos chegando com o Tarde da Pan. Hoje, em clima de festa Brasil, vencemos o Japão no sufoco, mas conseguimos, chegamos lá e a gente vai com o Tarde da Pan até às 6 da tarde. Depois tem Jurassic, que a gente vai trazer essa resenha com participação especial, opinião dos nossos queridos Jurássicos. E aqui, Tarde da Pan começa com música boa e também tem entrevista hoje. Turma do Júnior, você tá ligado quem é? A gente tem feito algumas ações aqui na rádio pra você que gosta de futebol, que você gosta também de acompanhar a melhor experiência pro seu filho com histórias, com músicas e muito mais de forma educativa e simples. Turma do Júnior tá aqui, o Marcos, o Greg e o Luiz também, o Seco tá com a gente aqui. Vamos apresentar toda essa turma logo depois de uma sequência musical que tem o oferecimento por aqui de Bar do Brechó, também Cressol Planalto Sul, Panificadora Miller, Dublê Gastrobar, Guerra Urbana, Pneus Masters e Móveis Seiva Bruta. Bora começar com Doja Cat Soul. Soul. A número 1 do Brasil.

0: Tá.
1: Turma do
0: Júnior.
1: Sensacional. A turma do Júnior tá aqui com a gente no Tarde da Pan. Marcos, Greg e Luiz. E também a gente deu sorte, apesar dessa chuva, a gente conseguiu trazer o Seco aqui pros estúdios da Jovem Pan. A gente vai explicar logo mais
0: muito
1: o porquê.
0: Bom.
1: Sejam bem-vindos, Marcos, Greg e Luiz, aqui fazendo o instrumental e também cantando essas músicas aqui no Tarde da Pan. Queria saber como começou esse projeto e o que inspirou vocês a fazer música voltada ao público infantil e com uma responsabilidade muito bacana, de passar mensagens que verdadeiramente hoje em dia a gente precisa passar para as crianças. Sejam bem-vindos.
2: Ah, muito obrigado, Fabrício. É uma grande honra a gente estar aqui, né? Na cidade de Lages, a princesa da Serra.
1: Ah, que bacana.
2: É, e junto a esse público maravilhoso, né? Da cidade de Lages, na Jovem Pan, pra gente é uma grande honra e a gente faz isso com muita satisfação, Fabrício. A Turma do Júnior começou com um projeto de humanização de um sistema de ensino para educação física, olha só. A gente tinha já várias modalidades esportivas que a gente já trabalhava com escolas, já desde o ano de 1999. E a gente naquela época vendia.
1: 1999, cara,
2: a gente vendia esporte na escola como quem vendia máquina agrícola. Era um catálogo com a medida, a foto do produto. Era um negócio frio, assim, sabe? A gente falou, cara, a gente precisa humanizar esse negócio.
1: O que que pra vocês representa esse humanizar? Porque é muito bacana ter esse olhar pra educação, porque a gente vê que existe essa ideia de um plano de aula, um plano de ensino, tem que ensinar, tem só o título da matéria, mas esse humanizar, entender que a criança é um ser humano que tá em desenvolvimento. Como é que é isso? Se o Luiz também quiser comentar, o Greg, pra complementar com a gente.
2: Exato.
3: Eu acho que o Marcos sempre fala nas nossas entrevistas que a gente precisa tornar a escola atrativa, né?
1: Certo.
3: Que uma escola atrativa diminui muito a evasão escolar. Então, a questão dos personagens que a gente traz, com toda a mensagem positiva, são mensagens de alimentação saudável, a gente tem músicas sobre perdão, né? Acaba impactando bastante também o público, os pais, né? Os adultos. Então, essa humanização vem através dos nossos personagens, que vem trazendo todas essas mensagens e faz com que as crianças se conectem melhor também aos nossos materiais esportivos, né? E a gente acaba desenvolvendo as crianças através do esporte também e música.
1: Agora o Luiz falou uma coisa muito interessante sobre essa conexão também junto aos pais, porque a gente vê que quando vocês fazem essa ação, as crianças se envolvem, cantam em casa, acompanham, mas ao longo da vida a gente de certa forma acaba perdendo essa visão lúdica do mundo. Mas com a Turma do Júnior, como ela junta com os pais, isso acaba trazendo essa conexão na família, né?
2: Exatamente, é atividade para a família toda, né? A gente, a gente diferencia música educativa e música infantil da música infantilizada.
1: Perfeito.
2: A música infantilizada, tu tenta simplificar demais e acaba fazendo uma coisa que o adulto não consegue ouvir. Ele ouve duas músicas e enjoa, quer desligar, quer sair dali. E a música educativa, a música que a gente se propõe a trazer, é uma música que une a família, que o pai pode escutar junto com a criança, pode escutar junto com o avô, a família toda se une, porque ela é uma música para criança, mas ela também é uma música que traz mensagem pro adulto, não exclui, ela não é excludente, entende?
1: Ah, isso é perfeito.
2: Então é uma música que vem, e vem numa proposta de evento para que o pai venha com a criança, né? A proposta de evento de ter as mini quadras de tênis, ter as mini quadras de vôlei, ter as mini quadras de basquete, de hockey, de badminton.

0: trazendo esse elemento do movimento para a criança, trazendo a ludicidade através da música, trazendo a ludicidade através das revistas, dos livros infantis e juvenis, e fazendo com que a família possa passar tempo juntos, né? Essa é uma grande, é um grande atrativo da mensagem, é um grande atrativo do programa, do projeto como um todo, e eu tenho certeza que será o grande diferencial desse projeto musical, ter as famílias unidas nos eventos.
1: Que bacana. Bom, a gente fala um pouco dessas músicas, a gente vai tocar mais uma logo mais, e também tem os personagens da Turma do Júnior, afinal de contas uma turma, e hoje a gente tá aqui com o Seco, e uma feliz coincidência, né? O Seco é um cara que não gosta muito de se molhar e o dia não contribuiu pro Seco, mesmo assim ele tá aqui. Conta um pouquinho mais da história dele.
2: O Seco, ele é seco porque a turminha ficou falando, ah, é seco porque nunca sai pra jogar futebol na chuva, a mãe dele não deixa, nem futebol e nem nenhum outro esporte, né? Isso aí é uma coisa que, assim, muita gente, na verdade, seria o Seco, né? Eu seria seco também se fosse, porque realmente também não...
0: A gente se conecta, né?
2: A gente se conecta, né? Isso aí. E todos os personagens da Turma do Júnior têm alguma característica mais definidora, assim, uma característica mais marcante.
1: O que mais espelha pra vocês, assim? Vocês têm filhos ou vocês mesmo das experiências de infância?
2: A gente tem filho, assim, eu tenho duas filhas.
0: O Greg é meu filho.
2: Eu sou filho do...
1: Que legal, Greg filho do Marco.
2: O Mafei também tem uma filha e, na verdade, coincidiu muito o timing, assim, desses nascimentos com o
3: projeto.
2: Com o projeto, com a concepção do projeto. Porque a gente, inclusive, tem também, além da Turma do Júnior, a campanha Check My Baby, e que é uma campanha de conscientização a respeito da segurança das crianças, principalmente as crianças muito pequenininhas, de 0 a 3 anos. E a gente até chama aqui a geração Check My Baby, aqui entre a gente. Com os personagens, cada um tem sua característica marcante. A Tami, que é a menina ali, tem aqui a...
1: Que legal. Nossa, eu vi uma campanha dessa do Check My Baby. E você, pai e mãe, vai se identificar, ou você até tio, tia, que já teve a oportunidade de dormir com uma criança ali recém-nascida por perto. Uhum. Que é aquele negócio de você sempre tá conferindo se ela tá respirando, que... Exato. Você... E é aquela coisa que, às vezes, a gente não sabe o perigo que pequenas coisas podem ter no dia a dia. Então, a conscientização, eu vi aquela do carro, que é muito importante, de não deixar a criança no carro em si. E a gente pode achar que, nossa, muito impossível isso acontecer, mas... Vez ou outra, se a pessoa não estiver ligada na parentalidade, realmente isso pode acontecer e vem essa
0: exatamente, questão. Fabrício, é muito bem dito por ti. E a campanha Check My Baby, ela é inovadora, no sentido de que ela não apenas informa sobre esses riscos, ela instrumentaliza.
1: Certo.
0: Na campanha Check My Baby, nós criamos adesivos, a gente até trouxe alguns aqui para mostrar, pequenos adesivos que tu cola no teu celular, no espelho do teu carro, para não dar ré em cima de uma criança, que acontece muito nas famílias, colar no carro para não esquecer a criança no carro, porque no celular a gente olha de vez em quando e muitas vezes até esquece a criança por causa do celular, né? Então, esses gatilhos visuais são muito importantes, porque tu tá passando onde tu faz a tua rotina e tu tá vendo esses gatilhos e tu tá lembrando que tu pode ter esquecido alguma coisa da tua criança. E esse esquecimento, muitas vezes, é a diferença entre a vida da criança e... Enfim, uma coisa muito grave, né?
1: Exatamente, a gente acaba tendo essa conscientização da família como um todo. A Turma do Júnior, pessoal, tá fazendo uma coisa muito bacana, que é, junto com a Jovem Pan, que a gente tem feito alguns sorteios, tanto no Bolão da Copa do Mundo, hoje saiu um, e a regra era pra gente, tem um canal do YouTube, Turma do Júnior .oficial no YouTube, você segue lá, e as regras eram você fazer o seu palpite pra esse jogo Brasil e Japão, e depois também seguir a Turma do Júnior e a Jovem Pan lá, mandar pra gente o print. Quem levou a bola, que inclusive tá aqui com a gente, a bola da Turma do Júnior. Sensacional, você aí pra poder...
0: do mundo da Turma do Júnior.
1: Vai poder brincar com seu filho aí, vai poder levar. É um corintiano que ganhou, olha só. Opa! O Alessandro venceu e...
0: Coringão!
1: Acertou o palpite, 2-1 para o Brasil e fez tudo certinho, é mais um inscrito ali na Turma do Júnior.
0: Maravilha. Legal.
1: Sensacional. Bom, é uma parceria muito bacana, a gente fica muito feliz de estar atrelado a um projeto tão importante, porque tudo que faz essa educação entre pais e crianças, a gente é fã aqui, porque eu tenho meu enteado, o Julian, o nosso produtor aqui tem um filho, vai completar um ano logo mais, então a gente sempre tem esse carinho especial pela questão de educação infantil. Bom, rapaziada, o que, que vocês têm mais de música ali para dar um exemplo ali do que a turma do Júnior vem apresentando?
0: Então, a gente, aproveitando que a gente está falando de parentalidade, a gente tem uma música que está no, vamos dizer assim, na pedra fundamental desse projeto musical, que é Astronave de Papel, que é uma música que foi feita com base na experiência da construção de uma pipa que eu fiz para minha netinha. E aí a gente tava, eu fiz isso, a gente soltou a pipa no fim de semana. Na segunda-feira ela almoçou na casa do vovô e da vovó, e aí ela falou para mim assim: vovô, faz eu dormir. E aí eu fiz ela dormir, e a gente tinha marcado de compor e de trabalhar no estúdio que a gente tem na Guarda do Imbaú. E a gente foi, eu cheguei lá antes do Luiz Mafei, e ainda tava com o calorzinho dela assim no peito, e comecei a escrever a letra dessa música que virou Astronave de Papel, que é a música que a gente vai apresentar pra vocês agora.
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0: Leonardo Júnior aqui na Jovem Pan Lages e a gente volta logo depois do break, trazendo mais sobre essas músicas, falando um pouco mais sobre esse projeto e também, atenção, a gente vai separar aqui três figurinhas, três pacotinhos de figurinhas da Copa e mais uma bola do Júnior, da turma do Júnior. O que que acontece? Pra você tá validando, você tem que mandar aqui pro 2050-0100 um print comprovando que você se inscreveu no canal Turma do Júnior no YouTube. E eu vou dar essa colher de chá. É só isso. Seguiu ali o canal, mandou o print que tá seguindo o canal, que é inscrito, a gente aí, o primeiro que mandar pra gente no 2050-0100 tá levando uma bola e mais. E também Turma do Júnior ponto oficial.
1: Isso, o ícone amarelinho.
0: O ícone amarelinho. Turma do Júnior ponto oficial, vai lá no YouTube, segue o canal. E aí você manda pra gente esse print comprovando que você vai poder. Você tá ouvindo agora uma das músicas, é a Girafa Amigona, que é a turma do Júnior Baby, né? Que é uma das questões da turma do Júnior. A gente já volta então com a Tarde da Pan. 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Já voltamos.

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0: 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E a hora na Pan. 5:22.
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0: Estamos de volta com o Tarde da Pan, oferecimento de panificadora Miller, a mais completa da cidade. 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Voltamos com a turma do Júnior que tá aqui com a gente hoje. Quero agradecer ao Luiz, também ao Greg e ao Marcos que estão aqui conosco, também o personagem Seco tá com a gente aqui na Jovem Pan. Ganhei a turma do Júnior aqui, jovem, que já é um outro material que fala sobre um jovem que o Marcos estava me explicando aqui, que ele se passa ali em Florianópolis, aqui na Laguna, me perdoe. Fala um pouquinho mais desse projeto aqui da Turma do Júnior Jovem, que é muito bacana também.
1: É, o projeto da Turma do Júnior Jovem é numa linguagem mais uma linguagem mais mangá, né? O mangá é aquele gibi japonês, né? Que o pessoal lê de trás para frente. A gente não foi tão radical, né? Não trouxe a leitura invertida, mas a gente trouxe muito da característica da ilustra, da dinâmica do quadrinho inspirado na cultura japonesa. É curioso que hoje ganhamos o Japão, né? Podemos falar do Japão sem apreensão nenhuma agora.
0: Não, algumas coisas assim a gente com certeza admite que eles são muito bons. O mangá ali, na questão de mobilidade.
1: Mas futebol, né?
0: Deixa com a gente ali.
1: Verdade.
0: E a história traz muito de futebol também, né?
1: Sim, a história é uma história sobre o futebol, né? Ela faz uma homenagem à seleção brasileira de 1970. A tricampeã, né? Seleção com Pelé, Jairzinho, etc e tal. Mas ela se passa, essa história se passa na cidade de Laguna, onde a gente tem a cultura da pesca com botos, né? Não sei se o pessoal aqui de Laje sabe disso. Laguna é um município aqui do sul de Santa Catarina, litoral sul, né? Depois de Imbituba ali. Onde a gente tem um dos poucos lugares do mundo, talvez o único lugar do mundo, onde os golfinhos, né, conhecidos como boto, mas é uma espécie de golfinho, colaboram na pesca com os pescadores humanos artesanais. Então os pescadores estão tarrafiando ali na beira do canal, na beira do mar, e os golfinhos eles perseguem os cardumes e eles de certa forma cercam o cardume pro cardume ficar na praia para os pescadores tarrafiarem e pegar os peixes. E a gente trouxe essa característica da cidade de Laguna, do município de Laguna, para essa história de futebol, né? Aí tem um menino da cidade de Laguna que é filho de pescador. Aí eu vou dar um spoiler aqui, né? Mas aí para saber tudo tem que ler o mangá. O menino fica na indecisão se vai ser pescador ou se vai ser jogador de futebol. Aí pra saber o resto da história tem que ler, galera.
0: Cara, que legal ali. Já na capa você vê ali o boto, você vê os personagens e, claro, a emblemática bola. E falando em bola também, você quer levar uma bola da Turma do Júnior, pacote de figurinha e também um mangá aqui da Turma do Júnior, você manda pro 2050-0100, WhatsApp da Jovem Pan, um print comprovando que você está seguindo o canal da Turma do Júnior ponto oficial. Deixa eu ver se eu... Eu acertei, Turma do Júnior ponto oficial.
1: Exatamente.
0: No YouTube, vai lá que tem várias músicas educativas, aliás vocês trabalham muito com pedagogos, com profissionais que sabem exatamente como falar com as crianças e principalmente temas aqueles que são importantes para elas e os pais às vezes não sabem muito bem como falar, que é por exemplo a alimentação saudável, é uma pauta que preocupa os pais, mas a criança quer mesmo a doce e tal, a gente sabe, mas tem que ter essa conversa. Como que vocês abordam isso dentro da Turma do Júnior?
2: A Turma do Júnior sempre aborda dentro dos livros, tanto os livros mangás como também os livros paradidáticos que a gente tem, pode mostrar aí. Em cada modalidade a gente traz um tema transversal. E, bom, a alimentação saudável é abordada de uma maneira lúdica também, uma maneira natural dentro da história. Não é uma coisa forçada, uma coisa que vem de uma querendo ensinar tudo para as pessoas. Não, a gente mostra como é o correto, as próprias crianças, na interação entre elas. Uma fala para outra, não, mas tem que fazer assim, não assado, porque tal, tal, tal, tal, tal. E aí vai...
1: E nas músicas também, né?
2: E nas músicas também.
0: Uhum. Porque não é dizer como é, mas vocês induzem elas mesmas a chegar à conclusão.
2: Mostrar, exatamente.
1: A gente tem a música sobre a laranja, a gente tem a música sobre a maçã, a gente tocou hoje em
2: Bom Retiro,
1: Bom Retiro, a música da maçã. É, e a gente está com vontade de tocar aqui para vocês a música Salada de Frutas, trazendo esse tema de alimentação saudável de uma forma lúdica e gostosa para a criançada, para que as famílias possam apresentar para as crianças de uma forma leve, suave e divertida, né? Sem forçação de barra.
0: Muito bem, então aqui no Tarde da Pan, ao vivo para você, ouvinte dos 89.9, Turma do Júnior, trazendo a melhor música da Turma do Júnior, as melhores músicas da Turma do Júnior, que você confere também em turmadojúnior.oficial no YouTube. Marcos Greg e Luiz, valendo!
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0: turma do Júnior aqui na tarde da PAN, 5:33. Você aí que tava entrando no carro com seu filhinho e fizeram uma festa aí agora, vocês que gostaram, é Turma do Júnior que tá aqui com a gente. Você pode conferir em turmadojúnior.oficial no YouTube, tem todas as músicas ali. A gente tava falando do Check My Baby, tem ali Não Esqueça o Bebê no Carro, tem Pinguim, tem músicas infantis, tem aquele... aquele que é muito clássico ali, uma hora de... Daí tem uma hora de músicas infantis, de universos como músicas infantis.
1: Tem o Tela
0: 20
1: Preta.
0: Minutos. Tela Preta.
1: Tela Preta que é pra quem não quer fazer a criança naná, por exemplo.
0: Ah,
1: é, aí tira o vídeo, fica só a telinha preta com a música, né?
0: Como que vocês começaram na parte de tocar mesmo, assim? Vocês sempre tocaram músicas, vocês aprenderam pra tocar músicas infantis ou vocês já sabiam tocar e disseram, vamos fazer música infantil? Como que foi esse processo?
1: Veio de forma natural a partir do nascimento da minha netinha, da Catarina, que é a filha do Greg.
0: Catarina?
1: É, a Cacazinha. É, agora tem a Bea também, vamos ter que fazer música pra Bea também. E o Luiz também teve uma filha, que é a Luísa, né? E a gente, assim que a Cacá nasceu, comecei a ter assim algumas inspirações. A gente já fazia músicas, né? Eu já tinha uma música gravada com Nós na Aldeia, a música Sol e Lua Cheia, com Maca Ferreira, parceirão nosso, né? A banda Nós na Aldeia é uma banda irmã nossa. O Maca é um parceirão. E vários músicos da banda Nós na Aldeia tocam na nossa banda, né? Nós temos uma banda com 7 integrantes, guitarra, gaita de boca, teclado, violão, bateria, baixo, uma banda formal, 7 integrantes, uma banda... A gente tocou agora, nessa semana passada, um Summit.
0: Isso, na Cidade Summit,
1: uma banda completa,
0: que legal.
1: Com os personagens. Mas essa questão da vinda da Catarina inspirou as músicas infantis. E a gente acabou meio que migrando. Como a gente já trabalhava com criança, com a questão do esporte, a gente falou, pô, isso aqui tá fazendo sentido aqui. Porque que a gente já tinha trazido uma questão de humanização, uhum, quando a gente colocou nos equipamentos esportivos e nos projetos esportivos a Turma do Júnior, né? Então tu trabalhava com equipamento que é essa coisa é do material. Né? Trouxe a Turma do Júnior, já trouxe algum imaterial, mas é visual. Agora traz a música, é um outro sentido, são outros sentidos que se misturam. E esse caldo vem trazendo assim uma mistura, uma coisa muito bonita que impacta as pessoas, que emociona as pessoas, né? Até queria que vocês falassem um pouco sobre isso, porque eu às vezes me arrepio, a gente tá cantando uma música no evento, vê as pessoas reagir de uma forma assim, fica todo arrepiado, fica com medo até de esquecer a música.
0: Ah, que legal.
2: O Marcos, sempre que ele vai falar da história da Pipa, ele dá uma embargada, eu penso que ele não vai conseguir cantar a música.
0: Ah, cara, porque...
2: da netinha dele, né? Eu queria fazer um parênteses legal que ele falou do Nós na Aldeia, que um dos maiores compositores aí da nosso estado, Daniel Lucena, inclusive, tem várias músicas com Nós na Aldeia gravada, né? E eu também tenho uma história legal aqui com Lages, porque eu já tive aqui em Lages algumas vezes, né? Porque, na verdade, eu tive o prazer de dirigir o documentário sobre a história do Daniel Lucena. Então, eu tenho uma simpatia muito grande pelo povo lagiano, pela história musical aqui também da cidade, né? E a gente tá tudo conectado lá, a gente tocou agora no Summit Cidades, acabou tocando também em certos amigos do Daniel Lucena.
0: Que legal.
1: Então, Regra Casa Amarela, isso. Do Daniel com Maca também.
0: Então, e é importante para trazer para essas novas gerações a marca do Daniel Lucena, a importância, né?
2: É verdade.
1: Sim,
2: então a gente tem esse respeito muito grande aqui pelo Daniel e pela história também musical de Lages, que é muito rica aqui, o pessoal que tem uma cultura musical muito forte.
0: E como que onde vocês pretendem chegar, assim, vocês falaram do Summit Cidades, outras apresentações, como que vocês chegam nesses lugares? E caso alguém esteja escutando a gente, um diretor de uma escola ou que dirige um projeto social, algo do tipo, que queira ter a Turma do Júnior perto, onde vocês conseguem ter esses contatos para fazer essas apresentações?
1: A gente hoje, né, nós temos uma indústria, né, que produz esse sistema de ensino, né? Nós fabricamos raquetes, tabelas de basquete, redes de vôlei, bolas, livros. Hoje nós temos uma indústria que monta esse sistema de ensino, né? Capacitação de professores, tudo isso. Só que hoje nós não vendemos mais para os municípios. Nós temos empresas que são nossas representantes e distribuidoras, que elas fazem isso, né? Então, Quem quiser fazer contato com a gente para shows da banda da Turma do Júnior e Astronave de Papel, pode entrar em contato com a gente ali pelo Instagram mesmo, deixar uma mensagem no Instagram, a gente encaminha para os nossos distribuidores, de acordo com a região, a gente encaminha para o distribuidor daquela região e o pessoal faz contato e a gente desenrola a partir daí. Perfeito. Bem simples.
0: É bem simples e inclusive é muito bacana, vocês estão falando desses lugares onde vocês se apresentaram e tiveram essa conexão bacana, proporcionar isso para outras regiões vai ser muito legal. Turma, quero agradecer muito a presença de vocês, essa parceria que a gente está tendo com a Jovem Pan, inclusive não posso deixar de ver aqui, claro, teve, quem que levou aqui para casa? A Caroline Martins levou pra casa, tá ali ó, inscrita, Turma do Júnior, ela digitou ali no YouTube, apareceu já, amarelinho, clicou, tava ali já, vídeos mais recentes, Pinguim, Turma do Júnior Baby, oh, e muito mais. Então parabéns, você está levando pra casa um mangá aqui da Turma do Júnior, três pacotes de figurinha e também uma bola de futebol da Turma do Júnior. Parabéns aí a nossa vencedora, a Caroline Martins. Bom, tem uma música ali pra gente fechar? Eu confesso que ia achar legal se tivesse aí um Daniel Lucena. Tem. Ia ser bacana.
1: Posso deixar um abraço?
0: Claro, fica à vontade, deixar um espaço pra vocês.
1: Um professor que pra mim é uma grande referência, tem uma história muito rica com a gente, que é o professor, um lagiano da Gema, Juarez Miller Dias. Família Miller Dias aqui de Lages, que foi um grande parceiro do nosso primeiro projeto pedagógico, que foi o projeto Tênis Júnior nas escolas, em parceria com o Núcleo de Estudos em Tênis de Campo, o qual ele dirigia lá na Universidade Federal de Santa Catarina. Grande abraço, professor Juarez Miller Dias, e para todos os conterrâneos seus aqui e ouvintes da Jovem Pan. Um abraço.
0: Valeu, muito obrigado ao Greg, ao Luiz, ao Marcos e também ao personagem Seco que tá ali dando seu alô pra rapaziada aqui que vai acompanhar nas redes sociais também da Jovem Pan Lages e da Turma do Júnior. Muito obrigado pela parceria aqui e deixamos então uma música pra fechar essa entrevista sensacional com a Turma do Júnior. Valeu.
3: E aí, vamos de uma história de perdão, hein? Vamos ouvir?
0: Opa.
2: Vamos lá. 3, 4, 3.

0: turma do Júnior no Tarde da Pan. Muito obrigado, Marcos Greg e Luiz e o Seco também. Turma do Júnior ponto oficial, você confere lá no Instagram e também no YouTube e também direto a gente vai falar deles por aqui. Afinal de contas, estamos em parceria para fazer dessa Copa do Mundo ainda mais legal para você, porque tem o bolão onde você pode levar uma bola da Turma do Júnior, você pode levar o livrinho, pode levar pacote de figurinha. Então, fique ligado na programação aqui que vai ter Turma do Júnior para você e sua família. Programação para toda a família. 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Já voltamos.
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2: 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E a hora na Pan. 5:47.
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2: Cadê a trilha? E a trilha? Aê!
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2: Não deu pro sushi hoje! Estamos chegando com a corneta tradicional do final de tarde. Jurassic Pan chegando pra audiência mais qualificada do Rádio Lajeano. Hoje a gente tem por aqui, na nossa bancada animada de segundas-feiras, a Josi Delis, Francine Helena, Juliano Bortolom, Paulo Santos. Também o nosso querido alemãozinho da resenha e também trazendo os destaques para a nossa audiência, Samuel Gonçalves.
14: Silva Celentes, a marca que cola. Você não vai participar comigo do Jogralzinho?
2: Bora lá, só tava tirando a música aqui do japa. Deixa eu tirar os japa aí.
14: Tira os japa daí.
2: Tiramos japa daqui, cantando um pagodinho, e a gente vem com o Silva Celantes, a marca que cola, e claro, CVC trazendo a Copa do Mundo como destaque aqui na Jovem Pan.
14: Brasil vence o Japão nos acréscimos, avança às oitavas e espera Costa do Marfim ou Noruega.
2: E a fase decisiva está rolando.
14: Alemanha e Paraguai se enfrentam neste momento pela 16avos de final da Copa do Mundo.
2: Também vamos falar sobre jogadores da Copa do Mundo em cifras.
14: Vini Júnior entra no top 10 de jogadores mais valiosos da Copa.
2: Vamos falar também de comportamento humano.
14: Nos Estados Unidos está se tornando comum pagar para fazer amizades.
2: Um alerta de golpes no WhatsApp.
14: Golpe da curiosidade. A fraude começa com o envio de uma foto de visualização única por um número desconhecido.
2: E uma da psicologia e comportamento.
14: Uma da psicologia e comportamento. Estudo revela que 82% dos homens dizem que o carinho da parceira é o que mais ajuda a aliviar o estresse.
15: De certeza.
2: Muito bem, vamos conversar com a nossa bancada sobre futebol, porque hoje a gente venceu os sushizinhos e a gente fala de Copa do Mundo com oferecimento de CVC, a sua companheira de viagem. Boa noite às meninas da mesa, muito boa noite aos senhores da mesa.
14: Boa noite. Krusebeck, tem um áudio primeiro.
2: Ah, é verdade, o Krusebeck. Vamos lá.
14: Vamos começar com o áudio aí, vamos pra começar. Animar essa galera.
2: Vamos lá.
16: Arigato.

0: Esse momento foi sensacional, sensacional, porque, cara, eu consegui ouvir, sabe quanto que a gente tava à frente da Casa TV, por exemplo? 1:13 a rádio estava à frente da Casa TV. Eu tava ali no estúdio B, deu tempo de eu sair do estúdio B, me posicionar ali junto ao pessoal daqui que a gente tava assistindo o jogo e ver o lance todo ali, mas demorou pra caramba. Então você sabe que aqui na Jovem Pan você é em tempo real, cara.
1: Não é, tem. O José Silvério?
0: É. José Silvério, ele mesmo.
2: Teve susto, teve muito drama e teve alívio nesta segunda-feira em Houston. Enorme alívio. Em aos 49 minutos do segundo tempo, Gabriel Martinelli recebeu de Bruno Guimarães dentro da área e virou então para o Brasil. O primeiro gol foi de Casemiro. O Brasil saiu atrás do placar. Casemiro empatou e depois Gabriel Martinelli aos 49 do segundo tempo. Seleção brasileira então agora espera o vencedor de Costa do Marfim e Noruega pelas oitavas de final. O jogo da próxima fase está marcado para domingo às 17 horas de Brasília em New Jersey, nos Estados Unidos. O Brasil faz um grande jogo, Paulão.
1: Muito bem. O Brasil mostrou hoje, para quem acha que o Brasil jogou mal, né? O Brasil jogou muito bem. E deu pra perceber a mão do técnico.
3: Paulão, o primeiro tempo não foi bem.
0: Não, concordo com o Ricardo. Não,
1: tudo bem, mas...
0: Apresentação de Ricardo Córdova, direto de Urubici, falando conosco aqui no Jurassic Pan. Boa noite, Ricardo.
3: Boa noite. Não, eu não queria interromper a pauta do Paulão, mas é que não posso concordar que o Brasil jogou bem. Não jogou bem.
0: Não jogou.
2: O segundo tempo, sim.
1: Pode continuar, Ricardo, não tem problema.
3: Eu acho que ele fez o resultado.
1: Pode continuar, ainda.
3: Não, eu vejo da seguinte maneira, assim, ó, eu vejo um Brasil, digamos assim, acuado, levando o sufoco de um time que entrou para se defender. E aí, de repente, os caras acharam um gol num erro da defesa brasileira, um erro conjunto, conforme disse o Casemiro na participação dele, na entrevista coletiva depois, na zona mista, nem era coletiva. Mas eu não posso dizer assim, foi um erro de todo o time, como ele disse, né? Querendo tirar a responsabilidade ali do... Acho que foi o Danilo que errou,
1: Danilo,
3: né?
1: Danilo.
3: Que errou. Foi o Danilo?
1: Foi o Danilo.
3: Pois é, aí, pô, além do Danilo ter errado aquele passe, faltou cobertura também do Marquinho. Se você pegar um zoom de uma das câmeras, o Marquinho tá marcando o próprio Casemiro para saber se o Casemiro ia chegar ou não. Entende? Ele não tá olhando pro lance, vendo se ele tem algum outro japonês para marcar e tal. Eu achei um bate-cabeça generalizado ali. Primeiro tempo me desesperou. Segundo tempo eu sabia que o Ancelotti ia mexer em alguma coisa. E aí, consequentemente, ele veio com um time totalmente anti-secadores, que era um time, pelo menos, com uma postura diferente. Que era uma postura, pô, nós vamos perder de 1-0. Nesse round 32, como chama a FIFA, né? Deixa eu mandar um abraço aqui, inclusive, pro Maurício, que estava participando com a gente, dizendo que a FIFA não usa o 16 avos, ela usa o número de times da fase. Provas oficiais da FIFA, no site da FIFA, por exemplo, jogos estão listados como round of 32, e assim vai. Bem, mas de qualquer forma, voltou com uma outra postura, e aí a gente conseguiu uma virada que eu não vou chamar de milagrosa, porque eu acho que se não virasse ali nos acréscimos, nós viraríamos na prorrogação. Mas que foi complicado, foi.

0: um sufoco. Eu só não consigo concordar que foi assim, o Brasil não jogou mal. Eu acho que o Brasil jogou mal, sim, e é um time que se pega o Haaland ali agora e o time dele, os noruegueses, ou quem, qual é o outro time? Costa do Marfim?
1: Isso.
0: É, vai ser uma correria danada. Acho que passa por qualquer um dos dois, mas acho que é uma correria danada.
2: Acho que só para entrar, porque também todo lado pessimista da mesa de não ter visto um Brasil tendo um desempenho muito bom ou excelente, mas em muitos momentos eu notei aquilo que a gente vem falando nos comentários do Jornal da Manhã e de Esportivos e algumas vezes aqui também no Jurassic Pan. Do meio campo, fora do ataque, no meio campo até o nossa defesa no gol ali, a gente tem muitos problemas ali de deixar a bola sobrando, de não conseguir armar jogada, de deixar... Demorou um bom tempo pro Brasil perceber que não ia passar por aquela barreira que o Japão estava formando e precisava fazer investidas aéreas.
0: Tanto tem vários dos nossos parceiros aí que usam uma frase, Paulão já usou isso, se eu não estiver enganado pode me corrigir, Samuel, o Arrudinha principalmente, que é o seguinte: ataque ganha jogo, defesa ganha campeonato. O nosso ataque tem salvo o time do Brasil, tem salvo a nossa seleção e tem salvo a nossa defesa. Agora, a nossa defesa, sinceramente, não está cumprindo com seu papel. Isso quer dizer que, por mais que a gente não queira assumir um papel de secador, até a Manuela, minha filha, mandou uma mensagem agora, estão me deixando sonhar. E realmente, a gente passou pela primeira fase, a gente passou agora pelo round 32, mas eu não sei se a gente chega. A gente não vai ter a moleza que tem a Argentina, né? Mas eu não sei se a gente tem confiança para passar pelo que tem pela frente. Mas eu acho que o caso agora, a discussão, e o Paulão, por favor, continue, me desculpe a interrupção, é o jogo de hoje.
3: Eu acho que o Brasil jogou bem, mesmo com opiniões divergentes. As falhas que originaram o gol do Japão, ela foi uma falha pontual, é óbvio, né? Ele é um lateral limitado, o Juliano até fala a expressão que faz tempo que não joga, mas quando um time tem, sei lá, eu não vi o percentual de posse de bola, mas tranquilamente
4: 69.
3: Eu ia dizer 70% de posse de bola, com o time adversário jogando com uma linha de 5 homens dentro da área, às vezes fazia 2 linhas de 5, é difícil furar um bloqueio desse daí.
5: Tem gol do Paraguai.
3: É difícil furar um bloqueio desse daí, você tentando tocar bola e a bola chegar no ataque. É óbvio que se a bola não chega e você fica girando bola, vai dando nervoso no torcedor. Mas eu não consigo ver que o time foi mal ao extremo como pintam. E eu vejo que o time fez um jogo consistente, a bola girou. No segundo tempo, o dedo do técnico apareceu com as substituições pontuais e colocando, inclusive, a forma de posicionamento do ataque para que a bola subisse para sair o gol de cabeça. E depois que ele empatou o jogo, se vocês perceberem, o time voltou a tocar a bola e circular à frente da área do Japão para encontrar o espaço. E de novo eu enalteço a figura do Rayan, que o Rayan tem tido uma participação fundamental e vai ser titular até 2030 dessa seleção, porque não só no ataque como ele é muito bom, mas ele está tendo um papel importante de marcação, isso, de recomposição. O jogo foi difícil e eu arrisco a dizer que a próxima fase vai ser mais fácil pra gente do que foi essa. E aí podem me dar pedrada à vontade, mas o time do Japão, ele talvez não tenha a genialidade do futebol sul-americano ou de algum outro europeu, mas ele tem uma aplicação tática que é bonito de assistir.
4: Ô Paulo, uma coisa que ninguém falou e a gente vai falar aqui agora é que o Japão mudou sua característica nesse jogo para enfrentar o Brasil.
3: Isso.
4: Porque o Japão, desde o jogo com a Holanda, contra a Suécia, contra a Tunísia, sempre foi um time que propôs o jogo.
1: Avançado.
4: Que avançava, que marcava pressão na saída de jogo, tentava roubar a bola lá na frente, tinha posse de bola avançada sempre, com muita porcentagem de bola, ou em determinadas partes do jogo, ou até no jogo todo. E a gente viu o Japão, como tu falou, Paulo, com uma linha de 5, às vezes 5-4-1, às vezes 5-3-2, às vezes 5-5, para neutralizar sempre as escapadas do Brasil, que era Rayan, que era Vinícius Júnior, que era Matheus Cunha, que fez uma péssima partida justamente porque não soube sair dessa marcação forte do Japão. E eu concordo com o Paulão na questão que a gente fez um grande jogo. Por quê? Porque é um jogo de Copa. Isso. Um jogo de Copa, geralmente, quando os times fecham a linha, é difícil você neutralizar. E mesmo assim, se a gente for pegar os números frios, o Brasil teve 19 finalizações na partida.
1: E o Brasil se perdeu um pouquinho depois que tomou o gol.
4: Assim como o jogo do Marrocos, o gol desmorona um pouco o esquema do Ancelotti. O pessoal sente um pouco o gol. E foi mais uma vez de uma falha individual de alguém no ataque e o nosso meio de campo não consegue parar. Foi igualzinho o jogo do Marrocos, igualzinho. Porque o Paquetá errou naquele gol lá no ataque, o Danilo errou esse jogo. E Casemiro e Bruno Guimarães não conseguiram fazer o combate de dois volantes então, que tem que fechar esse meio.
3: E o Casemiro amarelado talvez não quis.
4: Não quis dar a botinada pra não levar o amarelo. E a gente liberou
2: os cartão do cara, o cara não durou 20 minutos.
4: E a gente tem que fazer uma menção honrosa de um jogador que é pouco midiático, pouco falado, talvez seja top 3 dessa Copa do Mundo, que é Bruno Guimarães.
3: Tá jogando demais.
4: 4 assistências na Copa do Mundo, não é pra qualquer meio de campo ter 4 assistências pra gol em uma Copa do Mundo. Ele inclusive entra no hall de grandes jogadores ali com Pelé, com Tostão, com outros jogadores ali que em Copa do Mundo deram muita assistência. E ele não
0: concordo,
4: é,
0: tá jogando pra caramba.
4: E ele não é um meio de campo de ligação, é um cara que é um terceiro meio de campo ali, então.
3: Quase um volante,
4: é
3: né?
4: Quase um volante. E ele participando muito do jogo e não é um cara midiático. E outra menção honrosa é pro Vini Júnior, que hoje ia fazer um gol de Puskas e o goleirão do Japão salvou a moranga.
5: Eu vou explicar o porquê que eu falei que o Brasil não fez um bom primeiro tempo. E eu falo isso porque eu acho que o Japão, não foi o Japão que mudou. O Brasil o Japão viu que marcando em cima e o Brasil quebrando a primeira linha, o Brasil tava chegando. Aí o Japão começou a marcar mais atrás, dá o campo de defesa pro Brasil e até o meio de campo.
4: Se dá o campo pro Brasil é contra-ataque,
5: o Brasil é ideia. E foi erro do Brasil, quando o Brasil cresceu. Mas o que eu ia dizer é que no primeiro tempo, quem tava armando a jogada eram os zagueiros. Porque o meio-campo do Brasil ficou entre linhas, a bola não chegava e a gente começou a insistir no chuveirinho.
0: Tem razão, cara. Foi muito balão pra cima. Era muito chutão do Alisson, dos zagueiros.
5: Uma coisa é o gol do Vini Júnior no jogo passado e o gol do Casemiro, onde os cruzamentos saem no bico da área. Isso aí é um cruzamento perigoso. Mas o Brasil tava da intermediária jogando a bola, tipo, um bumba meu boi, pra tentar no corpo Rayan, pra tentar uma bola espirrada, alguma coisa, pra tentar fazer o gol. E isso tava consagrando os zagueiros do Japão. Porque eles estavam pegando a bola de frente e só espanando. E a gente não tava conseguindo chegar nenhum lance perigoso. E isso tava atrapalhando. Quando o Brasil conseguiu tocar rápido, fazer um, dois e quebrar essa primeira linha e daí sim jogar com o Raier, jogar com o Vinícius Júnior nas costas, na velocidade da linha de fundo, nós começamos a criar e aí entra o Bruno Guimarães, que é a hora que ele faz a primeira jogada, que o Brasil tem a chance de gol, ele inflama a torcida e chama os jogadores, aí o Brasil cresce e quando o Brasil cresce faz o primeiro e teve outras chances de fazer o segundo.
4: Fala, Lemãozinho.
1: Não, eu achei que...
4: Tá bem, nego?
1: Hoje eu tô, mas eu tava nervoso com esse jogo. Eu achei que era um jogo bem perigoso, tanto que eu assisti sozinho, bem quietinho, porque não tava legal pra mim assistir no meio do povão hoje.
4: O Neymar não já faleceu, o teu Neymar lá?
1: O Neymar está sendo preparado pra entrar nesse jogo de domingo.
4: Não, o teu Neymar. Você não tem um periquito lá chamado Neymar?
1: Ah, um passarinho, esse já morreu.
2: É a terceira vez que ele fala pro Samuel que esse periquito Neymar morreu.
6: Olha só, mas eu achei...
0: Cara, mas tem que entender o seguinte, o Samuel não cansa de perguntar, né, velho?
4: É porque o Alemão tá triste, que você tava descontraído, mas lembrei de uma morte.
5: Tu quis alegrar ele, lembrando do passarinho morto dele.
0: Meninas, que bom ouvir a voz de vocês, que saudade que eu tô de vocês. Deixa eu mandar um beijo aí, tá então, Francine... Aqui. E a Josi estão aí hoje, né?
6: Beijo, saudades.
1: Lindíssimas as duas.
0: Coisa mais querida, tô até tomando um vinho aqui em homenagem a você, viu?
6: Ah, não, cadê a nossa taça?
0: Oh, 17 de julho, de volta semana que vem.
6: Epa. Bom, o que eu ia falar do Vini Júnior? Eu achei o máximo, a hora que ele tava lá pedindo pra torcida começar a gritar, eu achei assim emocionante aquela parte ali, até a gente daqui gritava, vamos Vini, vamos Brasil. Tava bem legal o jogo. Eu gostei. Gostou, Josi?
7: Ah, eu achei muito sofrido.
6: O começo tava meio assim, nossa, agoniante. Senhora. Aí depois era
7: é que eu não acompanho.
6: Caindo em cima do outro, tropicando.
7: E eu não acompanho muito essa parte técnica, né? De jogadas e armações e tudo mais. Então é um sofrimento querer que falar e faz gol. E...
5: Mas todos nós tínhamos, nossa, um sentimento, senhora, que se fosse pra prorrogação nós venceríamos, né?
4: Sim. Sim.
5: Nós estávamos melhor no jogo. Então, a prorrogação não nos assustava. Claro que o gol é bom porque, claro, não tem o risco de uma prorrogação e como tem uma fase a mais nessa Copa do Mundo, você jogar menos tempo e menos prorrogações, você chega melhor.
1: E eles vão jogar só amanhã, um dia a mais.
3: Mas tem um outro detalhe, né, Juliano? É, ganhar...
0: Chega mais inteiro pra próxima fase e agora vai afunilando os dias, tá?
5: Isso.
0: Vai diminuindo os dias entre um jogo e outro.
6: Eu tô com medo do Rola.
0: Próximo jogo do Brasil, por exemplo, é quando? É no...
4: Domingo.
0: É domingo.
1: Domingo 5 da tarde.
6: 5 da tarde. Tamo lá, torcendo um tudo de novo.
0: O jogo do Brasil é quando? É domingo?
1: Domingo, 5 da tarde. Com vinho branco.
0: Tá, e depois, se passar, joga no sábado, depois na quarta e depois no domingo.
1: É, domingo dia 5, depois quarta dia 11, é quarta, né, dia 11, e semifinal dia 15, e final dia 19.
2: Tá entre Costa do Marfim e
1: Noruega.
2: Noruega.
1: A Geórgia Paim, essa semana ela veio duas vezes, semana passada ela veio duas vezes no programa, que ela trouxe algumas coincidências do Hexa, né? E o Brasil não virava um jogo em Copa do Mundo desde aquele jogo contra a Inglaterra 2-1 em 2002.
3: E a gente pode pegar a Inglaterra de novo nas quartas de final.
1: Então fica um sinal aí.
2: O que vocês acham que é melhor pegar na próxima? A Costa do Marfim?
0: Falando em coincidência,
5: Costa do Marfim, né?
2: Eu também.
3: Mas eu tenho uma dica de relacionamento aí, Fabrício Camargo, pra passar.
2: Passe.
0: Primeiro, espera um pouquinho.
3: Não, calma, você vai entender.
0: Vocês falaram de coincidência há pouco, né?
3: Sim.
0: Tá bom.
3: Esse gol que a gente venceu o jogo aos 49 do segundo tempo, além de poupar o jogador na parte física, ele dá moral pro jogador.
5: Sim.
3: Você ganhar no finalzinho assim dá moral. E a dica de relacionamento é a seguinte: pra você que tá livre no comércio aí, e você tiver algum contatinho que você queira mandar uma mensagem pra se classificar, de repente você mande a seguinte mensagem: você é tão linda quanto um gol aos 49 do segundo tempo.
1: Do Martinez.
3: Não é? Não se classifica aí?
6: Se classifica?
1: Aliás, a gente tem que fazer uma menção honrosa pro senhor Carlo Ancelotti.
0: Meu Deus do céu.
1: Porque o rapazinho bancou o Casemiro com cartão amarelo. O cara fez um gol e depois ele colocou o Gabriel Martinelli pra meter bucha.
2: Eu tava falando hoje, eu acho que aquele chiclete do cara é Nicorette, sabe? Nicotina em chiclete. Porque é muita.
1: Ele usa vape, né?
5: Mas tem uma coisa, né?
1: Ele gosta do vape. O vape ele adora.
5: O Real Madrid tinha aquele negócio que falava que eles, tem a aura do Real Madrid. O Real Madrid cansou de não tá jogando bem e fazer gols nos últimos minutos e tal, classificar e ser campeão de Champions com o Ancelotti.
2: Uhum.
5: E o Real Madrid, nessa última Champions, não aconteceu isso, foi eliminado. Será que essa aura não é do técnico e a gente tava
1: falando? Pode. Treinador, faz diferença.
0: E falando em Real Madrid, aquilo que a gente sempre cobrava do Vini Júnior, ele acabou se inspirando e fazendo agora na seleção brasileira.
5: Sensacional.
0: Né?
5: Eu, pra mim, é o melhor jogador da Copa.
0: Porque antes ele jogava pra caramba no Real Madrid e agora tá fazendo na seleção brasileira. Quando ele ia pros amistosos da seleção brasileira, ou então pras eliminatórias, a gente dizia, porra, por que o cara não joga a mesma coisa que joga no Real Madrid, carambola?
1: Vocês acham que tá fazendo muita falta o Rafinha?
6: Eu tô gostando.
5: Não. Próxima pergunta.
0: Não. Tem gente que tá no lugar dele ali sem problema.
6: Só antes de dar 6:30, a gente só precisa mandar um abraço, né, o Samuca?
1: Vamos mandar um abraço pro Gabriel, que é nosso fã.
6: Gabriel, fãzaço da Jovem Pan, ele vai ficar agora no celular até 6:30.
1: O Ricardo acho que não nos ouviu, o dia que a gente mandou um abraço pra ele e ele acabou não ouvindo porque caiu, ficou sem bateria. Ricardo, Gabriel, um molequinho de 10 anos, nos ouve todos os dias, ele sabe todas as propagandas da Jovem Pan de cor, ele tenta imitar essas vozes, escuta o Jurassic sempre, então um beijo, um abraço pra ele, ele quer vir no programa e a gente vai trazer ele aqui.
5: Oh, legal. Lembra do Nicolas da Vargem?
6: Beijo, Gabriel.
5: Nicolas da Vargem, ele ficava esperando o ônibus passar e às vezes ele não conseguia pedir os abraços.
0: Vocês falaram ainda há pouco de coincidências, aí tá todo mundo com essa conspiração pró-Argentina, né? Eu sei que isso é essa conspiração, não tem nada que ver, jogo se ganha no campo, tá? Mas tem uma que veiculou agora que eu fiquei, no mínimo, preocupado. Não sei se vocês sabiam disso. Tem um árbitro da Polônia chamado Simon Marciniak. Vocês sabem quem é ele, não?
1: Não.
0: Então, o cara, ele tem uma parceria com o presidente da FIFA, com o Infantino, eles são amigos pessoais. E ele teria dirigido apenas 6 partidas nas últimas 3 Copas do Mundo, tá? E 6, hein? Só 6. Mas vocês sabiam que destas 6 que ele apitou, 4 foram da Argentina?
5: E quantas foram polêmicas?
0: Ele apitou em 2014, Brasil, no Brasil. Ele apitou uma partida na Rússia, 2018, uma do Catar em 2026. E agora, ele apitou, ou pelo menos. Não, ele apitou. Agora eu não lembro se foi Argentina ou qual foi. Agora em 2026. Ou seja, tá todo mundo com o pé atrás com essa história da Argentina pegar esse lado fácil da tabela aí, né? O que vocês pensam a respeito?
4: Ricardo, a Argentina já teve dois pênaltis nessa Copa. Lionel Messi não era para ter 6 gols. Porque era para ter sido expulso.
5: Teve um pênalti claríssimo contra a Argentina que não foi dado. Que o,
0: ah, no primeiro jogo, inclusive.
5: O jogador tá dentro da área, ele leva o braço em direção à bola, ele bate com o ombro, mas ele leva com o braço a bola.
4: O Messi no primeiro jogo, ele tinha feito um gol já e dá aquele pisão na panturrilha. Então era pra ter sido expulso. Aí ele não faria os 2 gols e não participaria do segundo gol, do segundo jogo, né? Então ele não teria tudo isso de gols, né?
1: Vocês o que, alemão? Vocês podem colocar uma coisa na cabeça. A FIFA não gosta que um clube, um país, seja campeão em 2 Copas seguidas. Ela não gosta. Pra organização e pra FIFA, isso aí é horrível.
4: Chupa, gente.
1: Se der um Portugal, se der uma Holanda, pra eles é maravilhoso, porque é outro país. Eles não vão. E se for pra fazer alguma coisa, eu acho que eles fazem contra a Argentina.
5: Boa, alemão. Cigana Vânia te falou isso.
2: Mãe de Ná.
3: É, até porque o vidente economista.
5: Chupa!
3: Se complicou, né? Se complicou. Dia ruim pro videntezinho lá. Videntezinho de Araque.
6: Sabe aí? Que hoje eu acertei? Se tivesse realmente colocado ali, eu tinha acertado hoje.
3: Não, apostou no bolão?
6: Eu não apostei. Hoje que eu não apostei.
4: Mas daí é fácil falar quero agora, né?
6: Mas é verdade, Helena. Eu falei pra todo mundo.
0: Ó, esse árbitro que eu falei, eu fui buscar aqui, ele apitou o jogo contra a Argélia. É, foi o primeiro jogo, aquele 3-0 que justamente a gente estava falando que não deu pênalti contra. Ou melhor, não deu cartão pro Messi.
4: E hoje no jogo do Brasil, eu não gosto de falar muito de arbitragem, mas teve um lance de um pisãozinho também, acho que foi no Vini Júnior ou no Matheus Cunha também.
5: Só um amarelinho. Mas aquele amarelo, o pisão foi no pé.
2: Olha,
5: não, a gente não pode levar o Campeonato Brasileiro pra lá, que a gente tá adorando essa arbitragem. Né? Eu, pra mim, o futebol tem
3: mas
5: que ser
3: mais. Mas não vamos entrar nesse assunto pra não complicar o programa. Mas uma coisa assim, do programa.
2: Que essa arbitragem tá deixando que realmente entendeu esse contato do futebol, tá mas, muito legal nesse
3: mas
2: sentido.
3: Mas isso é o campeonato inglês, é só assistir o campeonato inglês, cara.
4: Né? Mas daí era uma falta lá no Vini que foi ele que sofreu a falta, né?
1: Não, o amarelo foi justo. Pra eles lá é amarelo.
2: Não, aquilo foi muito louco. Mas assim,
0: mas tá atenção. Falando de...
2: Ricardo.
0: Eu preciso entender uma coisa dos meus parceiros da bancada aí, por favor. A gente está no intervalo de Alemanha 0, Paraguai 1. Esse era um prognóstico esperado? Vocês esperavam que o Paraguai realmente...
4: Eu achei que a Alemanha ia ganhar com o pé na
3: zebra. Zebrinha.
4: Zebra das grandes.
0: Pois é, rapaz. Vocês acham que a Alemanha vira também?
3: Se Deus quiser, não. Eu quero mais que a Alemanha se arrebente.
4: Não, mas eu quero... Paulão.
6: Paulão,
4: na próxima fase...
0: A Alemanha não tá no nosso caminho, hein?
4: Na próxima fase é com a...
5: Mas tá na nossa memória, Ricardo.
4: Não, gente, é melhor a Alemanha passar, porque na próxima fase é a França. Vamos dar complicar a vida dos franceses um dezinho. O Paraguai não é frente.
0: Por isso que eu disse, era melhor que a Alemanha continuasse.
4: É, Alemanha e França.
0: Era melhor. Ó, falando nisso, como é que vocês se sentiram, assim, com relação ao coração, especificamente sobre a emoção de estar assistindo o jogo do Brasil, onde o Brasil podia ser eliminado?
4: Rapaz, eu tô com o coração bom, porque hoje eu passei mal.
1: Conforme a mensagem.
0: É mesmo?
1: A mensagem que eu passei no Lorotas, 9 da manhã, eu estava muito apreensivo e achando que a gente corria um sério risco de cair fora hoje.
0: Mas o que é Lorotas, alemão?
1: Lorotas é um grupo aí que a gente tem dos dominós.
4: Bando de canalha.
1: Bando de canalha.
0: Atenção, saiu um estudo hoje, tá? Mata-mata da Copa pode aumentar o risco de problemas no coração.
4: Óbvio,
0: né? Os jogos decididos nos minutos finais, prorrogações e disputas dos pênaltis ou por pênaltis costuma colocar o coração dos torcedores à prova. Em meio às emoções das eliminatórias da Copa do Mundo, especialistas alertam que esse estresse também pode provocar reações no organismo, principalmente em pessoas com doenças cardiovasculares. Segundo a cardiologista da Casa de Saúde de São José, a doutora Juliane Freitas, durante uma disputa de pênaltis ou um jogo muito emocionante, o organismo pode reagir como se estivesse diante de uma situação de perigo. Então, cuidado aí, Samuel Zera.
4: Coração
5: foi pauta da Josi. Foi pauta da Josi semana passada.
6: É tomar duas losartana antes do jogo.
5: Foi pauta da Josi semana passada. O que mata é o estresse.
7: Controle de estresse aí.
4: Ô, Francino, mas daí tomar.
0: O cara não pode se estressar vendo o jogo.
7: Mas a que ponto que controla? Porque
4: tomar remédio, daí não tem graça ver jogo desse. Tomar remédio, daí vai estar calmo, né?
6: O jeito é xingar
0: mesmo. Toma um vinhozinho antes, uma cervejinha, uma coisa assim.
6: Mas hoje tava empolgante mesmo.
1: Falando em coração, Ricardo.
6: Fale, alemão.
1: Meu coração está com muita saudade de você, não demora.
0: Meu Deus do céu.
2: Muito bem. Vamos lá. 6:28 e a gente tá com o Jurassic Pan. Antes da gente sair pro break, quero parabenizar o nosso ouvinte Alessandro, final telefone 6805, que foi lá no Instagram da Jovem Pan Lages, no nosso feed, onde havia uma publicação pedindo para dar o palpite sobre o resultado. Ele acertou e, além disso, seguiu as instruções corretamente. Foi o primeiro a enviar a sua inscrição para o canal Turma do Júnior Ponto Oficial e também tá seguindo a Jovem Pan Lages no Instagram. Ou seja,
0: quero aqui dar parabéns aqui também.
2: Aqui, ó, só a bola está aqui conosco para retirar na Jovem Pan Lages da Turma do Júnior, bola da Copa 2026, muito bacana.
6: Aê!
2: E a gente vai fazer um rápido intervalo
4: Fabrício, eu quero dar uns parabéns também, um abraço pro Tô Igor lá, que recepcionou a gente com baita de um assado. Um abraço pro Reni lá, pra turma.
0: Não foi convidado.
5: Então não pode.
4: Então secando a Alemanha lá e tá dando certo. Um abraço pra eles.
2: 6:29.
0: Pô, não dá pra convidar todo mundo?
4: Na próxima, vamos articular.
2: Tem que ter espaço. Ó, jogo domingo ali, dá pra fazer um churro.
0: Atenção, sorteado do posto Copacabana.
2: Ah, pode mandar pra mim ali que a gente vai
0: divulgar. O nome do Felizardo é Tadeu. Final do telefone 7806.
2: É você?
0: 7806, Tadeu.
2: É você, Ricardo?
0: Foi sorteado de hoje, ganhou R$150 no posto Copacabana.
2: É você, Ricardo?
0: Não, eu sou Ricardo Tadeu. Aliás, um beijo pro meu pai, seu Tadeu, que tá ouvindo a gente lá.
2: Muito bem, a gente já volta com o Jurassic Pan, nossa resenha de final de tarde aqui com o Xodozinho Pet Shop. 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
7: Estamos de volta com o Jurassic Pan desta segunda-feira. 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
0: Estamos de volta com o Jurassic Pan. 6:38.
1: 12 para Juliano Bortolom, 12 para Francine.
0: Eu vou pedir, só por gentileza, a gente ter um respeito máximo aos nossos parceiros e também aos nossos ouvintes. Quando a gente estiver falando aqui sobre esses que apoiam o Jurassic Pan, a gente dá um momento assim.
1: Vai, tá uma chuvaradinha ali pra dar, levar a mijada dessa.
0: Não vou mijar. Que isso, que isso. Não faz.
2: Se depender de mim, no próximo programa ele não vem.
1: O Juliano, né?
3: Não. Poxa,
1: é. Francine, piada, vamos lá agora.
3: Mas já?
1: Claro, vai, piada. Vai, pra quebrar o clima, vai, Francine. Vamos lá.
3: Calma, deixa eu... Aqui, pronto.
1: Vamos lá.
3: É uma perguntinha, tá? Uma charadinha.
1: Charadinha.
3: Bora.
1: Charadinha da Francine.
3: Da paçoquinha. Por que o torcedor japonês levou hashi para o estádio?
1: Porque não era sashimi.
3: Não, tempo.
1: Hashi, homem.
4: Porque não era sashimi.
3: Porque o torcedor japonês levou hashi para o estádio?
2: Não sei, Fred.
3: Estádio. Para pegar o resultado no detalhe. É pra rir.
2: Mas foi.
0: Eu entendi.
4: Não, foi ruim.
0: É. Eu achei que era aquela. Porque
4: a piada foi ruim.
1: Você tem 20 minutos pra achar outra aí.
3: Não consigo.
2: Você tem até o final do programa para.
4: Dá uma chance. Ela merece.
0: Tipo Casimiro, assim. Vai.
3: Isso. Peraí, que eu tenho outra aqui.
0: Vamos lá. Essa
4: falando em Casimiro, vocês sabiam do Casimiro da Cazé TV? Os caras bateram outro recorde hoje, cara.
3: Gente,
4: essa estreia da seleção na Copa, quando o Cazé registrou pela primeira vez o maior pico da história, com 12,7 milhões de dispositivos simultâneos, o recorde cresceu 65,7%, um salto de mais de 8 jogos. Ou melhor, de 8 milhões em dispositivos em 4 jogos. Os caras estão bem pra caramba. Nossa. E o jogo de hoje bateu pela quarta vez o recorde mundial no YouTube.
1: 21 milhas hoje.
0: Vai, hein?
1: Isso dá mais de 50 milhões de pessoas.
0: Eu posso
1: mais. Mais.
4: O cara, são mais de 21 milhões de aparelhos conectados. Você calcula por 3, são 60 milhões.
1: Isso aí, mais de 50 milhões.
0: Isso aí. Muito bem.
4: Sim, é 60 e mais de 50.
1: Tá certo. Mas é time ou é seleção?
3: Qual é o time que vive no mar?
1: Austrália.
2: Cabo Verde. Cabo Verde.
3: Nossa, é melhor, tá? A tua resposta foi a melhor, mas é o Náutico.
0: Boa, muito boa. Essa foi legal.
3: Meu
2: se já tá bem, estraga prazer mesmo.
0: Não, mas hoje foi bem, foi legal, gostei. Muito bem, Samuel Gonçalves, a gente tem mais pautas. Vamos seguir com Copa do Mundo, apoio CVC, a sua companheira de viagem.
1: 2 minutos do segundo tempo, Paraguai continua vencendo a Alemanha por 1-0. Notícia muito ruim para os secadores de plantão. Ricardo Córdova, pergunta aí como é que foi sua volta dos Estados Unidos, tudo certo, questão de voo, nenhum perrengue. Conte para a gente.
4: Cara,
1: aí os últimos dias dos Estados Unidos.
4: 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E a viagem foi um espetáculo, pena que acabou, né? Acabou o dinheiro, você tem que ficar à mercê realmente das datas previamente marcadas, tem que embarcar e vir embora. Mas eu estava olhando aqui algumas coisas, inclusive para fazer o gancho nesse assunto, sobre o valor dos ingressos. Vocês chegaram a ver o valor médio dos ingressos, então, para essa fase round 32 da FIFA, não?
1: Não.
4: O mais barato deles é o do jogo México... Não, peraí, esse aqui é o mais caro. Deixa eu buscar aqui. O jogo mais barato foi Bélgica e Senegal. 449 doletas. África do Sul e Canadá, 467. Eu vou direto a esses, por exemplo, de hoje. Alemanha e Paraguai, $688. Deixa eu ver o que mais. O mais caro de todos, de maior procura, México e Equador, R$ 2.777. Reais, Argentina e Cabo Verde vêm em segundo com... Ah, reais não, dólares. Ah. Dólares, dólares. Argentina e Cabo Verde vêm em segundo com ingresso mais caro de US$2.721. Esse do Brasil e Japão hoje, o valor médio era de US$1.018. Mas eu não encontrei nenhum por menos de 1.600, 2.000. Era o que ofereciam aqui no grupo da MVA.
0: Nos valores que o Ricardo Córdova passou pra gente aqui, os valores chegam aproximadamente R$2.776, aquele de 440.
4: O mais barato.
0: Em 2.744. Eita, nós, hein? Mas quem conseguiu?
4: Não, é grana, cara.
0: É.
4: E vocês fizeram, eu tenho uma conta, muito, não chega a ser engraçado isso, mas tem uma conta que é legal fazer. Se alguém tiver aí com uma calculadora fácil, mesmo no telefone, me ajuda. Vamos fazer uma conta juntos aqui. Até ontem, a FIFA tinha vendido 4.644.549 ingressos. Este foi o público atendido na primeira fase da Copa do Mundo, certo?
0: 4.644.549. Tá certo.
4: Multiplica isso, por favor, para um valor médio de ingresso, vamos fazer de $500, vai.
0: Uhum.
4: Quanto deu?
1: 2 bilhões, né?
4: Isso mesmo.
5: 2.322.274.000.
4: Isso é o que faturou
5: dólares,
4: a FIFA.
5: Né? Dólares, né?
4: Eu estou falando de valor médio. É. Mas tem um valor muito maior, né?
1: Maior,
4: eu chutei,
1: né?
4: Lá embaixo, o valor médio da venda oficial da FIFA, sem a revenda.
0: 2,3.
4: 2 bilhões de dólares em venda.
1: Ô, Ricardo.
4: Pô, dá pra sobreviver legal aí e pagar um bom prêmio aí pros vencedores mesmo, né?
1: Ô, Ricardo, antes da Copa do Mundo, a estimativa da FIFA, englobando, claro, os patrocinadores, tudo, era arrecadar 70. Não é arrecadar, é o lucro, né? 70 bilhões de reais.
4: Sim, mas é pra você ver que essa parte que eu tô falando é de ingresso
1: sim.
4: com um valor lá embaixo. Chutamos o valor lá embaixo do valor do ingresso.
1: Uhum.
4: Você imagina esses ingressos que estão sendo vendidos. Por exemplo, tem ingresso sendo vendido pra final por US$542.000. É o valor de um ingresso de hospitalidade na final no MetLife Stadium, porque eles usam aquele sistema randômico, que todo mundo já está sabendo, a imprensa já está explorando isso, obviamente, falando, e aí, dependendo da procura, eles vão aumentando o valor, e o pior, tem quem pague.
0: E a gente nem entrou na parte de publicidade, de direitos de imagem, etc, que também entra uma
4: graninha. Já tá nessa conta da FIFA aí que o Samuel mencionou o valor.
0: Dos 2 bilhões?
1: Não, dos 70 bilhões.
0: 70 bilhões.
4: Ah, 70. Certo.
0: 70 bilhões aí, vem uma grana boa aí. Bom, a gente lembra de uma reportagem da revista Piauí, a gente pode ficar atento também às comitivas que saíram do Brasil para assistir os jogos, né? Porque tinha um pessoal ali que era convidado, mas era estranho, porque tinha relações. Então a gente também fica cuidando disso.
4: Não, mas é convidado da FIFA?
0: Convidados da FIFA.
4: A FIFA é uma entidade privada, pode convidar quem quiser. Nós brasileiros não temos nada a ver com isso. Nós temos o direito de comprar um ingresso ou não.
1: E tem uma coisa.
0: Mas o convidado,
1: né,
0: sendo do judiciário, que tem decisões envolvendo a entidade, aí fica estranho.
4: Ah, agora você complementou a informação.
5: E se o convidado está viajando com dinheiro público, também tem interesse nosso.
4: Não, mas o que a gente está falando aí no caso do Fabrício mencionar é o convite da FIFA, né? Que a FIFA dá as regalias para essas pessoas aí.
1: Mas uma coisa, Ricardo, que você estava falando ali, negócio dos ingressos e que o Samuel falou do lucro esperado. Lembrando que no Brasil, o Brasil isentou a FIFA de todos os impostos das receitas que eles obtiveram no Brasil. Os Estados Unidos já não.
0: Gol da Alemanha.
1: E lá vem eles de novo. Não, esse gol da Alemanha dá um negócio, né? Sensação ruim, né? Mas eu só complementando que nos Estados Unidos, não, eles vão ter que, vai ser tributado todas as receitas que eles obtiverem lá, mas mesmo assim, é muita grana.
4: É muita grana, cara. Meu Deus.
0: Mas
4: bem, de qualquer forma, os caras estão organizando um torneio porco, viu? É isso que eu posso dizer. Baseado naquilo que a gente fez no Brasil para eles e naquilo que eu consegui ver, então, presencialmente, tanto na Rússia quanto no Catar, a organização e o que esses países fizeram atendendo às exigências da FIFA foi impressionante. Brasil, Rússia e o Catar. Nos Estados Unidos, os caras não querem nem saber, velho. Pensa numa desorganização para chegar, por exemplo, no estádio lá na Filadélfia, que foi o único jogo que eu consegui assistir no estádio. É, uma desorganização, uma falta de informação, sabe quando nos arredores você já não sabe qual é o seu portão de entrada? E nos outros lugares, desde as barreiras, aquelas barreiras que a polícia e as organizações de segurança utilizam, você já não conseguia passar se você não soubesse ou se não tivesse na sua entrada realmente, a que dirigia seu portão. E ali nos Estados Unidos não. E eu vi muita gente reclamando, tá? Muita gente reclamando nos grupos de imprensa e etc. Complicado. Os Estados Unidos não fizeram absolutamente nenhum upgrade, nem mesmo no sinal de telefonia celular para ajudar a imprensa ou coisa parecida. Nada. Tava péssimo, todo mundo reclamando, utilizando realmente outros sistemas para poder conseguir entregar. Hoje ainda estava vendo uma transmissão do pessoal da NSC com uma das meninas que apresenta o Globo Esporte local, ela está nos Estados Unidos, com um sinal frisando o tempo inteiro. E o pessoal que eu tinha encontrado da Atlântida lá na Filadélfia também reclamando do sinal deles. Então eu achei que o problema era só meu, né? Pô, a gente pequenininho, daí de repente não consegue investir tanto em tecnologia, que nada, os caras fortes estavam com dificuldade também.
1: Ô Ricardo, teve relatos do pessoal da Gaúcha ali que eles tiveram que comprar algumas Starlink e espalhar pela turba porque não estava dando a questão do sinal
4: computador. Exato.
1: E daí eles fazem
4: exato,
1: muito.
4: Exato, eles fazem me contaram muito, isso lá também.
1: Eles fazem muita transmissão pelo YouTube, né? Então eles não tinham suporte para fazer essas transmissões, ficava frisada ou nem começava a live, né, no caso, né?
4: Não dá, é que todo mundo foi esperando a tecnologia que a gente recebeu tanto no Catar quanto na Rússia. Sabe, tecnologia de primeiro mundo mesmo, assim, pô, a gente usava 5G em 2018 na Rússia, já frouxo, assim, era sinal lisinho, não tinha falha nenhuma, mesmo que você estivesse dentro de um estádio com mais 70 mil pessoas. E nos Estados Unidos, depender da telefonia celular foi horrível, cara, foi horrível. Experiência horrível.
0: Mas com a troca de experiências, México e Canadá estavam tendo o mesmo problema. Em alguns momentos, as declarações feitas ali pelo presidente, pelas outras pessoas, parecia que era um favor que os Estados Unidos estavam fazendo em receber a Copa do Mundo.
4: Sim, e é assim que os Estados Unidos encara. Os americanos encaram assim. Para eles, a Copa do Mundo, tendo ou não, por exemplo, Nova York, ali em vésperas da Copa do Mundo, com a decisão do Knicks na NBA, cara, nem se falava de Copa do Mundo. Era só o estrangeiro, o visitante, o turista que estava lá, que falava de Copa do Mundo. O resto falava só de basquete e da final. Eles não queriam nem saber. Era a Copa do Mundo no dia que o Brasil estava jogando e a Times Square foi praticamente quebrada pelos americanos comemorando o título do Knicks.
0: Era pra você.
1: Fabrício Camargo, hoje tem mais jogos da Copa do Mundo, aliás, um belo jogo. O Ricardo brincou hoje ainda no áudio do, acho que foi no áudio do Jornal da Manhã, né, sobre a Holanda, não é Holanda mais, né?
0: Não,
1: Países Baixos.
4: Países Baixos.
1: Enfrenta Marrocos às 22h e é um jogo exclusivo da Cazé TV hoje, então às 22h, e é um jogo que está do lado da chave ali, que eu brinquei da Alemanha, da França, porque o vencedor de Holanda e Marrocos pega o vencedor de África e Canadá. Depois, nas quartas de final, vem ali a turma da Alemanha, França, Paraguai, Suécia, que pode ser um dos encontros, né? Holanda e França, Holanda e Alemanha, enfim. Então hoje tem um belo jogo de Marrocos também, que fez um jogo bem complicadinho contra o Brasil lá na primeira partida da estreia da Copa.
4: Voltando ao Brasil, só não quero deixar um nome passar em branco. Que partida pífia fez o Paquetá hoje, hein?
1: Uhum. Bem abaixo hoje.
0: A hora que ele sentiu ali que ele poderia ter sido lesionado e ia deixar a partida, a reação aqui foi: ah, que pena, talvez tenha que trocar.
4: Não, ele jogou mal pra caramba.
0: Não foi, foi.
4: Mal pra caramba.
0: E eu tive uma curiosidade de procurar transmissões, eu procurei basicamente uma live dos japoneses que estavam acompanhando e transmitindo jogos, e eu encontrei uma aqui, a Cazé TV do Japão, então a gente tem o San Japan aqui pra mostrar o momento em que o Brasil faz o gol nos últimos momentos, olha só. Já aqui, chegando na grande área. Decepção. E aí o mestre Miyagi ficou triste.
6: Caralho!
0: Cara, foi triste pros caras, foi triste. Eles realmente estavam mais empolgados devido à vitória, mas como a gente comentou hoje pela manhã no Jornal da Manhã, foi amistoso, era teste, então eles estavam muito confiantes por conta da vitória desse amistoso, mas não queria dizer tanta coisa assim pra um confronto nas
4: mãos. Mas a gente tem que entender que os caras começaram levando duas bagas do Brasil e viraram o jogo.
1: É, mas também com o Fabrício Bruno entregando duas vezes não tem como, né?
2: Aquele goleirão, né?
0: Nunca
2: aquele goleirão, né?
1: Um gol contra e uma entregada.
6: É, hoje o meme tava pronto, né? Houston, temos um problema. Apolo 13, quem errou o passe, o 13.
0: Ah, deixa eu dar uma voz aqui à nossa audiência, perdão, eu li no momento e não trouxe aqui, mas ele falou, boa noite, os números não mentem, 13 ferrou o Brasil e 22 salvou. Aqui quem mandou, Jefferson Luiz da Silva. Luiz da Silva ficou até irônico, mas enfim, a gente segue aqui com o jornal...
1: Não é o Jornal da Manhã, é o Jurassic.
0: Droga, tinha passado todo esse tempo sem fazer isso agora. Muito bem, 6:53, Samuel Gonçalves, mais uma pautinha pra gente.
1: O Paulo Arruda publicou agora há pouco um negócio muito legal aqui que até vou trazer porque o cara tem que dar risada.
4: É. Tanta pauta boa.
1: Não, mas quer ver, Ricardo? Faz o raciocínio aqui, ó. O Nicolau Frederes, advogado, deve ser, porque tá ADV, ele disse assim, eu teria tirado o Casemiro no intervalo. Acho que todo mundo tiraria por causa do cartão amarelo, né? Não teria colocado o Martinelli. É por isso que o Ancelotti tem 5 Champions League e eu vou acordar amanhã às 6 da manhã pra trabalhar.
2: É isso aí.
4: É boa, pior que é boa. É
2: isso aí, não joga nos grandes campeonatos, não tá na Copa do Mundo e não tem 5 Champions
1: League. E a gente não sabe o dia a dia também, né?
0: Mas uma coisa que a gente tem comentado, vocês conseguem entender o que o Ancelotti tá trabalhando na seleção e como ele tá empregando, porque é difícil saber o que tá se passando com o homem. É difícil saber o que
4: não,
0: ele quer.
4: Eu queria saber o que a Josi pensa, porque eu não ouvi a Josi.
2: Ele tem um plano. Ela tá pensando que vai levantar às 5 da manhã.
7: Vou. Como todo dia. Então, eu achei muito sofrido. Que nem eu tava falando, não tenho toda essa habilidade técnica ali que, de admiração e tudo mais, mas meu Deus do céu, não sei como é que vocês conseguem gostar desse sofrimento extra aí.
6: Vou te falar, determinados times é bem assim.
2: É. O ano inteiro assim.
7: Nossa senhora, não
4: o Grêmio conta, assim, né? Domingo de manhã, 10 graus de temperatura, tempo nublado, praticamente chovendo, mulher na academia. Daí ela disse que a gente que sofre.
1: Não, comendo brócolis todo dia é a gente que sofre.
7: Sofrimento é café com leite perto de vocês, tá doido? Não. Prefiro acordar no -2 às 5 da manhã do que assistir futebol.
0: Ó, o Ricardo puxou ali o tempo, só pra deixar nossos ouvintes a par, a gente tem previsão de chuva, muita chuva muita pros chuva. Próximos dias, tá? Só amanhã a gente tem 41 milímetros, na quarta-feira a gente tem 37 e não vai ter aquele fenômeno que tem acontecido, vem muita chuva e depois a temperatura cai bruscamente, a gente na verdade vai continuar com aquele 1, 2 de mínima e as máximas entre 13 e 14 graus. Então, amanhã agora.
4: Mas um 2 de mínimo é legal, hein? É aqui legal. Em Urubici, por exemplo, sexta-feira vai fazer -1 no amanhecer de sexta. Mas tem bastante chuva, você tem razão. Tem 20 milímetros para amanhã, 27 para quarta-feira.
0: Caramba, mas dia, né? Mas tá pra vir até coisa mais pesada aí, tipo -5, -6. Vocês se preparem aí que esse inverno vem forte aí, o Aninho vai contribuir bastante. Bom, tá faltando pouco para as 7 da noite. Samuel Gonçalves, tem mais uma pauta ali, uma de despedida para nossa galera.
1: O Ricardo Córdova voltou agora dos Estados Unidos e surgiu uma matéria que a solidão virou um grande negócio lá nos Estados Unidos. Hoje, um em cada 10 adultos americanos vive em um estado crônico de solidão. E o número de pessoas sem nenhum amigo próximo quintuplicou nos últimos 30 anos. Esse cenário impulsionou a chamada economia da conexão, um mercado que reúne empresas, eventos e coaches especializados em ensinar adultos a socializar e superar a timidez. Alguns programas cobram até $1,440 por os finais de semana intensivos, com atividades que expõem os participantes a situações desconfortáveis para ajudá-los a lidar com a rejeição. Também surgiram clubes privados que cobram mais de $2,200, Paulão, por ano, para selecionar e apresentar potenciais amizades e grupos sociais, ou seja, estão vendendo amizade.
6: Eu tenho uma receita mais barata.
2: Eu, tô,
5: também.
6: É duas tequilas, tu faz amizade com todo mundo.
7: Mas entra também aquela pauta que eu trouxe esses dias, semana passada, acho que foi, em relação ao tipo de amizade. Às vezes você tá no meio de todo mundo, você tá sozinho. E às vezes você tá com poucos amigos e os de sempre, que vale a pena, tá?
5: Hoje as amizades...
7: É uma economia de energia, né?
5: As amizades vinculadas à academia, esportes coletivos aí e outros do gênero, aí se você quer ganhar uma saúde, e de quebra quer se envolver num meio que tá crescendo demais, né? Eu vi uma estatística esses dias sobre a nova geração que não bebe. 64% dos jovens de até 24 anos hoje nunca ingeriram álcool, né? Em contrapartida estão em clubes de esporte, de corrida, de beach tennis, de alguma coisa. É, só falta você querer se socializar.
7: É o pertencer ao meio, né?
5: Isso, né? Tipo, não é difícil, né? Não é difícil.
4: Mas
5: não...
4: é isso que o Samuel tá trazendo. Os Estados Unidos tem que ter alguém agora que ensine. Ai. Como é que você faz para chegar em reuniões sociais e se enturmar?
7: Mas a galera,
4: porque
7: não se ajuda
4: isso
7: também,
4: não tá,
7: né,
4: fácil.
6: Dica número um, não seja chato. Não é porque você é daquele grupo que você tem que doutrinar os outros a ser também.
7: Isso.
6: É, apenas
4: dica
6: faça
4: número
6: parte.
4: Dois, se você não sabe o que é ser ou não ser chato, não saia.
7: Continue em casa.
0: Mas algo que eu acho muito importante para esses jovens é, cara, estudem qualquer assunto que vocês gostem, porque, cara, às vezes tem uma galera que entra nos assuntos e é raso que nem um pires, cara. Não tem opinião sobre nada. É. Não,
7: mas ó, hoje eu tava ouvindo um podcast, na verdade, falando sobre ensino, educação e tudo mais. Tipo, o medo das pessoas se sentirem frustradas tá mudando tudo. Até a escola de inglês, ensino fundamental, você não pode dar nota porque a criança tira menos da média, fica triste, não pode rodar.
0: Eu tô assustado com as crianças.
4: Ela tipo, fica depressiva.
7: Nossa, como isso assim, tá muito complicado.
6: Esse pessoal da corrida tem que dar medalha pra todo mundo.
4: Medalhinha
7: de participação. Não fala da minha medalhinha de participação.
0: Mas eu tô preocupado com as crianças, sabe? Que elas não estão sabendo perder.
7: Pois claro. Então. Acho e que... imagina um adulto lá na frente que vai virar isso,
0: né? É complicado.
6: A medalhinha é a vida nem bate na gente, né?
7: Só espanca. A vida não bate, espanca, né, gente?
0: Ô, Josi, tem piadinha pra saída?
7: É a Fran da piada.
0: Mas eu quero que você conte.
7: Vai, hoje eu piada, meu Deus, sou horrível com piada.
0: Vai, bom, eu quero agradecer então a nossa bancada da segunda-feira, Ricardo Córdova também participando direto de Urubici.
4: Valeu.
0: E obrigado por ter trazido as informações também direto dos Estados Unidos.
5: Posso só dar um último lembrete final?
0: Por favor.
5: Na segunda-feira não tem secador.
2: É isso aí.
0: Boa, Paula. Muito obrigado a todos os nossos ouvintes.
4: Cara, por que vocês estão falando tanto isso? Quem é que tá secando, velho?
6: Todo mundo.
4: Tem gente secando. Não, não é. Muito secador. O brasileiro, ele tá vacinado.
5: Não,
4: o brasileiro fica com medo de sofrer essa emoção que a gente tá falando da criança na escola agora. É. Torce pro Brasil, daí depois chega o amiguinho e diz assim, viu? Eu avisei.
5: Ricardo, a Copa é de 4 em 4 anos e o cara não consegue aproveitar pra ter essa frase, eu avisei. É chato demais.
4: Ele aproveita, velho. Ele aproveita. Queria, fica tranquilo. Lá no canto dele, ele aproveita.
7: Eu domingo vou estar aproveitando.
6: Isso. E tem uma coisa, né? Não tem coisa melhor, porque veja bem, se o Brasil perder... Todos perderam. Ninguém vai te zoar no outro dia. É diferente do campeonato brasileiro,
4: né?
6: No brasileirão tem o que vai te zoar no outro dia. Aqui não. Aqui nós estamos tudo no mesmo barco.
5: Você imagina...
4: Mas é que tem gente que acredita mais e tem gente que acredita menos, né?
6: É que tem o que você, o Ricardo, falou, né? Tem o cara que vai querer zoar dizendo, eu avisei.
5: Você imagina os grupos familiares serviços, ou de relacionamento, né? De amigos, enfim, sei lá, como chamar, daqueles... Eu ia usar uma expressão aqui, mas não vou, né?
2: Tem mais 18 aqui.
5: Pra aqueles caras lá que saíram no videozinho lá em São Paulo, no bar com a camisa da Argentina, torcendo pela Argentina. Mas,
6: a vergonha ali.
5: Eu queria ser amigo de um daqueles caras lá pra desfazer a amizade.
0: Vai deslarcar, irmão.
6: Esses caras precisam fazer curso.
5: Esses aí
0: precisam. Pra fazer um curso. Muito obrigado a todos os nossos ouvintes pela participação. Muito obrigado à nossa bancada de segunda-feira. Amanhã tem Jurassic Pan novamente, às 6 da tarde, até às 7, com Júlia Duarte. Eu encontro vocês amanhã às 7 da manhã no Jornal da Manhã. Muito obrigado, CVC. 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Fran.
7: Beijo!
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3: 7h24.
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2: Boa noite.
3: Boa noite para você que nos acompanha em todo o país.
2: Segunda-feira, 29 de junho de 2026.
3: Vamos ao destaque do dia. Apoio a bons pagadores.
2: Desenrola adimplentes. Permite substituir empréstimos mais caros por financiamentos com juros menores.
3: A iniciativa busca reduzir o peso das parcelas do orçamento, prevenindo o endividamento. Pablo Mundim.
4: A ideia é substituir juros de até 12% por juros no máximo de 1,99% ao mês.
2: E ainda, incentivo também para quem está em dia com o FIES, o Fundo de Financiamento Estudantil.
3: Após se formar, o estudante poderá receber crédito para montar seu próprio negócio.
2: É o FIES empreendedor. Graziele Bezerra.
5: O governo do Brasil estima que em um universo de 500 mil beneficiários adimplentes, exista um público potencial imediato entre 50 mil e 125 mil pessoas.
3: Vamos falar também sobre restituição do imposto de renda.
2: Amanhã será pago o segundo lote a mais de 9 milhões e 500 mil contribuintes.
3: É o maior número de pessoas já beneficiadas de uma só vez.
2: Hoje, na apresentação da Voz do Brasil, eu, Mariana Jungmann e Luciano Seixas.
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2: Trabalhadores informais que têm dívidas, mas que estão com os pagamentos em dia ou com no máximo 3 meses de atraso, poderão aderir ao Desenrola Adimplentes.
3: A ideia é dar um alívio no orçamento dessas famílias, que poderão refinanciar seus contratos pagando juros menores, de no máximo 1,99% ao mês.
2: O novo Desenrola foi lançado nesta segunda-feira e os interessados já podem aderir ao programa.
4: Organizar as contas, pagar menos juros e evitar que novas dívidas comprometam o orçamento das famílias. É o objetivo das novas medidas anunciadas pelo governo do Brasil para ampliar o acesso ao crédito e incentivar quem mantém os pagamentos em dia. O Desenrola Adimplentes, lançado nesta segunda-feira pelo presidente Lula, amplia o alcance do programa, que já ajudou mais de 7 milhões e meio de famílias na reorganização financeira. Agora, o foco passa a ser quem trabalha na informalidade e mantém as contas em dia, mas enfrenta juros elevados no crédito pessoal. A proposta permite substituir empréstimos mais caros por financiamentos com juros de até 1,99% ao mês, reduzindo o peso das parcelas no orçamento e prevenindo o endividamento, destaca o ministro da Fazenda, Dário Dorigan.
6: Esse trabalhador, ele vai poder se reorganizar do ponto de vista financeiro. Ele vai poder, inclusive, se ele quiser tomar crédito dentro desse mesmo patamar, a 1,99% ao mês, tomar um volume de crédito a mais, desde que a prestação total não passe de 90% do que ele tinha antes.
4: Poderão aderir trabalhadores informais que tenham operações de crédito pessoal de até 15 mil reais, com pelo menos 4 parcelas pagas e no máximo 90 dias de atraso. A ideia é substituir juros de até 12% por juros no máximo de 1,99% ao mês, explica o ministro Dorigan.
6: A situação atual do trabalhador informal, que paga taxa de juros de 6% a 12% ao mês, nós estamos dizendo, nós vamos te dar uma nova linha para você extinguir essa taxa de juros e essas condições que hoje você é submetido.
4: O pacote também amplia o uso do FGTS como garantia no crédito consignado privado. A utilização é opcional e vai permitir ao trabalhador formal contratar empréstimos com juros limitados a 1,99% ao mês, reduzindo o custo do crédito e ampliando o acesso a condições mais vantajosas. Segundo o governo, as medidas fortalecem a política de reorganização financeira das famílias brasileiras. A estimativa do Tesouro é aportar cerca de 4 bilhões de reais para atender o novo programa. Reportagem Pablo Mundim.
3: Os participantes do programa ficam com o CPF bloqueado para apostar em jogos online, as chamadas bets, por um período de 6 meses.
2: As informações sobre o Desenrola estão no portal gov.br ou nos bancos oficiais Caixa Econômica e Banco do Brasil.
3: E dentro do programa Desenrola Adimplentes, o governo do Brasil desenvolveu também uma linha de crédito voltada para beneficiários do FIES.
2: Com a novidade, quem mantém as parcelas em dia agora tem um incentivo para abrir ou expandir o próprio negócio com juros mais baixos.
5: O programa FIES Empreendedor é destinado a profissionais graduados que desejam abrir ou expandir seu próprio negócio, contando com linhas de crédito mais acessíveis. Podem aderir aqueles que pagaram em dia as últimas 36 parcelas do programa, sem histórico de renegociação no período. No caso de pessoa física, com limite de financiamento de até R$80 mil e prazo máximo de pagamento de 60 meses, incluindo até 6 meses de carência. Para pessoa jurídica, com limite de financiamento de até R$180 mil e prazo máximo de pagamento de 96 meses, incluindo até 6 meses de carência. Em uma simulação de empréstimo de R$80 mil em 5 anos, por exemplo, o custo total cai de R$143 mil para R$106 mil, caso o beneficiário seja um estudante do FIES com as contas em dia. Nesse caso, a economia final supera os R$37 mil. Segundo o ministro da Fazenda, Dario Durigan, o programa é um estímulo à adimplência.
6: Se ele seguir pagando em dia, ele vai ter uma linha de crédito que vai ser a menor linha de crédito, com a menor taxa de juros que nós temos para o empreendedorismo no país.
5: Ainda de acordo com o ministro Dario Durigan, com taxas de juros de 0,87% ao mês, o programa tem uma das melhores linhas de crédito que cabem no bolso de quem está começando a empreender.
6: O adimplente que seguir pagando em dia vai ter pelo menos R$37 mil de benefício, e é para esse estudante que está querendo deslanchar no seu primeiro negócio que nós estamos abrindo essa linha, dando um estímulo ao bom pagador do FIES.
5: Para o ministro da Educação, Leonardo Barchini, a linha de crédito dará igualdade de condições aos egressos do ensino superior.
7: Com essa linha de crédito, nós vamos conseguir dar oportunidade a esse jovem para que ele possa de fato empreender. Vão dar um retorno para a sociedade igual os jovens do ProUni, do FIES, do Reúne, da expansão, da lei de cotas.
5: O governo do Brasil estima que em um universo de 500 mil beneficiários adimplentes, exista um público potencial imediato entre 50 mil e 125 mil pessoas. Uma parcela expressiva desse grupo já possui CNPJ ativo, o que demonstra uma demanda real por capital de giro para alavancar seus negócios. Reportagem Graziele Bezerra.
3: E o presidente Lula enviou hoje ao Congresso Nacional projeto de lei complementar que aumenta de forma progressiva o teto de faturamento do MEI, o microempreendedor individual.
2: A meta é chegar a R$140 mil até 2028 e permitir a contratação de 2 empregados.
3: Atualmente o teto é de R$81 mil por ano. A medida pode beneficiar 13 milhões de microempreendedores individuais registrados.
2: Com o aumento, o governo quer fortalecer os pequenos negócios e incentivar a geração de empregos. Quem comentou foi o presidente Lula.
8: Muito dinheiro na mão de poucos significa pobreza. E quando a gente faz, manda um projeto de lei desse dizendo que pouco dinheiro na mão de muitos é uma distribuição de oportunidade de riqueza. Portanto, eu acho que o Congresso Nacional vai fazer um esforço muito grande, se Deus quiser, e volta a isso o mais rápido possível para que a gente possa favorecer aquelas pessoas que mais precisam de crédito.
3: O ministro do Empreendedorismo, da Microempresa e da Empresa de Pequeno Porte, Paulo Pereira, destacou as medidas para estimular o MEI.
9: Eu vou dizer que é um momento histórico, né, para os microempreendedores individuais do Brasil. quase 10 anos sem aumento, de modo que é uma medida que tem um impacto muito grande, presidente, e que se insere num conjunto de medidas que o senhor tem feito para os empreendedores. Então, em primeiro lugar, as linhas de crédito, que o senhor agora está trabalhando, presidente, para que a gente lance um grande parcelamento para os MEIs, para que eles possam regularizar a sua situação, quer dizer, esses 3 milhões que são MEIs e que hoje tem alguma situação de inadimplência, vão poder regularizar a sua situação. E uma série de outras medidas, como a expansão do Contrata Mais Brasil, a linha de crédito que foi apresentada hoje no Desenrola Empreendedores. Então, só para dizer, um dia histórico, mas inserido num conjunto de esforços do senhor pelos empreendedores brasileiros.
2: Para ajudar a conter a alta do preço do petróleo, o governo abriu crédito extraordinário de 550 milhões de reais para apoiar a importação do diesel.
3: A Agência Nacional do Petróleo, Gás Natural e Biocombustíveis será responsável pelo repasse aos produtores.
10: O governo do Brasil abriu um crédito extraordinário de 550 milhões de reais para apoiar a importação de óleo diesel de uso rodoviário. A medida, publicada nesta segunda-feira, 29, destina os recursos ao Ministério de Minas e Energia para viabilizar uma política de subvenção operada pela Agência Nacional de Petróleo, Gás Natural e Biocombustíveis, ANP. A iniciativa tem caráter emergencial e temporário e busca reduzir os efeitos da alta dos preços internacionais do petróleo sobre a economia brasileira. A medida foi criada após o aumento da instabilidade no mercado global, provocado pelo agravamento do conflito geopolítico no Oriente Médio. A ANP será responsável pelo repasse da subvenção aos importadores de diesel, com critérios baseados no volume comercializado e na diferença entre o preço de referência e o valor definido para o produto. Como a despesa não estava prevista no orçamento de 2026, o governo precisou abrir o crédito extraordinário para garantir a execução da política. A medida atende os critérios de urgência e imprevisibilidade previstos na Constituição. Claudimário Carvalho, para a Voz do Brasil.
2: Em julho, a bandeira tarifária de energia seguirá amarela, indicando a cobrança de taxa adicional sobre as contas de luz no mês.
3: O anúncio foi feito pela Agência Nacional de Energia Elétrica, ANEEL.
2: Com isso, os consumidores vão pagar um adicional de R$1,88 para cada 100 kWh consumidos.
3: A bandeira tarifária está amarela desde abril, em razão das condições menos favoráveis para a geração de energia no país.
2: Em períodos secos, quando a produção das usinas hidrelétricas fica prejudicada e é necessário acionar as termoelétricas, a bandeira pode ficar amarela ou vermelha, patamar 1 ou 2.
3: Isso porque a geração por usinas térmicas é mais cara, daí a necessidade da taxa adicional sobre o consumo de energia.
2: Do segundo lote do imposto de renda será feito amanhã, terça-feira.
3: É a maior restituição da história em relação ao número de contribuintes contemplados. Serão beneficiadas mais de 9.500.000 pessoas.
11: São 16 bilhões de reais em créditos para 9.585.797 contribuintes. O valor é o mesmo do lote pago anteriormente, o primeiro lote de restituição do imposto de renda 2026, em 29 de maio deste ano. Segundo a Receita, os valores devidos da maior parte dos declarantes serão quitados já nos dois primeiros lotes de 2026. Esses pagamentos deverão alcançar cerca de 80% do total estimado de restituições do ano. Se somarmos os dois primeiros lotes do ano, serão contemplados 18.300.000 contribuintes, com um valor total de 32 bilhões de reais em restituições. A antecipação dos créditos se deu após processamento de milhões de declarações em pouco tempo, beneficiando tanto os contribuintes com prioridade legal quanto aqueles que aderiram às soluções digitais, como a declaração pré-preenchida e o recebimento da restituição via Pix. O crédito bancário será realizado ao longo desta terça-feira. Cerca de 4 bilhões e meio de reais serão destinados a contribuintes com prioridade legal, como idosos acima de 80 anos, idosos entre 60 e 79 anos, pessoas com deficiência física, mental ou moléstia grave e contribuintes cuja maior fonte de renda seja o magistério. Para saber se a restituição está disponível, basta acessar gov.br/Receita Federal, clicar em Meu Imposto de Renda e depois em Consultar Minha Restituição. O pagamento é feito somente na conta do titular da declaração. Daniele Popov para a Voz do Brasil.
2: Equipes de resgate brasileiras já estão na Venezuela apoiando o país.
3: A Venezuela foi atingida por terremotos na última quarta-feira, deixando mais de 1.700 mortos.
12: Equipes brasileiras chegaram neste sábado e já atuam principalmente no município de Vargas, no estado de La Guaira, uma das regiões mais afetadas pelos terremotos. Até agora, foram enviados 4 voos da Força Aérea Brasileira, que levaram mais de 1 tonelada de medicamentos e insumos para atendimento de emergência, um hospital de campanha que já está montado, purificadores de água e equipes de bombeiros com equipamentos e materiais específicos para ações de apoio a desastres, além de cães farejadores. O porta-voz do Corpo de Bombeiros de Minas Gerais, primeiro-tenente Henrique Barcelos, explica como o trabalho dessas equipes está sendo feito.
13: As ações serão concentradas em áreas com edificações colapsadas, onde as equipes vão realizar buscas técnicas, resgate, localização de vítimas, atendimento pré-hospitalar e integração com as autoridades locais por meio dos organismos internacionais.
12: Os terremotos de magnitude 7,2 e 7,5, seguidos de cerca de 20 réplicas, provocaram desabamentos na capital Caracas e outras cidades venezuelanas. As equipes brasileiras também vão trabalhar no reforço a telecomunicações com representantes da Anatel e no transporte e apoio aos desalojados. Reportagem Raquel Mariano.
2: Modernidade nas unidades de terapia intensiva, salvando a vida de mais pacientes.
3: O Ministério da Saúde inaugurou a primeira UTI inteligente do SUS no Rio de Janeiro.
2: Entre as novidades, monitoramento mais sofisticado dos pacientes e uso da inteligência artificial para reunir dados e acelerar a tomada de decisões.
3: A iniciativa faz parte do Agora Tem Especialistas.
14: Um passo importante rumo à medicina do futuro. A primeira UTI inteligente do SUS foi inaugurada no Hospital Universitário Clemente Fraga Filho, da Universidade Federal do Rio de Janeiro. A novidade utiliza tecnologias de monitoramento contínuo e inteligência artificial para acompanhar em tempo real a evolução dos pacientes. O sistema reúne automaticamente informações dos monitores, identifica sinais precoces de agravamento e auxilia as equipes médicas na tomada de decisões. Segundo o ministro da Saúde, Alexandre Padilha, a expectativa é aumentar as chances de recuperação dos pacientes.
15: Se observa mais precocemente sinais de piora ou os sinais de melhora, então com isso você faz a ação, a medicação, a mudança de conduta mais rápido, com isso você salva esse paciente, ele sai mais rápido da UTI, ele saindo mais rápido da UTI, gira mais o leito da UTI, você pode trazer outros pacientes para a UTI, com isso vai reduzindo o tempo de quem está esperando para a UTI e salva a vida.
14: A iniciativa faz parte da criação da Rede Nacional de UTIs Inteligentes, que recebeu mais de 180 milhões de reais em investimentos. Nesta primeira etapa, serão 10 leitos inteligentes em 7 hospitais de referência, espalhados pelo país. Depois, o projeto será ampliado para 280 leitos em 14 UTIs. A entrega faz parte do programa Agora Tem Especialistas do Ministério da Saúde, que busca ampliar e qualificar a assistência no SUS. Em pouco mais de um ano, o programa bateu recorde de cirurgias eletivas, quase 15 milhões de procedimentos. O governo federal também tem levado atendimento móvel por meio de carretas, que oferecem exames e atendimento em diversas especialidades, como ressaltou o ministro da Saúde, Alexandre Padilha.
16: Mais de 2.800 municípios brasileiros já tiveram atendimento dessas carretas. Nós vamos chegar a 150 dessas carretas até o final do ano e 81% dos atendimentos são das mulheres, porque a saúde da mulher é prioridade absoluta e as carretas têm ajudado muito na saúde da mulher.
14: A estratégia também foi responsável pela inclusão de mais de 1,5 milhão de especialistas no atendimento à rede pública do país. Reportagem Luana Karen.
2: E o Ministério da Saúde incluiu mais uma estratégia para ampliar o acesso a cuidados especializados no Sistema Único de Saúde.
3: A partir de agora, a infectologia foi incluída no programa Agora Tem especialistas e faz parte da oferta de cuidados integrados.
2: A iniciativa tem como objetivo fortalecer a atenção a pessoas vivendo com HIV e ou com AIDS, que demandam avaliação diagnóstica e acompanhamento integrado.
3: Já fazem parte do programa 6 especialidades, são elas: cardiologia, ginecologia, oftalmologia, oncologia, ortopedia e otorrinolaringologia.
2: Os cuidados integram um conjunto de procedimentos que vão desde consultas, exames e tecnologias de cuidado à condução de agravos específicos de rápida resolução.
3: Amanhã, dia 30 de junho, é o último dia da campanha de vacinação contra o HPV.
2: Mesmo após essa data, a vacina vai continuar disponível para a imunização de grupos prioritários.
3: A vacina protege contra o papilomavírus humano, responsável por diversos tipos de câncer.
17: O papilomavírus humano, HPV, é a infecção sexualmente transmissível mais comum no mundo. A vacina é segura e fundamental na prevenção de diversos tipos de câncer, como os de colo do útero, vulva, pênis, garganta e pescoço. A advogada Marici Valeta conta que não quer ver o filho correr riscos e o levou para vacinar contra o HPV aos 10 anos de idade.
18: Primeiro que é uma coisa perigosa, né? Que pode levar a outras doenças bastante perigosas. Além da proteção individual, acho que a gente tem que ter em mente esse efeito coletivo, né? Que é de você interromper um pouco esse ciclo.
17: A vacina deve ser tomada antes do início da vida sexual. Ela faz parte da rotina do calendário nacional para crianças e adolescentes de 9 a 14 anos, que têm direito ao imunizante de graça. Outros grupos também têm esse direito: pessoas vivendo com HIV, pacientes oncológicos, pessoas transplantadas, usuários de profilaxia para o HIV e vítimas de violência sexual. Éder Gatti, diretor do Departamento do Programa Nacional de Imunizações do Ministério da Saúde, fala sobre a importância dessa imunização.
19: Quando a gente fala de vacinação, a gente está falando de evitar câncer. Casos que teriam um custo enorme no tratamento, e câncer, ele é de alta complexidade. Então, a pessoa, quando ela se vacina, ela está contribuindo com a sua proteção e seu bem-estar, mas também ela está dando uma grande contribuição a toda a sociedade brasileira, fazendo ali uma proteção ao Sistema Único de Saúde, garantindo que ele fique mais acessível para outras patologias e outras pessoas.
17: Até amanhã, 30 de junho, quem tem entre 15 e 19 anos também pode se vacinar de graça contra o HPV. Após esse prazo da campanha, o imunizante deve ser adquirido em clínicas particulares. Mas a vacinação gratuita continuará disponível para os grupos prioritários. Reportagem Nazi Brum.
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2: Oportunidades. Estudantes indígenas e quilombolas agora têm reserva de vagas para estágios nos órgãos públicos federais.
3: 3% serão destinados aos indígenas e 2% aos quilombolas. As regras já garantem reserva para estudantes negros e para pessoas com deficiência.
20: Para acessar as vagas disponíveis nas cotas, é preciso se autodeclarar como pertencente a algum desses grupos. Isso é feito durante o preenchimento da inscrição. A diretora de planejamento da Força de Trabalho do Ministério da Gestão, Maria Aparecida Chagas, fala do impacto da iniciativa.
21: É uma forma, né, da administração pública contribuir para a trajetória formativa dessas pessoas, para auxiliar essas pessoas no mundo do trabalho, para auxiliar essas pessoas a entenderem quais são os códigos, a forma de atuação que é o trabalho.
20: Marcelo Barbosa, da representação estudantil da Coordenação Nacional de Articulação das Comunidades Negras Rurais Quilombolas, argumenta que ter melhores chances de acessar o estágio é fundamental para esses estudantes.
22: Nós vemos uma realidade em que os estudantes precisam sair dos seus territórios para irem para a cidade para fazerem a universidade. E esse auxílio financeiro das bolsas vai ajudar na permanência desses estudantes.
20: Braulina, do povo Baniuá, faz doutorado na Universidade de Brasília e comemorou a reserva de vagas em estágios como uma oportunidade de melhoria profissional para parentes de todas as etnias indígenas.
0: Para que a gente tenha mais parentes qualificados na sua área e que tenham parentes com experiência no estágio e em outros lugares. É o primeiro passo de muito sonho que vem e estamos muito felizes.
20: Cerca de 16 mil estudantes fazem estágios na administração pública federal. As oportunidades são para nível médio, ensino técnico, graduação e pós-graduação. Cada órgão divulga os estágios que oferece e tem até o início de setembro deste ano para se adaptar às novas regras de reserva de vagas. Reportagem Carlos Oliveira.
2: Jovens que completam 18 anos em 2026 têm até amanhã, dia 30, para fazer o alistamento militar obrigatório.
3: Quem perder o prazo poderá pagar multa e enfrentar restrições, como impedimento para tirar passaporte, assumir cargo público e participar de concursos.
2: A expectativa é que mais de 1 milhão de jovens participem do processo em todo o país.
3: O procedimento pode ser feito pela internet, no site alistamento.eb.mil.br ou em uma junta do Serviço Militar.
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3: Fique agora com as notícias do Poder Judiciário e do Congresso Nacional. Boa noite.
2: Uma boa noite, até amanhã.
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6: Supremo Tribunal Federal lança edital para receber propostas sobre a modernização do sistema de justiça. STJ decide que é ilegal a busca na casa do suspeito de um crime baseada apenas no relato de outros réus. Ministério Público Eleitoral aciona governador do Amapá por promoção pessoal na fachada da Secretaria de Educação. Boa noite, eu sou o Arthur Filho. O Supremo Tribunal Federal lançou o edital para receber propostas sobre a modernização do sistema de justiça. Os interessados podem enviar manifestações institucionais sem caráter pessoal, que deverão ser apresentadas por meio de formulário eletrônico até 15 de agosto. Fernanda Porto.
23: As contribuições serão analisadas pelo Grupo de Estudos para a Modernização do Sistema de Justiça, instituído pelo presidente do Supremo Tribunal Federal, o ministro Edson Fachin. As sugestões deverão tratar de temas como simplificação processual, redução da litigiosidade, transformação digital, governança da inteligência artificial, modernização das carreiras e da gestão judiciária, fortalecimento da integridade institucional, transparência pública, proteção dos direitos fundamentais e promoção de maior estabilidade jurídica para o desenvolvimento econômico e social do país. O edital completo pode ser acessado no portal stf.jus.br.
6: Polícia não pode entrar em casa de pessoa suspeita de um crime apenas porque outros suspeitos a acusaram. Para o STJ, esse tipo de informação por si só não é suficiente para justificar a entrada no imóvel. Fátima Uchoa.
24: Um homem foi acusado de tráfico de drogas e condenado juntamente com outras duas pessoas. Pela denúncia durante a abordagem policial, os outros dois réus o apontaram como fornecedor das drogas. Também informaram o endereço dele aos agentes que foram ao local para realizar o flagrante. O Tribunal de Justiça de Goiás considerou a busca domiciliar legítima, mas a quinta turma do STJ reconheceu a ilegalidade dessa busca e das provas obtidas e com isso absolveu o réu. Segundo o relator ministro Ribeiro Dantas, o ingresso dos policiais no imóvel deveria ter sido precedido de justa causa que amparasse o flagrante, de mandado judicial ou de consentimento comprovado do morador.
6: Ouvir a população para melhorar os serviços prestados. Esse é o papel da consulta pública realizada pela Justiça do Trabalho. Foram mais de 2.400 participações registradas. Mila Amaral.
5: A pesquisa aconteceu de 25 de maio a 5 de junho em todo o país e ouviu as opiniões e sugestões da população de fóruns e de tribunais trabalhistas. Entre as principais demandas, reduzir processos pendentes e julgar processos com mais de 2 anos foram sugeridos na pesquisa. Além disso, 15% dos participantes concordam que a Justiça do Trabalho deve incentivar a conciliação como forma de resolver conflitos trabalhistas. Os dados coletados também vão servir como base para definir as metas nacionais do Judiciário Trabalhista para 2027.
7: Ministério Público Eleitoral aciona governador do Amapá por promoção pessoal na fachada da Secretaria de Educação. O órgão pede a retirada imediata dos banners com agradecimentos ao gestor sob pena de aplicação de multa diária de R$50 mil. Vanessa Pereira.
8: Na ação apresentada para a Justiça Eleitoral, o MP aponta a prática de propaganda eleitoral antecipada para o governador Clécio Luiz. De acordo com a apuração, foram espalhados 7 banners com mensagens de agradecimento ao político dentro do prédio da Secretaria de Estado de Educação, em Macapá. A instalação da publicidade no prédio público viola o princípio da impessoalidade, já que não possui caráter educativo nem de orientação social. Além da retirada imediata das peças sob pena de multa diária de R$50 mil, o MP eleitoral pede também que a justiça reconheça a ilegalidade das condutas.
7: 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A você, uma ótima noite.
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9: Eu sou Paula Groba.
10: E eu sou Ricardo Nakaoka.
9: E estes são os destaques de hoje do Jornal do Senado, que começa agora.
10: Após aprovação do Congresso, Receita Federal divulga a primeira lista de devedores contumazes.
9: Senadora quer esclarecimentos sobre impactos da crise do BRB e do Banco Master.
10: Senado analisa estatuto para garantir direitos da população em situação de rua.
9: Boa noite.
10: Boa noite.
9: Nem todo contribuinte com dívidas é considerado devedor contumaz. Essa classificação vale para empresas que acumulam débitos tributários de forma recorrente e como estratégia de negócio.
10: A Receita Federal divulgou a primeira lista com esses contribuintes, prevista no Código de Defesa do Contribuinte, aprovado pelo Senado no início do ano. O primeiro setor a ter os nomes publicados foi o de fumo e tabaco. Mais detalhes com o repórter Douglas Castilho.
25: A lei define como devedor contumaz aquele que acumula dívidas tributárias de forma reiterada, sem justificativa e em valores relevantes. O objetivo é combater a inadimplência estruturada, que é quando as empresas utilizam as chamadas técnicas de planejamento tributário agressivo para burlar o fisco sem violar os regulamentos mais severos, reduzir a concorrência desleal, já que as empresas devedoras conseguem praticar preços mais baixos no mercado, e aumentar a transparência fiscal. Quando da aprovação do projeto que deu origem à lei, o relator senador Efraim Filho, do PL da Paraíba, fez questão de ressaltar que não é qualquer prática que se encaixa no conceito de dívida contumaz, definido de forma bastante objetiva.
26: Separar a contumácia da inadimplência, ou seja, o devedor contumaz é quem faz da sonegação seu modelo de negócio. Jamais uma empresa que está no mercado formal, que gera empregos, que paga também seus impostos, por ter um momento de crise, um período de inadimplência periódico, temporário, ela não se enquadrará de nenhuma forma nesse conceito de quanto mais.
25: O senador Isalci Lucas, do PL do Distrito Federal, relembrou que a publicação da lista é apenas uma das medidas dentro do que se chama Código de Defesa do Contribuinte.
11: Além da questão do devedor quanto mais, ele de fato inclui no sentido de respeitar a expectativa dos contribuintes, reduzir realmente a litigiosidade, usando inclusive formas alternativas de resolução de conflitos, facilitar o cumprimento das obrigações, reprimir a evasão, fraude, etc. Presumir de boa fé do contribuinte.
25: Antes de incluir qualquer empresa na lista, a Receita deve fazer notificação prévia e conceder 30 dias para regularização ou defesa. Segundo a entidade, novas listas deverão ser apresentadas em julho.
12: O senador astronauta Marcos Pontes, do PL de São Paulo, defendeu investimentos em ciência, tecnologia e infraestrutura para fortalecer a capacidade do Brasil de desenvolver vacinas e responder a futuras emergências sanitárias. Segundo ele, o país precisa adotar uma cultura de prevenção, com um orçamento contínuo para pesquisa, formação de profissionais e manutenção de estruturas estratégicas para reduzir a dependência de outros países em situações de crise. O financiamento da produção de vacinas nacionais foi tema de uma audiência pública na Comissão de Ciência e Tecnologia.
10: O parlamentar também defendeu o acesso da população a informações científicas de qualidade sobre vacinação. Na opinião dele, ninguém deve ser obrigado a se vacinar, mas o conhecimento é fundamental para que as pessoas tomem decisões conscientes e contribuam para a proteção coletiva em momentos de emergência sanitária.
13: Vejo muitas ideias erradas com relação à vacina. Se me perguntar assim, você é a favor a obrigar as pessoas a tomar vacina? Não, não sou a favor de obrigar ninguém a nada. Existem efeitos colaterais? Existem. Então tem que ser muito claro com relação a isso. Mostrar quais são os efeitos colaterais e a pessoa decide se toma ou não aquela vacina. E eu acredito que uma informação bem feita de ciência para as pessoas vão decidir pelo correto, que é tomar a vacina.
12: E a lei que ampliou as ações de combate ao mosquito transmissor da dengue, zika e chikungunya completa 10 anos.
10: Sancionada em junho de 2016, a norma autorizou medidas como mutirões de limpeza, campanhas educativas e visitas a imóveis. A proposta foi debatida e aprovada pelo Senado durante uma das maiores crises sanitárias da década. A reportagem é de Yasmin Rodrigues.
14: Em vigor desde 27 de junho de 2016, a lei que ampliou as ações de combate ao mosquito transmissor da dengue, zika e chikungunya completa 10 anos. Com participação dos senadores, o texto foi debatido em meio à emergência sanitária provocada pelo avanço dessas doenças. Na votação da proposta, o senador Humberto Costa, do PT de Pernambuco, que atuou como relator da medida, destacou a importância de fortalecer a vigilância.
15: Sem dúvida, esse é o problema de saúde pública mais crítico, não somente do Brasil, mas hoje em termos mundiais. Então, acho que deve ser um esforço de toda a sociedade nesse momento. Eu que já tive a oportunidade de ser ministro da Saúde, que tem um projeto de lei com esse mesmo conteúdo, eu creio que é uma decisão correta. Como acho também que o Congresso estará inteiramente aberto e suscetível a garantir os recursos orçamentários necessários para que o combate ao Aedes aegypti se faça da melhor maneira possível.
14: A legislação autorizou a União, estados e municípios a adotarem medidas excepcionais e também trouxe mudanças importantes no amparo social às famílias afetadas pelo surto de zika. 10 anos depois, a legislação segue como base para ações emergenciais de vigilância em saúde e é considerada um marco na resposta institucional à crise sanitária de 2016.
12: O secretário de Economia do Distrito Federal deve ser convidado a explicar na Comissão de Assuntos Econômicos os impactos da crise envolvendo o BRB e o Banco Master.
10: O pedido é da senadora Damares Alves, que quer esclarecimentos sobre as garantias oferecidas pelo GDF e os possíveis reflexos nas contas públicas. Repórter Marcela Cunha.
16: O secretário de Economia do Distrito Federal, Valdivino José de Oliveira, deve comparecer à Comissão de Assuntos Econômicos para falar sobre os impactos da crise envolvendo o BRB e o Banco Master nas contas públicas do Distrito Federal. O pedido foi feito pela senadora Damares Alves, do Republicanos do Distrito Federal, que afirmou que parte das dúvidas levantadas pelos senadores depende de explicações do governo distrital.
18: Há garantias que o GDF está dando para esse grande acordo aí, essa grande reconstrução, reestruturação do banco, que nós temos que ouvir o secretário de Economia do DF.
16: O requerimento cita dúvidas sobre garantias oferecidas pelo governo local, uso de ativos públicos, compromissos assumidos pelo GDF e possíveis reflexos fiscais, orçamentários e patrimoniais do acordo homologado pelo Supremo Tribunal Federal. Damares quer saber se a operação pode afetar a capacidade de investimento do Distrito Federal, a execução de políticas públicas, concursos, nomeações e as contas das próximas administrações.
24: O Ministério da Saúde criou uma política nacional para adaptar o atendimento do SUS à realidade da população em situação de rua.
10: O tema também é acompanhado pelo Senado, que analisa um projeto para criar o Estatuto da População em Situação de Rua. Repórter Henrique Nascimento.
0: O SUS terá novas diretrizes para atender pessoas em situação de rua. O Ministério da Saúde instituiu uma política nacional para ampliar o acesso dessa população à atenção básica. Para quem vive essa realidade, o acesso ao cuidado pode fazer diferença no momento em que vínculos familiares, emprego e moradia já foram perdidos. Rogério Barba passou anos em situação de rua e hoje ajuda no acolhimento de outras pessoas em Brasília.
3: E aí eu me envolvi com o álcool, eu conheci o crack em 1989. E o crack fez, apesar de eu não ter parente, eu tinha muitos amigos bons. Só que o crack fez e o álcool fez eu perder os vínculos.
0: O tema também é discutido no Senado. Um projeto quer criar o Estatuto da População em Situação de Rua e prevê direitos básicos como acesso à alimentação gratuita, água potável, itens de higiene e banheiros públicos. Autor da proposta, o senador Randolfe Rodrigues, do PT do Amapá, defende que o poder público atue tanto no acolhimento quanto no combate à violência contra quem vive nas ruas.
17: O poder público tem que tomar as medidas necessárias para dar guarida e para acolher as pessoas de rua e, ao mesmo tempo, criminalizar aqueles que detestam pobres, aqueles que ofendem e atacam os pobres.
0: O projeto que cria o Estatuto da População em Situação de Rua está em análise na Comissão de Constituição e Justiça.
10: Com edição de Paula Groba e trabalhos técnicos de João Lira, o Jornal do Senado fica por aqui. Acompanhe agora as notícias da Câmara dos Deputados. Boa noite.
24: Boa noite e até amanhã.

0: Novas regras para blindagem de teto solar de veículos.
1: Deputados determinam a apresentação de antecedente criminal de noivos.
0: Proposta autoriza auxílio para contenção de agressor de mulher em voo.
1: Projeto em análise define ações integradas para evitar quedas de idosos.
0: Boa noite. Avança na Câmara projeto que cria uma política integrada para prevenir quedas de pessoas idosas. Quem tem as informações é a repórter Sofia Peçanha.
2: As quedas estão entre as 10 condições de saúde que mais levam à incapacidade funcional, segundo o estudo longitudinal da saúde dos idosos brasileiros. Visando a saúde e o bem-estar da pessoa idosa, a Comissão de Saúde aprovou o projeto que cria a Política Nacional de Prevenção de Quedas entre Pessoas Idosas. O principal objetivo é reduzir o número de quedas, suas consequências físicas, psicológicas e emocionais, além de promover o envelhecimento ativo e saudável da população idosa. Um dos autores da proposta, o deputado Luiz Couto, do PT da Paraíba, salientou que atualmente o Brasil não possui uma política nacional voltada para a prevenção de quedas. E com isso, a nova política visa atender essa demanda, proporcionando diretrizes e cooperação intersetorial nas áreas de saúde, assistência social, urbanismo e transporte, por exemplo. O projeto propõe ações amplas, como programas de exercícios físicos específicos que fortalecem o equilíbrio e a mobilidade, melhorias na infraestrutura urbana e nos ambientes residenciais, campanhas educativas sobre a importância da prevenção de quedas e a capacitação de profissionais de saúde e cuidadores. O deputado Alan Garcês, do PP do Maranhão, relator na comissão, ressaltou que a proposta não apenas reforça uma questão de saúde pública no Brasil e no mundo, mas também reduz os impactos financeiros para o sistema de saúde.
3: Pois se trata de inovação legislativa necessária e essencial para as pessoas idosas. Além do mais, medidas preventivas de saúde sempre economizam recursos financeiros ao Estado, pois ao evitar a queda haverá certamente redução dos gastos de recursos públicos com cirurgias e procedimentos médicos invasivos.
2: Agora, o projeto que cria a Política Nacional de Prevenção de Quedas entre Pessoas Idosas será analisado pelas comissões de Finanças e Tributação e Constituição e Justiça. Da Rádio Câmara de Brasília, Sofia Peçanha.
4: Previdência.
1: Câmara analisa a proposta de aposentadoria para policial com invalidez permanente. O repórter José Carlos Oliveira nos conta mais detalhes.
5: A Câmara dos Deputados analisa o projeto de lei que define casos específicos de invalidez permanente que deverão garantir aposentadoria ou pagamento de seguro a profissionais de segurança pública que sofrerem acidentes em serviço. Entre as hipóteses que impedem o exercício da atividade estão cegueira, paraplegia, tetraplegia e amputação de braço ou perna. A aposentadoria ou seguro seriam válidos para policiais federais, civis, militares e penais, bombeiros militares e guardas municipais. A proposta partiu do deputado Bibo Nunes, do PL do Rio Grande do Sul, e foi aprovada na Comissão de Relações Exteriores, onde o relator, deputado Sargento Faur, do Paraná, incluiu os policiais legislativos entre os beneficiados. A intenção, segundo Faur, é proteger todos os operadores da segurança pública.
6: Importante para dar uma segurança jurídico-financeira para policiais, operadores de segurança pública, né, que arriscam diariamente suas vidas em acompanhamentos táticos, em confrontos, e eles precisam de uma segurança tanto para o policial que sofrer sequelas graves, como principalmente para familiares, né, que porventura perdem os seus entes aí em confronto.
5: A proposta de casos específicos para a aposentadoria de policial com invalidez permanente ainda será analisada nas comissões de segurança pública, de previdência, de finanças e tributação e de Constituição e Justiça. Da Rádio Câmara de Brasília, José Carlos Oliveira.
4: Segurança Pública.
0: Câmara aprova que a ANAC requisite auxílio para deter agressor de mulher durante voo. A repórter Mônica Tati explica a proposta.
7: A ANAC, a Agência Nacional de Aviação Civil, poderá ser autorizada a requisitar força policial para deter agressor de mulher em aviões. O projeto foi aprovado em toda